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10: Olá, boa noite.
11: Boa noite para você que nos acompanha em todo o país.
10: Segunda-feira, 22 de junho de 2026.
11: Vamos ao destaque do dia, Nova Indústria Brasil.
10: No Rio de Janeiro, o presidente Lula anuncia investimentos de mais 140 bilhões de reais para desenvolver o Parque Industrial Brasileiro.
11: Fertilizantes, máquinas agrícolas, medicamentos e vacinas, mobilidade e inteligência artificial estão entre os setores que receberão estímulos.
10: O presidente destacou que o desenvolvimento do país deve ser feito em parceria por setores público e privado.
12: O Brasil não pode comportar mais aquele discurso atrasado entre a competência privada e a competência pública. O que importa é que os dois produzam.
11: E ainda no Rio, o presidente também anunciou R$1 bilhão em investimentos para urbanização de favelas e desenvolvimento de comunidades.
10: Recursos também serão investidos em educação e em obras de um dos maiores bairros da capital fluminense, Graziele Bezerra.
13: Serão mais de R$700 milhões do novo PAC para a construção de redes de esgoto, parques e praças, obras de pavimentação e melhorias na rede elétrica.
11: Você vai ouvir também acolhimento a refugiados.
10: Relatório mostra aumento do número de pedidos de asilo e de regularização de migrantes no Brasil.
11: O país busca fortalecer mecanismos de acolhida e integração para pessoas que chegam em busca de proteção internacional. Caroline Blaut.
14: Como parte desse esforço, o governo do Brasil lançou uma consulta pública do primeiro Plano Nacional de Migrações, Refúgio e Apatridia.
10: Hoje, na apresentação da Voz do Brasil, Mariana Jungmann e Luciano Seixas.
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10: O presidente Lula cumpriu hoje uma série de agendas no Rio de Janeiro.
11: Entre elas, o anúncio de mais 140 bilhões de reais para o programa Nova Indústria Brasil.
10: Os recursos vão priorizar investimentos em setores essenciais para a economia do país, como fertilizantes, máquinas agrícolas e indústria da saúde.
15: Lançada em 2024, a Nova Indústria Brasil tem o objetivo de impulsionar o desenvolvimento industrial até 2033. No seminário sobre os 74 anos do Banco Nacional de Desenvolvimento Econômico e Social, foi anunciada a ampliação da NIB, com mais 140 bilhões de reais até o fim de 2026. São recursos do BNDES, da Financiadora de Estudos e Projetos e da Empresa Brasileira de Pesquisa e Inovação Industrial, o que eleva o investimento na política industrial para 750 bilhões de reais em 4 anos. O presidente do BNDES, Aloysio Mercadante, detalhou as prioridades.
16: As áreas prioritárias são fertilizantes e máquinas agrícolas, depois saúde, biofármacos, terapias avançadas, IFAs, vacinas, mobilidade sustentável e inteligência artificial e audiovisual, toda essa indústria criativa que nós queremos olhar também com atenção.
15: A ministra da Ciência, Tecnologia e Inovação, Luciana Santos, anunciou que o Ministério vai liberar também 440 milhões de reais para que a Embrapi desenvolva projetos de inovação.
3: Os recursos vão alavancar investimentos privados e permitirão contratar 550 projetos de inovação de empresas em um valor total de 1,2 bilhões.
15: Na área socioambiental, foi divulgado o resultado do primeiro processo público para a compra de créditos de carbono, o Profloresta Mais. O programa, uma parceria do BNDES com a Petrobras, financia projetos de restauração ecológica na Amazônia. As empresas vencedoras vão fornecer 5 milhões de créditos de carbono com replantio de espécies nativas, como detalhou a presidente da Petrobras, Magda Chambriá.
17: Nós recebemos 16 propostas, 3 foram selecionadas e cada um comprometido com a restauração de pelo menos 3 mil hectares de áreas degradadas no bioma amazônico.
15: Além disso, foi oficializada com a Petrobras uma parceria para pesquisas sobre minerais críticos essenciais para a transição energética. O presidente Lula destacou a importância dos investimentos públicos e privados para o crescimento do país.
12: O que nós estamos assistindo hoje é apenas uma demonstração de que o Brasil não pode comportar mais aquele discurso atrasado entre a competência privada e a competência pública. O que é público e que funciona tem que continuar público e funcionando. O que é privado e funciona tem que continuar sendo privado e funcionando. O que importa é que os dois produzam.
15: No evento, houve ainda o anúncio de financiamento de 340 milhões de reais a uma empresa de mobilidade urbana para aquisição de 85 mil bicicletas elétricas, voltadas para entregadores de aplicativos. O projeto utiliza recursos do Fundo Clima. Reportagem Nazi Brum.
11: Obras também de drenagem, saneamento, pavimentação e melhorias da rede elétrica em comunidades do Rio de Janeiro.
10: E ainda um grande projeto que vai ajudar a conter as enchentes na região do Jardim Maravilha.
11: Investimentos do governo federal que somam mais de 1 bilhão de reais.
10: O presidente Lula fez os anúncios hoje no Rio de Janeiro e autorizou o início de obras que devem melhorar a vida de quem mora nas periferias.
18: Com a assinatura da ordem de serviço, está autorizado o início das obras para controle de enchentes no Jardim Maravilha, em Guaratiba, zona oeste do Rio de Janeiro. Um dique de mais de 3 quilômetros vai funcionar como uma barragem, evitando que as águas cheguem às áreas habitadas. O projeto conta com drenagem e construção de reservatórios. Serão investidos 340 milhões de reais por meio do novo PAC, o Programa de Aceleração do Crescimento, beneficiando cerca de 30 mil pessoas. Gente como a Ivone Abrantes, que sofre há décadas com as inundações.
19: Cada enchente que tem, a gente é mais uma perda de tudo, aí a gente fica sem nada novamente, então fica muito difícil. Eu passei aqui esse tempo todo, que são décadas e décadas, vivendo nessa situação.
18: As obras terão duração de 3 anos. O presidente Lula pediu atenção da comunidade na execução dos trabalhos.
12: Eu queria que vocês fiscalizassem essas obras. Alguém está fazendo alguma coisa ou não está fazendo? As obras estão andando ou não estão andando? Porque se vocês não fiscalizarem e não denunciarem para a gente fica lá em Brasília achando que está tudo maravilhoso. Essas obras precisam andar rápido.
18: Favela da Maré, Complexo do Alemão e Rocinha também vão receber obras de urbanização. Serão mais de 700 milhões de reais do novo PAC para a construção de redes de esgoto, parques e praças, obras de pavimentação e melhorias na rede elétrica. O ministro das Cidades, Vladimir Lima, comentou os investimentos.
20: Nós estamos trazendo aqui hoje também cerca de 170 milhões de reais para o Complexo da Maré, onde hoje damos ordem de serviço para início do parque linear e do ecoponto que vai auxiliar no descarte de lixo no Complexo da Maré, gente. Além disso, hoje nós concluímos aqui no mês de junho o endereçamento CEP de todas as ruas, becos e vielas do Complexo da Maré. Com isso, a gente trazendo a oportunidade de você receber uma encomenda em casa. ou de você acessar um serviço social.
18: Na área da educação, o governo anunciou um novo campus do Instituto Federal do Rio de Janeiro, na Cidade de Deus, em Jacarepaguá. A construção de uma nova escola em Realengo e também autorizou o início das obras do campus do Instituto Federal no Complexo do Alemão. Serão criados ainda 10 novos céus, equipamentos de cultura itinerantes que contam com biblioteca, estúdios para produção e edição audiovisual.

0: Reportagem Graziele Bezerra.
1: E o governo do estado do Rio de Janeiro aderiu hoje ao PROPAG, Programa de Pleno Pagamento de Dívidas dos Estados.
2: O Rio possui uma dívida de 210 bilhões de reais com a União e todo mês são cobrados sobre ela o valor da inflação oficial, o IPCA, mais 4% de juros.
1: Mas com a adesão ao PROPAG, o estado fluminense pagará agora apenas o IPCA e a dívida foi renegociada por 30 anos.
2: Isso significa uma economia para os cofres locais de 3 bilhões e 100 milhões de reais somente neste ano.
1: Em contrapartida, o estado deve investir em programas sociais.
2: Ao assinar o termo de adesão ao PROPAG, junto com o governador em exercício do Rio, Ricardo Couto, o presidente Lula destacou os ganhos para a população.
3: O que é importante é que vai sobrar mais dinheiro para o governador administrar o Rio de Janeiro. E esse dinheiro, uma parte dele tem que ser alocada em políticas sociais. De preferência em duas áreas que são cruciais, saúde e educação.
1: E agora à noite, ainda na capital fluminense, o presidente Lula participa da cerimônia nacional de premiação da 20ª edição da Olimpíada Brasileira de Matemática das Escolas Públicas, a OBMEP.
2: A competição é voltada a alunos do sexto ano do ensino fundamental até o último ano do ensino médio de escolas públicas e privadas.
1: A repórter Thaís Antônio preparou uma reportagem para a gente sobre esse, que é um dos principais estímulos ao estudo da matemática no Brasil.
4: Criada em 2005, a Olimpíada Brasileira de Matemática das Escolas Públicas, OBMEP, busca estimular o interesse pela matemática, descobrir novos talentos e incentivar estudantes a seguirem trajetórias nas áreas científica e tecnológica. Foi o que aconteceu com Luana Aparecida Costa, mestra em matemática pelo Instituto de Matemática Pura e Aplicada. Ela conquistou 5 medalhas na OBMEP, mas nunca se esqueceu da primeira, que despertou-a para o sonho de estudar essa disciplina.
5: Eu tenho uma irmã um ano mais velha que eu e ela ganhou uma medalha de bronze, então eu fiquei com vontade de ganhar a medalha também e comecei a estudar. E comecei a me apaixonar pela matemática. E assim eu pude ganhar minha primeira medalha, que foi a medalha de ouro, tão sonhado ouro. Foi o melhor dia da minha vida, a cerimônia nacional de premiação da OBMEP. Eu lembro até hoje.
4: A iniciativa também contribui para fortalecer a educação básica, ampliar o acesso a materiais de qualidade e incentivar a formação e valorização de professores. Sanduel Vieira, professor da Universidade Federal do Piauí e medalhista da primeira edição da OBMEP, conta que descobriu sua vocação por meio da participação nas Olimpíadas.
6: Foi um divisor de águas na minha vida, me ajudou a escolher o curso que eu ia fazer. Fiz matemática, mestrado, doutorado em matemática e hoje sou professor da Universidade Federal do Piauí. Eu sou quem eu sou hoje, a pessoa que eu sou, por causa da OBMEP.
4: A OBMEP é realizada pelo Instituto de Matemática Pura e Aplicada, o INPA, com apoio dos Ministérios da Educação e da Ciência, Tecnologia e Inovação. Voltada para estudantes do sexto ano do ensino fundamental até o último ano do ensino médio, a Olimpíada segue mobilizando escolas de todo o país. Na edição de 2025, mais de 18 milhões de alunos se inscreveram para a prova, alcançando mais de 99% dos municípios brasileiros. Reportagem Thaís Antônio.
2: A plataforma de envio do Defesa Civil Alerta foi tirada do ar na madrugada do último sábado, após ter sofrido uma invasão e disparado alertas para diversas regiões do país.
1: A mensagem foi do tipo alerta extremo, que é disparado apenas em situações de risco iminente, e continha a palavra misantropia, que significa ódio à humanidade.
2: O alerta foi registrado nos estados de São Paulo, Rio de Janeiro, Mato Grosso do Sul, Distrito Federal e Paraná.
1: Ainda não é possível calcular quantos aparelhos móveis receberam as mensagens, de acordo com o secretário nacional de Proteção e Defesa Civil, Volney Wolff, mas ele já se encontra em desenvolvimento uma nova versão mais segura para esse sistema.
7: Temos que avaliar e ter informações bastante seguras de como é que aconteceu esse ataque, como é que essas pessoas conseguiram furar a nossa segurança, ver se está atendido por esse desenvolvimento que está em andamento no Ministério e no menor tempo possível, é uma questão de prioridade, né, do governo federal colocar essa nova versão que garanta mais segurança ao sistema e, enfim, aos usuários do Sistema Nacional de Proteção e Defesa Civil.
2: A Polícia Federal está investigando o caso e uma perícia técnica vai apurar o alcance dos disparos não autorizados.
1: O Ligue 180, canal de atendimento às mulheres, tem registrado aumento expressivo de violência nos ambientes digitais.
2: De acordo com o Ministério das Mulheres, o número de denúncias saltou de 5 mil para mais de 16 mil casos em 2026.
1: Isso representa tanto um crescimento nos casos, como também maior confiança da população no canal de denúncias.
2: Diante dessa realidade, a central passa a operar um novo protocolo para se adaptar às novas dinâmicas da violência digital.
8: O Ligue 180, Central Telefônica de Atendimento à Mulher, registrou 16.725 casos de violência contra mulheres em ambiente digital nos primeiros 5 meses deste ano. Esse número é 188% maior que o registrado nos 5 primeiros meses do ano passado, quando chegou à marca de 5.795 denúncias. De acordo com a ministra das Mulheres, Márcia Lopes, nos últimos anos houve uma subnotificação dos casos. Com melhorias no sistema, o Ligue 180 passou a receber mais denúncias. Segundo a ministra, isso é importante para investir nas políticas públicas de combate à violência.
9: A gente está percebendo que o grau de confiabilidade no 180 tem aumentado muito. Tem um espaço que não é só de denúncia, mas é de mapear a realidade.
8: Para lidar com o aumento expressivo, a central de atendimento Ligue 180 passou por atualizações. A ideia é aprimorar o atendimento para acolher e orientar vítimas de violência digital. Para isso, os atendentes passaram por capacitação. O sistema de registro também foi reformulado e passa a contar com um registro mais detalhado das ocorrências. Com isso, é possível especificar a atuação do governo federal, como detalha a ministra das Mulheres, Márcia Lopes.
9: Todas as medidas estão sendo pensadas a partir das realidades do Brasil. E nós estamos hoje num ambiente absolutamente favorável para a gente tomar as medidas. É só assim que a gente vai romper esse ciclo estarrecedor de violência contra as mulheres.
8: A Central de Atendimento à Mulher, Ligue 180, funciona 24 horas por dia, todos os dias da semana. Também é possível falar com a central por mensagem de WhatsApp pelo número 61 9610 0180. Reportagem Márcia Fernandes.
1: Você já tirou a nova carteira de identidade nacional? Essa semana você deve receber uma notificação pelo WhatsApp e pela caixa postal do gov.br, avisando sobre a possibilidade de uso da versão digital do documento.
2: A versão digital fica disponível no aplicativo gov.br e tem benefícios, como a inclusão dos dados referentes ao título de eleitor e a carteira nacional de habilitação.
1: Além da carteira de identidade nacional, a conta gov.br também tem uma nova funcionalidade, um formato digital de procuração para que beneficiários do INSS sejam representados por outras pessoas.
2: A procuração eletrônica pode ser usada somente no aplicativo ou site do meu INSS e não tem validade se impressa ou compartilhada como documento.
1: Ao aceitar a procuração eletrônica, o cidadão deve também indicar quais serviços ele autoriza que o representante possa consultar e o período de validade da procuração.
2: Por enquanto, 2 serviços estão disponíveis: consultas de documentos e de serviços online e consultas de pedidos e de benefícios.
1: Mas atenção com as fraudes. O governo do Brasil não envia mensagens por WhatsApp solicitando seus dados pessoais ou pedindo que você clique em nenhum link.
2: E tanto para a carteira de identidade nacional quanto para a procuração do INSS, você deve fazer os procedimentos dentro do site ou aplicativo do gov.br após inserir a sua senha.
1: Considerada a maior obra ferroviária do país, a Malha Norte teve concluído o trecho de 163 quilômetros entre Rondonópolis e Dom Aquino, no Mato Grosso.
2: O vice-presidente Geraldo Alckmin participou da entrega nesse fim de semana.
1: Integrado ao novo PAC, o empreendimento prevê 743 quilômetros de trilhos, ampliando a conexão das regiões produtoras de Mato Grosso com a Malha Ferroviária Nacional e o Porto de Santos.
2: A etapa entregue contou com investimentos privados de R$5 bilhões.
1: Alckmin lembrou que o avanço ferroviário é essencial não só para o escoamento da produção brasileira.
10: Reduz emissão de carbono, de gás de efeito estufa, diminui acidente. Então ajuda o meio ambiente, ajuda a saúde pública, reduz custo Brasil, melhora a competitividade e o país cresce mais, gera mais emprego e mais renda.
2: Conflitos, perseguições e crises humanitárias contribuíram para um aumento de pedidos de refúgio no Brasil.
1: O estudo...

0: sobre o Estatuto dos Refugiados. O ministro da Justiça e Segurança Pública, Wellington César Lima e Silva, avalia que o documento continua atual diante do crescimento dos deslocamentos forçados em todo o mundo.
1: Essa data não marca apenas a assinatura de um tratado, mas a reafirmação da própria dignidade da pessoa humana diante do desafio do deslocamento forçado. É essa a força da expressão direito a ter direitos. E é esse vazio que a política de refúgio busca enfrentar.
0: Por trás das estatísticas estão histórias de pessoas que precisaram abandonar suas casas em busca de segurança ou melhores condições de vida. É o caso da cantora iraniana Mamoni, refugiada no Brasil desde 2012.
2: Saí do Irã para falta de liberdade, para direitos mulheres. Eu saí do Irã, eu sou cantora, mas cantar no Irã para mulheres é proibido. Você não pode subir no palco cantar, porque você é mulher.
0: O aumento dos deslocamentos forçados tem exigido o aperfeiçoamento constante das políticas de proteção e acolhimento. Segundo a secretária nacional de Justiça, Maria Rosa Loula, o Brasil tem buscado fortalecer mecanismos de acolhida e integração para pessoas que chegam ao país em busca de proteção internacional.
3: Num mundo em conflito, num mundo em que os deslocamentos forçados crescem a cada dia, o Instituto do Refúgio precisa e deve se aprimorar também. A cada dia. O acolhimento que o Estado brasileiro tem proporcionado com o resguardo dos direitos humanos, da identificação, da segurança, promovendo a tão desejada migração segura e ordenada, é um exemplo para o mundo hoje.
0: Como parte desse esforço, o governo do Brasil lançou uma consulta pública do primeiro Plano Nacional de Migrações, Refúgio e Apatridia. O documento vai orientar pelos próximos 4 anos, ações voltadas ao acolhimento, à proteção de direitos e à integração social e econômica de imigrantes, refugiados e apátridas no Brasil. Participe e contribua pelo site brasilparticipativo.presidencia.gov.br. Reportagem Caroline Blaut.
4: Pacientes que enfrentam câncer de mama avançado agora contam com uma nova aliada na luta contra a doença.
5: A Anvisa aprovou hoje um tratamento oral inédito com o uso do medicamento Inlurio, fabricado no Brasil.
4: A medicação é indicada para pacientes adultos cujo tumor já se espalhou ou não pode ser operado.
6: Foi registrado nesta segunda-feira pela Agência Nacional de Vigilância Sanitária, Anvisa, o medicamento de nome Inlurio, que é o tocilato de inlunestranto. Ele é indicado para adultos com câncer de mama avançado, que não pode ser removido por cirurgia ou que já se espalhou para outras partes do corpo. O novo medicamento bloqueia os receptores de estrogênio do tecido mamário, ajudando a impedir o crescimento e a disseminação das células cancerígenas. O produto, desenvolvido pela Eli Lilly, do Brasil Limitada, é oral e indicado como monoterapia. Segundo dados do Instituto Nacional do Câncer, o INCA, o câncer de mama é a neoplasia maligna mais incidente em mulheres. Entre 2023 e 2025, foram registrados 73.610 casos da doença, o que representa 30% dos cânceres em mulheres. Daniele Popov para A Voz do Brasil.
5: Pais e responsáveis por crianças menores de 5 anos já podem procurar os postos de saúde e garantir a proteção contra doenças graves como pneumonia, meningite e otite.
4: O SUS começou a disponibilizar a nova vacina Pneumo-20, que substitui a versão anterior e amplia a cobertura para 20 tipos da bactéria pneumococo.
5: O Ministério da Saúde já distribuiu mais de 570 mil doses para os estados e espera entregar mais de 6 milhões até o fim do ano.
7: Crianças menores de 5 anos que ainda não completaram a vacinação contra o pneumococo já podem receber a nova vacina Pneumo-20 pelo Sistema Único de Saúde, o SUS. O imunizante passa a integrar o calendário nacional de vacinação e protege contra 20 tipos da bactéria responsável por doenças como pneumonia, meningite e otite. Segundo o Ministério da Saúde, mais de 570 mil doses já foram distribuídas nos estados e a previsão é entregar mais de 6 milhões de doses até o fim deste ano. A vacina amplia a cobertura contra os sorotipos mais associados aos casos graves da doença pneumocócica. Dados da Organização Mundial da Saúde, OMS, apontam que essa é uma das

0: principais causas de morte infantil por doenças que podem ser prevenidas com vacinação. Além das crianças, a pneumovinte também vai ser oferecida a povos indígenas sem histórico de vacinação pneumocócica, idosos acamados ou que vivem em instituições e pessoas atendidas pela rede de imunobiológicos para pessoas em situações especiais. Com redação de Diego Freitas, Gilson Santa Fé, para a Voz do Brasil.
1: E essas foram as notícias do governo do Brasil.
2: Fique agora com as notícias do Poder Judiciário e do Congresso Nacional. Boa noite.
1: Boa noite para você e até amanhã.
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5: Supremo Tribunal Federal mantém critérios de distribuição de receitas do ICMS Educacional a municípios mineiros.
6: STJ decide que plano de saúde deve cobrir cirurgia robótica para câncer de próstata, mesmo fora do rol da ANS.
5: Dois municípios de Minas Gerais, dois de São Paulo e um de Goiás, elegeram novos prefeitos.
6: Boa noite, eu sou Marcela Luiz.
5: E eu sou Walter Lima.
6: O Supremo Tribunal Federal manteve critérios de distribuição de receitas do ICMS Educacional a municípios mineiros.
5: A ação foi julgada em sessão no plenário virtual. Marta Ferreira.
7: A controvérsia teve origem nas alterações promovidas pela Emenda Constitucional 108 de 2020, que autorizou os estados a definir critérios para a distribuição de até 35% da cota parte municipal do ICMS. Relatora do caso, a ministra Carmen Lúcia, votou pela improcedência do pedido. Em seu entendimento, a regulamentação da norma incorporou dados quantitativos relacionados ao número de alunos, afastando a afirmação de que o critério populacional teria sido ignorado. Os demais ministros acompanharam a relatora e assim validaram os trechos questionados.
6: Plano de saúde deve cobrir cirurgia robótica indicada a beneficiário para tratar câncer de próstata.
5: Essa decisão é do STJ, Fátima Uchoa.
8: O beneficiário ajuizou ação contra o plano de saúde pedindo o ressarcimento de despesas médicas e consultas, além de indenização por danos morais. O Tribunal de Justiça do Rio Grande do Sul reformou sentença que havia concedido os pedidos. Já no STJ, a quarta turma determinou a devolução de valores gastos com a cirurgia, mas entendeu que o dano moral deverá ser rediscutido no Tribunal Estadual por necessitar análise de fatos e provas. Segundo o relator ministro João Otávio de Noronha, nesse caso deve ser flexibilizado o rol de procedimentos da Agência Nacional de Saúde Suplementar e observados critérios técnicos fixados pelo próprio STJ e pelo Supremo Tribunal Federal.
6: Dois municípios de Minas Gerais, dois de São Paulo e um de Goiás elegeram novos prefeitos nesse domingo.
5: As eleições suplementares são reguladas pelo Código Eleitoral. Fábio Ruas.
9: No estado de São Paulo, Reginópolis elegeu João Paulo Veríssimo. E em Tuiuti, quem teve mais votos foi Alexandre Tadeu Gonçalves. Em Goiás, Elisberto Luz foi eleito prefeito de Joviânia. E em Minas Gerais, Amparo da Serra elegeu uma mulher para ser a nova prefeita. Quem ganhou foi Ayla Barbosa. Já em Bonito de Minas, Miqueias Mota Figueiredo foi o mais votado e se tornou o novo chefe do Poder Executivo do município.
6: Técnica de enfermagem consegue encerrar contrato após ser transferida de cidade.
5: Para o TST, a mudança foi considerada uma falta grave do empregador. Marla Lacerda.
10: A técnica de enfermagem passou em um concurso público para trabalhar em um hospital de Itanhaém, São Paulo. 3 anos depois, acabou o convênio entre o hospital e o estado, e ela foi transferida para outra unidade de saúde, em Pariquerassu, a 155 quilômetros de distância. Para os ministros, a mudança violou o edital do concurso, uma alteração ilegal do contrato de trabalho. Por isso, a técnica de enfermagem conseguiu a rescisão indireta, ou seja, ela pôs fim ao contrato de trabalho, mas com direito a todas as verbas trabalhistas, como se fosse uma demissão sem justa causa.
6: Tribunal Regional Federal da Terceira Região mantém decisão que obriga o Estado de Mato Grosso do Sul atender indígenas pelo telefone 190.
5: A ação foi proposta pelo MPF e pela FUNAI. Vanessa Pereira.
11: Segundo denúncias da comunidade indígena Guarani Kaiowá, não há atendimento policial nas reservas, situação que se arrasta no Poder Executivo de Mato Grosso do Sul desde 2009. Em decisão, o TRF3 manteve a obrigação de atuação das polícias civil e militar do Estado e fixou multa diária de R$ 1.000 ao governo de Mato Grosso do Sul em caso de descumprimento.
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6: Uma boa noite.
5: E até amanhã.
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13: Eu sou Paula Groba.
14: E eu sou Ricardo Nakaoka.
13: E estes são os destaques de hoje do Jornal do Senado, que começa agora.
14: O Congresso vai analisar veto ao projeto do contrato de primeiro emprego.
13: Parlamentares vão debater MP que exige prova nacional do MEC para exercício da medicina.
14: Lei garante até um ano para mulheres denunciarem violência doméstica e familiar.
13: Boa noite.
14: Boa noite.
13: Mulheres vítimas de violência doméstica e familiar passam a ter mais tempo para buscar a justiça. Uma nova lei ampliou de 6 meses para 1 ano o prazo para denunciar o agressor.
14: O objetivo da mudança é reforçar a proteção às vítimas, em sintonia com os princípios da Lei Maria da Penha. Repórter Bruno Lourenço.
15: A lei agora dá a vítimas de violência doméstica e familiar até 1 ano para tomar providências legais contra seus agressores. O prazo anterior era de 6 meses, contado do dia em que a mulher tem conhecimento do autor do crime. A senadora Damares Alves, do Republicanos do Distrito Federal, afirmou que essa extensão do tempo se insere no espírito da Lei Maria da Penha e no tratamento mais protetivo às vítimas.
16: Neste sentido, apenas com o decurso do tempo, com a progressiva conscientização da violência vivida e o consequente fortalecimento moral, é que a mulher possui condições de denunciar seu agressor. Assim, nada mais razoável que o direito de queixa possa ser exercido dentro do período de 12 meses, ao contrário dos 6 meses ora vigentes.
15: Em caso de falha do Ministério Público, esse prazo também vai a 1 ano e começaria a contar a partir do término do período reservado à promotoria para o oferecimento da denúncia à justiça.
13: O senador Randolfe Rodrigues, do PT do Amapá, afirmou estar confiante na votação da proposta que acaba com a escala de trabalho 6-1 antes do recesso parlamentar, previsto para começar no dia 17 de julho. Para o líder do governo no Congresso Nacional, a realização de uma sessão de debates sobre o tema, marcada para 1º de julho, demonstra que a matéria está avançando no Senado.
14: Randolfe também avalia que há tempo para que a proposta que reduz a jornada para 40 horas semanais, sem corte de salários, seja analisada pela Comissão de Constituição e Justiça e pelo plenário ainda neste semestre.
17: E eu estou otimista que nós não entraremos em recesso sem a apreciação do fim da 6-1.
13: E foi vetado integralmente pelo governo o projeto que criava o programa Contrato de Primeiro Emprego, voltado à ampliação das vagas para quem ainda não teve a carteira assinada.
14: A decisão presidencial agora será analisada por deputados e senadores em sessão do Congresso. Mais detalhes com o repórter Márcio Maturana.
18: O projeto que criava o programa Contrato de primeiro emprego para jovens de 18 a 29 anos foi vetado integralmente. O governo argumentou que a proposta prejudica os estudos com jornadas de até 44 horas semanais e cria uma categoria de trabalhadores com menos direitos porque diminui a parte do patrão para o FGTS e para a Previdência. O autor foi o senador Irajá, do PSD do Tocantins, que pretendia, com a proposta, reduzir um problema dos profissionais iniciantes.
19: Os adolescentes, os jovens, que tanto sonham e almejam ter uma profissão, ter a sua independência financeira, de poder ajudar com o orçamento doméstico da sua família em casa, de poder ter um trabalho digno, hoje não possuem nenhum tipo de perspectiva, porque o próprio mercado de trabalho justifica que esses jovens não têm experiência profissional. Ora, é um dilema. Se ele não tem oportunidade, como é que ele vai ter experiência?
18: O veto precisa ser analisado agora numa sessão do Congresso Nacional.
13: E para obter registro profissional nos conselhos regionais, estudantes de medicina deverão ser aprovados no Exame Nacional de Avaliação da Formação Médica, o ENAMED, no último ano da graduação. A exigência foi determinada por medida provisória publicada pelo presidente Lula.
14: A prova será aplicada pelo Ministério da Educação, mas a obrigatoriedade valerá apenas para os alunos que ingressarem no curso após a publicação da medida provisória. Os candidatos reprovados poderão refazer o exame em edições posteriores, que ocorrerão semestralmente.
13: No Senado, aguarda análise do plenário um projeto que também estabelece prova de proficiência como pré-requisito para obtenção do registro profissional. No entanto, nesse caso, a aplicação do exame seria feita pelo Conselho Federal de Medicina. O relator da proposta, senador Dr. Irã, do Progressistas de Roraima, defende a iniciativa.
20: De 100 médicos que se formam, 30 não sabem nada. E aí, esses médicos vão cuidar da gente. E isso deixa as pessoas que principalmente vão procurar os ambulatórios do SUS, os prontos-socorros, numa situação de absoluta fragilidade.
14: O projeto que cria regras para regularizar áreas rurais embargadas por infrações ambientais terá de ser analisado pelo plenário.
13: Um recurso apresentado por senadores derrubou a decisão terminativa da Comissão de Agricultura. Os detalhes com a repórter Marcela Cunha.
21: O texto tinha sido aprovado de forma terminativa pela Comissão de Agricultura e seguiria direto para a Câmara se não houvesse o recurso. O documento foi assinado por senadores do PT, PDT, PSB e PSD, que defendem uma discussão mais ampla, por entenderem que a proposta envolve proteção ambiental, fiscalização e responsabilização por infrações. O projeto do senador Sérgio Petecão, do PSD do Acre, cria termos de compromisso entre produtores e órgãos ambientais para cessar a infração, reparar o dano e permitir o retorno da área à regularidade. Se o órgão ambiental não responder ao pedido em 60 dias, os efeitos econômicos do embargo, como restrição ao crédito rural, poderão ser suspensos. O relator, senador Zequinha Marinho, do Podemos do Pará, defendeu que a proposta dá mais previsibilidade sem comprometer o meio ambiente.
22: O embargo não pode ser via satélite. O embargo tem que ser com a presença do técnico, identificando a área e isolando aquela área para que não haja qualquer tipo de comprometimento no sentido inverso e liberando a área não embargada para a continuidade da produção.
21: Com o recurso, a proposta ainda não segue para a Câmara e terá que ser analisada pelo plenário do Senado.
14: E comprar um imóvel na planta pode representar a realização de um sonho, mas também envolve riscos para o comprador. Para aumentar a segurança de quem investe nesse tipo de aquisição, o Senado pode iniciar a análise de um projeto que cria novas garantias durante a execução da obra.
13: Entre as medidas previstas está a constituição de garantia até a conclusão do empreendimento. A reportagem é de Alexandre Campos.
23: Pelo projeto do senador Paulo Paim, do PT do Rio Grande do Sul, o valor da garantia correspondente a 5% do custo estimado do empreendimento deverá ser oferecido antes mesmo do início da obra, por meio de caução em dinheiro, seguro-garantia, fiança bancária ou em caução em títulos da dívida pública. Na opinião dele, isso pode evitar prejuízos aos consumidores em cenários de crise, por exemplo.
24: Além disso, os contratos deverão ser muito mais claros, apresentando o projeto completo, o cronograma e as datas exatas de início e entrega da obra. É mais respeito com o bolso do consumidor e é muito mais segurança para o patrimônio das famílias.
23: O projeto ainda torna obrigatório submeter o empreendimento ao regime de afetação. Assim, o terreno, direitos e bens relacionados a determinada incorporação imobiliária não poderão ser usados para, por exemplo, cobrir eventuais dívidas do incorporador sem relação com a obra em execução.
14: Thank you. O Senado debateu em plenário a criação do Estatuto dos Cães e Gatos.
13: A proposta estabelece deveres e políticas públicas para a proteção e bem-estar desses animais. Repórter Patrícia Oliveira.
0: A proposta surgiu a partir de sugestões de entidades civis protetoras dos animais, após a repercussão da morte do cão Orelha. O texto define regras para o cuidado de cães e gatos comunitários, a responsabilidade do poder público no atendimento veterinário, castração em massa, microchipagem e apoio a ONGs e protetores. Fernanda Becker, presidente da Associação dos Amigos dos Animais, destacou o reconhecimento no texto de que cães e gatos são seres sencientes, que sofrem, sentem medo, prazer e afeto.
1: Eles não sabem o que é o Senado Federal, o que é uma lei, o que é um estatuto, mas eles conhecem na pele o que é a fome, o frio, a dor.
0: O estatuto prevê também penas de prisão para o assassinato de animais e criminaliza abandono, maus tratos, zoofilia, omissão de socorro e comércio clandestino. O senador Paulo Paim, do PT do Rio Grande do Sul, destacou o compartilhamento de imagens de crueldade contra animais cometidas por jovens na internet.
2: Quem comete uma crueldade contra um animal, no futuro, comete o mesmo tipo de crime contra um ser humano.
0: O Estatuto dos Cães e Gatos aguarda votação na Comissão de Constituição e Justiça.
14: Com edição de Paula Groba e trabalhos técnicos de João Lira, o Jornal do Senado fica por aqui. Acompanhe agora as notícias da Câmara dos Deputados. Boa noite.
13: Boa noite e até amanhã.
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3: Câmara define política para prevenção e tratamento de doenças da pele.
7: Deputados incluem robótica como matéria optativa no currículo escolar.
3: Comissão especial garante prioridade de direitos para a primeira infância.
7: Plenário pode sustar demarcações de terras indígenas em Santa Catarina.
3: Boa noite. O plenário da Câmara pode votar projeto que susta decretos de demarcação de terras indígenas em Santa Catarina. O repórter Antônio Vital acompanhou a discussão da proposta.
25: O plenário da Câmara aprovou o regime de urgência para um projeto que susta decretos do governo federal sobre demarcações de terras indígenas em Santa Catarina. O projeto susta dois decretos de 2024. Um deles demarcou a terra indígena Toldo Imbu, no município de Abelardo Luz. O outro demarcou a terra indígena Morro dos Cavalos, na cidade de Palhoça. A proposta também susta um artigo inteiro de um decreto de 1996 que trata de procedimentos administrativos a serem seguidos pela FUNAI, desde a identificação até a homologação de terras indígenas no país. O trecho trata do levantamento fundiário da área e dos estudos antropológicos necessários para a demarcação. Um dos dispositivos obriga municípios e pessoas atingidas a apresentarem provas como títulos dominiais, laudos periciais, pareceres, declarações de testemunhas, fotografias e mapas para questionar a demarcação ou pedir indenização. O projeto foi apresentado pelo senador Esperidião Amin, do PP de Santa Catarina, e já foi aprovado pelo Senado. Com regime de urgência, pode ser votado diretamente pelo plenário da Câmara, sem passar pelas comissões permanentes da Casa. Esperidião Amin argumentou que os decretos não seguem as determinações da Lei do Marco Temporal, que reconhece terras indígenas existentes antes de 1988. Segundo ele, famílias de agricultores da região ocupam as propriedades há mais de um século. Na Câmara, o regime de urgência foi pedido pela deputada Júlia Zanatta, do PL de Santa Catarina, que alegou irregularidades nos procedimentos de demarcação.
26: É garantir a propriedade privada e a segurança jurídica, porque esse decreto tem problemas gravíssimos, laudos antropológicos muito questionáveis, a população local não foi ouvida, o decreto não foi feito de maneira adequada.
25: O deputado Bongás, do PT do Rio Grande do Sul, criticou a proposta. Para ele, o Congresso sustar os dois decretos de demarcação fere as atribuições do governo federal. E o projeto também impede novas demarcações.
27: Então, o que nós estamos decretando aqui é que nunca mais o executivo possa fazer demarcações. Ora, se esta casa reclama que tem interferência de outro poder, interpoderes, esta é uma interferência do parlamento sobre o executivo. Então tem duas gravidades e duas inconstitucionalidades.
25: Ainda não há data para votação no plenário da Câmara do projeto que susta decretos do governo federal sobre demarcações de terras indígenas em Santa Catarina. Rádio Câmara, de Brasília, Antônio Vital.
4: Economia.
5: capitão Alden, do PL da Bahia, defende a criação de uma política específica para o gás de cozinha destinado ao consumo residencial. Segundo o deputado, é necessário reduzir o impacto do preço do produto no orçamento das famílias brasileiras.
3: Capitão Alden argumenta que o Brasil possui produção própria de gás e que o consumidor doméstico não deve ser tratado da mesma forma que grandes usuários industriais e comerciais. Para ele, a proposta fortalece a proteção social e contribui para diminuir o custo de vida da população.
5: João Daniel, do PT, celebra os investimentos federais anunciados para Sergipe nas áreas de infraestrutura, saúde e energia. Na visão do deputado, os recursos representam uma oportunidade para impulsionar o desenvolvimento econômico e ampliar a oferta de serviços à população.
3: João Daniel ressalta a retomada de projetos da Petrobras, a ampliação da produção de fertilizantes e a execução de obras como a Adutora do Leite e a nova ponte entre Aracaju e Barra dos Coqueiros. Ele afirma que as iniciativas devem gerar empregos e fortalecer a economia.
4: Segurança Pública.
5: Câmara aprova projeto que prevê confisco de bens em crimes contra crianças. A repórter Sofia Peçanha tem os detalhes sobre a medida.
6: A Comissão de Constituição e Justiça da Câmara dos Deputados aprovou o projeto que prevê o confisco de bens utilizados em crimes contra crianças e adolescentes. Apresentada pelo deputado José Medeiros, do PL de Mato Grosso, a proposta altera o Estatuto da Criança e do Adolescente. Segundo o texto, o projeto visa endurecer as punições e atingir os bens utilizados ou obtidos por meio de práticas criminosas como a exploração sexual, a pornografia infantil e o tráfico de menores. A medida permite que imóveis, veículos, dinheiro e outros bens sejam apreendidos e destinados à indenização das vítimas ou ao Fundo dos Direitos da Criança e do Adolescente. Durante a votação na Comissão de Segurança Pública e Combate ao Crime Organizado, o parecer foi lido pelo deputado da Vitória, do PP do Espírito Santo, e ele destacou a importância de fortalecer os mecanismos de combate a esses crimes.
8: É necessário o estabelecimento de políticas criminais que coloquem à disposição do Estado instrumentos e infraestrutura adequados para a repressão e prevenção dos crimes de tráfico de criança e adolescente ou contra a liberdade de dignidade sexual de criança ou adolescente.
6: O projeto também prevê que, ainda durante a investigação, o juiz pode bloquear os bens, evitando que sejam escondidos, vendidos ou transferidos. Além disso, equipamentos e veículos apreendidos poderão ser utilizados pelas forças de segurança em operações de combate a esses crimes, mediante autorização judicial. No caso de estabelecimentos que facilitem ou permitam esse tipo de prática criminosa, os responsáveis podem ser penalizados, com possibilidade de cassação da licença de funcionamento. A medida também foi aprovada pela Comissão de Seguridade Social e Família. A relatora, a deputada Fávia Moraes, argumentou que a proposta aumenta a proteção de crianças e adolescentes. Em concordância na comissão, o deputado Dr. Zacarias Calil, de Goiás, ressaltou, com base na sua experiência como cirurgião pediátrico, o impacto dessas violações na vida das vítimas.
9: Tanto de criança que nós já atendemos, vítimas de abuso sexual. É uma coisa assim impressionante e com sequelas não só psicológicas, mas também com sequelas anatômicas que ficam ali para o resto da vida.
6: Agora, o projeto que prevê o confisco de bens em crimes contra crianças segue para a votação no plenário da Câmara. Da Rádio Câmara de Brasília, Sofia Peçanha.
4: Habitação.
3: Reginaldo Lopes, do PT de Minas Gerais, exalta o programa Imóvel da Gente, do governo federal, que destina imóveis da União a estados e municípios para projetos de interesse público. Ele acredita que a iniciativa contribui para ações de mobilidade urbana, saúde e educação.
5: Uma das áreas citadas por Reginaldo Lopes é a antiga linha férrea Águas Claras, na região metropolitana de Belo Horizonte. Segundo o parlamentar, a medida vai permitir a implantação de um parque linear e de novas vias de acesso em Belo Horizonte e Nova Lima.
4: Ciência e tecnologia.
3: A Câmara aprovou um projeto que autoriza a inclusão da robótica como disciplina optativa nas escolas. O repórter Marcelo Lacher explica como isso será feito.
10: O plenário da Câmara aprovou o projeto que autoriza o governo a incluir a robótica como matéria optativa nos currículos de toda a rede de ensino. Isso vai valer para a educação pública e privada. A proposta também reconhece a robótica como esporte de competição. A robótica é uma disciplina que envolve conceitos de diversas áreas de conhecimento, como mecânica, elétrica, eletrônica e computação. E Como o próprio nome diz, o objetivo é construir robôs capazes de desempenhar diversas tarefas. O projeto original do deputado Luiz Carlos Mota, do PL de São Paulo, incluía a robótica como disciplina obrigatória, o que foi retirado do texto pelo relator, deputado Saulo Pedroso, do PSD de São Paulo. Hoje, diversos sistemas de ensino já prevêem a robótica como disciplina optativa, o que é admitido pela Base Nacional Comum Curricular. A proposta foi criticada em plenário pelo deputado Tarcísio Mota, do PSOL do Rio de Janeiro, para quem sugerir disciplinas escolares não é papel do parlamento.
11: Esse parágrafo, esse artigo é inócuo, ele diz que o Poder Executivo pode fazer uma coisa que ele já pode, mas ele abre um precedente muito difícil. Porque não é papel nosso dizer que o governo pode ou não pode fazer disciplina no currículo escolar. Isso é papel da Base Nacional Curricular Comum e do Conselho Nacional de Educação, ouvido o Ministério da Educação e no Plano Nacional de Educação, votado aqui.
10: O projeto prevê ainda que a robótica educacional e a robótica como competição dependerão de recursos do orçamento, mas admite a participação de parcerias público-privadas. O relator, Saulo Pedroso, disse que o projeto pode ajudar a atrair investimentos.
12: O projeto de robótica já é uma realidade hoje, na atualidade, e o que nós estamos fazendo é, além da possibilidade de fazer parte da grade educacional de ensino, é que ela seja reconhecida como uma modalidade esportiva e a gente possa incentivar, né, investimento nessa área no país. Investimentos vão acontecer, nós vamos ter oportunidade de gerar emprego, gerar renda.
10: O projeto que autoriza o governo a incluir a robótica como matéria optativa nos currículos escolares e reconhece a modalidade como esporte de competição seguiu para análise do Senado. Da Rádio Câmara de Brasília, com informações de Antônio Vital, Marcelo Larcher.
4: Política.
5: Sâmia Bonfim, do PSOL de São Paulo, registra a decisão da primeira turma do STF que condenou o ex-deputado Eduardo Bolsonaro pelo crime de coação. Ela entende que responsabilizar agentes públicos por atos ilegais é importante para a defesa das instituições democráticas.
3: De acordo com Sâmia Bonfim, não deve haver tratamento diferenciado para autoridades investigadas pela Justiça. A parlamentar considera que a aplicação imparcial da lei preserva o Estado Democrático de Direito e a confiança da população nas instituições.
5: Já cabo Gilberto Silva, do PL da Paraíba, repudia a decisão do Supremo que envolve Eduardo Bolsonaro. O congressista questiona a condução do processo e afirma que houve desrespeito a princípios constitucionais e ao devido processo legal.
3: Cabo Gilberto Silva manifesta solidariedade a Eduardo Bolsonaro e sustenta que a decisão tem motivação política. Na visão do deputado, o caso reforça a necessidade de debate sobre garantias individuais, independência entre os poderes e respeito às prerrogativas parlamentares.
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4: Direitos Humanos.
5: A Comissão Especial da Primeira Infância aprovou a inclusão de prioridade para este grupo na Constituição. A repórter Maria Neves tem mais informações.
16: A comissão especial que analisou a proposta de incluir na Constituição a prioridade da primeira infância, período que vai de 0 a 6 anos no acesso a uma série de direitos previstos na Carta Constitucional, aprovou o texto da relatora, deputada Amanda Gentil, do PP do Maranhão. Ao apresentar o relatório, a parlamentar ressaltou que as experiências vividas nessa fase moldam o cérebro da criança por toda a vida, com consequências para o aprendizado e a saúde física e mental.
17: É um dado científico, foi através do ganhador do Prêmio Nobel, James Heckman. A cada dólar investido na primeira infância, nós temos um retorno 7 vezes maior. Então, isso aqui é muito mais do que pensar no hoje. A gente já está aprovando um texto hoje que muda a realidade de muitas crianças na primeira infância, mas também muda a realidade de muitos jovens e adolescentes e adultos lá na frente.
16: Hoje, a Constituição determina que o Estado, a família e a sociedade devem assegurar a crianças, adolescentes e jovens direitos como saúde, educação, cultura e convivência familiar com prioridade absoluta. O texto constitucional também estabelece a obrigatoriedade de proteção integral desse grupo social contra a violência e o abandono. A proposta aprovada, que foi apresentada pela deputada Laura Carneiro, do PSD do Rio de Janeiro, inclui expressamente na Constituição a menção à primeira infância na garantia desses direitos. Para o presidente da Comissão Especial, deputado Osmar Terra, do PL do Rio Grande do Sul, não há prioridade maior que a primeira infância em qualquer política pública. O parlamentar, que é médico, sustenta que essa fase da vida representa um momento crucial em que o ser humano organiza todas as competências que vai usar pelo resto da vida. De acordo com ele, as vivências nessa idade têm consequências, inclusive, para a saúde cardíaca.
18: Uma criança bem cuidada no início da vida tem menos chance de ter problemas cardíacos graves na idade adulta. Embora possa ter até tendência genética, mas pode ser prevenido pela estimulação e pelo manejo do estresse.
16: Ainda de acordo com o projeto aprovado, União, Estados e Municípios terão de dar publicidade aos investimentos realizados anualmente em ações e programas voltados à família, à criança, desde a primeira infância, ao adolescente, ao jovem, à mulher e ao idoso. A relatora, deputada Amanda Gentil, também apresentou um projeto para alterar o marco legal da primeira infância. Uma das mudanças propostas prevê a adoção de medidas para evitar a exposição precoce e excessiva de crianças à propaganda e a conteúdos e tecnologias inadequados ao desenvolvimento infantil. O projeto também cria o Indicador Nacional de Desenvolvimento da Primeira Infância, como instrumento de monitoramento e avaliação das políticas públicas destinadas a pessoas nessa faixa etária. Da Rádio Câmara de Brasília, Maria Neves.
19: Saúde.
3: Os deputados aprovaram a Política Nacional para a Prevenção e Tratamento de Doenças Crônicas da Pele no SUS. O texto foi encaminhado para análise do Senado, como informa a repórter Daniele Lessa.
20: A Comissão de Constituição e Justiça da Câmara dos Deputados aprovou o projeto que cria uma Política Nacional de Prevenção, Tratamento e Controle das Doenças Crônicas da Pele dentro do Sistema Único de Saúde, o SUS. O autor do projeto é o deputado Cabo Gilberto Silva, do PL da Paraíba. A proposta prevê uma atuação mais ampla do SUS, com diagnóstico precoce, tratamento e acompanhamento contínuo dos pacientes. O relator da proposta na Comissão de Saúde, deputado Ismael Alexandrino, do PSD de Goiás, argumenta que essas doenças exigem um cuidado mais completo e humanizado, pois causam impactos profundos na qualidade de vida.
21: É a promoção de um atendimento integral e multidisciplinar, que inclui não apenas o tratamento clínico, mas também suporte psicológico, psiquiátrico e social. Esta abordagem reflete a compreensão de que as doenças crônicas de pele têm implicações que vão além do físico, afetando também a saúde mental e o bem-estar social dos pacientes.
20: Outras medidas da proposta incluem o incentivo às pesquisas científicas e a realização de campanhas educativas para conscientizar a população e reduzir o preconceito contra pessoas com doenças de pele. O projeto que cria a Política Nacional de Prevenção, Tratamento e Controle das Doenças Crônicas da Pele foi aprovado por 3 comissões da Câmara e foi para o Senado, sem necessidade de passar pelo plenário. Para virar lei, precisa ser aprovado pela Câmara e pelo Senado. Da Rádio Câmara de Brasília, Daniele Lessa.
5: Luiz Couto, do PT da Paraíba, manifesta apoio à criação da Frente Parlamentar de Apoio às Pessoas com Epilepsia. De acordo com o deputado, a iniciativa amplia o debate sobre a doença e combate o preconceito enfrentado por milhões de pacientes.
3: Ele defende ainda mais investimento em diagnóstico precoce, acesso a medicamentos e políticas públicas voltadas às pessoas com epilepsia. Para Luiz Couto, a Frente Parlamentar pode contribuir para garantir mais inclusão, dignidade e qualidade de vida aos pacientes e suas famílias.
5: Termina agora o Jornal Câmara dos Deputados, produzido pela Rádio Câmara, com trabalhos técnicos de Alan de Souza e apresentação de Val Monteiro e Luciana Vieira. Uma boa noite para você.
3: Você fica agora com as notícias do Tribunal de Contas da União. Boa noite.
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4: 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Boa noite.

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2: 10 e 3.
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horário de Brasília, 22h05, na verdade, eu quero chamar a sua preciosa atenção, porque nós vamos falar com Deus, vamos clamar ao Senhor, vamos suplicar aquele que é digno de receber toda a honra, toda a glória, todo o louvor e majestade, aquele que era, aquele que é e que virá também, não é? Quero convidá-lo a orar, quero convidá-lo a clamar a Deus comigo, quero convidá-lo a suplicar ao Senhor, sim, a deixar Deus intervir na nossa vida e fazer um milagre em nossa história. Portanto, é o clamor do encontro com Deus. E você que está comigo agora vai buscar a face do Senhor. Esse encontro que é justo, esse encontro que é reto, esse encontro que é um encontro agradável e muda a nossa vida. Vamos orar, vamos falar com Deus, vamos clamar ao Senhor. Maravilhoso, eterno Deus, poderoso Pai, Pai bendito, Pai amado, Pai de poder, Pai de graça, Pai de glória, Deus de vida e de virtudes, Deus eterno e soberano, honras e glórias a Ti, ó Pai, porque és conosco, estás conosco e faz maravilhas. Tu és bom a todo momento, a todo tempo, a todo instante, Tu és bom. E só Tu sabes fazer uma obra extraordinária. Tu és bom, ó Pai, e só Tu sabes fazer as maravilhas em nossa vida. Tu és bom, Senhor, e só Tu consegues operar, Pai, sinais e prodígios. Obrigado, meu Deus, obrigado, meu Pai. Obrigado, meu Senhor, pelo Teu amor, pelo Teu carinho, pelo Teu cuidado, pela consideração. Obrigado, meu Pai, aleluia, pelo privilégio que o Senhor concede à nossa alma. Ó Deus Todo-Poderoso, somos gratos, Senhor, gratos, meu Deus, gratos, ó Pai da Glória, de todo o nosso coração. Porque sabemos que estás conosco, sabemos que és conosco. Por isso oramos. Oramos, ó Pai, para que haja perdão dos nossos pecados. Oramos, ó Pai, para que haja perdão das nossas falhas, dos nossos erros, das nossas iniquidades. Para que o Senhor purifique e santifique a nossa vida. Para que o Senhor restaure a nossa vida, meu Pai. Ó Deus maravilhoso. Ó Deus poderoso, clamamos por perdão, Senhor, para que nos ajudes, ó Pai da Glória, a melhorarmos, sim, a sermos melhores a cada dia, a sermos pessoas melhores, com uma mente aberta, uma mente mais purificada, com uma mente santificada, a sermos melhores, ó Pai da Glória, em todo aspecto, Senhor, em toda maneira de viver, para que não haja em nós erro nenhum, para que não haja em nós marca do maligno, para que não haja em nós, ó Pai da Glória, operação do inimigo e roube a nossa coragem, e roube a nossa fé, e roube a nossa vida, e roube, meu Deus e meu Pai, tudo o que há em nós. Ó Senhor, eu sei que estás conosco, Papai amado, eu sei que Tu és conosco, Papai querido, e é por isso que nós oramos, para que ninguém roube, Senhor, a nossa intimidade contigo. E se não houver intimidade, meu Pai, se houver em nós erro e falha, que o Senhor nos ajude, meu Deus, a melhorar a cada dia. Se houver em nós, Pai da Glória, algo, Senhor, que não convém e não te agrada, que o Senhor mude a nossa estratégia também. Mas nós não queremos, ó Pai, ser do jeito que somos ou continuar do jeito que estamos. Queremos avançar, queremos crescer, queremos evoluir, queremos dar um passo, sim, meu Pai da Glória, um passo para a resposta, um passo para a bênção, um passo para a vitória,
um passo para o milagre. Queremos dar um passo, Pai, e sair da condição em que estamos, da estrutura em que estamos, e sairmos, ó Pai da Glória, do ambiente em que estamos inseridos, Senhor, Deus, e poder te glorificar e te exaltar. Por isso oramos. Oramos, Pai da Glória, porque queremos tomar decisões que são certas. Queremos dar passos certos. Queremos caminhar em direção ao lugar certo. Queremos viver aquilo que é certo. Senhor meu Pai, quantos de nós está aqui em oração agora? Era para estar com uma vida melhor. Era para estar com uma vida, Senhor, diferente. É para estarmos em lugares diferentes, com uma postura diferente. Era para estarmos, ó Pai da Glória, com uma família completamente diferente. Era para estarmos com uma casa diferente, um lar diferente, a condição financeira diferente, a condição conjugal, a condição espiritual diferente. Mas por causa, Pai, das nossas lutas, das nossas provas, das dificuldades que enfrentamos, e por causa, Senhor, da insegurança, do medo e da falha, por causa, Senhor, do histórico de vida. Sim, meu Pai, muitos de nós teve uma vida sofrida. Muitos de nós, Pai, teve uma vida cheia de culpas. Muitos de nós, Senhor, carregou uma vida cheia de erros, ó Pai. Muitos de nós, Senhor, carregou uma vida cheia de ofensas, cheia, Pai da Glória, de palavras pesadas. Uma vida, Senhor, cheia de humilhações, cheia de abandonos, ó Pai. Senhor, meu Deus, muito de nós viveu uma história que quer ser esquecida. Oh, meu Pai, oh, meu Deus, oh, Senhor. E é por isso, não que não tenhamos fé, temos fé, mas às vezes não conseguimos superar, não conseguimos avançar, não conseguimos, ó Pai da Glória, sair do lugar em que nos foi colocado, Senhor. Oh, meu Deus, quem sabe nós estamos, Pai da Glória, como o soldado de Davi. Quem sabe, meu Pai, nós estamos como aquele soldado, meu Deus e meu Pai, que era fiel a Davi, só que ele foi colocado para morrer. Oh, meu Deus, oh, meu Pai, nós estamos como aquele homem chamado Urias, Senhor, que amava a sua esposa, mas também amava a sua terra. E ele foi colocado, meu Deus, para morrer. Não era para estar lá, mas alguém o colocou. Alguém o levou lá. Alguém deu instruções para colocá-lo para morrer. E ele, infelizmente, morre, Senhor. Oh, meu Deus. Oh, meu Pai. E quantos de nós não está como Urias? Foi colocado no lugar para viver e mendigar. Foi colocado no lugar da dor. Foi colocado no lugar de culpa. Quantos de nós assumiu responsabilidades que não eram nossas? Quantos de nós, Pai da Glória, viveu, Senhor, ó Deus, situações tão pesadas, ó Pai, tão difíceis, e não consegue avançar? Ora, jejua, faz campanha, busca, intercede, mas a sua alma está em conflito, a sua mente está em conflito, seu coração está em conflito, meu Deus. Foi direcionado pela vida, mas eu sei que o Senhor é bom, porque aquela mulher também que estava no sexto marido, ó Pai, ela foi direcionada a viver aquela vida. Ela foi instruída e moldada para viver aquela vida. Por isso é que ela diz para Jesus: Senhor, nós fomos ensinados a adorar em Samaria. Como é que nós vamos adorar agora? E Jesus conversa com ela e fala: olha, não vai ser nem em Samaria, mas também não vai ser em Jerusalém. Vai ser no teu interior, com a tua alma, com o teu ser, em verdade, em espírito, com a entrega da tua vida. Oh, Pai maravilhoso, aleluia! E nós precisamos ser libertos, Senhor, porque o encontro contigo, meu Pai, não nos deixa viver a condição desfavorável,
Senhor, meu Deus, o encontro contigo. Não nos deixa, Senhor, ser, Pai da glória, pisoteados, Senhor, desfavorecidos. Não, Pai, muda o cenário da nossa vida. Ó Deus, aleluia, Pai. Ó Jesus, muda esta casa, este homem de negócios, muda esta família, estas amizades, este casamento, estes relacionamentos. Muda, meu Pai da glória, transforma estas casas, transforma estes lares com a Tua presença. Senhor Jesus, Senhor meu Pai, não deixa com que sejamos transformados naquilo que não está no nosso coração, naquilo que não está na nossa alma, naquilo que não é a nossa fé. Mas, Senhor meu Deus, Senhor meu Pai, e muitas vezes nós não temos forças, ou não tivemos forças, não tivemos coragem, não tivemos ânimo para combater e lutar. Mas eu oro com vidas que pedem uma oportunidade. Eu oro com vidas, Pai da Glória, que pedem, Senhor, que por infortúnio da vida ficaram doentes, ficaram enfermas, que por problemas da vida, Pai, ficaram enfermas, Senhor, e a enfermidade tem castigado muito. A doença tem castigado, Senhor. Deus, ó Pai, que sofreu invejas, obras malignas, obras diabólicas, obras satânicas, ó Pai, e não consegue vencer, não consegue superar, não consegue sair do lugar. Senhor, nós repreendemos no nome de Cristo agora toda a fúria do diabo, toda a fúria maligna agora. Senhor, arranca-nos deste lugar miserável, arranca-nos deste lugar de dor, arranca-nos deste lugar de culpa, arranca-nos, ó Pai, deste lugar de insegurança, arranca-nos, meu Deus, deste lugar de falha. Senhor, meu Pai, não importa o que façamos, a culpa sempre vem, a acusação sempre vem, os dedos condenatórios sempre vêm. Senhor, meu Pai, sempre buscarão alguma coisa de mal para definir quem somos. Mas eu repreendo nesta vida, eu repreendo nesta casa, eu repreendo neste lar toda a intenção do diabo de desmerecer, de afundar esta família. Eu repreendo agora, no nome de Jesus Cristo, toda a fúria, Senhor meu Pai, no trabalho, toda a fúria na empresa, toda a fúria, Senhor, ó meu Pai, que mexe com os filhos, que mexe com o esposo, que mexe com a esposa, toda a fúria maligna, Senhor, que tem pelejado, meu Pai, contra esta vida, para que esta família, Senhor, não tenha esperança, para que esta casa não tenha fé, para que este lar não cresça, para que este casamento não melhore, para que não haja libertação. Tem gente a lutar contra o crescimento, tem vidas, tem demônios a lutar, meu Pai, contra a evolução, contra o primeiro passo. Oh, meu Deus, que é o mais difícil. O primeiro passo é o mais complexo. O primeiro passo, Senhor, nós temos que vencer tanta coisa na mente, tanta coisa na alma, tanta coisa, Senhor, externa, meu Pai, e precisamos da Tua ajuda. Então eu oro, meu Senhor, ajuda estas vidas agora, ajuda estas casas agora, ajuda estes lares agora, ajuda estes casamentos, meu Pai, em nome de Jesus Cristo, ó Senhor. Não deixa, meu Pai da glória, a prisão ser, Pai da glória, o curral desta vida. Não deixa a prisão encurralar esta família. Não deixa a prisão de outros, ó Pai da glória, se transformar em castigo para nós. Não deixa a prisão de ideias de outros se transformar na condução da nossa vida. Em nome de Jesus, meu Deus, eu oro, Senhor, liberta estas vidas agora, liberta-nos de nós mesmos e liberta-nos dos outros. Liberta-nos de nós mesmos, porque nos achamos sempre incapazes e pequenos, mas também liberta-nos dos outros, que sempre nos acham incapazes e pequenos e insuficientes. Liberta-nos de toda palavra maligna, que acham que a nossa família não merece nada, que acham que a esposa não merece, o esposo não merece, os filhos não têm direito, que acham, Pai da Glória, que se sofrermos é porque está ok. Não, Senhor, não, não, não, não, não. Eu oro, meu Pai, para que o encontro contigo com estas vidas agora seja, Senhor, tão poderoso, mas tão poderoso, meu Pai, que vai quebrar toda a cadeia, toda a corrente, que vai quebrar, meu Pai,
todo princípio maléfico nesta casa, todo princípio satânico, e não importa como eles foram educados, como eles foram conduzidos, como eles foram preparados, o Senhor vai libertar agora, o Senhor vai libertar agora de toda pequenez, toda insignificância, vai libertar, meu Pai, de toda prática, meu Deus, ó Pai, do diabo, em nome de Jesus Cristo, e essa vida que se sente tão pequena, tão falha, tão fraca, viverá milagre, há de viver resposta, meu Deus. Alguém disse que não merece fazer faculdade, pois bem, Senhor fará faculdade. Alguém disse que não vai conseguir comprar carro nem casa, pois bem, o Senhor dará condições e vai repreender esse mal. E

milagre sim, haverá resposta sim, haverá favor em nome de Jesus Cristo, porque o Senhor conduzirá a nossa vida, e aquilo que eu não enxergo com os meus olhos, que eu não ouço com os meus ouvidos, aquilo, Pai da Glória, que eu não consigo pensar com a minha mente, o Espírito Santo vai me esclarecer, o Senhor vai me esclarecer, e os meus ouvidos serão abertos, e os meus olhos abertos, e a minha mente limpa pelo Espírito Santo, e eu entenderei, eu vou compreender e terei forças. E se for uma obra demoníaca que tem bloqueado a nossa mente, a nossa audição e nossa visão, eu repreendo no nome de Jesus agora todo bloqueio satânico, todo bloqueio maligno, todo bloqueio diabólico, todo bloqueio das trevas. Eu repreendo agora, em nome de Cristo, todo bloqueio contra esta casa, esta família. Eu repreendo agora todo dardo maligno e diabólico contra esta casa. Eu repreendo agora toda intenção satânica, meu Deus, toda palavra sutil, toda palavra, Pai da Glória, que parece leve, toda palavra, Senhor, que parece inofensiva, mas é carregada de malignidade, mas é carregada, meu Pai, de engano, mas é carregada, meu Pai, de más intenções, saia, Satanás, em nome de Jesus agora, eu te repreendo. Há poder no nome de Jesus agora. Há poder no nome de Jesus agora. Há poder no nome de Cristo agora. Há poder no nome de Jesus agora. E vai romper essa barreira. Há poder no nome de Jesus agora. E vai romper esse mal. Há poder no nome de Jesus agora. Para abrir portas e dar saúde. Há poder no nome de Jesus agora. Para desfazer com plano infernal. Há poder no nome de Jesus agora para curar a enfermidade. Há poder no nome de Jesus agora. Há poder no nome de Cristo. Há poder na palavra de Cristo. Há poder em Cristo para desfazer toda a obra do inimigo. Em nome de Jesus, há poder no nome de Cristo para limpar todo bloqueio na mente, todo insucesso. Senhor, vidas que estão carimbadas com insucesso, há vidas que já estão rotuladas, ó Pai da Glória, de vidas de insucesso, vidas de fracasso, porque a vida inteira foram moldadas para isso. Mas eu repreendo agora, no nome de Jesus, há poder no nome de Jesus para quebrar essa maldição, há poder no nome de Jesus para quebrar essa palavra satânica, há poder no nome de Jesus para desfazer com esse plano das trevas, há poder para quebrar todo rótulo maligno, no nome de Jesus Cristo, há poder em Jesus agora, há poder em Cristo agora. Saia todo espírito do atraso, todo espírito do atraso, eu te repreendo, todo espírito de má influência, eu te repreendo, toda obra satânica agora, no nome de Cristo, saia, saia da casa, saia do lar, saia da família agora, saia do casamento, sai dos filhos, eu te repreendo, no nome de Jesus Cristo, agora, toda seta maligna, todo dardo satânico, dardo diabólico, saia agora, há poder, no nome de Cristo, eu te repreendo, Satanás do engano e da mentira, que tenta levar essa família à ruína e à queda, eu te repreendo agora, espírito maléfico, no nome de Jesus Cristo, saia dessa casa, abandona essa família, abandona esse lar, abandona esse casamento, abandona esses filhos, em nome de Jesus, toda palavra maléfica que foi lançada contra os filhos, contra a esposa, contra o esposo, contra o pai e a mãe, eu repreendo agora, no nome de Jesus Cristo, não vai prevalecer obra do inimigo, não vai prevalecer palavra maligna. Senhor, há poder no nome de Cristo Jesus, há poder no nome de Cristo Jesus, há poder em Cristo Jesus, há poder em Cristo Jesus, há poder agora em Cristo Jesus, para entrar nesta casa, para entrar neste lar, para entrar neste sono, para entrar nestes sonhos, para entrar nesta madrugada,

a poder, no nome de Cristo Jesus agora, para limpar nossa vida, limpar nossa família, limpar nosso lar, limpar nossa mente, limpar nosso coração, a poder, no nome de Jesus, para desfazer agora, com toda a preparação do inimigo, em nome de Cristo agora, a poder, no nome de Jesus Cristo, para desfazer com todo o olhar de inveja satânico, todo o olhar pecaminoso, a poder, no nome de Cristo agora, para repreender toda a fúria satânica silenciosa, mas que trabalha, ela é silenciosa, mas ela age. Então eu repreendo no nome de Cristo agora, a poder em Jesus para arrancar todo o mal. Saia agora do corpo, saia da mente, saia da alma, enfermidade na alma, enfermidade na mente, enfermidade no corpo. Eu te repreendo em nome de Jesus, a poder agora para que a cura chegue, a poder agora no nome de Jesus para que o milagre chegue, a poder agora no nome de Jesus para aquele que está desempregado a porta se abra, a poder agora no nome de Jesus para aquele que está com a vida financeira toda ela bagunçada, que Jesus comece a interagir e a ajudar agora, a orientar agora, a ter uma vida financeira estável, a poder, no nome de Jesus agora, para que as oportunidades voltem a aparecer, para que as oportunidades apareçam, para que as bênçãos cheguem. Senhor, quantos de nós têm enfrentado o bloqueio maligno para que a bênção não chegue, para que a resposta não chegue, para que a vitória não chegue em nossas vidas, mas nós oramos porque há poder no nome de Jesus Cristo, a bênção é nossa, o milagre é nosso, dado por Deus, e ele vai chegar, e ele chegará à nossa mão, e ela chegará à nossa vida. Oh glória, eu recebo, Senhor, a tua palavra, eu recebo, Pai, o teu poder agora, eu recebo a tua resposta agora, eu recebo, Pai, agora o teu livramento, eu recebo a tua cura, eu recebo, meu Pai, a porta aberta, eu recebo, Senhor, a vida espiritual renovada, a vida financeira renovada, a vida familiar renovada, em nome de Cristo, porque há poder em Jesus para desfazer com todo o mal. Eu recebo, Senhor, porque eu creio, eu recebo, Senhor, porque eu confio, eu recebo, Senhor, porque eu espero em Ti, eu recebo, Senhor, porque eu sei que Tu és fiel, eu recebo, Pai da Glória, porque eu sei que Tu ages no secreto e no oculto, eu recebo, Pai da Glória, porque eu sei que quando Tu chegares, o milagre já te acompanha, e a minha vida, Senhor, será uma bênção. Eu recebo, Pai, em nome de Cristo. Então visita agora, visita, Senhor, quem está comigo em oração neste momento. Senhor, coloca a tua mão de milagre e de poder agora e restaura para a glória do teu nome, e restaura para louvor do teu nome agora, em nome de Jesus Cristo. Senhor, eu recebo, e os teus filhos também recebem, e eles estão comigo, Senhor meu Pai, neste momento, eles recebem porque eles creem, eles recebem porque eles confiam, eles recebem porque eles sabem que o Senhor age, e Senhor, toda a muralha agora já caiu por terra, no nome de Jesus Cristo, eu oro, meu Pai, eu peço tua bênção, eu peço tua vitória, eu peço, Pai, o teu milagre, eu peço o teu favor agora, guia-nos, guia-nos, guia-nos, ó Pai, o diabo não tem poder e não vai conseguir, Satanás não vai conseguir, Senhor, impedir o nosso progresso, o nosso crescimento, o nosso avanço. O diabo não vai conseguir atrapalhar. Ele pode tentar, mas não vai conseguir. Ele já saiu do nosso caminho. Ele já saiu da nossa casa. Ele já saiu do nosso lar. Ele já saiu do trabalho. Ele já saiu da empresa. Ele já saiu da vida financeira. Ele já saiu da vida emocional. Ele já saiu da vida conjugal. Ele já saiu em nome de Cristo, ele já abandonou o lar, a família, filhos, esposo, esposa, porque o Senhor é fiel. Em nome de Jesus, toda a praga do inferno não prevalecerá em nossa vida, em nossa casa e em nossa família,
porque Deus é fiel, porque Deus é poderoso, porque a sua palavra é fiel sobre a nossa vida, meu Pai. Eu entrego, Senhor, cada internauta comigo em oração agora pelo YouTube. Eu entrego, meu Pai da glória, Senhor, cada irmão, cada irmã, pela rádio também, Senhor, meu Pai, em nome de Cristo, confirma a resposta. Senhor, meu Deus, eu sei que estás conosco. Eu sei que a tua mão está conosco e nós tomamos posse da bênção, nós tomamos posse da vitória, nós tomamos posse, Pai, do milagre. E se houver alguma fúria do inimigo, não prevalecerá em nossa vida, em nome de Jesus, porque no agir do Senhor, ninguém pode impedir. No agir do Senhor, ninguém vai trabalhar. Ou no agir do inimigo, não há como ele trabalhar. No agir do inimigo, o Senhor opera maravilha. Sim, meu Pai da glória. Sim, meu Deus. Porque quando ele pensa, Senhor, que nos vai derrubar, é o Senhor quem dá vitória. Quando ele pensa, meu Pai, que nos vai amedrontar, saímos mais corajosos. Quando ele pensa que nos vai assustar, continuamos mais focados. Quando ele pensa que as suas palavras vão nos fazer recuar, nós continuamos a avançar na força do Espírito. Aleluia! Meu Deus e meu Pai, ah, Senhor, eu creio que estás conosco. Eu creio que a tua palavra está conosco. Eu creio, Pai, que o teu poder está conosco. Eu creio, meu Pai da glória, que cada filho teu está conosco para viver resposta. E ainda que o inimigo tente, ele já caiu por terra. Em nome de Jesus, Deus maravilhoso e Deus poderoso, cuida de cada pedido de oração agora. Cuida, meu Pai, de cada entrega pessoal, cada entrega conjunta. Cuida, meu Pai, em nome de Cristo, e que o Senhor seja louvado. Eu creio que a tua mão poderosa nos conduzirá ao lugar da fé, ao lugar da resposta. Sim, meu Deus. E se nós não soubermos o que fazer, o Senhor dará a direção. Em nome de Jesus, que o Senhor abençoe, que o Senhor guarde, que o Senhor proteja e livre do mal, para a glória do seu nome, em nome de Cristo Jesus. Amém. E graças a Deus. Que Deus abençoe a sua vida, querido irmão. Deus abençoe a sua vida, querida irmã. Continue na fé. Continue na comunhão. Continue a receber o seu milagre. Continuamos a orar. E a resposta e a vitória são nossas, porque vem do Senhor. Deus guarde a sua vida. Deus proteja a sua vida. Não entregue os pontos. Não entregue. Ele levanta. Ele sopra, ele tenta, mas lembre-se de uma coisa, ele já caiu por terra, em nome de Jesus. Fique na paz de Cristo, uma ótima noite, que Deus abençoe, até lá, em nome de Jesus.

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5: E chegou o momento de informação aqui na Rádio Deus é Amor. Paciente com demência. A importância do acompanhamento psicológico para os familiares. A demência é um termo muito usado para descrever um conjunto de sintomas que afetam a função cerebral, como problemas de memória, raciocínio, linguagem e comportamento. É uma condição crônica e progressiva, o que significa que piora com o tempo, não tem cura, embora existam várias opções de tratamento. O Brasil, aliás, deu um passo importante ao aprovar a Política Nacional de Cuidado Integral às pessoas com Alzheimer e os familiares. É um marco para o reconhecimento da demência como prioridade de saúde pública e para a implementação de cuidados abrangentes para pessoas que vivem com demência, bem como para suas parceiras e parceiros de cuidado. Os cuidadores informais, muitas vezes, enfrentam altos níveis de estresse, depressão e ansiedade. A maioria também enfrenta problemas financeiros. Aqui no Brasil, cerca de 33% das despesas com o cuidado recaem sobre as famílias. Em média, os cuidadores informais se dedicam 10 horas diárias a esse papel. Por isso, acabam deixando o trabalho ou migrando para atividades que exigem menos dedicação de tempo, mas geram pouca renda. As mudanças geralmente trazem consequências negativas para a família. Porém, isso significa que é necessário compreender o que está acontecendo para poder lidar melhor com a situação. Por se tratar de vários problemas de ordem mental, o acompanhamento psicológico é recomendado. A terapia psicológica é responsável por ajudar os familiares na adaptação da nova rotina. A importância da saúde mental materna. A OMS aponta que cerca de uma a cada cinco mulheres terão pelo menos um episódio de transtorno mental na gravidez ou no primeiro ano de vida do bebê. Isso significa que mais de 20% delas podem estar nesse momento com a saúde mental materna prejudicada, em sofrimento mental, com casos de transtornos de ansiedade, depressão, transtorno obsessivo compulsivo, passando por episódios de ideação suicida, automutilação, entre outros. É nítido que a chegada de um filho muda completamente a rotina de uma família inteira, sobretudo das mulheres, das mães, primordialmente as cuidadoras primárias. E quando essa chegada é inesperada, isso aumenta. Essa mudança, tanto no cotidiano, no corpo e na mente, é por si só um fator de risco, além de possíveis transtornos mentais prévios à gravidez. Algumas ações e reflexões podem ser tomadas no dia a dia, pensando não apenas no que as mães podem fazer no campo individual, mas no que cada um de nós pode fazer para gerar alguma mudança nesse quadro de abandono e isolamento na qual muitas mães vivem. Para ter boa saúde mental na maternidade, é importante praticar autocuidado e se priorizar. Dar atenção às suas próprias demandas e usar o seu tempo com você mesma. Procurar atendimento de psicoterapia, delegar funções que não dependem somente de você. Os outros ao redor precisam entender e se adaptar às novas demandas também.
6: Vinte e duas horas e 42 minutos.
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12: Mais uma vez, estamos aqui com esta programação Eu e Mais Um, projeto da Igreja Deus e Amor, apoiando os discipuladores e também os discípulos. Vos saúdo a Débora Miranda e estou aqui para hoje, né, responder uma pergunta que nós recebemos de uma irmã da cidade de Santos. Ela diz: como a minha aparência influenciaria e teria um impacto em um evangelismo pessoal? Sim, irmã, com certeza. Essa pergunta é muito pertinente e muito importante. Não é só a maneira que nós falamos, porque nosso corpo todo fala, não é? Às vezes não precisamos falar nada, abrir a boca e as pessoas já conseguem receber uma mensagem, porque cada vez que nós estamos num lugar, nós emitimos uma mensagem pela nossa maneira de agir, nossa maneira de olhar, na nossa maneira de vestir. Enfim, nós estamos trazendo ao outro uma mensagem, mesmo não sendo audível. Então, por exemplo, se você vai evangelizar uma pessoa, você precisa ir de maneira que você atraia a pessoa para aquilo que você está falando. É claro que eu não preciso detalhar tudo aqui. Nós não estamos dizendo que você tem que vestir uma roupa de grife cara para você transmitir uma boa aparência. Mas, infelizmente, o homem, nós, o próprio Deus disse que nós olhamos a aparência. E somente Deus vê o coração. Então, se nós queremos atrair uma pessoa para nos ouvir, nós temos que, vamos dizer, pelo menos termos uma aparência que não venha afugentá-la daquilo que você quer transmitir. Eu digo, por exemplo, uma criança. A gente evangeliza muito as crianças, a gente fala de Deus nas aulas, na Escola Pequeno Galileu. Então, nós usamos mensagens.

0: mensagens, através de visuais, através de brincadeiras, através de trabalhos manuais, brincando, porque assim nós vamos alcançar o interesse dela naquilo que é pertinente da idade dela. Então, por exemplo, se você vai abordar um jovem ou você vai discipular um jovem, você tem que usar uma linguagem mais jovem para que ele se sinta, vamos dizer assim, atraído pela mensagem que você está passando. A gente sempre diz que o mais importante é nós termos uma amizade, a gente começar a ter uma amizade com a pessoa a quem nós queremos evangelizar, a quem nós queremos discipular. Por exemplo, lá no seu trabalho, você começa, através da sua maneira de agir, trazer uma comunicação, você traz uma linguagem, você traz uma mensagem, só de estar circulando ali todos os dias no trabalho, as pessoas vão te conhecendo e você vai criando amizades ali dentro. E através desta amizade, que se traz uma conversa aqui, outra conversa ali, de algum tema, e você pode inserir a palavra de Deus. A maneira como nós nos vestimos, falamos, agimos, traz uma mensagem. Então nós precisamos ter, conforme o ambiente, vou dizer assim, como um camaleão, que ele se torna parecido com o ambiente onde ele está. Se ele está sobre uma folhagem seca, amarronzada, ali a cor da sua pele fica daquela mesma cor, daquela folhagem. E como a Bíblia diz que devemos nos tornar fracos e nos fazermos de fracos para nós ganharmos os fracos, não é? Não estamos dizendo que você deva pecar porque o outro pecou. É bom explicar bem porque muitas pessoas tiram proveito dessas palavras, né, que a gente fala. Mas é importante sim a aparência. É muito importante a sua higiene, ir bem limpinho, cheiroso, né, bem perfumado. Isso é muito importante, a maneira com que você fala, que deve ser com mansidão, né, com muita atenção, sabendo ouvir também a pessoa. Tudo isso traz uma influência muito grande, impactante, naquele que está recebendo a sua mensagem. Que Deus os abençoe e espero que esta irmã de Santos tenha ficado satisfeita com a nossa resposta. Se você quer mandar a sua pergunta, nosso WhatsApp é 119-8292-3392. Até a próxima, na paz do Senhor Jesus.
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2: 22:54.
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4: Meu nome é Alisson Lebeck. Eu moro na cidade de Brusque, estado de Santa Catarina. Eu quero contar aos ouvintes do programa Voz da Libertação uma obra maravilhosa que Deus fez em minha vida financeira e profissional. Logo no início, quando eu comecei a trabalhar nessa empresa que estou atualmente, Deus havia falado que eu iria crescer profissionalmente e eu guardei aquela palavra em meu coração. Os meses foram passando e essa empresa do ramo do vestuário foi crescendo. E as primeiras oportunidades também foram surgindo. Foi então que eu, todo animado, resolvi pedir a minha primeira oportunidade e recebi uma desculpa como resposta. Mas as oportunidades foram aparecendo e por mais que eu preenchesse os requisitos, havia de fato ali uma barreira que não me deixava evoluir. Os meus colegas que têm muitos anos de empresa sempre me falavam: Alisson, não adianta. Quem é camisa azul, que é a cor do uniforme da produção da empresa, nunca vai crescer. Sempre foi assim e com você não será diferente. E aquilo foi me angustiando muito, porque eu via as pessoas de fora da empresa serem contratadas para as funções que eu e os outros funcionários tínhamos aptidões para isso. Foi então que, em um culto na IPDA, onde eu congrego, eu fiz um voto com Deus de ajudar a Fundação Reviver. Mas o voto que eu fiz era para que o meu salário fosse aumentado, ou então eu estava determinado a procurar outro emprego. E o Senhor recebeu o meu propósito. E eu vi que quando Deus fala, Ele não se esquece e não volta atrás na sua palavra. Ouvintes, um mês após o voto que eu fiz, eu recebi o primeiro aumento. E 2 meses depois, eu recebi o segundo aumento salarial. E a bênção não parou por aí. Depois disso, o RH da empresa me chamou para conversar e disse que havia uma vaga na área administrativa e que eles haviam pensado em mim para desempenhar essa função. Ali eu vi como Deus é fiel e poderoso para cumprir sua palavra. Meus colegas de trabalho ficaram sem entender porque eles estavam trabalhando há 4 anos, outros há 7 anos e nunca receberam uma oportunidade. E eu, com apenas 1 ano de empresa, já havia deixado de ser camisa azul, como eles mesmo falaram. Por isso eu digo aos ouvintes que vale a pena fazer propósitos de ajudar a Fundação Reviver, vale a pena fazer votos com Deus, porque Deus ama a beneficência. Eu vi cumprir em minha vida Efésios 3:20. E agora que a glória seja dada a Deus, o qual, por meio do seu poder que age em nós, pode fazer muito mais do que nós pedimos ou até pensamos. E foi isso que Deus fez na minha vida, muito mais além do que eu pedi e imaginei. Meu nome é Alisson Lebeck. Eu moro e congrego na IPDA da cidade de Brusque, Santa Catarina.
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2: Uma noite tranquila e abençoada para você que está na sintonia do programa A Voz da Libertação. Boa noite.
5: 23 horas.
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7: Drops de notícias, Rádio Deus é Amor. Dívidas e reorganização financeira. Mais da metade dos CLTs usariam o crédito consignado privado, é o que revela uma pesquisa. O crédito consignado privado, conhecido como crédito do trabalhador, pode ser a saída para 56% dos brasileiros endividados, de acordo com uma pesquisa de uma plataforma online de crédito. Quase metade dos entrevistados disse que devem levar mais de um ano para quitar os débitos. Entre os trabalhadores que já utilizaram a modalidade, 59% afirmam que considerariam contar com o crédito novamente. Aliás, o crédito do trabalhador é uma ferramenta mais segura para a reorganização financeira. Ele oferece taxas de juros significativamente mais baixas em comparação com modalidades de crédito mais comuns, como o empréstimo pessoal e o cartão de crédito. Apesar do potencial da modalidade, 42% dos trabalhadores afirmam que não compreendem completamente como ela funciona, de acordo com os dados. Entre os que ainda não contrataram esse tipo de crédito, 33% dizem ter interesse, mas relatam a necessidade de entender melhor as condições. A pesquisa também mostra que o crédito com desconto em folha tem sido utilizado para substituir dívidas com juros mais altos, como o cartão de crédito e cheque especial. Essa movimentação gera alívio imediato no orçamento e maior controle financeiro. O uso consciente do consignado permite que famílias lidem com emergências sem recorrer a modalidades predatórias e até invistam em objetivos estruturantes, explicam os especialistas. Golpe bancário. Saiba o que fazer nessa situação e como reduzir os prejuízos. Por mais difícil que pareça, respire fundo e mantenha a calma. Se você foi vítima de um golpe envolvendo dados bancários, a primeira coisa a fazer é bloquear imediatamente as contas e cartões afetados. Separe tudo o que você tiver. Mensagens trocadas, prints, boletos, comprovantes de pagamento, e-mails. Qualquer informação pode ser essencial para rastrear o golpista. E por isso é tão importante não apagar provas e documentos. Registrar um boletim de ocorrência é fundamental. Além de formalizar a sua denúncia, esse documento será importante se houver chance de recuperar o dinheiro perdido. Confira seus aplicativos bancários e e-mails com frequência. Muitas vezes, a instituição financeira consegue notar movimentações suspeitas antes mesmo de você perceber. Além disso, fique atento a contas de aplicativos de delivery, redes sociais e outros serviços para identificar atividades suspeitas e proteger os seus dados. Bancos e plataformas de pagamento estão cada vez mais atentos a fraudes. Ao reportar a situação rapidamente, há uma chance de que o dinheiro ainda não tenha sido sacado ou transferido. Em alguns casos, é possível congelar ou até estornar o valor. Se o golpe envolveu uma

0: congelar ou até estornar o valor. Se o golpe envolveu uma...
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4: Gênesis no capítulo 3, no versículo 7. Então foram abertos os olhos de ambos, e conheceram que estavam nus, e coseram folhas de figueira e fizeram para si aventais. Pode tomar os seus assentos, meus irmãos.
5: Tomem seus assentos, irmãos meus.
4: Louvado seja Deus.
5: Alabado seja Deus.
4: Através da história.
5: Através da história.
4: Conhecendo a história das civilizações.
5: Conhecendo a história das civilizações.
4: Nós já vimos povos inteiros serem dizimados.
5: Hemos visto pueblos enteros ser dizimados.
4: Gerações inteiras serem totalmente exterminadas.
5: Generaciones enteras ser exterminadas.
4: Pelo desconhecido.
5: Por lo desconocido.
4: Por coisas que não sabiam.
5: Coisas que não sabiam.
4: Que causava morte, mas causava morte.
5: Que causava a morte, pero causava morte.
4: Nós temos o desaparecimento.
5: Temos o desaparecimento
4: de povos inteiros, e ninguém sabe para onde foi.
5: De povos inteiros, e ninguém sabe onde foram.
4: E com o passar do tempo.
5: E com o passar do tempo.
4: Através do conhecimento humano.
5: Através do conhecimento humano.
4: Algumas coisas foram descobertas.
5: Algumas coisas foram descobertas.
4: Algumas dessas civilizações morreram por causa de viroses.
5: Morreram por causa de viroses.
4: Algumas por causa de bactérias.
5: Ou por bactérias.
4: Algumas morreram por falta de higiene.
5: Outras morreram por causa da higiene.
4: Algumas das civilizações mais poderosas da história.
5: Outras civilizações mais poderosas da história.
4: Houve um tempo que a expectativa de vida deles não passava de 20 anos.
5: Houve um tempo que seu tempo de expectativa não passava de 20 anos.
4: Problemas estomacais.
5: Problemas estomacais.
4: Tivemos a questão do desaparecimento dos índios das Américas.
5: A questão do desaparecimento dos índios da América.
4: Aztecas, maias, os mais famosos.
5: Os aztecas e maias, os mais famosos.
4: Até hoje ninguém sabe exatamente um porquê.
5: Hoje em dia ninguém sabe exatamente um porquê.
4: Uno. Mas existem opções.
5: Sino que há opções.
4: A maioria dos casos morreram por desconhecimento.
5: A maioria dos casos morreram por desconhecimento.
4: De coisas que faziam que iam lhes custando a vida.
5: Lo que hacía que les cueste la vida.
4: Chegou até a se cogitar uma civilização.
5: Ha llegado a verse una generación.
4: Que morreu porque descobriu o cimento.
5: Que murió porque descubrió el cemento.
4: Não sabiam o quanto poderia fazer mal o contato.
5: Não sabiam quanto iria mal o contato.
4: E foram se metendo com a substância e acabaram morrendo.
5: E manejavam a substância e morreram.
4: Quando a gente não conhece uma coisa.
5: Quando não conhecemos algo.
4: E a gente continua sistematicamente se utilizando ou fazendo ou vendo.
5: Sistematicamente seguimos fazendo ou vendo.
4: Nós podemos infelizmente ser exterminados.
5: Infelizmente podemos ser exterminados.
4: E podemos morrer prematuramente.
5: E morrer prematuramente.
4: Esse versículo que eu li.
5: Esse passagem que eu li.
4: É um versículo que já está falando sobre os efeitos.
5: Versículo que habla sobre los efectos.
4: Da desobediência.
5: De la desobediencia.
4: Os efeitos do pecado.
5: Efectos del pecado.
4: Deus fez Adão e Eva.
5: Deus fez Adão e Eva.
4: E disse para Adão que acredito transmitiu a Eva.
5: Le dijo a Adán que yo quiero, creo que le transmitió a Eva.
4: O lugar para vocês morar é esse aqui.
5: El lugar donde van a vivir es aquí.
4: Só não comam daquele fruto ali porque não vai ser bom.
5: Solo no coman ese fruto que no será bueno.
4: No dia que vocês comerem desse fruto vocês vão morrer.
5: El día que del coman morirán.
4: Deus não deu tantas instruções para o homem assim não, mas deu a ele sabedoria e inteligência.
5: Não lhe deu tanta instrução, mas lhe deu sabedoria e inteligência.
4: Hoje nós vemos, meus irmãos.
5: Hoje vemos, irmãos meus.
4: Cientistas, os mais sábios no planeta.
5: Científicos sábios no planeta.
4: Que ficam nomeando as coisas.
5: Que se quedam nombrando as coisas.
4: Aí se eles acham lá, sei lá, um ossinho. Ah, esse ossinho aqui, eles colocam o nome lá. É do Australopithecus, não sei o que lá.
5: Se encontram um ossito, le ponem um nome Australopithecus.
4: O Homo Humus, não sei o que.
5: O Homo Humus, com términos.
4: Essa pedrinha aqui caiu do céu.
5: Esta piedrita caiu del cielo.
4: Ela veio do da Andrômeda Distâncios, não sei de lá onde.
5: De Andrômeda, não sei onde.
4: Para vocês verem como Deus deu inteligência.

0: Inteligência Adão e Eva. Adão nomeou todas as coisas que estavam dentro do jardim.
1: Abraão nombrou tudo o que estava dentro do jardim.
0: Sem a necessidade de consultar a internet, o Google.
1: Sem necessidade de consultar a internet ou o Google.
0: Ele foi colocando os nomes.
1: Puso los nombres.
0: Então Deus fez o homem e deu a ele a capacidade.
1: Puso el hombre y le dio la capacidad.
0: De entender exatamente o que Deus queria para ele.
1: Entender exatamente o que Deus queria para ele.
0: E todos vocês têm a capacidade, a inteligência de entender.
1: Todos vocês têm a capacidade de entender.
0: Exatamente o que Deus quer para vocês.
1: O que Deus quer exatamente para vocês.
0: E quando nós passamos a conhecer.
1: Quando começamos a conhecer.
0: A justiça ou a vontade de Deus.
1: A justiça ou a vontade de Deus.
0: E nós não observamos o que Deus nos orienta.
1: E não vemos o que Deus nos orienta.
0: Nós passamos a transgredir a vontade de Deus.
1: Começamos a contravencer a vontade de Deus.
0: Nós passamos então a ofender a vontade de Deus.
1: Começamos a ofender a vontade de Deus.
0: A transgredir os mandamentos, ordenanças, estatutos e preceitos do Todo-Poderoso.
1: Transgredir mandamentos, preceitos do Todo-Poderoso.
0: Então nós começamos a cometer algo muito conhecido.
1: Cometemos algo muito conhecido.
0: Começamos a pecar.
1: Começamos a pecar.
0: Digam comigo, pecado.
1: Digam comigo, pecado.
0: Muita gente está morrendo infeccionada espiritualmente pela virose ou bactérias dos pecados.
1: Muita gente está morrendo por la infección de los pecados.
0: E essas mortes podem ser evitadas.
1: E essas mortes podem ser evitadas.
0: Muitas pessoas estão vivendo desgraçadamente na face da terra.
1: Muita gente vive desgraciadamente na face da terra.
0: E são desgraças totalmente evitáveis.
1: Desgraças evitáveis.
0: Eu sei, meus irmãos, que hoje em dia falar de pecado.
1: Sei que hoje em dia falar de pecado, irmão.
0: Eu estou dizendo bastante isso.
1: Digo bastante isto.
0: Tem se tornado motivo de chacota.
1: Se ha hecho motivo de desorden.
0: O mundo acha que quando se fala de pecado,
1: quando se trata de pecado,
0: está falando de colocar cabresto no povo.
1: Está falando de poner cabresto en el pueblo.
0: Está falando de quebrar a sistemática de liberdade do povo.
1: Romper sistemática de liberdade del pueblo.
0: E as pessoas acham que a verdadeira liberdade,
1: creen que la verdadera libertad,
0: ela é conquistada a partir do momento que o homem possa pecar.
1: Es conquistada desde que el hombre pueda pecar.
0: Voluntariamente.
1: Voluntariamente.
0: Sistematicamente.
1: Sistematicamente.
0: Premeditadamente.
1: Premeditadamente.
0: O homem julga que isso é liberdade.
1: O homem julga que isto é liberdade.
0: Mas não é liberdade.
1: Pero no es libertad.
0: Na verdade é escravidão.
1: En realidad es esclavitud.
0: Então nós podemos discutir o pecado.
1: Podemos discutir el pecado.
0: Podemos ser motivos de chacotas.
1: Podemos ser motivo de desorden.
0: Mas eu digo a vocês uma coisa.
1: Pero digo algo.
0: Não se pode ignorar o pecado.
1: No se puede ignorar el pecado.
0: E não se pode ignorar os efeitos malignos do pecado. Cedo ou tarde eles haverão de ser revelados.
1: Porque tarde ou temprano se revelarão.
0: Paulo dizia aos Romanos no capítulo 3 que todos pecaram.
1: Paulo dizia em Romanos capítulo 3 que todos
0: e todos
1: pecado.
0: Carecem da glória do nosso Deus.
1: E todos necessitam da glória de Deus.
0: Nós vemos, meus irmãos, as feridas,
1: vemos as feridas, irmão,
0: de Adão e Eva e a descendência,
1: de Adão e Eva e descendência
0: por causa do pecado.
1: Por causa do pecado.
0: Descobriram dolorosamente, os efeitos do pecado, os efeitos da desobediência às ordens diretas de Deus. João chega a dizer, meus irmãos,
1: chega a dizer, irmãos míos,
0: que se nós dissermos que nós não temos pecado, em nós não há verdade.
1: Que não temos pecado, em nós não está a
0: então
1: verdade.
0: Todos nós temos pecados.
1: Então, todos temos pecado.
0: Mas todos nós também podemos ser perdoados.
1: Todos também podemos ser perdonados.
0: O que nós não podemos,
1: que não podemos
0: e o que Deus não quer que a gente continue
1: e o que Deus não quer que sigamos,
0: é viver debaixo da maldição do pecado.
1: É viver, bajo la maldición del pecado.
0: É viver debaixo da desgraça que o pecado traz.
1: É viver bajo la desgraça que el pecado
0: e
1: trae.
0: Não é porque,
1: e não é porque
0: a sociedade de hoje tem repugnância.
1: A sociedade de hoje tem repugnância.
0: Ao ouvir questões a respeito ou relacionadas ao pecado.
1: Ao ouvir circunstâncias relacionadas
0: que
1: ao pecado.
0: Que o pecado não existe.
1: O pecado não existe.
0: O profeta fala que os nossos pecados fazem separação entre nós e Deus.
1: O profeta diz que nossos pecados nos separam de Deus.
0: A Bíblia Sagrada diretamente está dizendo que se nós clamamos, mas nós mesmos criamos uma barreira.
1: A Bíblia diretamente diz que se clamamos e fazemos uma barreira.
0: Porque cometemos pecados, as nossas orações não terão resposta.
1: Porque ponemos a barreira.
0: Por isso eu quero dizer a você hoje.
1: Por isso eu digo hoje.
0: Nós podemos.
1: Podemos nós outros.
0: Ser perdoados.
1: Ser perdonados.
0: Porque o pecado foi vencido na cruz do Calvário. Ele já está vencido.
1: O pecado já foi vencido na cruz do Calvário.
0: Mas nós temos que receber a orientação, a instrução de Deus.
1: Vamos receber a orientação, a instrução de Deus.
0: Para que nós não tenhamos de viver sofrendo.
1: Não tenhamos que viver sofrendo.
0: Os efeitos maléficos danosos do pecado.
1: Efeitos maléficos de nosso pecado.
0: E eu quero dizer, meus irmãos, que o primeiro efeito do pecado,
1: por isso digo, irmãos, del primeiro efeito del pecado
0: é a separação de Deus.
1: É a separação de Deus.
0: Eu não li, não preciso ler capítulo 2 de Gênesis, capítulo 3 inteiro, mas eu posso dizer a vocês que Deus,
1: puedo decir que Dios, hermanos,
0: ele visitava pessoalmente o homem no jardim.
1: Visitava personalmente al hombre en el jardín.
0: Deus deu ao homem toda a condição de ser bem-sucedido e viver eternamente.
1: Deus deu ao homem a condição de ser exitoso e viver eternamente.
0: Deus tinha prazer em ver o homem estar bem.
1: Se complacia ao ver o homem estando bem.
0: Mas de repente a Bíblia Sagrada nos fala.
1: Pero de repente a Bíblia nos diz
0: que veio o engano.
1: Vino el engaño.
0: Algumas pessoas até brincam fazendo piadas ou gozações. Mas será que Adão e Eva não perceberam que um animal falando era algo muito estranho? No jardim do Éden não tinha nada estranho. No jardim do Éden tudo era possível. Eu creio que não só de repente haveria possibilidade de falar à serpente.
1: Que no solamente era poder hablar la serpiente.
0: Vale se lembrar que não havia conhecimento da maldade.
1: Vale recordar que não havia conhecimento da maldade.
0: Vale se dizer que até mesmo hoje em algumas ilhas,
1: vale dizer que hasta hoy en algunas islas,
0: onde alguns animais não conhecem o homem e não o veem como um predador natural.
1: Alguns animais não conhecem o homem e não o veem como predador natural.
0: Os animais não têm nome, não têm medo do ser humano.
1: Os animais não têm medo do ser humano.
0: Eu acredito que no jardim era uma coisa fantástica, era pássaro sentando na cabeça de Adão, enfim, era por aí.
1: Eu
0: não sei dizer quais eram os animais que existiam lá.
1: Não sei quais eram os animais que existiam
0: lá. Mas se lá tivesse elefante.
1: Mas se tivesse elefante.
0: Adão tranquilamente iria andar de elefante.
1: Adão tranquilamente andaria em elefante.
0: Se lá tivesse leão.
1: Se tivesse um leão.
0: De repente Adão iria dar ordem para o leão. Olha, vai buscar uma verdura para mim ali. O leão ia fazer o quê?
1: Daria ordem ao leão que traga uma verdura.
0: Não havia nada que causasse mal a ninguém, a nada.
1: Não havia nada que lhe causasse mal a ninguém.
0: Tudo era perfeito, era do jeito que Deus queria.
1: Tudo era perfeito como Deus queria.
0: Mas aí, meus irmãos, o inimigo vem e entra na história.
1: O inimigo vem e entra na história.
0: Ele chega para a mulher e começa a falar: olha, como é que foi que Deus te falou? Ah, Deus falou que é para comer isso aqui, mas não é para comer daquele ali, não. Daquela árvore ali, não. Então a serpente disse à mulher: mas pode comer sim. Deus falou que você vai morrer, mas você não vai morrer, não.
1: Ele disse que morirás, mas não será assim.
0: Pode ficar sossegada, Evinha.
1: Está tranquila, Evita.
0: A Bíblia não fala que a serpente falou isso, mas eu acho que a serpente estava agradando, né? Evinha.
1: Não disse que foi assim, mas talvez queria agradar-lhe.
0: Não vai morrer, não.
1: Não morirá.
0: Deus sabe que no dia que você comer desse fruto,
1: Deus sabe que no dia que comas deste fruto,
0: os seus olhos se abrirão.
1: Os olhos se abrirão.
0: E vocês serão como Deus.
1: Serão como deuses.
0: Então o diabo fez a propaganda.
1: El diablo hizo la propaganda.
0: Assim como o mundo hoje faz a propaganda.
1: Como el mundo hoy hace propaganda.
0: A propaganda do mundo hoje é essa.
1: La propaganda del mundo hoy es esta.
0: Ah, todo mundo está livre para fazer o que quiser.
1: Todos están allí para hacer lo que quieran.
0: O homem pode ter quanta mulher quiser, a mulher pode ter quantos homens quiser.
1: Mujeres pueden tener parejas cuanto quieran.
0: Se quiser homem ter outro homem, pode ter, mulher ter outra mulher, pode ter. O que que tem? É tempo de mente aberta. Estamos no século 21.
1: Hombre con hombre, mujer con mujer, ¿qué tiene? Estamos en el
0: Isso é o que se propaga.
1: Eso se propaga.
0: Ah, esse negócio de crente ficar falando de pecado, isso não existe.
1: Esse assunto de crente falar do pecado
0: não
1: existe.
0: Não, Deus não quer isso não. Deus é amor, imagina.
1: Deus não quer isso. Deus é amor, imagine-se.
0: E a Bíblia Sagrada nos diz que a serpente disse: os seus olhos vão se abrir e vocês serão como Deus, sabendo o bem e o mal.
1: A serpente lhe disse: os olhos se abrirão e verão o bem e o mal.
0: E a mulher viu que a árvore era boa para comer.
1: A mulher viu que a árvore era boa para comer.
0: Eu sempre digo a vocês, meus irmãos, que o pecado é bom.
1: Sempre digo que o pecado é bom.
0: No sentido da prática do pecado.
1: No sentido da prática do pecado.
0: Se o pecado não fosse uma coisa agradável ou gostosa de fazer, ninguém pecaria. Quem concorda, diga amém.
1: Se o pecado não fosse algo agradável de fazer, nada.
0: As pessoas têm prazer em pecar porque o pecado pode trazer um prazer momentâneo.
1: A gente tem prazer de pecar porque traz um prazer momentâneo.
0: As pessoas transgridem as ordens de Deus porque a transgressão pode trazer uma alegria momentânea.
1: As pessoas desobedecem porque a desobediência pode trazer alegria
0: momentânea. E a mesma propaganda que Satanás fez para Eva é a mesma que ele continua fazendo hoje.
1: A propaganda que Satanás lhe fez a Eva também
0: existe hoje. Ah, você pode sim usar droga, ficar lá depois, lá à noite, lá gozando a sua vida, lá tendo aí o seu relacionamento da forma que você quiser. Que isso é curtir a vida.
1: dizendo puedes usar drogas e puedes disfrutar la vida.
0: Pode dar uma mentirazinha assim, uma mentirazinha santa aqui, outra mentirazinha santa ali. Tem problema não, é só mentir um pouquinho. Deus tem, ele conhece você, vai, ele sabe que você haveria de mentir mesmo.
1: Dizendo ser mentiritas santas não tem nada de malo.
0: Ah, aquela invejazinha, o que tem? Tem uma invejazinha, o que tem? Encher a carinha de cachaça um pouquinho só, não tem nada não, isso aí é desfrutar.
1: Tener envidia que tiene, emborracharse que tiene, eso es disfrutar.
0: Uma contendazinha aqui e ali.
1: Uma contenda por aqui, por ali.
0: Uma porfia.
1: Umas peleas.
0: Tem problema não.
1: Não há problema.
0: Propaganda de Satanás é essa.
1: Propaganda de Satanás é esta.
0: A mesma que ele fez para Eva, continua.
1: A mesma que hizo a Eva.
0: Sim. Mas o primeiro efeito do pecado foi a separação entre o homem e Deus. Satanás fez propaganda enganosa.
1: Satanás hizo propaganda engañosa.
0: O homem e a mulher resolveram então pecar.
1: El hombre y la mujer decidieron pecar.
0: E a Bíblia

0: E o primeiro pecado entre o homem e o homem foi
1: pecado entre homem e homem
0: o assassinato que Caim cometeu contra o seu irmão Abel.
1: Assassinato de Caim contra Abel.
0: E a partir desse momento a separação entre pessoas, a guerra entre pessoas não parou mais.
1: E desse instante a guerra entre pessoas não parou mais.
0: Paulo fala aos Gálatas.
1: Paulo disse aos Gálatas.
0: Porque as obras da carne são manifestas, as quais são.
1: Porque as obras da carne se manifestam, as quais são.
0: Vejam vocês uma fila de pecados que separa o homem de Deus e separa o homem também do homem.
1: Que é a fila de pecados que o homem separa a Deus e também ao homem do homem.
0: Adultério.
1: Adultério.
0: Teve uma irmã que escreveu uma carta semana passada
1: carta
0: e disse que a nossa igreja não prega contra o adultério. Só se a senhora for surda, minha irmã. Que aqui se prega contra todo tipo de pecado, sim. Isso é surdez. Adultério.
1: Adultério.
0: Fornicação. É Paulo falando aos Gálatas. Impureza. Lascívia. Idolatria é pecado. Se você tem ou pratica a idolatria, coloca alguma coisa entre você e Deus, idolatria é pecado.
1: Idolatria também é pecado.
0: Feitiçaria.
1: Inimizades.
0: Pessoas que não conseguem ter amizade, desenvolver um relacionamento com ninguém. Gente linguaruda, briguenta. É pecado. Porfias. Emulações. Emulações são competições. Iras. Pelejas. Dissensões. Heresias. Invejas. Homicídios. Bebedices, glutonarias e coisas semelhantes a estas, acerca dos quais vos
1: declaro,
0: como já antes vos disse, que aqueles que tais coisas cometem não herdarão o reino de Deus. E coisas relacionadas a essas. Naquele tempo não existia pornografia na internet. Então, pornografia, pedofilia, crime de colarinho branco, esvaziamento de cofres públicos, mentiras e promessas políticas, e aí vai. São coisas que separam o homem de Deus e são coisas que separam os homens do homem dos homens. São coisas que separam famílias, são coisas que separam a sociedade, as nações e os povos, os estados, e aí vai. São efeitos do pecado que podem ser aniquilados se nós olharmos e verificarmos que nós podemos obter o perdão dos nossos pecados se ouvirmos o que Deus quer que nós façamos.
1: Vemos o perdão que recebemos de Deus.
0: Deus não quer que você caminhe caminhando um fardo pesado de pecados, de transgressões. Deus se manifesta através do profeta Isaías dizendo que ainda que os vossos pecados sejam vermelhos como a escarlata ou como a escarlata, eu vou traduzir o versículo. Se vocês me ouvirem, se vocês voltarem para mim, eu transformo vocês branquinhos. Os farei brancos, puros como a lã. O pecado traz doenças. Mais um efeito do pecado. Para vocês terem uma base, senhoras, nós homens não temos essa oportunidade e não queremos ter. Eva no jardim do Éden não tinha dor nem para ter filhos, nem no parto. E Deus foi falando. Pecaram? Então agora com dores você terá filhos. A terra não tinha espinhos, agora vocês vão produzir espinhos. Agora vai vir contendas. Coisas dessa natureza. O pecado traz doença. Não só a doença física. A doença espiritual. A doença das brigas e das contendas também sociais. O pecado traz isso e Deus não quer que você viva isso. Deus não quer que vivamos isso. Se o pecado não tivesse entrado na vida do homem, nós não teríamos violência nenhuma em planeta, ou seja, em estado nenhum, em planeta nenhum, vamos dizer assim. Não haveria violência no Rio de Janeiro. Porque vai dizer, mas nem existiria o Rio de Janeiro. Eu não sei, talvez existisse. Deus disse ao homem para que crescesse e frutificasse. Ora, mas de qualquer maneira não

0: haveria violência. Não haveria necessidade de polícia, de exército, de bombeiro. Tudo seria perfeito. Mas o pecado traz doenças em todas as suas frentes. O pecado também traz sofrimento. O sofrimento da vergonha. A Bíblia Sagrada nos diz, meus irmãos, que a partir do momento que foram abertos os olhos de Adão e Eva, um olhou para o outro e falou: tu está pelado. Tu também está pelado, seu miserável. Está vendo? Vergonha. Cozeram para eles folhas de figueira. Fizeram aventais. Mas viram que não estava bom, não estava perfeito. Adão e Eva experimentaram o sofrimento da vergonha. A Bíblia Sagrada diz que quando ouviram a voz de Deus passeando pela viração do dia no jardim, eles tiveram vergonha e demonstraram a sua vergonha quando procuraram se esconder. A Bíblia Sagrada nos diz que escondeu-se Adão e a sua mulher da presença de Deus entre as árvores do jardim. Não é que eles eram Adão e Eva, gente do mato, caipiras. Não, não, não. Eles tinham vergonha. Sabiam que haviam transgredido. Conheciam agora o bem e o mal. E sabiam que haviam feito uma coisa má. Vergonha. Toda pessoa que peca deliberadamente, cedo ou tarde, se envergonhará da sua atitude. Quantas pessoas cometem crimes bárbaros e ao serem entrevistadas dizem que estão arrependidas e sentem vergonha. Quantas pessoas dizem que não, nós somos livres para tudo. Mas às vezes, ao serem flagradas em atitude onde estão nus, praticando atitudes sexuais totalmente enganosas e erradas, essas pessoas têm vergonha. Recentemente uma pessoa, não vou dizer o nome pela falta da necessidade, mas uma pessoa conhecida, ela teve um problema e esse problema está sendo dito como essa pessoa tivesse tido um relacionamento com um homossexual e não tivesse pago, e o homossexual esfaqueou essa pessoa. E essa pessoa está envergonhada, não quer falar. O pecado traz a vergonha. Adão e Eva tiveram vergonha. Esdras fala no capítulo 9, versículo 6, dizendo: meu Deus, estou confuso e envergonhado para levantar a ti a minha face, porque as nossas iniquidades se multiplicaram sobre a nossa cabeça e a nossa culpa tem crescido até os céus. O pecado traz vergonha até mesmo àqueles que querem se manifestar diante do Todo-Poderoso. Esdras fala abertamente sobre isso. E não é só a vergonha. O pecado também traz a culpa. O sentimento de culpa que o mesmo Esdras está dizendo. Multiplicaram-se as nossas iniquidades sobre a tua face e sobre a nossa cabeça, e a nossa culpa tem crescido até os céus. O pecado traz sofrimento, porque o pecado também traz a culpa. Algumas pessoas, infelizmente, carregam o peso da culpa do pecado até a sepultura. Um senhor, aparentemente íntegro, ele numa certa ocasião, não vou citar pessoas, algumas poderia citar, mas ele chamou um pastor, que eu conheço, e disse: pastor, eu sei que eu não vou viver muito tempo, mas eu não quero levar para a sepultura um peso, uma carga que eu carrego há tanto tempo, uma culpa que eu carrego há tanto tempo. E ele confessou um pecado gravíssimo, que o vinha fustigando, que o matava dia após dia, porque ele trazia aquele peso sobre ele mesmo. E ele confessou aquele pecado e disse: agora eu estou livre, agora já não sinto mais o peso. Podem me julgar, eu errei, eu tive vergonha, esse peso me acompanhou, mas agora eu estou livre do peso dessa culpa, porque eu sinto perdão pela minha confissão. Disse essas palavras palavra
1: e veio a falecer alguns momentos depois. O pecado traz um peso de culpa horroroso. Ninguém merece esse peso, essa culpa, não.
0: O pecado traz peso de culpa pesado.
1: Você não precisa carregar esse peso, não.
0: Não necessitas carregar este peso.
1: Davi fala sobre o assunto no Salmo 38, versículo 4. Pois já as minhas iniquidades ultrapassam a minha cabeça. Como carga pesada são demais para as minhas forças. Havia necessidade de livrar-se desse peso de culpa. E Davi só se livrou desse peso e dessa culpa quando admitiu que havia cometido agravos contra o Senhor Deus Todo-Poderoso e contra pessoas. Deus está aqui. E se a sua vida está uma desgraça completa, não adianta culpar pessoas, não adianta culpar Deus, a culpa é sua. Mas Deus quer livrar você dessa culpa hoje. Nós podemos discutir o pecado, nós podemos falar sobre o pecado, mas nós não podemos ignorar o pecado. Devemos pedir perdão dos nossos pecados para que vivamos bem, para que tenhamos esperança.
0: Para ter esperança.
1: Tem muita gente que acha que pecado,
0: hay mucha gente que cree que pecado
1: reside apenas nas coisas exteriores ou nas coisas visíveis.
0: Apenas está no exterior e visível.
1: Mas vocês verificaram, meus irmãos,
0: visto, hermanos míos,
1: que a grande maioria dos pecados são como as infecções e as bactérias e as viroses.
0: La mayoría de los pecados son como infecciones
1: são
0: y viroses.
1: Invisíveis aos olhos humanos.
0: Son invisibles a los ojos humanos.
1: Mas você sabe que ele está lá.
0: Pero sabes que está allá.
1: Você sabe que está acontecendo.
0: Sabes que está sucediendo.
1: Deus dá a você poder e inteligência para se levantar e se livrar dessa maldição. Essa maldição que mata. Aleluia, louvado seja o nome do Senhor Jesus. O pecado traz sofrimento e dor. Não foi só a dor física.
0: Não só o dolor físico.
1: Mas a dor mental.
0: Sino dolor mental.
1: A dor, eu diria.
0: Diria dolor
1: que curva as pessoas,
0: que curva as pessoas,
1: e quem as vê curvada não sabe o que fazer porque não sabe exatamente o que está acontecendo.
0: E quem as vê não sabe o que fazer porque não sabe o que
1: com
0: passa.
1: Pessoas que estão se curvando pelo efeito maligno, maléfico e destruidor do pecado.
0: Com a gente que se encurva com o
1: Paulo
0: poder
1: fala
0: do pecado.
1: Não vos enganeis, porque Deus não se deixa zombar.
0: Se não se enganeis, porque Deus não
1: aquilo
0: se deixa
1: que o homem semeia ou que se semeia também se colhe.
0: Lo que se siembra, se
1: falando ainda aos Gálatas,
0: Gálatas,
1: o pecado,
0: el pecado.
1: O pecado destrói.
0: El pecado destruye.
1: O pecado destrói famílias.
0: Destruye familias.
1: O pecado destrói a alma.
0: El pecado destruye el
1: alma. Você pode tentar ignorá-lo.
0: Puedes intentar ignorarlo.
1: Deus está me falando que tem pessoas que estão tentando dizer: não, isso não é comigo, é contigo sim.
0: Dios me dice que hay gente que no es con él, la
1: você só vai sair desse fundo de poço se você reconhecer
0: fondo de poço
1: que reconoce. Você precisa de ajuda.
0: Que necesitas ayuda.
1: E que só Deus pode ajudá-lo.
0: Y que solo Dios puede ayudarte.
1: Você só pode ser perdoado pelo sacrifício de Cristo na cruz. Só Deus pode te ajudar. O pecado machuca porque o pecado traz a morte, meus irmãos.
0: Em
1: Gênesis 2:17 está bem pertinho aqui.
0: O
1: dia que você comer da árvore do conhecimento do bem e do mal, olha, dela não
0: comerás,
1: porque no dia que dela comeres certamente morrerás. Não é só a questão espiritual, existe também a questão física. Deus é claro, comeu, morreu.
0: Deus é claro, comeu, morreu.
1: Deus é claro ao dizer isso.
0: Deus é claro ao dizer isto.
1: Não é inteligente pecar.
0: Não é inteligente pecar.
1: Não é inteligente viver essa vida promíscua só porque o mundo te ensina assim.
0: Não é inteligente viver vida promíscua.
1: Ouça o que Deus está te dizendo e você viverá.
0: Ouça o que Deus te disse.
1: Talvez essa seja uma pregação pesada, uma pregação antiga.
0: Talvez essa seja pregação
1: pesada. Mas não é não, meus irmãos.
0: Antiga, pero no lo es.
1: É uma pregação recente porque nós nunca vimos tanto pecado em uma geração como os pecados que corrói o século 21. Temos a sensação que a educação que o homem tem tido, essas rusgas maléficas do politicamente correto.
0: Essas acusações do politicamente
1: correto. Tanta coisa que agride o Deus Todo-Poderoso.
0: Tanto que agride ao Deus Todo-Poderoso.
1: Parece ter criado uma sensação que o homem é livre para pecar da forma que quiser.
0: Parece que há a sensação de que o homem
1: porque não haverá juízo.
0: Porque não haverá juízo.
1: Mas haverá juízo ao pecador.
0: Não haverá juízo para o pecador.
1: Por isso a Bíblia Sagrada nos manda pregar essa mensagem, sim.
0: Por isso a Bíblia manda pregar
1: essa mensagem. É a mensagem que pregaram os profetas. É a mensagem que pregou João Batista. É a mensagem que pregou Jesus Cristo. É a mensagem que pregaram os apóstolos, os discípulos. Arrependei-vos, arrependei-vos, arrependei-vos, porque é chegado o reino de Deus. O pecado traz a morte.
0: O pecado traz a morte.
1: O pecado separa de Deus.
0: O pecado separa de Deus.
1: O pecado proporciona experiências amargas.
0: Proporciona experiências amargas o pecado.
1: A Bíblia Sagrada fala que através de um homem entrou o pecado e veio a morte.
0: A Bíblia diz através de um homem veio o pecado.
1: Mas também por causa de um homem.
0: Pero también através de un hombre.
1: Veio a vida, veio a salvação, veio o perdão.
0: Vino la vida, la salvación y el perdón.
1: Deus perdoa você.
0: Dios te perdona.
1: A morte física, meus irmãos, relacionada ao pecado é uma coisa impressionante.
0: La muerte física relacionada al pecado son impresionantes.
1: Recentemente nós temos visto.
0: Recientemente hemos visto.
1: Não queremos entrar no assunto porque não compete a nós entrarmos no assunto.
0: Não queremos entrar en el asunto porque no nos
1: compete. Mas nós vemos guerras de quadrilhas.
0: Vemos guerras de cuadrilla.
1: E jovens morrendo à bala.
0: Jóvenes morindo baleados.
1: Vemos pessoas que fazem a questão das drogas.
0: Gente que hace la cuestión de las drogas.
1: E morrem prematuramente.
0: Y mueren prematuramente.
1: Vemos pessoas que às vezes se envolvem com a mulher ou o marido do outro.
0: Gente que se mete con el marido
1: o. E os crimes passionais acontecem.
0: Los crímenes pasionales suceden.
1: Quantas pessoas morrem praticando roubo?
0: Quanta gente praticando roubo?
1: Quantas pessoas morrem praticando atitudes pecaminosas?
0: Quanta gente muere practicando
1: o pecado mata.
0: El pecado mata.
1: O pecado mata.
0: El pecado mata.
1: E traz também a morte espiritual.
0: También trae la muerte espiritual.
1: É a penalidade do pecado.
0: La penalidad del pecado.
1: Leva, afinal, à separação de Deus por completo.
0: Al final lleva la separación de Dios.
1: Não é uma perspectiva agradável, eu diria assim.
0: No es perspectiva agradable.
1: Mas é assim que o pecado fere, é assim que o pecado separa, é assim que o pecado fará com que muitas pessoas, infelizmente, ouçam a sentença: apartai-vos de mim, malditos, para o fogo eterno preparado para o diabo e para os seus anjos.
0: Assim o pecado atua e Deus te diz: apartai-vos de mim.
1: Adão e Eva, meus irmãos, foram expulsos do paraíso.
0: Adão e Eva foram deixados fora do paraíso.
1: Mas esse paraíso não era o paraíso perfeito.
0: Esse não era o paraíso perfeito.
1: Existe uma mensagem que eu fiz há uns 15 anos atrás, vou pregar qualquer dia para vocês.
0: Há uma mensagem de 15 anos atrás que hice e
1: preguei. Reconquistando o paraíso perdido.
0: Reconquistando o paraíso perdido.
1: Esse paraíso onde estava Adão e Eva tinha um defeito.
0: Paraíso onde Adão e Eva estavam havia um defeito.
1: Porque nesse paraíso entrou o pecado.
0: Porque nesse paraíso entrou o pecado.
1: Mas a partir do momento que Jesus morreu na cruz do Calvário.
0: Desde que Jesus entrou na cruz do Calvário.
1: A partir do momento que ele cumpriu.
0: Desde que ele cumpriu
1: tudo que deveria cumprir para morresse, para que morresse a morte nos substituindo.
0: Lo que debía cumplirse para
1: a morte foi vencida.
0: La muerte fue vencida.
1: O pecado foi vencido.
0: El pecado fue vencido.
1: As enfermidades foram vencidas.
0: A enfermidade foi vencida.
1: E a oportunidade lhe foi aberta.
0: E a oportunidade foi dada.
1: Existe um lugar preparado que é muito melhor do que o jardim do Éden onde estavam Adão e Eva.
0: Há um lugar preparado melhor que o que estava.
1: Porque é o lugar onde a Bíblia Sagrada nos fala.
0: Porque é o lugar onde a Bíblia
1: que nesse lugar não entrará coisa alguma que possa contaminar a cidade de Deus. Nesse lugar não entrará o pecado.
0: Não entrará o pecado.
1: Nesse lugar nós estaremos para sempre com Deus e não haverá morte.
0: Estaremos aqui para sempre.
1: Não haverá pranto. Não haverá separação.
0: Não haverá separação.
1: Só haverá alegria. Isso eu garanto aos irmãos biblicamente.
0: Só haverá alegria, isso eu garanto.
1: Você pode reconquistar o paraíso perdido. Se você aceitar Jesus como seu Salvador. Porque é a única maneira de se vencer os efeitos do pecado.
0: Porque é a única forma de vencer o efeito.
1: Você que ainda mente. Você que ainda mente.
0: Tu que todavía mientes.
1: A mentira mata.
0: La mentira mata.
1: Você que sorri com o seu lábio, com a sua boca,
0: com tu boca,
1: mas o seu coração é carregado de maldade, de malícia.
0: Pero tu coração está cargado de malícia.
1: Você que elogia,
0: tu que...
1: mas ainda tem inveja no seu coração.
0: Tienes envidia todavía en tu corazón.
1: Você que é crente,
0: tu que eres creyente,
1: mas ainda participa da violência.
0: Pero todavía participas de la violencia.
1: E entende que se necessário for, você é capaz de cometer até homicídios.
0: Si fuese necesario, cometerías homicídios.
1: Hoje eu estava lendo para os irmãos no programa Mensagens Cantadas.
0: Hoy leía en el programa Mensajes Cantadas,
1: uma matéria de um pastor,
0: la materia de un pastor
1: anglicano.
0: Anglicano.
1: 15 anos sendo pastor de uma igreja. E ele confessou que estava misturando igreja, cristianismo,
0: mezclava la iglesia, el cristianismo
1: com feitiçaria.
0: Con la hechicería.
1: Observe vocês.
0: Observen ustedes.
1: Feiticeiros não herdam o reino de Deus. E abram os olhos.
0: Y abran los ojos.
1: Porque se não for pelo Espírito de Deus, vocês não vão enxergar o que é o mover de Deus e o que não é.
0: Si no fuera por el Espíritu
1: toda
0: de Dios,
1: obra da carne é pecado.
0: Toda obra de la carne es
1: toda pecado. Porfia, toda peleja, toda dissensão, toda heresia.
0: Todo pleito
1: contra isso afasta o homem de Deus.
0: Aparta el hombre de
1: Dios. Isso é doutrina.
0: Eso es doctrina.
1: Isso é pecado.
0: Esos pecados,
1: toda bebedice,
0: toda
1: glutonaria,
0: toda glotoneria,
1: todo disse-me-disse,
0: todo
1: tipo de coisa que desagrada ao Senhor é pecado.
0: Todo lo que desagrada a Deus
1: afasta o homem de Deus, leva a pessoa para o inferno, para sofrer os tormentos infernais eternamente. Mas a oportunidade está dada. Você pode vencer os efeitos do pecado. Você pode permitir Deus curar as suas feridas. Jesus venceu o pecado. Nós podemos vencer em Cristo o pecado. Jesus te levanta. Jesus te perdoa. Pela palavra fostes lavados. Pelo sangue sereis purificados. E vivereis uma vida de esperança. Você tem essa oportunidade. Você tem a oportunidade de sair do vale da mediocridade. Você tem a oportunidade de sair do vale da miséria, da desgraça, dessa enfermidade que você não a vence, desse fardo de culpa que você não aguenta mais carregar. Deus te conhece desde a unha do dedinho do pé até o último fio do seu cabelo. Deus conhece, sabe, é poderoso para discernir toda e qualquer intenção do seu coração. Se você tem intenção boa, se a sua intenção é boa, Deus tem planos bons para você. Os caminhos estão diante de você hoje. Quer vencer esse peso? Quer vencer essa separação de Deus? Você ora e Deus não responde. Você profetiza feito profeta de Baal.
0: Dá
1: profetada, fala mal de tudo, não apoia a sua igreja, os seus pastores e ainda acha que é de Deus. Você está em pecado. Pecado te separa de Deus. Você acha que Deus não te conhece? Então você é mais tolo do que você pensa, porque Deus te conhece. Deus conhece a mim. Deus conhece a esses obreiros aqui, sabe quem é bom obreiro e quem não é bom obreiro. Deus sabe quem é você. E Deus tem oportunidade para todos nós. Deus te levanta. O pecado foi vencido. A culpa pode ser vencida. O que está te ferindo e separando você da sua família, dos seus amigos? Você já não tem mais amigos.
0: Já não tienes amigos.
1: A sua família já não te suporta mais.
0: Família já não te aguanta mais.
1: Porque você não é uma pessoa boa.
0: Porque não eres una persona buena.
1: Porque você é uma pessoa que está carregada desse fardo de pecado, está proliferando pecado na sua vida. A sua vida é uma cultura de pecados.
0: Eres quien carga pecados y tu vida es cultura de pecados.
1: Reaja em nome de Jesus Cristo.
0: Reaccione em nome de Cristo.
1: Eu posso garantir a vocês que a mão de Deus está levantando vocês hoje, se vocês quiserem. Não tem jeito de vencer o pecado a não ser através de Jesus Cristo. Essa doença que você tem não passa com nada. A semente mal lançada, ou seja, a semente ruim semeada. Não tem o que possa fazer você colher um fruto bom se você semeia uma semente ruim. Mas Deus te levanta se você quiser. Deus te lava se você quiser. Deus te perdoa em nome de Jesus Cristo. Porque Ele não tem prazer na sua derrota. Ele não tem prazer na sua doença. Ele não tem prazer na sua morte. Deus não quer dizer a você, não te conheço. Deus quer dizer a você, não, eu te conheço sim. Assim como Satanás foi falar com Deus, olha, viu Jó, Deus falou, não, eu conheço Jó, Jó é boa gente.
0: Como Satanás falou com Deus e lhe disse, mira,
1: é isso que Deus quer falar a seu respeito.
0: Deus queria falar bem a teu respeito.
1: Receba Jesus Cristo hoje como seu Salvador, todos vocês, essa palavra é para todo mundo.
0: Receba Jesus como teu Salvador,
1: é para todo mundo.
0: Para todos e para todos.
1: Só se vence o pecado se for através de Jesus Cristo. E você está tendo a oportunidade hoje. Deixa Jesus entrar na sua vida. Deixa Jesus entrar no seu coração. Não existe cura para o pecado através de remédios. Não tem injeção para o pecado. Não tem tratamento homeopático ou não, ou alopático para o pecado. Não!
0: Não há tratamentos para o pecado.
1: Pecado, só existe o perdão, e quem perdoa é Jesus Cristo. Quero o perdão do seu pecado, aceita Jesus. Você crente, reconheça que você tem sido um crente ruim. Não tem comprimido que perdoa pecado.

0: Não adianta você caminhar levando uma cruz daqui até Aparecida, ou daqui até a Jerusalém, ou daqui até, enfim, você que é para Meca, não adianta.
1: Mas como é que queira levar na cruz, carregando a qualquer lugar?
0: Se você aceita Jesus hoje de todo o seu coração, Ele perdoa você de todos os seus pecados.
1: Se você a Cristo com todo o seu coração, Ele perdoa todos os pecados.
0: A sua oração será respondida.
1: A oração será respondida.
0: Tudo a seu tempo.
1: Todo o seu tempo.
0: Você vai sair dessa miséria que está te levando à morte.
1: Atrás da miséria que te leva à morte.
0: O pecado.
1: O pecado.
0: Tem salário.
1: Tiene sueldo.
0: E o salário do pecado é a morte.
1: O sueldo del pecado es la muerte.
0: Mas o dom gratuito de Deus,
1: el don gratuito de Dios,
0: é a vida eterna.
1: Es la vida eterna.
0: Você sabe que a sua vida tem coisas que precisam fazer um acerto.
1: Sabes que en tu vida hay cosas que hay que arreglar.
0: Deus está te chamando aqui, vem cá, vem.
1: Dios te está llamando aquí, ven.
0: Vem cá, Deus está chamando você. Essa palavra é para você, sim.
1: Vem, Deus te chama, essa palavra é para ti.
0: Não é porque o culto vai terminar e você vai embora, você se livrou.
1: Mas porque o culto vai terminar e te vas, te libraste.
0: Não adianta, ufa, acabou o culto, ainda bem que não aguentava mais ouvir aquilo. Não, não, não. Essa mensagem vai martelar na sua cabeça para o resto da sua vida. Deus falou contigo.
1: Deus falou contigo.
0: Deus falou com essa igreja.
1: Deus falou com esta igreja.
0: Vem receber Jesus, vem receber o perdão, vem.
1: Vem a receber a Jesus o perdão. Vem.
0: Você que está desviado dos caminhos do Senhor.
1: Ele está descarregado pelos caminhos do Senhor.
0: Volta para Jesus agora, volta.
1: Vuelve a Jesus agora.
0: Volta, irmão querido, volta para Jesus agora, volta, Jesus está te chamando.
1: Vuelve, Jesus te está chamando.
0: Volta, Jesus está chamando você.
1: Vuelve, Jesus te llama.
0: Jesus não quer você perdido, Jesus quer você salvo, vem agora.
1: Jesus não quer que estés perdido, quer verte salvo.
0: Pois eu vou encerrar a oportunidade por hoje, porque eu não posso, meus irmãos, ficar insistindo com uma coisa tão lógica e simples.
1: Não posso ficar insistindo com algo lógico e simples.
0: Quem quer Jesus, quer Jesus. Quem não quer, não vai ser a minha insistência que vai fazer você querer.
1: Quem quer Jesus, não quer que minha insistência não vai fazer.
0: Tenho certeza absoluta que a mensagem foi doada por Deus e foi revelada pelo Espírito Santo.
1: Eu seguro que esta mensagem foi dada por el Espíritu.
0: Deus falou a sua vida, Deus falou ao seu coração.
1: Deus falou em tua vida e em teu coração.
0: Digam comigo: a paz do Senhor Jesus, mais uma vez. A paz do Senhor Jesus, mais uma vez. A paz do Senhor Jesus.

0: Você que acabou de ouvir esta mensagem e aceitou a Jesus como seu Salvador, queremos ouvir você. Mande-nos sua mensagem pelo WhatsApp 11 9 50 94 46 45. 11 9 50 94 46 45. Ou nos escreva por este e-mail: queroaceitarjesus@ipda.com.br. queroaceitarjesus@ipda.com.br.
1: Na Bíblia, um homem ficou 38 anos esperando um milagre à beira do tanque de Betesda, até que um dia Jesus chegou. 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
3: Minha irmã, seu nome?
4: Chamo Maria Aparecida Campana de Melo.
3: Conte a bênção.
4: Olha, irmã, eu tive um câncer nas minhas costas, quase 12 anos, e Jesus operou, sem eu ir no médico, sem nada, Jesus operou, curou, e tive um tumor aqui no meu rosto, tamanho de uma laranja, o médico nunca colocou a mão em mim, pedi pro Senhor operar, o Senhor no mesmo dia que eu pedi, estourou, sem dor, sem cicatriz, sem nada. Médico nunca viu, nunca fui no médico, pedi pro Senhor Jesus, o meu médico, que é o médico dos médicos, ele operou. Tive um tumor também aqui do lado, aqui, ó, tamanho de uma laranja, dentro da minha boca. Ele, no dia que eu pedi para Jesus, fiz um voto com Jesus, naquele dia, eu estava dentro da minha casa, na Vila Virgínia, ele estourou sem dor, sem nada.
5: Estava com diabetes já há muitos anos e tomava remédio. Depois a médica viu que os remédios já não estavam fazendo efeito, passou para insulina. E eu já estava assim, agoniada com insulina. E eu então vim na quarta-feira, porque eu fui revelada à noite no culto pelo rádio. Falou: ó, você que tem diabetes, você não tem diabetes. Você que toma insulina, você não precisa. Jesus já te curou. E para isso eu estou aqui, falando do amor de Deus e da benção que Deus me deu. Daquele dia, eu nunca mais usei a insulina e estou muito bem. E nem os remédios que era para diabetes, eu não tomo mais. Estou bem, estou muito maravilhada.
6: Estava com os dois rins parados e eu vim para a igreja e perseverei, né? Pedi para Deus me curar, fiz a campanha. E estava fazendo hemodiálise também, com catéter no pescoço. E graças a Deus, Deus me libertou desse mal. E graças a Deus, os meus rins voltou a funcionar. Os médicos falaram que não tinha mais jeito, que tinha que fazer hemodiálise o resto da vida. Jesus faz milagre.
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1: Por natureza, o homem é esquecido. Esquece de fatos, datas, pessoas e compromissos. Por outro lado, a tendência humana é para não esquecer certos fatos que ocorrem na vida, principalmente quando se trata de perdoar ou pedir perdão. Vemos e ouvimos muitas pessoas afirmarem: eu perdoo, mas não esqueço. Perdoo, mas não quero mais amizade com ele ou com ela. Isto não é perdão. O perdão que a Bíblia ensina é cheio de amor e misericórdia. E normalmente, se perdoando, se esquece, se sepulta no passado. E isso é possível se a pessoa experimentar o perdão divino, tornando-se revertida do grande amor de Deus. Deus, ele é onisciente, é onipresente, é onipotente, mas sem dúvida alguma, ele esquece dos nossos pecados. Pois eu mesmo, Senhor de Israel, apago as tuas transgressões por amor de mim, dos teus pecados, e não me lembro mais. O Senhor Deus lança os teus pecados perdoados para trás de suas costas e joga nas profundezas dos mares. Caro amigo ouvinte, o sangue de Jesus Cristo nos purifica de todo o pecado. Através do seu sangue, que temos a comunhão uns com os outros, e o sangue do Cordeiro de Deus, o Filho de Deus, nos purifica de todo o pecado. Isso, se conhecemos a Jesus Cristo e sabemos que Ele é o Senhor, mantemos a comunhão uns com os outros, e o sangue do Cordeiro nos purifica, e nos lava, e nos limpa de toda iniquidade. Amigo ouvinte, pare, pense, confesse os seus pecados, e a partir de hoje, tu serás uma nova criatura em Cristo, Jesus, o Filho de Deus. Aprenda a perdoar, e será perdoado. Pois quem conhece a Deus sabe perdoar. Esta é mais uma mensagem da Igreja Deus e Amor, levando você ao caminho do Senhor.
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5: Meia-noite.
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4: 12:31.
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4: Uma hora.
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2: 1:27.
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4: 1h55.
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2: 2h26.
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3: 2h58.
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2: 3h25.
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4: 3h51.
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2: 4:22.
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6: 4h51.
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3: 5h22.
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7: 5h47.
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3: 6:12.
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3: E agora a gente conversa com o psicanalista Dr. William Castro. Doutor, pais muito ausentes podem ser substituídos pela escola ou pela tecnologia?
4: Vivian, nunca. Jamais. Vai abrindo realmente uma carência muito grande, e quanto mais se tenta suprir isso com algum tipo de instrumento, mais carente torna. Nós somos seres de imaginação muito forte. E essa imagem, ela traz, de repente, um super-herói. Então, essa distância, ela vai abrindo cada vez mais uma condição para um adulto que vai, com certeza, ter aí um problema de opressão por conta dessa falta. Porque nós vamos oscilar muito na nossa questão sentimental da vida. E as nossas emoções, elas agem da seguinte forma. Se você vai ficar triste, então nós vamos pegar tudo aquilo que te traumatizou e trazer aquilo e colocar à sua disposição para que você sinta realmente a pessoa mais triste do mundo. E a tristeza é um grande problema, porque de repente em uma dessas ela te amarra e você não vai conseguir se levantar e se encontra com uma famosa depressão.
3: Com certeza, doutor. Nada pode substituir a presença dos pais.
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5: 6h47.
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1: Senhoras e senhores, começa o deadline hoje. Eu já tô com saudade, né?
2: É.
1: Já tô aqui balançado. Porque...
2: Nós vamos continuar na internet, não se preocupe.
1: Sim, mas a gente toma soluções na vida, corre os riscos e elas têm, evidentemente, sempre um reflexo emocional. Para Curitiba 92.9, Caraíma 94.7, Cerro Azul 90.5, Campo Mourão 106.7, Guaíra 91.7, Cascavel Rádio Estúdio 92.3, Londrina Clube 95.7, todas as nossas redes sociais, TV Alvorada, lá de Colorado, nosso blog, aqueles que querem falar conosco, 995874735. E hoje nós temos, para daqui a pouquinho, já está aqui nos estúdios e tal, o Jeffrey Schikini, que é uma luz, né? Nesse novo périplo político. Muito jovem, muito combativo, enfim, daqui a pouco ele está aqui. Como é que é o jogo hoje, Henrique?
2: Tudo bem, doutor?
1: Tudo bem, o Messi hoje arrebentou.
2: Arrebentou com o jogo, e daqui a pouco é o Mbappé.
1: Mas joga muito esse tal de Messi, quando joga. Quer.
2: Fez 2 hoje.
1: É.
2: É, brincadeira. O Gê...
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2: Pode participar conosco, mandar suas perguntas pro Jeffrey, que já tá aqui nos estúdios. 419-9587-4735, o nosso WhatsApp. O pessoal do YouTube também já está conosco, já pode começar a mandar os seus recados de áudio para cá e participar do Direto ao Ponto. Claro, não se esqueçam de se inscrever nas redes sociais do G, arroba hoje ebook, principalmente no YouTube, no Facebook e no Instagram. No Instagram é o contrário, né, Rafa? Arroba book hoje é o Instagram do G. Por favor, se inscrevam lá, porque daqui a pouquinho é só por lá, hein, pessoal? O G pode ficar aqui até sexta-feira. Depois disso, só pela internet.
1: O que é isso? Virou carioca?
2: Internet.
1: Deus, olha.
2: Você gosta de carioca?
1: Eu só gosto de carioca se for eleitor.
2: Ô Gê,
1: aqui no Paraná.
2: Já que estamos falando de assembleia, deu confusão na assembleia hoje, hein?
1: Deu?
2: Agora à tarde.
1: É mesmo?
2: Renato Freitas acusando Ricardo Arruda. Ricardo Arruda hoje teve um problema, mais um problema com o Ministério Público, das questões dos seus cartões de crédito. O núcleo, o GAECO aqui do Ministério Público do Paraná, denunciou criminalmente 4 pessoas investigadas por participação em um suposto esquema de exigência de repasses de parte dos salários de servidores comissionados vinculados ao gabinete do parlamentar na Assembleia Legislativa, desse o parlamentar Ricardo Arruda. Aí o Renato Freitas desceu a lenha no Ricardo Arruda. O Ricardo Arruda foi à tribuna, desceu a lenha no Renato Freitas. Confusão, a menina do PT lá, Ana Júlia, se meteu no papo. Romanelli também. Uma confusão danada na Assembleia. Tá na hora de mudar essa Assembleia, né, Eugê?
1: É, eu acho que tá na hora, pelo menos, de mudar o comportamento, né? As pessoas precisam entender que a casa é legislativa e fiscalizatória. E ter um comportamento de legislador e de fiscalizador. Isso é fundamental, é necessário dar corpo moral à Assembleia Legislativa. Mas hoje é um dia muito importante para nós, porque... como é o nome daquele gurizinho de Belo Horizonte que é campeão?
2: Nicolas.
1: Nicolas Ferreira. Nós temos o Nicolas Ferreira do Paraná.
2: Tá explodindo nas redes sociais.
1: Mas sabe por quê que tá
2: explodindo? Ele fala oi nas redes sociais, já vem um mar de gente. Oi, oi, oi, oi, oi.
1: Mas sabe por quê? Eu conheço o Dr. Jeffrey Schikini antes da versão política.
2: É.
1: Estive, inclusive, fui recebido por ele muito gentilmente no belíssimo escritório de advocacia que ele tem. E tem cappuccino lá, de ponta, cappuccino é bom. E esse escritório é a construção que ele fez como advogado brilhante que é. E não precisa da política. Isso é fundamental. É um sujeito bem sucedido sobre a ótica profissional. Vai bem, tem bom escritório, tem boa estrutura e poderia continuar na advocacia, só na advocacia, ou poderia ser, eventualmente, ter uma carreira política na própria OAB, se quisesse e tal. Mas ele tem o chamado. Isso é chamado, viu? As pessoas têm ou não têm.
4: Sim.
1: Vamos falar com ele?
4: Vamos falar com ele. Ogê, antes aqui no YouTube, boa noite, sou de Caloré, no Paraná. Quero muito votar no senhor.
1: É mesmo?
4: Caloré, sabe onde fica?
1: Sim. Muito obrigado. Agradeço muito.
4: Eu vou pesquisar, porque sinceramente eu não sei onde fica Caloré no interior do Paraná.
1: Enquanto você pesquisa, estamos recebendo o novo Nicolas.
5: Não é para tanto, para com
1: é para tanto, não, eu estou vaticinando aqui.
4: É.
5: Não quer trabalhar com o Sul?
6: É difícil, viu?
1: Eu estou vaticinando aqui. Por que eu...
5: Não começa a mentir.
1: Não estou mentindo. Bem feito. Falou mal de mim e se ferrou. Eu quero dizer o seguinte.
4: Caloré é perto de Borrazópolis, de Marumbi. Bom Sucesso.
1: Beleza. Marumbi é terra...
4: São Pedro do Ivaí.
1: Terra do governador atual. Marumbi é dele, pai dele e tal.
5: Esse negócio que estraga o cabelo. Posso ficar sem esse negócio aqui?
1: Pode. Por que eu estou falando que ele é o novo Nicolas? Porque é o seguinte, o Brasil é sedento de gente jovem e corajosa. Porque existem os políticos que, evidentemente, têm o seu histórico, o seu passado. Temos políticos extraordinários. Álvaro Fernandes Dias, me permita elogiar aqui o senhor Álvaro Fernandes Dias. Uma grande figura, um governador...
5: Respeito muito ele, gosto muito dele também.
1: É um governador que deixou o Paraná em excelentes condições e é também, a seu tempo, um fenômeno que se perpetuou. Aí veio o Nicolas, fenômeno. Aí eu sou advogado há 50 anos. Imagine logo eu, que falo daquele dedo no meio do jeito que eu falo. Aquele homem que vai ao estádio de futebol e desrespeita a pátria, desrespeita o Brasil inteiro. E o menino aqui ao meu lado teve a chance, a oportunidade de enfrentá-lo vis-a-vis. Agora, eu já fui lá. Então, eu quero dizer uma coisa para vocês. Uma coisa é estar aqui no microfone, na rádio, bababá e tal, e falar desse desastre para o mundo jurídico brasileiro, que é o Alexandre de Moraes, mas uma coisa é falar aqui, outra coisa é falar no parlatório. É estar lá com a sua beca, atendendo o interesse do seu cliente e falar com este ditador de toga, mano a mano. Eu vi, eu assisti. Elber, sabe, quando é gol bonito assim do Messi, porque dos nossos aqui está duro de falar gol bonito, mas do Curitiba foi lá e fez dois, né? É bom que se frisa. O nosso verde e branco. Piazinho foi lá e fez dois. Mas imagine um golaço assim, hein, Rafa? Que você vibra e tal. Aí eu estou vendo... o cidadão aqui ao meu lado. E ele peitando o Alexandre de Moraes, e o Alexandre de Moraes não admite que alguém o conteste. E o doutor Jeffrey Chiquini fê-lo, e fê-lo com coragem, competência, educação, de tal forma que impediu o ministro de qualquer atitude que fugisse aos parâmetros do exercício da condição de ministro. Em primeiro lugar, parabéns por ser o advogado que é.
5: Obrigado, meu amigo.
1: Sabe?
5: Muito bom estar aqui com você.
1: E é o seguinte: vai ficar no telefone ou vai falar?
7: Estou postando que estamos ao vivo.
1: Obrigado.
7: Estou colocando no meu Instagram aqui.
1: Teu Instagram tá fraco, né?
7: Vou postar aqui: estamos ao vivo.
1: Beleza.
7: Porque, deixa eu falar uma coisa aqui.
1: Assuma aí.
7: Ele falou muito de mim, tá? E deixa eu falar uma coisa, eu sou um cara muito crente, Henrique. Eu sou um cara muito crente. Tem uma passagem bíblica que diz o seguinte: dai honra a quem tem honra. Eu tô do lado de um senhor que tem a idade para ser meu pai. O meu sogro tem a idade do Ogier. Vamos dar honra a quem tem honra. Eu sou um menino de 36 anos que cheguei hoje num mundo que ele já trilhou. Tem 50 anos de advocacia, eu tenho 14. Então, pera lá, quem merece aplausos aqui é você. Eu cheguei hoje, eu tô sentando na cadeira ainda. Se eu tenho alguma liberdade nesse microfone é porque você conquistou essa liberdade. Se a advocacia paranaense tem respeito é porque você foi um advogado aguerrido até aqui. Então quem merece o respeito que tem é você que tá com cabelo branco aqui todos os dias. Não precisava estar aqui, tá todos os dias defendendo a liberdade de imprensa, defendendo o cidadão brasileiro. Então eu, aos meus 36 anos, eu quero que o Paraná saiba que eu me sinto representado por você enquanto advogado e enquanto cidadão paranaense. A sua reputação chegar aos 74 anos, é isso, Gê?
8: Sim.
7: Chegar aos 74 anos com uma reputação ilibada como você tem. Quem pode apontar o dedo pro Gê? Chegar aos 74 anos... forte, como tá, com coragem de arrumar o Brasil, eu não sei se eu vou ter esse privilégio. Então que fique bem claro, se tem alguém aqui, Paraná, que tem respeito e merece o meu respeito e o teu respeito, é você. Obrigado pelos teus 74 anos, estar tão forte e ainda disposto a continuar lutando pelo nosso Paraná e nosso Brasil. Fica aqui registrado, tá? Você... tenho meu respeito e minha admiração.
1: Dito isto, agradeço evidentemente com muita humildade e gratidão, porque são poucas as pessoas que estão no estrelato, e esse menino, me permito dizer menino, porque tem a idade dos meus filhos e tal, e hoje é uma estrela emergente da política brasileira, não só paranaense, não só paranaense. E eu uma vez ouvi de uma grande estrela televisiva desse Brasil: é preciso ter coragem para ultrapassar o Rio Atuba. Quem falou isso? Carlos Roberto Massa, o Ratinho da televisão. Não vamos confundir com política, o Ratinho da televisão. Tive sucesso, disse ele, porque ultrapassei o Rio Atuba. Do meu lado está o advogado que ultrapassou o Rio Atuba. E não só ultrapassou o Rio Atuba, mas foi a Brasília. E em Brasília representou o interesse da pátria. Claro que existem partidos, né, que estão consonantes no interesse da pátria. Quais são eles? O Partido Novo, o PL, quem mais? O Republicanos. Enfim, uma gama de partidos que visa cuidar do Brasil. E entre esses jovens que emergem nessa constelação, existe o Marcel Van Hatten, no Rio Grande do Sul, que é uma figura fantástica. E agora existe outra figura fantástica, que é o Jeff Chiquini, que é destemido, é corajoso e qualificado. E aí você me pergunta, mas vocês estão fazendo um festival de autoelogios? Não, não se trata disso. Se trata de utilizar o tempo que temos, que precede o tempo eleitoral, para que eu possa dizer: veja, eu assisti um episódio aqui, nesse grupo de comunicação agora. Quando o Jeffrey entrou aqui, e entram todos, vocês estão acostumados com o programa. Quando o Jeffrey entrou aqui, duas senhoras do grupo desta rádio disseram: nós queremos tirar fotografia com você. Ele disse que eu tenho bagagem, de fato eu tenho. Eu estou aqui todo dia, vocês sabem quem vem aqui. Sabe com quem elas tiraram fotografia? Com quem?
2: Com o Jeff.
1: Só com o Jeff. Isso tem um significado, porque essa fotografia, ela se expande por toda a nossa audiência. Essa fotografia é a representação de alguém que, com coragem, preparou um caminho. Eu, pessoalmente, se pudesse dar um conselho ao Jeffrey, eu daria e diria para ele: não caia na armadilha de ir para o Senado. Não caia. Não tenho esse poder e nem esse direito. Mas como ele me chamou de quase um pai, porque eu tenho a idade do sogro dele, eu tenho essa ousadia de dizer, vá para a Câmara Federal, guri, arrebenta na votação e chegue com tudo e meta o pé na porta. Porque isso faltou para o Eduardo Bolsonaro. Quando ele chegou e foi aquela explosão de votos, e você será o deputado federal mais votado da história do Paraná, com mais votos, que é o cara do doutor Deltan Dallagnol, parabenizo, porque esteve em rede de rádio nacional hoje e fez uma entrevista lá com a Jéssica Peixoto, fantástica. Parabenizo, doutor Deltan, mas de qualquer sorte você vai fazer mais voto que ele. E será o deputado federal mais votado da história do Paraná. Sabe por quê? Porque você é eleitor de direita, porque você gosta de liberdade, você gosta da escola, você gosta da tua família, você gosta de escolher a tua religião e quer banir essa esquerda que está aí. Acabou, não vou mais falar, assuma o programa e faça.
7: Não, Gê, deixa eu te falar. Eu fico lisonjeado com isso, mas é como eu falei para você. Gê, a minha história. É claro que a gente fica muito feliz com o carinho das pessoas. Não tem quem diga que não sinta alegria quando vem uma pessoa e te reconhece e tem carinho por você. Claro que eu fico muito feliz com isso. Isso nos motiva, isso me dá força para continuar. Mas mais do que isso, Gê, eu olho para tudo isso e eu agradeço a Deus porque eu olho para minha história. Eu sou o primeiro advogado da família. Quando eu fui fazer faculdade de Direito, Gê, isso eu nunca falei aqui no teu programa. Eu falo pouco sobre isso, mas é importante que as pessoas saibam. Eu sou nascido em Curitiba. Meu pai é nascido em Bela Vista do Paraíso, que é do lado de Londrina, e a minha mãe é nascida em Paranaguá. O meu pai, com 15 anos de idade, foi ser borracheiro em Londrina. A minha mãe era filha de estivador. Então, eu sou o primeiro advogado da família. Quando eu fui fazer direito, o meu pai e a minha mãe, servidores públicos, pagavam a faculdade do meu irmão e da minha irmã. Meu irmão fazia engenharia mecânica e a minha irmã, jornalismo. Então, pouco sobrava. E eu queria fazer direito porque era modinha. E eu fui fazer uma faculdade que ninguém conhecia. E quando eu fui fazer essa faculdade que ninguém conhecia, os meus próprios amigos, que foram fazer direito pela modinha na época junto comigo, tiveram preconceito, porque foram para PUC, foram para Curitiba. E eu não fui para essas grandes faculdades porque eu não tinha dinheiro para pagar. Então eu sou um curitibano, um paranaense comum, igual a todos, que muitas vezes estão aqui me ouvindo, como aquelas senhoras que vieram me cumprimentar. Então, o carinho que eu sinto dessas pessoas é porque eu sou um igual hoje. Então eu entendo a sua admiração, o teu carinho, porque o que eu fiz foi de fato um ato de coragem, mas isso vem da advocacia, né? Mas eu não me sinto em hipótese alguma mais especial que alguém. E eu carrego comigo o dever de saber que isso me traz ainda um peso maior, a responsabilidade de representar o paranaense, representar o brasileiro. O brasileiro que acorda cedo e sai trabalhar e não está sendo representado em Brasília, está sendo roubado. O trabalhador que, assim como eu, que veio de baixo, está ralando, está sendo roubado em Brasília. Então, Chiquini, por que, que você vai para a política? Sinceramente, é uma grande burrada da minha parte. É uma grande burrada, porque eu vivo hoje o melhor momento na advocacia, hoje. Eu sou o primeiro advogado da família. Eu comecei advogando em café, emprestando escritório de amigo. Eu sou o primeiro advogado da família. E hoje eu construí o meu escritório e o meu escritório está em ascensão. Porque, de fato, eu sou um bom advogado. Eu sei que sou. Isso não é orgulho. Não me falta humildade em reconhecer isso. Eu estudei muito. Eu estudo muito. Eu sou mestre em direito. Eu tenho bagagem. Nesses 14 anos já fiz muito júri. E o escritório está estruturado e está crescendo. Mas o Brasil está indo para o buraco. E eu olho para o lado, Gê. Eu não me sinto representado. E eu vejo, como advogado, isso a advocacia me deu essa bagagem, eu vejo que o grande problema do Brasil hoje é a justiça brasileira. Então veja, eu sou advogado por vocação, amo o que eu faço, nunca fui candidato, que fique bem claro. Ah, é um cara que agora quer ser, tá realizando o sonho dele de ser candidato. Pelo contrário, não gosto muito de política, podemos até falar sobre isso, não gosto muito. Tenho preconceito com políticos, tenho dificuldade de lidar com políticos. Ah, tenho preconceito com a classe. Depois a gente pode falar sobre isso. E eu, como vim de baixo, eu vim do chão de fábrica da advocacia. Eu pegava aqueles casos que ninguém pegava. Ninguém queria pegar, eu pegava. Claro, eu comecei de baixo. Então eu conheço o chão de fábrica da advocacia e conheço o topo dela. Cheguei na Suprema Corte. E eu fui o advogado mais novo da Lava Jato. Como a Lava Jato estourou em Curitiba, um professor meu me indicou na operação. Eu fui advogado em 7 processos da Operação Lava Jato. Então eu conheço a Lava Jato. Eu conheço o processo do STF. Eu conheço, então, da base ao topo da justiça brasileira. E eu digo aos paranaenses, a justiça brasileira acabou. A justiça faliu. Isso daqui que eu carrego comigo com muito orgulho, ó. Essa carteira da OAB, essa rosinha aqui, não faz mais justiça, OG. Essa carteira não faz mais justiça. E eu sendo advogado, eu olhando pra tudo isso, eu amo ser advogado, eu amo a justiça, eu tenho sede de justiça. Eu digo o seguinte, pra fazer justiça nesse país, nós vamos ter que arrumar a justiça do Brasil. E como advogado, eu tô colocando o meu nome à disposição como pré-candidato a deputado federal. Pra quê? Pra tentar arrumar a justiça do Brasil. Com a bagagem que eu tenho da advocacia, eu sei o que tá errado na justiça, eu sei o que tem que mudar, eu sei como mudar. E eu não me sinto representado. Quer saber? Eu mesmo vou lá, então. Ninguém quer fazer? Eu vou pegar o meu token, eu mesmo vou lá propor as mudanças que devem existir no nosso Brasil. É por isso que eu sou pré-candidato. Então, o paranaense que olha pra mim e se identifica comigo, é porque esse paranaense está se identificando com um brasileiro comum que não é político, não quer ser político, só quer arrumar esse Brasil. Esse é o Jeffrey Chiquini. Esse sou eu, um advogado que tenho minha profissão, vou continuar sendo advogado, só que não mais advogado só de causas, advogado de todo o Brasil, de todos os brasileiros lá naquele antro de corruptos. OG.
1: Vejam, destaque-se na resposta.
7: Eu fico até com raiva por dentro.
1: A realidade da função do deputado federal. Você elege um deputado federal para duas coisas. Legislar, que é o que ele acabou de propor. Eu quero ir para a Câmara Federal porque eu quero trabalhar com o arcabouço legislativo que é oferecido a você, cidadão. E esse arcabouço não o convence, não serve para ele. Porque ele conhece a Lava Jato, ele conhece o dia a dia, conhece os inúmeros júris que já fez. O que é que vai fazer? Ele vai propor uma mudança da justiça brasileira. Agora, sem aquela preocupação demagógica e sem a preocupação que eu exijo dos senadores quando vem aqui. Senador, para ser candidato ao senador, primeiro compromisso tem que ser: vou votar pelo impeachment de ministro da Suprema Corte. Mas isso é eles que podem fazer. O deputado federal pode e deve legislar para mudar o que aí está. Que aí é mais importante que tirar um sacripanta qualquer. Aí sim, é modernizar a legislação. Por isso, você tem que votar, cidadão, em pessoas que têm o cabedal para poder fazer isso. Porque uma coisa é fazer discurso, vou mudar e tal. Tá bom, aí o cara senta lá, ele nunca viu a legislação infraconstitucional, muito menos a constitucional. E você trabalha com isso, é essa a diferença. Sim. Você está inserido no sistema. Então, eu aprendi uma vez com José Carlos Castro Martinez, foi deputado federal constituinte e tal. O Martinez diz o seguinte: a Câmara Federal será boa quando ela for o verdadeiro cadinho da sociedade, quando ela tiver representantes das mais diferentes matizes, cores e perspectivas. Jeffrey Chiquini será um representante, vai ser, insisto, vai ser o mais votado. Ah, não gostou? O problema é teu, tira a calça e pisa em cima. Perguntei, eu estou falando o que eu acho, é minha opinião. Vai ser o deputado federal mais votado da legislatura 26-30.
7: Você está me colocando muita pressão, hein?
1: Não estou te colocando pressão, eu estou prevendo, porque eu estudo como, janto, almoço política e vejo.
7: Já estou com inimigo demais para você falar isso.
1: Não, mas aí paciência, né?
7: Você está me arrumando mais inimigo de graça aí, deixa eu quietinho.
1: Mas os caras votam. Quem interessa para você é o eleitor sabe o que está fazendo. Agora, nós temos que ter deputados federais que saibam o que vão fazer lá. Que não vão para Brasília só por um motivo de orgulho ou por um motivo qualquer que não seja.
7: Oh, que
1: poder.
7: Nojo. Poder.
1: Putz, é poder. Depois fico pegando dinheiro de funcionário. Deus me livre, guarda.
7: O cara vai para lá para ter poder. A hora que chega lá, vê o salário.
1: Aí vê o
7: aí começa a roubar.
1: O salário, ó. Porque o salário do deputado federal é baixo.
7: É um grandiosíssimo salário.
1: Mas não
7: presidente. Mas não

0: pra esses caras que querem ficar milionário. É, claro. Você não vai ficar milionário, você vai ter um ótimo salário. Pelo amor de Deus, um deputado federal ganha muito mais do que merece. Vamos deixar bem claro isso. Tem muito profissional que merece ganhar muito mais que um deputado federal. Mas tem muito cara que vai lá pra ficar rico. Aí quando ele cai o primeiro salário, ele vê, opa, isso daqui não é suficiente pra eu ficar rico. Aí ele vai e começa a roubar.
1: Quando cai o primeiro salário, ele vai no Baby Lake almoçar, ele já viu que daí o negócio endureceu.
0: Eu acho que é alto, tá? Eu, inclusive, acho que é alto demais pelo que entregam pro Brasil.
1: Sim.
0: Sabe isso. Quanto custa pra abrir aquele troço todo dia? O Congresso custa mais de 4 milhões por dia para abrir a porta. Não vale, não entrega isso daí.
1: Não,
0: esse atual
1: não
0: Congresso
1: entrega,
0: que tá aí não entrega.
1: Mas também tem um detalhe. Tem muita gente que ganha muito mais dinheiro, funcionário do Legislativo brasileiro, que o próprio deputado ou o próprio senador da República. É. Tem aqueles funcionários do Senado.
0: Sabe que eu penso de política?
1: Deus o livre.
0: Sabe o que eu penso de política? Político, para mim, tinha que ser como síndico de um prédio. Então, por que eu tenho preconceito com político? Primeiro que político entra de peito estufado, me cumprimente que eu sou deputado, eu sou vereador, eu sou fulano. Você é um cara que tá ali para servir, não para ser servido. O político é um cara que ele está ali para servir e não para ser servido. Esse é o primeiro ponto. Outro ponto. O político, para mim, tem que ser como um síndico de um prédio. Por exemplo, você. Você é um cara que eu tô sabendo que será pré-candidato a deputado estadual esse ano e eu louvo a Deus pela tua coragem. Por quê? Que eu vou falar do Ogier. Por que o Ogier é um cara que tem que ir pra política? Tem que estar lá. O Ogier não estar na política, pra mim, é um prejuízo social. Por que é um prejuízo social? E eu explico. Você é um advogado bem-sucedido, que tem bagagem, e agora você tem tempo e bagagem para doar o seu tempo e sua expertise para a sociedade. É um síndico de um prédio. Quem que é o síndico do seu prédio? Pare para pensar. O síndico do seu prédio não é aquele cara que tem profissão, que tem bagagem, que você confia, que você sabe que tem expertise para ser síndico. Pois bem, síndico de um prédio é o cara que doa o seu tempo e a sua expertise por aquele condomínio. Isso deve ser um político. É aquele cara que tem profissão, então não pode depender da política para viver. Ele tem profissão e ele vai doar o seu tempo e a sua expertise para a sociedade. Hoje, e-book. Olha só, a gente não tinha combinado disso, mas eu tô dizendo o que eu vejo num político. Primeiro, um cara que não pode depender da política. Eu não voto, nunca votei em profissional da política. Porque o cara que depende da política para viver, ele vai estar preocupado com ele e não com você. Por que os caras votam errado? Ué, porque o cara tá preocupado com ele. Ele não tá preocupado com o povo. A partir do momento que o cara não tem rabo preso com aquele cargo, ele não é apegado àquele cargo, ele não precisa daquilo, ele vai votar pensando no povo. E só vai votar pensando no povo um cara que, com sua bagagem, não depende daquilo pra viver. Então, pra mim, política é como na Suécia, Ogier. Política, pra mim, na Suécia. Então, por exemplo, você aos seus 74 anos tem expertise e tempo pra doar pra sociedade. Eu, aos meus 34, tenho também expertise já, muito menos que você. E o tempo que me sobra, eu também vou doar para a sociedade, porque a gente quer um Brasil e um Paraná melhor. Isso é política. E não esse troço que o povo está fazendo aí de politicagem. É isso que eu penso na política. Como que é na Suécia? Na Suécia é assim.
1: O cara vai trabalhar, o primeiro-ministro vai trabalhar de bicicleta.
0: Vai trabalhar de metrô. Sim. Não, mas ele não está de metrô porque ele não tem dinheiro para ter um carro. Não, é porque a política lá foi tão boa que o metrô é muito bom.
1: Sim, funciona.
0: É, funciona. Por quê? Porque eles votaram certo. Então, temos muito tempo para conversar aqui hoje sobre política. Só que eu penso sobre política assim. Política é um cara que tem que entender que ele tá ali para servir. Doar o tempo dele, doar a expertise de vida, contribuir com a sociedade. Isso é ser um político. E não ser servido. Cargos, glamour, poder. Veja, o brasileiro... O brasileiro admira político. Bullshit. Por que eu tenho preconceito com político? Eu vou contar. Eu sou baterista. Eu sou batera.
1: Eu descubro uma nova pra ele. Primeiro é coxa branca. Eu quero coxa relevante.
2: Já que você tá entrando nessa seara, Jeffrey, desculpa te interromper. O que você quer mudar lá em Brasília? Porque você é um advogado criminalista, por exemplo.
0: Sim.
2: Mudar a lei penal, que é uma piada aqui no Brasil.
0: Sim. Tem muita coisa que eu quero mexer.
2: Mudar o Supremo Tribunal Federal.
0: Deixa eu só contar essa história aqui primeiro. Aí eu conto o que eu quero mudar. Tá? Primeiro eu quero expurgar o PT, tirar o Lula de lá, tirar o Moraes.
2: Somos dois.
0: Pra começar a conversa. O que, que tem que mudar? Nós temos que tirar o Alexandre de Moraes e o Lula. Já falo o resto, né? Ó, eu sou baterista. Daí eu cresci trocando na igreja. Aí pensa lá, eu montava a bateria, trazia a bateria lá de longe, montava aquele trabalho pra tocar, ansioso pra tocar. Aí começava o culto. Aí chegavam os políticos, sentavam na primeira carteira, na primeira fileira. Ó, oh, os políticos. Aí anunciava os caras no púlpito. Aí dava microfone pra esses caras e todo mundo, ó, oh, ó, oh, o fulano, né? E aí perdiam tanto tempo com os anunciando os políticos que não colocava minha banda pra tocar. Acabava o culto e minha banda não tocou porque perdeu tempo com os políticos sendo anunciado. Então, eu tinha nojo disso, cara. Eu queria matar esses políticos. O dia que eu chegava lá e via político, ah, droga, hoje veio esses nojentos aqui. Eu não gosto dessa classe. Eu não gosto, porque pra mim, político que quer ser servido não presta. Agora te respondeu o que eu quero mudar. Desabafei. Tipo psicólogo. É, pronto, desabafei. Eu precisava falar isso.
2: Sem problema.
0: Raça desgraçada. Aí. Você não pensa assim também?
1: Eu conheço tudo desse troço.
0: Não, né? Tem muito nojento? Traidores. Nossa.
1: Vamos deixar de ser ameno. 80, tá bom? 80%?
0: Não, 80 não. É 90 vagabundo. 90% é vagabundo. É, sim, rachadinha, os cambal. Quantos por cento dessa Assembleia Legislativa do Paraná faz rachadinha? Quantos por cento?
1: Eu tinha uma criança na minha família que falava tatante. Não falava bastante. Tatante.
0: Ah, então, tá bom, vamos combinar, tá?
1: É bastante.
0: O que, que eu quero mudar? Vamos lá. Olha só, hoje no Brasil nós temos o seguinte problema. Henrique, olha só que legal que você vai ouvir agora. Nós temos o seguinte problema no Brasil. A esquerda preparou um projeto de governo para eles, tá? O que aconteceu? Terminou a ditadura militar. Aí os militares falaram: ah, é? Vocês não querem mais os milico? Toma aí, né?
1: Foi assim.
0: Aí o Fachin, por exemplo, fez parte desse grupo. Eles fizeram a Constituição de 88. O Lula fez cena lá na Câmara, que ele não estava de acordo com a Constituinte, só para fazer
1: ele
0: cena.
1: Ele dizia, nesta época, que o Congresso tinha 300 picaretes, obviamente se incluindo, né?
0: Claro, né? Ele não estava tão errado. O problema é que ele não se
1: incluiu. Agora é mais de 300.
0: O que acontece? A Constituição de 88 é uma Constituição feita pela esquerda. A esquerda pensou num projeto a longo prazo de poder. Hoje, como que funciona no Brasil? O presidente da República, ele nomeia o chefe da Polícia Federal, o chefe do Ministério Público, o chefe da AGU, ministros do STF e ministros do STJ. É o chefe do Executivo que nomeia todas as autoridades do Brasil. O que, que significa isso? Ele tem o controle do Brasil. Acontece que, a longo prazo, nós temos 19 anos de esquerda, né? 18 anos de esquerda, 20 anos de PT, de esquerda, né? 20 anos de esquerda, porque nesse vai e vem eu não era de direita, né? Então nós temos 20 anos de esquerda, Henrique. 20 anos de esquerda, tá? Nesses 20 anos de esquerda, é a esquerda nomeando chefe da Polícia Federal, chefe do Ministério Público, chefe da AGU, ministros do STJ e ministros do STF. Ou seja, 20 anos a esquerda mandando em todos os principais poderes do Brasil. O que, que aconteceu? O Brasil é deles. Então o que, que nós temos que fazer? Nós temos que dar independência para os poderes. A primeira coisa, o chefe da Polícia Federal tem que ser dos quadros da Polícia Federal, nomeado pela própria Polícia Federal. O chefe do Ministério Público tem que ser dos quadros do Ministério Público, nomeado pelo próprio Ministério Público. O chefe da AGU, ou seja, cada instituição tem que ter independência. Ministro do STF tem que ser juiz de carreira escolhido pelo próprio Poder Judiciário. Aí você tira esse controle das mãos do presidente e o presidente passa a ser um síndico do prédio. O presidente é apenas um administrador. É disso que se trata, tá? O que, que o G tá falando mal de mim?
1: Não tô falando mal de você. Você quer que eu fale?
0: Deve.
1: Vou falar. Eu estou falando com quem está aqui no estúdio. Um deles é o doutor Eduardo, meu advogado.
0: Meu advogado também.
1: Meu mentor de campanha e tudo mais. O outro é o grande e importante da família, porque ele é o irmão da esposa. É o cunhado.
2: Ah, esse manda, então.
1: Não, ele manda na irmã, que por sua vez manda no deputado. Então tá. Ou não é verdade?
0: É, manda quem pode, obedece quem tem. Na verdade, o meu cunhado, ele, na verdade é o seguinte,

0: Que legal.
1: A gente não pode. A gente tem que, nas atitudes.
0: Cascavel, ó, meu abraço, Cascavel. Estarei aí com o G. Quando nós vamos? Vamos para ontem.
1: Para ontem não dá porque eu tenho que combinar com o pessoal, mas nós vamos.
0: Tá, ó, a data depende dele, tá? Se eu não fui ainda, é porque o G não me chamou.
1: É verdade, mas eu estou chamando agora. E eu quero dizer o seguinte: existem as questões partidárias. Em Cascavel, o Novo tem um extraordinário candidato, que é o seu partido.
0: Meu amigo.
1: Que é seu amigo e meu, e eu tenho uma enorme admiração pelo Henrique Micabô. Mas o Henrique Micabô, lastimavelmente, por uma série de circunstâncias, vai dobrar comigo. E o Jeffrey vai. Então ele vai comigo em Cascavel. Gostou,
0: vamos estar entre amigos. Vamos estar entre amigos.
1: É, gostou, gostou.
0: O Micabô vai se eleger deputado
1: federal. Não tenho a menor dúvida.
0: O Micabô será deputado. E será um grandíssimo deputado
1: federal.
0: Desejo a esse moço. É um cara qualificado de berço. É um cara que tem berço, um cara qualificado, tem meu respeito. Micabô, você é um irmão do coração, muito te respeito e te admiro. Não é à toa que essa Cascavel é o que é.
1: É, mas ele não tem 100% dos votos em Cascavel, ele tem 99%. Então, 1% que sobra nós vamos buscar.
0: Isso.
2: Hoje eu preciso fazer um intervalo rapidinho. Na volta tem um monte de pergunta para o Jeff aqui dos ouvintes.
0: Sem petista me xingando ou não?
2: Ah, isso sempre
0: tem. Não, porque aqui. É o seguinte, se não tiver um petista me xingando, não valeu a pena pra mim.
2: Isso sempre tem.
1: Ah, mas tem os nossos...
2: O Nelson já tá te xingando aqui, tem bastante...
1: O que o Nelson disse? Vale a pena ouvir.
2: A extrema-direita teve 4 anos, não fez nada.
0: Porra, 4 anos!
2: E o PT teve 20 e só destruiu o país.
0: Como não fez nada, ô imbecil? Numa pandemia, nós crescemos muito mais do que o PT...
1: Mas, o Nelson...
0: Quer dizer, o PT não cresceu, né?
1: Nelson, muito obrigado. Só diminuiu. Eu vou dizer por quê. Porque o Jeffrey tinha dito aqui, se não tiver nenhum petista me batendo, não valeu a pena. Graças a Deus você bate nós todo dia e a gente é como, sabe, aquela massa com fermento royal. É. Quanto mais você bate, mais a gente
0: cresce. Esses dias falaram assim para mim, ô Chiquini, você não pode ser assim, você tem que conversar com a esquerda. O quê?
2: Eu sou com você.
0: Não converso. Esses caras destruíram o nosso Brasil, câncer. Como que eu vou conversar com uma pessoa que colocou o Lula para destruir o Brasil dos meus filhos? Não negocio com vagabundo.
2: Não, que eles tem que fizeram, expulsar. O que eles fizeram nas universidades.
0: É, olha,
2: você
0: que
2: não, deixou, não deixaram entrar na universidade.
0: Exatamente, não negocio. Aliás, é expurgar vocês. O PT não tem mais conversa. É expulsar vocês do Brasil. Vocês vão ser expurgados.
1: Agora eu quero dizer o seguinte.
0: E se eu chegar onde eu quero chegar, vou proibir PT no Brasil. Vai acabar o PT também, tá?
1: Poxa, que bom.
2: Conta com a minha assinatura.
1: Vamos pro público. É o público ou o intervalo?
2: Mas eu preciso fazer um intervalo,
1: então faz.
2: Volta aos ouvintes.
1: Senão o Luiz Mussi endurece o jogo.
0: Luiz Mussi, um beijo.
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4: 7h31.
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14: Muito bem, gente, estamos de volta. Vamos para os ouvintes direto, Rafa. Tem pergunta para o Jeffrey? Vamos lá, vamos ouvir.
15: Alô, amigos do Direto ao Ponto. Ogê, doutor Ogê, Henrique, Rafa e o Jeffrey Chiquini. Gostaria de fazer uma pergunta para o Jeffrey Chiquini. Muito se tem falado que a casa do cabeça de ovo caiu e nada acontece. Agora ele foi intimado para depor nos Estados Unidos e simplesmente não deu nem bola. O que pode ser feito para que se tome uma atitude contra esse ditador do Supremo Tribunal Federal? Aqui é Iniberto Amerschmidt, sou ouvinte assíduo do programa Direto ao Ponto.
16: Obrigado.
17: Iniberto?
16: Iniberto.
17: Seu Iniberto, prazer imenso, obrigado pela sua pergunta. O senhor está coberto de razão, todos os dias cai a casa daquele ministro e nada acontece. Por que, senhor Iniberto? Eu vou explicar para o senhor o motivo que isso está acontecendo. Vejamos hoje, no Brasil, que o presidente da Câmara dos Deputados está envolvido em escândalo. O presidente do Senado Federal está envolvido em escândalo. O presidente do Brasil é o Luiz Inácio Lula da Silva, condenado 3 vezes em processo de corrupção, a ponto de, em um dos processos, a defesa dele foi jogar a culpa na esposa falecida. Então é essa gente que governa hoje o nosso Brasil. E só quem pode tirar Alexandre de Moraes da cadeira onde ele está é o Senado Federal. E o Senado Federal está nas mãos do presidente do Senado, que se chama Davi Alcolumbre, que está envolvido no caso Master. Então, para julgar o impeachment do Alexandre de Moraes, só o presidente do Senado é que pode, é ele que vai pautar. Então, o que o presidente do Senado, que também está envolvido nesse escândalo, faz? Ele não pauta. Ele não põe para o Senado julgar o impeachment de Alexandre de Moraes. São mais de 70 pedidos de impeachment. Então, o que vai acontecer esse ano em outubro? Tá? Nós vamos eleger senadores de direita que são corretos, que não tem rabo preso, que não tem teto de vidro. E esses senadores vão eleger um presidente do Senado que não esteja envolvido em corrupção também. E aí, então, esse novo Senado pauta o impeachment de Alexandre de Moraes. Com relação a essa situação que o senhor disse nos Estados Unidos, Alexandre de Moraes será condenado hoje nos Estados Unidos. Tá? Porque ele está revel. O que é revelia? Revelia é o seguinte, ele perdeu o direito de se defender. Como ele perdeu o prazo de defesa, ele perdeu o direito de se defender. Então ele será condenado. Tá? Tem defesa? Não, acabou para ele. Ele será condenado. Só que é um processo civil, indenizatório, que pode partir de 10 milhões de dólares a 100 milhões de dólares, segundo a jurisprudência lá. Então hoje o Brasil blinda o STF, porque o STF tem o senador na mão. Olha só que coisa, Gê. Quem pode impichar Alexandre de Moraes é o Senado. Quem julga um senador por corrupção é o Alexandre de Moraes. Então é um toma lá da cá. O senador ousa o impeachment do Alexandre de Moraes, o Alexandre de Moraes pega no telefone e liga para esse senador e fala: é sério mesmo? E esse teu processo por corrupção que eu tenho na minha mesa aqui? Eu vou botar para julgar. Não, não, ministro, desculpa, não quero mais teu impeachment. Então, enquanto não tivermos um Senado correto, isso não vai funcionar. Tá, e por que a Câmara também é importante? Porque a Câmara com o Senado forma o Congresso. Então, muitas das coisas que julgam no Senado vem pro Congresso, vem pra Câmara. Coisas que vêm da Câmara vão para o Senado. Então, se não tiver uma Câmara dos Deputados correta, você não tem Congresso. Eu quero explicar... Ei, Ogê, ficou claro a resposta?
16: Sim.
17: Só uma situação aqui, você falou do Senado. Eu, quando pensei em ser candidato, Sou pré-candidato, segundo a lei, o olhar do meu advogado ali. Ele me olhou assim, você tá louco, vai tomar multa. É 5 conto cada multinha. Se você falar que é candidato, é 5 conto. Você tem que falar que é pré-candidato pra economizar 5 conto. Sou pré-candidato, né? Engraçado que... tá bom, deixa pra lá. Aí, né? Aí...
18: O que ele quis falar é que o presidente fala o dia inteiro, não acontece
17: exatamente
18: nada.
17: Exatamente. Exactly. Aí, vamos lá. Aí eu sou pré-candidato. Eu queria ser pré-candidato ao Senado, porque eu queria ser relator do impeachment do Alexandre de Moraes. Era a minha missão, era meu desejo maior da vida. Ser relator do impeachment do Alexandre de Moraes. Porém, entretanto, todavia, aqui no Paraná nós estamos com um problema. Todo mundo quer ser senador. Ninguém quer ser soldado, todo mundo quer ser coronel. Muito cacique para pouco índio. Então, o que aconteceu? Olhando o cenário, aqui no Paraná, nós temos esquerda. Infelizmente, o nosso Paraná vê no chat aí um cara que chama a gente de extrema-direita, esse cara vota 13, esse desgraçado. Aí, ele vai votar na Gleisi, ele vai votar nessa gente. Então, o que acontece? Se a direita se dividir no Senado, vai eleger a Gleisi. Então, quando eu olhei para os pré-candidatos, Henrique, quando eu olhei para os pré-candidatos ao Senado, eu falei o seguinte, vocês não vão recuar? Então, eu recuo, porque senão nós vamos eleger a Gleisi. Se eu procurasse um partido para me dar legenda para o Senado, eu ia conseguir. Só que daí eu ia tirar a eleição do Felipe Barros. E ele sabe que eu ia tirar a eleição dele. Eu ia atrapalhar o Deltan sabe que eu ia atrapalhar ele. Então, eu olhei e falei, não, pera lá, eu não posso eleger a Gleisi. Se eu fosse candidato ao Senado, a chance de eleger a Gleisi ia ser muito grande, porque ia dividir os votos da direita e eleger quem? A Gleisi. Então, o que eu fiz? Eu recuei e sou pré-candidato a federal, porque eu não quero que a eleição da Gleisi fique na minha conta. Então, e tem candidato de mais direita ainda, tá? Tá faltando a mesma humildade que eu tive, tá faltando pra vocês. Tem candidato de mais direita ainda. Hoje, a direita tá elegendo a Gleisi. São o quê? 5 candidatos ali?
18: Sim.
17: De direita?
18: É, claro que tá. Que ela vai sair com os 25 a 27, que eles fizeram 34% da eleição passada. Então, é simples, é uma conta aritmética. É. Não dá pra inventar em relação à aritmética.
19: Doutor, o Jeffrey tem que sair um pouquinho mais cedo. Então, suas considerações finais, doutor, por favor.
17: Não. Primeiro, não me chame de doutor.
19: Ué, mas você é doutor?
17: Não, eu sou mestre em direito. Não sou doutor. Doutor é quem tem doutorado. Então tá bom. Meu irmão, obrigado. É um prazer estar aqui, Ricão, com você. Hoje é um amigo pessoal.
18: Pegou pesado. Tá.
17: advogado quer ser chamado de doutor. Senta lá, cara, né? Para. Você é doutor? Você não tem doutorado, por que você se chama de doutor?
18: Verdade. Pois é,
17: né?
18: Verdade.
17: Né, meu irmão? É um privilégio imenso estar aqui, essa audiência qualificadíssima. O Gê, você é um amigo pessoal, um amigo do coração. Eu amo, respeito, admiro esse cara é um ser humano incrível. É um cara que o Paraná tem orgulho de tê-lo como paranaense. Obrigado por essa audiência maravilhosa e contem sempre comigo. O Gê, eu tô convencendo o Gê a ser pré-candidato a deputado estadual. Vamos ver se eu consigo convencê-lo. Se Deus quiser... Ele será porque o Paraná precisa de você. Você já falou muito em microfone, tá na hora de você falar na tribuna. Larga a mão de ser orgulhoso. Você tem que ser pré-candidato a deputado estadual, porque o povo precisa de você defendendo o nosso estado, porque aquela Assembleia Legislativa tá uma vergonha. Aquele púlpito lá é um circo. Precisamos de um advogado igual você para pensar Paraná.
18: Muito obrigado. Conte comigo. E eu assumi um compromisso de levar o Jeffrey a Cascavel. E vou levar.
19: Isso aí. Doutor, toca aí que eu vou abrir para eles. Né?
18: Toca aí, eu não sou baterista. Baterista é o Jeff.
17: Gente, um abraço, boa semana. Valeu. Tamo junto.
18: Muito obrigado, muito obrigado.
17: Eu vou levar essa água, ó. Eu ganhei essa água, tá? Não tô roubando o petista. É minha, posso levar?
18: Claro.
17: Ó, viu?
18: Bom, é o seguinte. É absolutamente relevante você ter uma estrela que sobe ao seu lado. E isso é muito positivo. Agora... Como sobrou um tempinho, vamos massacrar eles? Levantamento divulgado nesta segunda-feira pelo Instituto Ipsos IPEC aponta que a maioria dos brasileiros afirma não confiar em Lula da Silva do PT. Segundo a pesquisa, 56% dos entrevistados disseram não confiar no presidente, enquanto 41% afirmaram confiar. Outros 3% preferiram não responder. Eu não consigo entender onde é que eles acham esses 41% que confiam. Então, confiança. Não confio 56%, confia 41%. No Nordeste, aí que vem, né, Rafa? aí que vem, no Nordeste, 60% confia no Lula e tem 90 milhões de pessoas dependendo do Bolsa Família. 37% não confia. No Sudeste, 34% confia, 62% não confia. O similar número é Sul. Confiam 35%, não confiam 62%. Norte e Centro-Oeste confiam 36%, 62% não confiam. A desconfiança é muito mais elevada em brasileiros com renda superior a 5 salários mínimos e entre evangélicos. Entre os evangélicos, o índice chega a 70%. O governo está muito abaixo das expectativas. 42% acho que está pior que esperavam. 32% igual ao esperado. Esse é o número do PT, né, Rafa? É o número da história deles. 23%, mas não é possível, rapaz. 23% acho que está melhor que o esperado. Tudo funcionário. Não tem uma, não pode ser diferente. No Nordeste, 36% melhor que o esperado, igual 32%, pior 30%. São números assustadores esses. Na mesma pesquisa, fala sobre economia e daí que não dá para entender. Apenas 25% acho que melhorou. É tudo funcionário do PT, evidentemente. Aí piorou, permaneceu igual 71%. A expectativa para dezembro, 36% acho que vai estar melhor. Mas como, gente, que vai melhorar em dezembro? É. 25% acha que estará igual e que estará pior, 32%, que dá 57%. Isso aqui, essa pesquisa aqui, me parece também uma biruta de aeroporto. Tá louco? No Nordeste, 60% aprova o governo, 35% desaprova. Esse 60% é tudo Bolsa Família, Bolsa Deus Me Livre, Bolsa Que Chute, Bolsa Jesus Me Salve. No Sul, aí sim, aprovação de 56%, desaprovação de 56%, aprovação de 37%, Sudeste, desaprovação 55%, aprovação 38%. É a cariocada do Sudeste que vota no PT, né?
19: Mas não é. Você sabe que a cariocada não tá tanto, Gê, porque o último governador era de direita. Tudo bem que ele foi preso também.
18: Mas aí que foi o Jeffrey.
19: É o problema.
18: Eu vou aproveitar o exemplo brilhante do Jeffrey. Ladrão é ladrão, velho. Não interessa de direita, se é de esquerda, é ladrão, pô. Né? Agora, administração do Lula. Veja bem. Veja bem, como diria minha avó. Ótimo, 12%. Bom, isso é tudo funcionário de alto escalão. Bom, 20%. Também é tudo funcionário de alto escalão. Regular, 28%. Ruim, 10%. E péssimo, 28%. Aí dá 38%. Então, de verdade, 56% contra, 32% a favor. Eu queria saber onde é que existe 32% de um eleitorado de mais de 100 milhões de pessoas que acham que o Lula vai bem, obrigado. Não consigo entender. Mas enfim.
19: Mas existe. Tem mais ouvintes aí para nós, né, Rafa? Vamos lá, vamos ouvir alguns ouvintes.
20: Oi, Henrique, Dr. G, Chiquini. Eu gostaria da opinião de vocês. O que vocês acham que o Moraes vai fazer que vence agora, acho que quinta-feira, a prisão domiciliar do Bolsonaro? O que ele vai fazer? O que ele pretende fazer?
18: O Bolsonaro está sendo submetido hoje e amanhã a exames médicos complementares. Eu acho que o ministro não pode superar uma opinião médica.
19: Eu acho que ele vai manter o Bolsonaro em casa.
18: É, e não pode superar uma opinião médica. É. E é o que me consta, né? A situação de saúde do Bolsonaro não melhorou. E está complicado de melhorar, hein? Tô vendo dificuldades para o nosso ex-presidente.
19: É. Infelizmente. Mais um recado, Rafa.
21: Boa noite, pessoal do Mercosul. Darcy do Campo Comprido, sempre na escuta, como já falei. Um ouvido no rádio e o olho na telinha, vendo a Copa. Parabéns, Ogê, trazer esse menino aí. Eu também posso chamar ele de menino, que tenho quase os 70 já também. Estamos aí na na idade da experiência. E eu queria dizer que eu sou muito fã desse menino aí. Ele está de parabéns. Ele vai longe. Manda um abraço para ele aí, com todo o carinho do Darcy do Campo Comprido, que acompanho ele nas redes sociais e tenho muito orgulho de ser paranaense como ele. Um grande abraço.
19: É o Darcy.
18: Será entregue ao Jeffrey, que acabou de nos deixar, mas o advogado dele, doutor Eduardo Jansen, advogado dele e meu também, né? Senão ele só vai cuidar do Jeffrey, tá louco?
19: É isso aí. Acabou, Gê.
18: Qual é o telefone do teu escritório para quem quer contactar teu escritório, Eduardo Jansen? Repita, que eu
19: não ouvi. Venha falar aqui, doutor, por favor. 41.
18: Fale aqui.
19: 9.
18: Faça o merchan, que é importante. É época eleitoral.
0: É meu celular mesmo, eu atendo todo mundo. Então é 419-8489-9160.
19: É isso aí, Eduardo Jansen. Nosso advogado eleitoral.
18: Nosso, do Jeffrey e de uma resma também. Ainda bem. Graças a Deus. Abraço, obrigado.
19: Tchau, abraço.
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27: 7:55.

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0: 8:02, 8:02, muito bom dia para você que está aí na nossa audiência, você no rádio, nas redes sociais, sejam muito bem-vindos mais uma vez. Manhã fria de terça-feira, dia 23, mas estamos aqui, o estúdio bem aquecido, com diversos visitantes. Você vai saber daqui a pouquinho por quê. Esse povo está aqui conosco no estúdio do Independência 92, que está chegando aí no seu rádio, né? E também nas redes sociais. Participe com a gente, 45998421195, acesse o portal Estúdio 92 também para acompanhar toda a nossa programação. No Instagram, vai lá, @radioestudio92, e também estamos em nossa live aí pelo Facebook.
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0: 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Eu sou Emerson Bittencourt e quero aqui anunciar a bancada do Independência 92 nesta manhã. Osmar Júnior, Gilson Pessoa e também o suboficial veterano Rubilar Correia, que vai dar o seu bom dia aqui também e daqui a pouquinho vai anunciar, né, todo esse povo aqui, porque o motivo dessa visita. Primeiramente, bom dia, Rubilar, seja bem-vindo.
2: Bom dia, Bittencourt, bom dia a todos os integrantes da rádio e os telespectadores e principalmente a população brasileira que participa, né, e acompanha esse programa, que tem as portas abertas, Dota, para esse grupo, principalmente o que estão lutando por a nossa nação.
0: Sem dúvida. Gilson e Osmar Júnior.
3: Bom dia, Bittencourt. Bom dia, Osmar. Bom dia, Rubilar. Bom dia, senhores e jovem veterana. Bom dia, ouvintes 92.
4: Bom dia, Bittencourt e Gilson, amigos da estúdio, em especial toda a equipe da Avegos, veteranos da Polícia Militar, dos Bombeiros, do Exército, que se fazem presente hoje aqui. Que haverá uma homenagem muito importante para os nossos veteranos, em especial, saúdo aqui o nosso querido amigo Rubilar. Bom dia a todos.
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0: 8:05, 8:05. Vamos tratar também de assuntos políticos, como é, né? De praxe aqui da nossa bancada, bancada do Independência 92, tá bom? Então, está no ar o programa mais libertário do Brasil, aqui, onde nós defendemos liberdade de expressão sempre.
1: Previsão do tempo.
5: A terça-feira será marcada pela chegada de uma massa de ar polar ao Paraná. O sistema traz tempo mais estável para a maior parte do estado, com redução das chuvas e queda nas temperaturas. O amanhecer será gelado, com sensação térmica ainda mais baixa por causa do vento. Há possibilidade de pancadas de chuvas isoladas durante a madrugada entre o norte, os Campos Gerais e o leste paranaense. Mas a frente fria se afasta rapidamente para o oceano ao longo do dia. Aqui na capital, os termômetros variam de 9 a 15 graus. Laranjeiras do Sul terá mínima de 5 e máxima de 12. Maringá registra entre 10 e 15 graus. Cascavel varia de 6 a 12 graus e Paranaguá, no litoral, de 12 a 18. O destaque fica para o frio mais intenso no sul e centro-sul do estado e também para o predomínio de tempo firme durante a tarde. Grande abraço para você, uma ótima terça-feira e até amanhã. De Curitiba, Mauro Conte, com informações da Rede Aerp.
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0: Amigos, 8:07. Vamos lá, vamos começando aqui os debates e o assunto principal do dia aqui no Independência 92. Por isso estamos recebendo essa equipe aqui da Avego. Avego é a Associação dos Veteranos de Goiás. É esse o nome da associação?
2: Positivo. Bittencourt.
0: Conte-nos para nós, então, Rubilar, sobre a associação e qual o motivo, né, de vocês estarem hoje aqui.
2: Em primeiro lugar, agradeço a todos aqui presentes, principalmente os nossos veteranos. E tivemos a oportunidade nesse trajeto, nesse caminhar dentro de Brasília, Dota, dentro de vários estados, encontrarmos uma equipe que estava lutando, buscando algo para resgatar a população, principalmente aquelas pessoas que se dedicaram com mais de 30 anos às forças de segurança, tanto auxiliares e às Forças Armadas. E ali, conversando, encontramos o Coronel Almeida, presidente da VECO, que é a Associação dos Veteranos do Estado de Goiás, buscando fazer um trabalho a nível nacional. É tanto que tiveram já recentemente uma aprovação do projeto de lei da data do veterano a nível Brasil. Então, esta associação, Dario, ela vem com o objetivo, Bittencourt, de resgatar a população que muito se dedicou, né, à segurança pública do nosso Brasil, e hoje estão fazendo o mínimo, que é uma lembrança, passando a homenagem, resgatando aquele cidadão que há um ano, há 10 anos ou há 30 anos está afastado dessa corporação, ou mesmo até esquecido. Porque brilhantes trabalhos fizeram na época e também na continuidade de suas vidas com suas famílias em seus lugares aonde residem.
0: Bacana. 8:09, inclusive, temos também gente aí na nossa live, né, online conosco aí, pelo Meet, né? Quem está com a gente aí, Rubilar?
2: Bittencourt, está presente o presidente da VECO, que é o Coronel Almeida, da cidade de Goiás, e um apoiador que é o deputado federal, professor Alcides, também do estado de Goiás, aonde eles vêm fazendo esse trabalho, resgatando, né, esses veteranos, visitando estado por estado em busca e apoio dos veteranos, Henrique.
0: Bacana, pode chamar o pessoal aí que está online. Será que está desligado o microfone? Está mudo?
6: Estou ouvindo, vocês estão me ouvindo por aí?
0: Opa, agora sim.
2: Coronel Almeida.
6: Olá, pois não, Rubilar. Obrigado aí pela oportunidade, pela atenção, pelas palavras. É um prazer estar falando com vocês aí nesse maravilhoso estúdio aí, muito bem frequentado aí por pessoas aí, os veteranos aí. Muito obrigado aí ao pessoal da rádio aí, que as informações que temos é que vocês são realmente grandes defensores aí de um Brasil livre, um Brasil patriota. Ficamos felizes em saber que Rubilar está ao lado de pessoas maravilhosas aí como vocês. Eu fiquei um pouco atento aqui, parece que vocês anunciaram aí que o frio está chegando por aí. Nós, os goianos, temos medo do frio.
0: Aqui a gente está acostumado, né?
2: Ô, Bittencourt, só falando uma passagem. Tive a oportunidade de rever o coronel depois de estar fazendo um curso na área de comunicações, na Escola de Comunicações do Exército, em 94 e 95, onde eu o conheci. E ele é daquele grupo, do produto químico, na época de Goiás, lembra? Lá atrás, do Césio?
0: Do Césio?
2: Isso,
0: Césio 147, se não me engano.
2: Naquela época. Então, eu tive a oportunidade de conhecê-lo no Rio de Janeiro, e fazendo o curso, né? E, coincidentemente, Miro, trilhando os gabinetes do Congresso Nacional, nós nos encontramos e ele também nos apoia a causa nacional, que é o retorno da democracia, dignidade e o respeito da população brasileira.
0: Bacana.
2: Tem a palavra, Coronel.
0: 8:11, Coronel, fica à vontade.
6: Realmente, eu e Rubilar temos aí algumas histórias de algumas décadas, né? Então, ele ressaltou aí que foi em 94 o nosso primeiro contato, no Rio de Janeiro, na Escola do Exército, onde nós fizemos ali algum curso, né, na área de comunicação. E voltamos a nos reencontrar nas nossas lutas, né, ali em Brasília, nos corredores do Congresso Nacional. Hoje nós estamos à frente aí do MOP, Movimento Ordem e Progresso, movimento de direita que representa aí as cores da bandeira do Brasil, verde e amarela, cujos valores é Deus, pátria, família, liberdade. Então, mesmo como veterano, hoje a gente está aí à frente aí de defesa, né, do futuro das próximas gerações. E no momento também estamos à frente da Associação dos Veteranos do Estado de Goiás. Associação essa que vai completar agora 2 de julho, somente 2 anos, mas é uma associação que nasce veterana, representa veteranos e que procura, né, resgatar o legado de cada veterano a nível Goiás e Brasil, exatamente para mostrar à sociedade o quanto esses veteranos foram e são importantes na promoção da segurança pública. Então, para nós hoje é um prazer estar aqui falando principalmente aos ouvintes, né, aí do Paraná, Cascavel, e especialmente ter a oportunidade que, mesmo de forma virtual, podemos estar aí agraciando, homenageando veteranos indicados aí pelo amigo Rubilar Correia.
0: 8:13. Antes de eu passar aqui para a bancada, né, eu gostaria de... Quem está aqui? Presidente da Associação dos Militares do Paraná, o Dota. É esse aqui? Seja bem-vindo, Dota. Quer dar um bom dia aqui para o povo?
7: Bom dia, povo. É um prazer estar na Estúdio 92 com esse programa maravilhoso, recebendo esta homenagem e também honrando os nossos veteranos, de certa forma, agradecer à Aveco por esse reconhecimento em todos os veteranos.
0: Ótimo, ótimo. Inclusive, ia falar para você justamente, o Rubilar, apresentar o pessoal todo que está aqui, né? O Sargento Dario está conosco também na mesa, né, da bancada, mas temos aqui mais um pessoal, já falou aqui o Dota. Quem mais está com a gente aqui? Apresenta.
2: O Sargento Dario acabou de passar para a reserva agora, né? Ele estava na ativa até a semana passada, né? Nós temos aqui o nosso amigo Ferraz, né? Um veterano da Polícia Militar.
0: Quem quiser dar um bom dia aqui, pode ficar à vontade. Pode chegar aqui.
8: Buenos dias a todos. Para mim é um prazer estar presente aqui e agradecer ao estúdio por dar esse espaço para nós e também ao coronel que está fazendo a frente dos veteranos, ok?
0: Ótimo. Quem mais está aí?
2: Temos o nosso amigo Milton também, que representa um grupo de veteranos que todo dia 7 de setembro estão lá puxando, né, a cadência junto com a tropa ativa. Milton.
9: Bom dia, Cascavel. Bom dia a todos os veteranos. Milton, para nome civil, nome militar, o Cabo Alfredo. Desenvolvendo já esse trabalho há 34 anos de resgate do veterano, da consolidação da vida militar e da família que foi formada e forjada dentro da caserna.
0: Muito bem.
2: Obrigado, Milton. Vou trazer um amigo aqui, Argemiro, também das Forças Armadas, né, integrando esse grupo de veteranos.
0: Quiser sentar ali.
10: Bom dia a todos os ouvintes, obrigado pela oportunidade. E agradeço a todos aí, sobretudo o Rubilar, pelo convite de estar participando com esse pessoal de elite aqui e trazendo as nossas visões e as nossas reivindicações.
2: Eu tive a oportunidade de, há 40 anos, conhecer um cidadão. Não estava me sentindo bem, eu fui até a enfermaria. Eu vou chamar o nosso amigo aqui, o enfermeiro da época de 1984. Reencontrei ele com 30 anos depois. Dias, Henrique.
11: Bom dia a todos, né? Militarismo é o Cabo Dias, o Cabo Enfermeiro. Agradeço a oportunidade aí da rádio de nos receber aqui hoje. Agradeço ao Sub Rubilar, também aos demais militares que estão por aqui, né? E agradeço pelo convite de fazer parte, né, dessa jornada aí que estou começando, na verdade, né? Espero ir longe aí para a gente resgatar novamente, né, a nossa liberdade aí. Muito obrigado.
0: O Rubilar, quem estava meio esgolepado na época, passava pela mão dele aqui e ficava prontinho, certinho?
2: Sim, ele dava uma energia ali, né? E a Bezetacil, certo?
0: Opa!
2: Né? Mas não falava Bezetacil, né? Que senão corria antes.
0: Ah, é?
2: E nós temos aqui também a oportunidade aí que conhecemos o nosso amigo Dota, né? Que é o presidente da Associação dos Policiais, Cabos e Sargentos, Subtenentes da Polícia Militar do Estado do Paraná. Uma honra ter ele aqui presente conosco. Dota,
9: deixa a palavra. É uma honra para nós, nesse momento, em nome da Associação dos Policiais, Cabos e Soldados, Subtenentes e Sargento, o trabalho que a gente vem apresentando ao longo dos tempos, né? Sou integrante da associação desde 96, e a partir dali,

0: E nós fizemos, tivemos sempre presente nas direções, né? Envolvido na busca da resolução, da carreira, da melhoria na carreira, dialogando com o governo, dialogando com os comandos que são transitórios na sua faixa, mas, no entanto, levamos sempre o nosso trabalho a muito sério e ganhando o apoio do nosso associado e também os olhares do estado todo. Vale ressaltar que hoje ainda estaremos realizando às 14 horas em nossa associação o Fórum das Entidades. Então é muito oportuno esse encontro aqui hoje. Agradeço essa homenagem em nome dos associados da APCS e convidando os nossos associados para fazer parte também e estar presente nesse Fórum das Entidades que ocorrerá hoje às 14 horas na nossa sede, Rua Rio da Paz.
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2: 8h18, e para nossa audiência, né? Lembrando que estamos aqui com os veteranos que estão, né, passando por um momento aí bastante bacana, bastante bonito de homenagens, né, Rubilar? E não podia faltar ele, né?
3: Antes dele tem um aspecto importante, Bittencourt. Você sabe que nesse momento as pessoas tira o foco da carreira e vão cuidar da família, dos seus trabalhos, dos seus afazeres, né, Miro? Então, nesse momento, e não deixando de ser, né, com aquela, né, o sangue correndo
2: Opa,
3: nas artérias ali.
2: sem dúvida.
3: E nós tivemos alguns impedimentos por motivos de saúde, por motivos de trabalho. Nós temos aqui o nosso amigo veterano Milton também, teve que fazer duas cirurgias. O próprio Ferraz também teve uma intercorrência com família, perdendo famílias, familiares. E hoje tem o nosso amigo, que é o Paulo Dirley Orling, que ele está indo para, como dizer assim, ele já vai baixar para fazer uma cirurgia cardiológica em Porto Alegre, que é um grande defensor, trabalhou aqui na Polícia Militar, no Corpo de Bombeiros, e hoje ele está se encaminhando para fazer uma cirurgia cardíaca. Então, são essas pessoas que se dedicaram a vida toda, né? E com a oportunidade da Associação de Goiás, ô Dota, nos proporcionaram para que a gente possa resgatar essas pessoas, tá certo? Então, assim, agradeço aquelas pessoas que não puderam, tiveram problemas ainda hoje também, né? Cascavel não é pequeno, é grande, o trânsito está aí, mas eu queria passar a palavra agora para uma pessoa que também me inspira, certo? Eu que estou nos meus 95 anos, eu acredito que ele, mais jovem, ele está apto a dar uma palavra para essa população brasileira.
2: Fala, mestre.
4: Sargento Dario se apresentando. Quero inicialmente agradecer o Coronel Almeida, nosso deputado Alcides, o Rubilar, que liderou e lidera nosso grupo, né? Prazer muito grande estar juntos e aproveitar essa oportunidade aqui, agradecendo a presença de tantos companheiros, de tantos veteranos, né? Quando fala em cabo, viu? Eu sou o cabo Dario, tá? Eu acho que o meu maior tempo foi de cabo soldado, me parece. E eu sempre falo para o meu soldado, quando converso lá no batalhão: menino, pega um tanto do cabo Dario, tá? E o cabo Dario, como eu disse, o comandante, o Dario manda aqui no Belog. O comandante chamou minha família e falou: o Dario manda aqui. Se ele mandar mudar alguma coisa, a gente não deixa para o dia seguinte. Muda agora. Isso é uma honra muito grande para mim. E estar nesse grupo fortalece. Eu não esperava essa homenagem. Eu tenho muitas homenagens, graças a Deus, na minha caminhada. 64, né, Rubilar, como foi citado aí, que eu estava lá nos banhados do Chuí. Em 74, eu estava com o presidente Geisel, e quando fala em cabo, eu me lembro que o presidente Geisel, quando conversava comigo, botava a mão no ombro. Ele nunca me chamou de Dario nem de cabo. O alemãozão chegava, botava a mão no meu ombro e dizia: meu amigo, a dona Lucia está precisando que você leve ela em tal lugar. Meu amigo, eu preciso que tu me leve em tal lugar. E isso me marcou muito, marca muito, porque são pessoas de peso, né? De responsabilidade, como aquele presidente e tantos outros. E faz com que a gente seja mais humilde a cada dia, né? E eu quero agradecer a presença desses companheiros, essa oportunidade de todos, Coronel Almeida, deputado, e esse grupo todo, e aproveitar a oportunidade para convocar os nossos veteranos. Nós unidos, juntos, sempre seremos mais fortes. E essa homenagem eu agradeço a todos, porque ninguém faz nada sozinho, né? Nós somos um só corpo e uma só alma, lutando pela nação brasileira, lutando pela pátria, pela nossa juventude, pelas nossas crianças.
2: Ok, 8h22. O Rubila, parece que tem mais alguém online aí, né? A nossa produção aí chegou, mais alguém? Alguém mais acessou aí? Quem que está com a gente ali?
1: Deputado,
2: acho que deputado. Então pode anunciar ele aí, Rubila.
3: Tem a palavra, deputado federal, professor Alcides.
5: Bom dia.
3: Bom dia.
5: É um prazer muito grande estar participando dessa reunião importantíssima, né? Nós que defendemos a segurança, principalmente os aposentados, né? Os aposentados, aqueles que estão afastados, que eles se afastaram do serviço, mas não se afastaram da polícia. Eles são incorporados dia e noite nesse trabalho insano, né, que a gente acompanha aqui, principalmente os nossos aqui de Goiás, onde a gente está mais próximo, a gente acompanha com muito carinho e determinação.
2: Ok, são 8h23, né? Osmar e Gilson também, se tiverem algum questionamento aí para esse pessoal maravilhoso que está aí, fiquem à vontade.
6: Eu gostaria que o Coronel Almeida, Coronel, falasse a nossa audiência, porque o estúdio já está bonito aqui com esse quadro de veteranos. Mas o último dia 21 de maio, na Câmara Federal, em Brasília, foi extremamente importante e um retrato gigantesco do que está acontecendo aqui no estúdio neste momento, Coronel.
7: Olha, antes de abordar esse assunto aí da sua pergunta, eu quero aqui registrar e destacar aqui a presença do deputado federal, professor Alcides. Ele que é um dos nossos sócios fundadores da AVEGO, Associação dos Veteranos do Estado de Goiás. E, ao mesmo tempo, alguém que está sempre nos sustentando, nos orientando, a nível de legislativo. Então, é um deputado sério, atuante, que é um grande defensor, não só da segurança pública, mas também nossa, né, dos veteranos. No último dia 21, nós realizamos em Brasília, aliás, nós realizamos dois eventos em Brasília. Nós realizamos uma audiência pública, e dessa audiência pública nós saímos vitoriosos, com uma PL 1728/26, onde se institui o Dia Nacional do Policial e Bombeiro Militar. Eu sempre tenho falado, se existe o Dia do Médico, o Dia do Professor, por que não ter o Dia do Veterano? Então, essa PL está em tramitação ali na Câmara Federal, e eu acredito que será aprovada, pois nós, os veteranos, nós merecemos ser lembrados. Não só um dia, né? Mas será um dia de destaque para nós. Essa mesma audiência pública nasceu um relatório nacional de recomendações.
2: Tivemos um probleminha com a conexão lá, né? Parou ali. Bem, seguimos aqui, Osmar.
7: Em prol dos veteranos a nível Brasil. Estão me ouvindo, né?
2: Sim, agora sim. Sim. Agora sim.
7: Essa homenagem que está sendo entregue aí hoje é resultado exatamente da homenagem proposta pelo deputado federal professor Alcides, e também, além da homenagem, foi entregue a ele, né, extensivos a todo o Congresso Nacional, esse relatório nacional de recomendações em prol da segurança pública. Relatório que visa dar mais visibilidade e, ao mesmo tempo, né, atenção especial ao legado de cada veterano. Veterano, seja ele da segurança pública ou das Forças Armadas. Né? E eu aproveito aqui para agradecer, né, esse time fabuloso que está aí. Embora não pôde estar conosco em Brasília para receber em mãos, né, do deputado essa homenagem, mas de uma forma virtual, nós estamos aqui hoje para formalizar e, através das mãos do Rubilar, fazer a entrega a todos os veteranos aí, através da Rádio Estúdio. Viu? Então, de certa forma, nosso muito obrigado e que Deus abençoe a cada veterano aí presente.
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7: Estamos felizes em prol dos veteranos, não só de Cascavel, do Paraná, mas em prol de todos os veteranos no Brasil. E quero também aproveitar a oportunidade para convidá-los, vocês que estão aí mais perto, né, de São Paulo, no próximo dia 28 de julho, nós estaremos na Lesp, onde estaremos homenageando os veteranos das Forças de Segurança, das Polícias, Bombeiros e Forças Armadas do estado de São Paulo. Então,

0: por esse engajamento da Vego, por essa fundação, dessa importante associação de veteranos, neste momento turbulento que nós estamos vivendo na política nacional e que nós precisamos, de forma urgente, resgatar a moralidade pública e, principalmente, resgatar o civismo e o patriotismo no nosso país.
1: É, eu que agradeço, comandante. Aí nós estamos aqui à disposição, aqui no Congresso, para facilitar, viabilizar e ver as coisas que os veteranos precisam. Então, estamos à disposição, qualquer coisa, conte conosco. Quarto andar, gabinete 441. Estou lá todas as terças e todas as quartas. Eu estou em Brasília.
2: Ok, Rubilar.
3: Eu não poderia, Bittencourt, deixar de agradecer a retaguarda, a base de todo veterano. Que o veterano sai 7, sai 8. Ele sabe que sai de sua residência, né? Em tempo de ativo, né, Miro? Isso mesmo. Mas não sabe que hora vai voltar. Não tem hora extra. Não tem nada. Ele sabe que tem que sair, não sabe a hora de voltar. Mas a minha homenagem, Dario, vai para todos os seus familiares dos veteranos, que eles saem para suas atividades e não sabe se voltam. Os exemplos no Brasil estão aí, da inovação e da insegurança que nós estamos passando. Então, agradecer a todas as famílias dotas, que é muito importante, que é o respaldo, a retaguarda de todo cidadão que sai em defesa da segurança pública neste Brasil, Henrique. E eu queria também estender essa homenagem para o nosso amigo Duca. Também o Duca também se faz presente aqui também nesse evento. Obrigado.
2: Bom, recebam, amigos, recebam o nosso carinho, nossa homenagem também, né? Para nós, vocês são muito importantes, né? Cada um no seu papel aí na segurança, né? Ainda bem, né, que tivemos vocês e também temos aí muitos outros que estão na luta diária, né, pela nossa segurança. Para nós é uma honra ter vocês aqui hoje, aqui compartilhando desse momento na bancada do Independência, tá? Sintam-se sempre abraçados por nós aqui e contem conosco. Mais alguma palavra para a gente encerrar? Mais alguém?
4: Eu gostaria de só novamente agradecer a receptividade da estúdio aqui conosco e complementando as palavras do Osmar com relação à inovação, né? E sobre isso, inovação não é inventar uma nova roda, né? Mas fazer com que a que existe funcione com mais qualidade, com mais eficiência. Então é isso que se busca, e muitos de nós aqui temos buscado entrar na política, né, seu Dario?
5: Perfeitamente.
4: Para, dentro das nossas limitações e dos nossos alcances, poder fazer com que o Brasil novamente alcance a qualidade, né, e a eficiência, e sobretudo, né, dentro do patriotismo que nós carregamos durante mais de 30 anos, né, seu Dario? A gente fazer um Brasil voltar a um rumo correto.
5: Miro, eu sou um rotariano e somos de uma instituição apolítica, mas eu sempre prego dentro do Rotary que nós temos que nos politizar. Nós temos que nos politizar, senão nós ficamos alheios aos acontecimentos e não somos partícipes também, né? Temos que participar, sim, da nossa forma, cada um. Eu dou a cara a tapas.
2: Muito bem.
0: Eu gostaria de registrar aqui e agradecer a Rádio Estúdio 92, com muito orgulho, está recebendo da Vego esta homenagem também. Está aqui em minhas mãos um certificado para o nosso diretor Edson Duca Siliprandi. Está aqui amigo do veterano, Associação dos Veteranos do Estado de Goiás, a Vego, e também o deputado federal, o professor Alcides, conferem o presente certificado a Edson Siliprandi, estendido a toda a equipe da Estúdio 92.3, a rádio mais libertária do Brasil, em reconhecimento ao seu apoio, parceria e compromisso com a valorização dos veteranos da Segurança Pública e Forças Armadas do Brasil, contribuindo para a construção de uma sociedade mais justa e grata àqueles que dedicaram sua vida à proteção do próximo. Então, mais uma vez, muito obrigado em nome de toda a equipe da Estúdio 92.

0: ao Rubilar Correia, toda a sua equipe aqui, dos veteranos aqui, e aqui ao Movimento Democracia, só com contagem pública de votos, que tem tudo a ver com essa ideologia dos veteranos do Brasil.
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2: Mais um instantezinho.
3: É Dota, não é isso?
2: Dota, pequeno momento, eu gostaria de agradecer ao Sub Rubilar por essa apresentação, por esse trabalho, levando para a Vego o nome de diversos companheiros da nossa região. Muito obrigado, Sub Rubilar, pelo seu olhar, pela sua sensibilidade, né, trazendo à tona esses veteranos. E eu gostaria de ler a menção que consta do diploma, ou seja, da homenagem, que diz na seguinte forma: em reconhecimento à sua trajetória de dedicação à segurança pública e às Forças Armadas do Brasil, honrando a farda que vestiu por mais de 30 anos e mantendo vivo o espírito de serviço à pátria e ao povo brasileiro. Esta é a dedicatória. E de fato, aqui, dizer Bittencourt, da sensibilidade de fato, do coração que pulsa forte dentro de um peito militar. Na verdade, nós amamos nossa pátria e não aceitamos a corrupção na forma que está instalada em nosso país. São tantas coisas que precisa ser melhorada e o sangue militar que pulsa nas nossas veias tem essa preocupação voltada ao momento histórico que o nosso país vive, de relapso e de descuido, e isso nos machuca muito. Então, parabéns, Rubilar, por, digamos assim, revivar em nós esse espírito de luta e que continua sempre. Meu muito obrigado de coração, em nome da APCS, pelo que o senhor está fazendo.
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3: Para fechar então aqui, Rubilar, por favor, daqui a pouco nós temos o Gebu direto de Curitiba.
4: Vou passar para mim direto.
3: Ah, tá. Vai lá. Fala aqui para a gente encerrar.
4: Fiquem todos para tirar uma fotinho.
3: Isso.
5: Em nome de nossas famílias, eu agradeço a oportunidade das portas, né, da equipe da Rádio Estúdio, viu, Dario? E principalmente desta grande população, Miro, que é Cascavel, estado do Paraná, porque o trabalho que vocês fizeram e ainda estão fazendo, Dias, Henrique, isso aí serve de exemplo para todo o jovem, para todo o cidadão brasileiro. Então, nós, ou vocês, todos, somos um orgulho, somos exemplos também a ser seguido. Obrigado por estar proporcionando, depois de ter conhecido essa entidade, Osmar, em Brasília, estar visitado eles nos acompanhando, nossos trabalhos, que o que você nos proporciona aqui está refletindo em Goiás, na Beco e a nível de Brasil. Obrigado à população brasileira, aonde saiu esse trabalho de dentro da célula que se chama Miro, Cascavel, oeste do Paraná. Capital do Oeste.
3: Ok, minha gente. Parabéns, guerreiros. Tudo de bom, felicidades. Deus abençoe a todos. Né? E aqui a nossa homenagem da Estúdio 92 para todos vocês. Né? Os amigos também que estão online conosco, né? Um abraço e até a próxima oportunidade. Os amigos do link aí?
6: Ok. Nós é que agradecemos, né? Estamos à disposição. Quando precisar de nós, nos acione.
3: Grande abraço.
6: Outro.
3: Olha, daqui a pouco nós vamos fazer um nosso break rápido, porque o Ogebook está lá em Curitiba nos aguardando para o nosso bate-papo, né, com ele nesta manhã aqui no Independência 92. Só chamando agora o Alexandre Garcia, que vai dar o seu regadinho, e já voltamos depois do nosso break com Ogebook.
7: Bom dia. No nosso encontro de hoje, eu vou falar sobre o inaceitável no motor a gasolina do seu carro. Adulterada a gasolina, com quase um terço de não gasolina no seu carro, quando o máximo possível para não estragar seu carro, para ter um rendimento normal, seriam 11%, já está três vezes isso. Bom, o TSE não é um órgão de censura e vigilância da liberdade de expressão, é um órgão para organizar eleições e fazer a apuração dos votos, diz o editorial do Estadão. E só para a gente lembrar, né, que o Trump não disse que Lula era volátil. ele chamou Lula de volúvel. Todo mundo aceitou uma tradução mal feita. Detalhes daqui a pouco no nosso encontro diário. De Brasília, Alexandre Garcia.
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9: 8h38.
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12: Oito horas e 44 minutos já, aqui um pouquinho passando do nosso horário de, né, normal com o Dr. Ogebuck, porque hoje tivemos aqui uma homenagem especial aos veteranos aí das forças, né, de segurança. Doutor Ogebuck conosco, direto de Curitiba, estou vendo que está em trânsito. Seja bem-vindo mais uma vez.
3: Porto, mas fiz questão de participar porque estava na seleta audiência da estúdio, percebi a homenagem às forças de segurança e achei necessário e apropriado usar esses 15 minutos que me restam, primeiro para cumprimentar a todas as pessoas que estiveram no nosso estúdio, que falaram conosco do Goiás, de Brasília, enfim, a Rádio Estúdio prestando uma homenagem à segurança pública nacional. Exatamente, Emerson e Osmar, nesta esteira da homenagem, eu quero dizer que nessa noite o pau comeu lá no Morro de Santa Marta, no Rio de Janeiro. Fogo aberto entre exatamente as forças de segurança, Polícia Militar do Estado do Rio de Janeiro e os traficantes do Comando Vermelho. E aí, algum dos partícipes do evento anterior do nosso programa disse: a gente sai de casa e não sabe se volta. Perfeitamente. As forças de segurança do Rio de Janeiro saíram de suas casas. Alguns não voltaram. E havia um grupo de turistas que estava no Morro de Santa Marta para imitar o Michael Jackson, que quando foi lá no Rio de Janeiro foi ver o nascer do sol, que dizem, eu nunca fui nesse mirante, dizem que é um espetáculo da natureza grandioso, maravilhoso, que faz do Rio de Janeiro um destino turístico. E aí é a grande questão do meu comentário de hoje. Onde está a Polícia Federal? Aonde está o Exército Nacional? Aonde está a Marinha Aeronáutica? Aonde estão as forças de segurança do desgoverno Lula, o Ladravaz, Lula o inepto, Lula o que ajoelha para o narcotráfico do país? Como, meus amigos, que nós podemos noticiar que a polícia é enfrentada por forças do Comando Vermelho que estão mais bem equipadas que a polícia do Rio de Janeiro? Então, esses homens que estavam presentes no nosso estúdio, o deputado federal que colocou o seu gabinete à disposição da nosso estúdio 93, todas essas pessoas têm no seu fórum íntimo a grande questão: quando é que o Brasil vai combater o narcoterrorismo? Quando é que a presidência da República vai ser modificada? E nós teremos, finalmente, um presidente da República que zele pela segurança pública do país, que pare de dizer que pode roubar telefone celular para tomar cervejinha, que pare de mandar ministro da Justiça subir no morro no Rio de Janeiro, como o atual ministro do Supremo Tribunal Federal, né, fez há um ano atrás. Isso tem que acabar. A nossa complacência, a nossa convivência, a nossa concupiscência com essa marginalidade tem que ser encerrada, e tem que ser encerrada com movimentos sérios da população brasileira. O primeiro é mandar o Lula para casa, mandar para casa, para cadeia, sei lá para onde que tem que mandar, mas tem que definitivamente voltar a ter comando nesse país, voltar a ter um presidente da República, voltar a ter um Senado, uma Câmara Federal, assembleias legislativas, câmaras municipais, que não compactue com o narcotráfico.
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12: Eu me lembrei agora, doutor Ogebuck e amigos, seguinte: Lula recentemente incomodado com Donald Trump, porque os Estados Unidos classificaram então aí Comando Vermelho e PCC como grupos terroristas, e ele falou que não mexam com os nossos criminosos. Mas eu me lembrei de uma coisa: Cesare Battisti era criminoso de quem? Quando a Itália pediu, mandem para cá, o que que Lula falou? Não, deixa aqui. Não foi? Não foi isso aí, Ogebuck?
3: Foi isso aí. Cesare Battisti era defendido pelo ministro, aquele ministro dançarino, não é? E tinha trânsito nas forças ocultas de Brasília e, de alguma maneira, esse sujeito ficou durante muito tempo aqui acolitado pelo governo brasileiro. Nós vivemos hoje uma condição sine qua non. Sine qua non por quê? Porque ou é sim ou é não. E o sim tem que ser mandar para casa toda essa gente que compactua com a narcotraficância, que compactua com o crime organizado, que compactua com o medo que o cidadão brasileiro tem e que mantém essa gente do governo, esse cabra que está aí, o presidente, né, com aquela mulher que vive gastando dinheiro público, dinheiro do povo brasileiro, essa gente tem que ser mandada para casa. E agora, como podemos fazer isso? É através do voto em outubro deste ano. Tem que mandar essa gente para Tonga do Mironga do Cabuletê.
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12: 10 minutos faltando para as 9. Não são só 15 minutos, não, viu, Gê? Fique tranquilo.
3: Não, mas eu, é que eu tenho compromisso às 9. Por isso que eu já dei uma letra para o amigo. Até, deixa eu te falar no ar.
12: Diga lá.
3: É, o Jeffrey Chiquini, impressionadíssimo com a audiência da nossa rádio, porque ele escutou o programa hoje pela manhã, me telefonou um pouquinho antes de eu falar, de estar aqui ao vivo, e falou: vê se o Emerson me dá uma colher de chá até sexta-feira e me deixa falar um pouquinho aí.
12: Rapaz, tem todo o espaço aqui, com toda certeza, o Jeffrey Chiquini.
14: Hoje é?
3: Oi.
14: Bom dia.
3: Dia. Yeah.
14: Hoje, você ou a sua equipe estiveram no lançamento da pré-candidatura do Rafael Greca no último sábado, lá na Thalia?
3: Não.
14: Mas você acompanhou essa mobilização do Greca, né?
3: Muito, muito, muito, muito. Na verdade, o Henrique Gílio esteve presente porque ele é funcionário da prefeitura e trabalhou 8 anos com o Greca. Mas aí, não como equipe, como cidadão, o direito de ir e vir e tal, me disse que foi muito consistente lá o evento Rafael Greca.
14: Pois bem, o Rafael Greca poupou, pelas notícias que estão circulando, ele poupou o governador Ratinho Júnior, no entanto, manteve, inclusive com a presença do Baleia Rossi, a intenção do MDB de levar para frente essa pré-candidatura que muitas pessoas...
3: Quer novidade?
14: Achavam que era balão de ensaio.
3: Quer novidade?
14: Quero novidade.
3: Já recebeu o pessoal do governo ontem na casa dele, na hora do almoço, lá na Vicente Machado.
14: Então, o balão de ensaio pode ser confirmado.
3: É, não sei. Mas ele recebeu para uma... Não entendi bem a alimentação, porque foi uma feijoada light. Eu sei até o cardápio. Foi uma feijoada light ontem lá na casa do Rafael.
12: Já estou conversando aqui. Já tenho o contato com o Jeffrey, tá? Vamos alinhar com ele, sim. Opa, que isso? Né? Como não? Já conversamos com ele no passado, né? E vamos alinhar aí um bate-papo nesta semana, sim. Gilson, pessoal.
15: O Gebuque.
3: Fala, irmão.
15: O teu presidente só me faz passar vergonha, viu?
3: Meu presidente tá em casa, preso, coitado. Como é que ele te faz passar vergonha?
15: Não, eu tô falando do teu e do nosso que tá aí, desmandando
3: o país. Ele é presidente da República, não é meu.
15: Viu?
3: Nem teu.
15: Reunião com jovens.

0: quase 700 jovens que foram medalhistas de ouro na OBMEP, a Olimpíada Brasileira de Matemática de Escolas Públicas. E o Lula me calça a cara e diz: o político honesto que vocês procuram não está dentro de mim, Ojebuque.
1: Ah, tava bêbado?
0: Mas com toda certeza, né?
2: Isso chama-se sincericídio.
1: É, tava... esse é o ato falho sincericida, né? Tá, é, veja, não só por essa demonstração, né, meus amigos, mas pelas demonstrações dioturnas, cozinhou, veinho, né? Juntou o tico e o teco e derreteu. Porque o que ele tá fazendo cometendo de gafe, erro, enfim, sincericídios, é um negócio assim assustador.
3: Tem aquela do fulano e do cicrano nomeados lá em Brasília também, né, Ogê?
1: Ah, mas isso o Lula não tem culpa, né? Essa é do... De quem que foi essa mesmo?
2: A gente desconfia que isso aqui...
3: Na guarda...
1: A do GSI.
2: A gente desconfia que algum estagiário fez isso aí. Não é possível, né?
1: Não, o estagiário deve ter feito de maldade.
2: Não tem a dúvida, né? Isso aqui foi zoeira total, né? É. Mas é mais uma vergonha que o governo passa, né? Não tem a dúvida.
1: O estagiário tinha tomado água mineral que o Lula toma.
0: Ô, Gê, mas não esqueça que lá em 2016... Quando o Lula era acusado em investigações por corrupção, ele mandou para a gente a segunda frase. Nesse país não há uma viva alma mais honesta do que eu.
2: Quando é que ele foi mais sincero? Lá em 2016 ou agora? Eu acho que agora, né?
1: É mentiroso quanto mais, não é sincero nunca.
0: Isso é
1: ele
0: bom
1: sofre
0: porque...
1: da doença da mentira.
0: Isso é bom porque quando a gente fala que ele é corrupto, que ele é desonesto, agora ele não pode mais criticar ninguém.
1: É isso aí. O fato é o seguinte, nós temos que ter dignidade enquanto cidadãos. E o Lula não pode ser reeleito. Já esteve na presidência por 12 anos, fecha o 12º ano agora, e entrega a sua administração com 3 tri de prejuízo. Fora o prejuízo moral, fora a desconstrução da família, fora o analfabetismo que crassa, tudo de ruim que está acontecendo com a nossa pátria. Vá de retro, Lula. Vá de retro, Lula.
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2: 8 horas e 56 minutos. O doutor Ojebuque tem compromissos na capital paranaense. Mas amanhã, então, estaremos aqui juntos, né?
1: Firme, forte, 8h30, rente igual pão quente.
2: Grande abraço.
1: Abraço, até amanhã.
2: É isso aí, minha gente. Eu estava dando uma olhada aqui rápida, né? Isso chama-se mitomania, mitomania, né? Mitomaníaco seria o Lula, ou mitômano, né? Um cara que sofre desse transtorno de mentira, toda hora mentindo, né? E uma hora é o seguinte, o cara mente tanto que ele acaba acreditando naquilo.
0: É, naquele mesmo 2016, o Lula desonesto saiu com essa aqui. Eu de vez em quando falo que as pessoas achincalham muito a política, mas a profissão mais honesta é a do político. Sabe por quê? Porque todo ano, por mais ladrão que ele seja, tem que ir pra rua, encarar o povo e pedir voto. Lula, ladrão.
2: Ai, ai, 8 horas e 57 minutos, 8h57. Amanhã, quarta-feira, amanhã tem lá na Copavel o momento que você pode, lá no setor de recrutamento, pegar uma vaga, arrumar um emprego, quer mudar de ramo, quer arrumar seu primeiro emprego, enfim, converse com o pessoal do setor de recrutamento da Copavel. Amanhã, quarta-feira, tá? Durante todo o dia. Leve seus documentos, tá? Se você não pode ir lá no setor de recrutamento, que ali é quase em frente ao autódromo, né? Na saída ou entrada aqui de Cascavel, você pode procurar a Agência do Trabalhador, tá? Aqui no centro, na Paraná. Vamos fazer o nosso break rápido, tá? Hoje tem Terça Libertária, tá bom? Alguns talvez não saibam ainda, mas o dia da, que a gente debate aqui o libertarianismo mudou. Agora não é mais quarta-feira, agora será sempre terça, terça libertária. Daqui a pouco, Priscila Mirizio e Roberto Quioca. Você também está acostumado a ouvir aqui o Fernando Quioca, que é irmão, né, irmão do Roberto. O Roberto, que mora no Canadá, vai estar online conosco para falarmos aqui sobre algumas questões, algumas farsas lá da época da pandemia de Covid-19, né? Lockdown, vacinação, né? A proibição do uso de alguns medicamentos, porque só era liberado a vacina, cloroquina foi demonizada, a ivermectina também foi demonizada na época, né? Eles vão, Priscila Mirizio e Roberto Quioca, estarão conosco debatendo estas situações aí, né? E o que mudou de lá para cá? Né? Muita coisa mudou, com toda certeza, tá bom? Hoje, terça libertária, daqui a pouco, no Independência. Nosso break é rápido, voltamos já.
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7: 9 horas.
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12: De acordo com o Instituto de Planejamento e Tributação, o brasileiro trabalha em média 149 dias por ano, quase 5 meses, apenas para pagar impostos. Em 1988, eram 2 meses e 13 dias, ou seja, a carga tributária mais que dobrou em 37 anos. Para manter cada emprego, a empresa pode gastar o dobro do salário em encargos. É como pagar outro ano inteiro só em impostos e obrigações que não vão para o trabalhador, mas para sustentar a máquina pública. De acordo com o Índice de Retorno ao Bem-Estar da Sociedade, o governo arrecada como país rico, mas devolve saúde, educação, infraestrutura e segurança de país pobre. E tem quem acredite que a solução para o Brasil seja aumentar ainda mais os impostos.
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2: Agora 9h04, 9h04. Você conosco aqui. Muito obrigado pela audiência, pela preferência. É, muita gente acompanhou também, né, o nosso debate aqui, nossa conversa, nossa homenagem com os veteranos, né, aqui das forças militares, forças de segurança. Quem estava conosco aqui, quem está ainda, né, o Luiz Carlos Lenk, o Célio Santana, Marisa Ritter, Simone Segala, Alceu Mognon, é isso? José Almeida, Erminda Delay, Cláudio Avelar, Rosália Fari, o Adairton, sempre, né, o povo ligado com a gente também pelas nossas redes sociais, pela nossa live, tá? É, amigos, olha, chegou agora há pouco aqui a informação que a Polícia Federal, que será que vem agora, hein? Porque a Polícia Federal começou a extrair conteúdos de um segundo celular do ex-banqueiro Daniel Vorcaro, né? Ele que é investigado na Operação Compliance Zero, que bateu lá na porta do Jacques Wagner, né? Senador, líder do PT, líder do governo Lula no Senado, ok? O avanço ocorre após a quebra da criptografia do aparelho, que agora passa por uma análise pericial, tá bom? Desde a primeira prisão de Vorcaro, lá em novembro de 2025, amigos, a PF apreendeu 8 celulares em diferentes fases da investigação. Ou seja, amigos, o que a gente viu até agora, que pareceu absurdo, olha só, pode piorar. Pode piorar com o aparecimento agora desse conteúdo. Agora o segundo celular. Mas são 8, gente, no total.
15: São 8. A questão é, a expectativa é grande. Porque uma hora até chegar, o problema é que demora. Tem que quebrar as senhas, a criptografia de aparelho por aparelho, e isso não é fácil. Sobretudo os iPhones 17, que são 4 deles. Mas pode aí, se achar o telefone certo, nem precisar de delação do seu Vorcaro. Essa é a minha expectativa.
2: Não é nem que vai, não vai precisar mais. É o seguinte, a abertura desses celulares aí, né? A quebra da criptografia e tudo mais, é que está dando ruim para ele. Porque daí na delação ele tem que mostrar algo a mais que não tem no celular.
15: É o que ele não tem feito.
2: Ele não tem conseguido.
15: Na primeira e na segunda. Está tentando uma terceira.
2: Ou não está conseguindo ou não quer fazer, né, Osmar?
3: Pois é, eu observei ontem que a situação do Jacques Wagner está realmente periclitante, quando o próprio colega dele, amigo pessoal dele, senador Roberto Requião, disse que quer investigar o que aconteceu com relação ao imóvel de R$2,5 milhões que ele foi acusado de receber de propina. Então, o próprio Requião, próprio aliado do Jacques Wagner, está colocando em dúvida esse comportamento. E agora, com esses celulares aí, com essas investigações, com essa criptografia, é isso,
15: Gilson? Isso.
3: A coisa vai ficar pior ainda.
2: O nome é bonito, né? Criptografia. Agora, o seguinte, a gente... Veja bem, é um senhor, né? O senhor Jacques Wagner tem quantos anos? É um cara de mais de 70, né?
15: 40, que ele é amigo do Lula, né?
2: Pois é. A gente fica vendo, assim, um senhor, cabelo branco, né? Você vê nos traços uma pessoa experiente, vivida, tendo que dar desculpinha do tipo, não, eu pedi para ele fazer lá a intermediação da compra do apartamento e depois eu ia acertar com ele, tá tudo certo. Não, esse dinheiro que acharam lá foi de diárias que eu recebi e tal, e daí eu resolvi guardar lá em casa. Gente, um senhor, um avô. Né?
15: Os canalhas também envelhecem,
2: é isso aí.
3: Já dizia Rui Barbosa.
2: Exatamente. Parabéns aí de onde estiver, Rui Barbosa. Essa frase sua está valendo muito agora. Está valendo muito agora.
15: Aliás, não sei onde que eu li aí, que a
3: imprensa... Aliás, me valeu um processo, inclusive.
2: Parabéns para você também.
15: A imprensa esquerdista, por não ter o que fazer, foi obrigada a pedir a cabeça do Jacques Wagner.
2: Estão pedindo?
15: Estão pedindo a cabeça. Aí Lula já começa a sondar alguns nomes. A pergunta é, o Jacques vai aceitar sair do governo ou vai fazer um parapé? Eu acho que vai fazer um parapé.
2: Bom, ele disse que por ele não sai mesmo, né? Por ele não sai mesmo. A defesa do senador petista informou que apresentou recurso ao STF pedindo a anulação da decisão que autorizou a realização de busca e apreensão na residência do parlamentar. Ué, mas já aconteceu, né? O que adianta agora, né? Anular essa autorização? Segundo os advogados, a medida foi baseada em premissas equivocadas. Gente, Polícia Federal, um policial federal, um delegado da Polícia Federal vai se equivocar ao fazer uma operação desse tipo com um figurão do PT, um figurão da política petista no Brasil?
15: Não é essa a questão. Você tem que lembrar que a Polícia Federal do Lula, há pouco tempo, estava batendo a porta de empresários, de gente que protestou no 8 de janeiro, entrando, arrombando porta e escorando o cidadão ainda dormindo com um fuzil apontado para a cabeça. Ah, isso pode. Quando é contra inocente, tá tudo certo. Mas quando é com bandido, opa, a operação foi errada, cheia de falhas. Isso é blindar, E tem que blindar mesmo, porque se ele ficar magoadinho, ele abre o jogo. E vai dizer, não sou só eu. Porque a gente sabe que não é só ele.
2: Pois é, amigos, 9:11 agora, 9:11. Daqui a pouco teremos a Terça Libertária, tá, gente? Agora não é mais Quarta Libertária, agora é Terça Libertária. Daqui a pouco, Priscila Mirizio com Roberto Quioca. O Roberto estreando conosco aqui no Independência 92, então para o bate-papo sobre libertarianismo, né? Olha, gente, um levantamento publicado pela Gazeta do Povo neste final de semana mostrou o que a gente... Será que só... de rádio talvez seja só a nossa emissora, né? Porque a Gazeta do Povo, né, está fazendo e talvez um ou outro canal também de informação faça, né? Mas rádio mesmo que toca nesse assunto, que toca nessa ferida aí, acho que é só a nossa, né? Esse levantamento da Gazeta mostra que magistrados brasileiros continuam recebendo remunerações muito acima, não é só um pouquinho acima, é muito acima do teto constitucional, por meio dos chamados penduricalhos, né? Essa palavrinha, gente, ficou famosa aqui no Brasil, né? Verbas indenizatórias e benefícios que não entram no cálculo do limite remuneratório do funcionalismo público. O Brasil é o campeão, né? É o campeão de pagar acima do teto no mundo. Bem, Segundo esse levantamento da Gazeta, amigos, um juiz aposentado de Minas Gerais recebeu uma remuneração bruta de cerca de 313 mil reais em apenas um mês. 313 mil reais em apenas um mês. Isso equivale a quase 7 vezes o teto. Por isso que aqui diz que não é um pouquinho acima, é muito acima. 7 vezes o teto do funcionalismo público, que é hoje 46, 47 mil reais, algo nesse sentido, que é o salário, inclusive, de Luiz Inácio Lula da Silva, o salário, inclusive, dos ministros do STF, né? E a maior parte deste valor tem origem em rubricas classificadas como direitos eventuais e indenizações.
3: Eu estou vendo aqui um salário de um juiz inativo, de juiz de fora, 313 mil reais.
2: É, esse cidadão.
15: Meu, é que a gente está mal acostumado. Tudo que vem a gente aceita. Estados Unidos, uma potência mundial, um dos países mais ricos do planeta. Lá juiz só tem salário. Só salário. Não tem combustível, não tem moradia, não tem vale alimentação, não tem...
3: Vale gás.
15: Vale gás, é paletó. É salário, meu irmão. É salário e acabou. Ah, mas o salário dos caras é alto, 250 mil dólares. Oxe, então que se pague 200 mil, mas é só 200 mil. E acabou, sem choro e nem vela. Porque uma hora a bomba vai estourar. A gente já paga creche, para fio, paga academia, paga cirurgia plástica, a gente paga tudo. O salário que esse cara tem, viu? Tinha que bancar do próprio bolso 46 mil reais, não é mixaria. Não é mixaria. Ah, mas tem que ter penduricalho, então paga 100 mil. E se descobrir que o cara pegou um realzinho por fora, manda embora sem salário.
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2: Eu penso o seguinte, Gilson, não paga 100 mil, não paga 200 mil. É o seguinte, se o teto do funcionalismo público é esse e não tá bom, pede para sair. Simples, pede para sair. Não tá legal, olha, não tá dando. Teve juiz falando aí, pois é, falta gasolina, falta café, falta não sei o quê, não consigo pagar as contas.
15: Mas vai pedir como?
2: Pede para sair.
15: Numa empresa privada, para ganhar esse salário, vai ter que apresentar resultado. Vai ter que cumprir horário. Vai ter que trabalhar com força. E no sistema nosso, tu sabe como é que é, né? O Osmar, cara entra no escritório e finge que tá trabalhando e abocanha 300
2: Osmar,
15: mil por mês.
2: Um bom advogado vai conseguir fazer um salário de até mais de 46 mil reais.
3: Com toda certeza. Tem advogado que faz 129 milhões de reais.
15: Bom. Sem trabalhar.
2: Tem.
3: Não, agora, brincadeiras à parte, com toda certeza, né? Depende da sua dedicação no meio jurídico. Advogados muito bem conceituados ganham realmente muito bem, muito mais do que muitos empresários e bem mais do que o funcionalismo público.
2: Pois é, então por que que nós temos que bancar tudo isso aí? Se o cidadão acha que não está legal, daí eles inventam os penduricalhos, né? Chegando a 313 mil reais. Por que que nós que ganhamos 2, 3 mil reais, aí, que é a média do brasileiro, tem que bancar isso aí? Não é justo. É por isso que nós vamos sempre colocar o dedo nessa ferida aqui.
15: A pior do que o juiz é o caso do Jacques Wagner, que a Polícia Federal diz dedicou o mandato no Senado a ajudar o Banco Master. Também ganha 46 de salário. E ao invés de trabalhar pro povo... O Senado representa o governo de seu estado, né? Ele defende o estado junto à União e não trabalhou pelos cidadãos. Trabalhou em benefício próprio. Esse cara tinha que ser cassado. Bom, desculpa, nós não temos no Senado gente de culhão para chegar e botar o dedo e falar tchau, tchau, cabeça branca.
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2: Bem, se Alcolumbre, né, que é o chefe lá, que é o presidente do Senado, disse que na gestão dele não vai ter impeachment de ministro de STF, também ele não vai deixar caçarem o companheiro. Inclusive, ele já saiu, né, já saiu na defesa.
15: Claro, porque o Wagner aqui abocanhou 2,5. Quanto foi a denúncia que foi dada em dinheiro para o Alcolumbre?
2: 30 milhões?
15: É dólar, né? Isso. Não é em real. Então acaba se vende muito barato.
2: Vocês vejam, né, amigos? Nós somos aí da época que, né, teve o Mensalão lá atrás, né? A gente já falou
15: Petrolão.
2: Isso. Depois veio o Petrolão. Mas o Mensalão era no real, né? Agora não, agora a gente é dólar, é euro, é relógio de luxo.

0: luxo, é joia, viu? Tá entendendo como a coisa muda, né?
1: Mas é que o real derrete, né? Como é que o cara vai guardar 50 milhões de real e daqui a um tempo vai descobrir que os 50 que ele suou para receber de propina só vale 10? Ele quer em euro, ele quer em dólar.
0: A corrupção, a propina...
2: O Requião ontem disse que ele também recebia, né? Recebia em dólar e euro.
0: Vejam que a corrupção, né, ela evolui, né, muda até a moeda, de real para dólar ou euro. Né?
1: É porque eles sabem que eles não fazem nada para melhorar a economia do país e para valorizar a nossa moeda. Aí criticam. O Lula mesmo queria, não sei por que mexer na economia só com dólar. Quem que é louco de querer negociar em real?
0: Bem, a conversa aqui com o Requião ontem, né, justamente ele falou sobre isso, que... Como ele saía, ele ia ao exterior para representar...
2: Parlamento do Mercosul.
0: Isso e tal. Aí sim ele recebia, então, na moeda local.
1: Obviamente,
0: né?
1: Recebia lá, né? Agora, o Wagner disse que tem prova disso. Eu quero ver. Mostra recebia, a transação financeira
2: recebia
1: lá.
2: Recebia em dólar, guardava o dinheiro e gastava com o próprio cartão de crédito. Palavras do Requião ontem. Então... Vamos ver se realmente Jacques Wagner fazia tudo isso porque guardou tanto dinheiro em casa, né?
0: Amigos, 9h20, a gente vai ter que fazer um break um pouquinho mais cedo, antecipado, porque daqui a pouco tem a terça libertária, mas só para fechar aqui, amigos, só relembrando essa questão aí do Lula em mais um sincericídio, né? Falando na 20ª Olimpíada Brasileira de Matemática das Escolas Públicas, lá no Rio de Janeiro, falando com jovens, né? A juventude, o futuro da nação, tendo que ouvir um cidadão de 80 anos falar essa famigerada frase, né? O político honesto que vocês procuram não está dentro de mim. Gente do céu. O que, que essa juventude vai pensar, né? Bom, se bem que é o seguinte, essa juventude está... Tá aí nos colégios e escolas que estão sendo tocadas por quem? Pela ideologia.
1: Ele falou para uma classe que já vem tendo a mente lavada há muito tempo.
0: Por aí.
1: Eu entendi que é o seguinte, se você só sonha com um político honesto, mas acha que não tem como, então vem comigo. E se você virar político um dia, porque diz, quem tem que entrar para política é vocês. Aí vocês vão entender que tem que saber roubar um pouquinho. Ô Lula, mas não é o único presidente que falou besteira. Geraldo Alckmin, certa feita, disse que servidores e aposentados eram vagabundos. O senhor Fernando Collor, quando disputou com o Lula, pisou na goela do judiciário brasileiro e se apresentou como o caçador de marajás, como se ninguém fizesse nada.
0: Acho que não foi o Alckmin, foi o Fernando Henrique, né?
1: O Cardoso, o velho hoje gagá?
0: Que chamou os aposentados de vagabundos,
1: Foi a FHC. Mas o Alckmin também falou que o Lula era ladrão e ia voltar pra cena do crime e tá lá junto com ele, na mesma cena. Só não usa capuz pra esconder a cara.
0: 9h21, amigos. 9h21. A gente tem agora o nosso intervalo, nosso break. E daqui a pouco voltamos com a Terça Libertária, tá bom? Novo dia. Mas, enfim, com assuntos importantes. Por exemplo, o debate hoje na Terça Libertária será sobre algumas questões, né, que na época da pandemia de Covid, né? Então, trouxeram muitos transtornos. Isso no planeta todo, né? Mas aqui no Brasil, especialmente, porque aqui fecharam tudo, obrigaram isso, obrigaram aquilo, prenderam trabalhadores.
1: Os caras prendiam gente na praia deserta, o cara sozinho fazendo uma caminhada, era proibido sozinho.
0: Exato, teve mulher apanhando de segurança, de policial na praça, né, de guarda municipal numa praça, porque estava ali na praça e não podia, era proibido. Coisas horríveis aconteceram durante essa pandemia, né? É o assunto para daqui a pouco, com Priscila Merizio e Roberto Quioca. Vamos ao nosso break e voltamos já, 9h22.
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5: 9h23.
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0: 9 horas e 27 minutos, amigos. 9 e 27 nesta manhã de terça-feira, dia 23.
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0: O amigo que estava lá conosco, lá em Goiás, né? Ele falou há pouco, né, que o goiano tem medo do frio, né? Vem passar um dia aqui, goiano. Amigos goianos, venham passar um dia aqui nesse inverno em Cascavel para vocês verem como é gostoso, né? O nosso friozinho aqui, que agora chegou para valer. Até porque oficialmente começou, né? Domingo. Então, o inverno, 9h27, quase 9h28. Nós estamos aguardando aqui apenas a conexão, né, com os nossos amigos aí, libertários do Projeto Liberim, a Priscila Merizio, e também do Instituto Hot Bar, o Roberto Quioca, que é irmão do Fernando, que, né, já participou conosco aqui diversas

0: a imposição da máscara e tudo mais, né? Eu me lembro muito bem, né? Minha filhinha era pequena na época, né? 6, 7 anos. Então, assim, aulas online, puxa vida, aquele período de aulas online foi um terror, né? Porque o que se aproveitou daquele momento, né? Muito pouco, muito pouco.
1: Pois é, o movimento libertário, estou vendo aqui a Priscila Merizio e também o Roberto Quioca, o Fernando Quioca, eles foram contra o lockdown, né? Então, eles foram contra a tese do ex-prefeito de Cascavel, Leonardo Paranhos, que foi o rei do lockdown aqui na região oeste do Paraná. Inclusive, na última edição do jornal Memorex, tem uma página só sobre isso, as querelas do ex-prefeito, rei do lockdown. E é exatamente esse assunto que nós vamos falar daqui a pouquinho também, né? Qual é a importância desse lockdown para o Brasil?
0: Salvo engano, né? Mas eu tenho a impressão que naquela época os prefeitos foram obrigados, porque senão não vinha verba, né, do Ministério da Saúde, algo nesse sentido, né? Ó, você tem que fechar isso aí, senão não vai chegar o dinheiro para você aí.
1: Não, mas quer me parecer que o Paranhos, né, ele andou na contramão de outros prefeitos por aí, exatamente.
0: Porque eu me recordo também que lá, da onde eu vim, né, em Castro também, houve o lockdown. Não sei se do mesmo tamanho aqui de Cascavel, mas lá também houve o lockdown. Enfim, gente, foi um transtorno para todos, né, para todos, especialmente para quem é da área privada, né, da área privada. Os autônomos também, né? Nós já estamos com os nossos amigos libertários nesta manhã de terça-feira. A Priscila Merizio, Projeto Liberim, Roberto Quioca, Instituto Rothbard, para o nosso bate-papo nesta manhã. Amigos, estão nos ouvindo aí? Bom dia. Não.
2: Bom dia.
0: Opa, agora
2: bom
0: sim.
3: Priscila, bom dia. Bom dia, amigos da bancada. Prazer estar aqui na rádio mais libertária do Brasil.
0: Prazer é nosso, Roberto. Roberto que está ali, logo ali, está ali no Canadá. Né? Nós temos um bairro chamado Canadá aqui em Cascavel. Não é no bairro aqui de Cascavel, está no Canadá mesmo, né? Lá na América do Norte, para esse bate-papo. Eu sei que você acordou bem mais cedo que a gente aí, né, Roberto? Que horas são nesse momento aí no Canadá?
3: Sim, acordei. Aqui agora são 5:30 da manhã.
0: Opa, é bom, a gente aqui também acorda mais ou menos nesse horário, 5:30 da manhã, mas você...
1: Aliás, Canadá que tá dando um show na Copa do Mundo, hein?
0: Parabéns, exatamente.
1: Uma de 6-0.
0: Opa, que maravilha, é isso aí.
3: Foi um dia épico aqui, foi um dia memorável, as pessoas nem acreditavam.
0: O canadense gosta do futebol assim como o brasileiro?
3: Não gosta não, eles gostam de hóquei, de futebol americano, de basquete, beisebol.
0: Tá certo.
3: Mas... eles não gostam do nosso futebol, não.
0: Muito bem. São 9 horas e 32 minutos, né? Então, hoje aqui, o Roberto, irmão do Fernando, que já é um grande parceiraço aqui. O Cristiano já até falou conosco também, mas quem fala mais é o Fernando. E hoje nós temos o prazer de conhecer mais um aí da família, família Instituto Rothbard, né? Conosco aqui, junto com a Priscila do Projeto Liberim. Vamos lá, então, Priscila. Comece a condução aí do nosso bate-papo, que é sobre questões polêmicas que envolveram todo o planeta, né, na Covid-19, na pandemia de Covid, né?
2: Então, bom dia, audiência. Obrigada a todos por estarem aqui. Hoje eu vou me privar de falar muito, porque a presença do Roberto é fundamental para comentar esse tema. O Instituto Rothbard Brasil fez um trabalho extremamente corajoso durante a pandemia, que a gente chama de fraudemia, mas, né, durante a pandemia, e eles tiveram muita coragem, muita valentia. São dezenas, na verdade, centenas de artigos publicados no Instituto Rothbard Brasil, com todas as nuances envolvendo a pandemia, e hoje chamamos aqui o nosso especialista, Roberto Quioca, para comentar esse tema conosco. Roberto, por favor, seja bem-vindo. Inicie a sua fala como você se sentir à vontade com o tema que você achar necessário para começar a falar da pandemia.
3: Sim, obrigado, Priscila, pela introdução.

0: obrigado aos amigos da bancada. Bom, realmente vivemos um período negro da história, né? Onde o Estado mostrou, né, cresceu os seus poderes de maneira jamais vista. Foi um episódio realmente lastimável, porque as nossas liberdades foram completamente tolhidas, todo aquele véu de legitimidade, aquele véu de direitos que nós tínhamos foi todo dissolvido, né? A gente foi mostrando para a gente que nós somos meros escravos, mero gado dos poderosos, e eles, em rituais humilhantes, né, acabaram sobrepujando toda a nossa liberdade, nos fazendo usar a focinheira na cara, injetar substâncias experimentais e não usar as técnicas e remédios que a gente conhecia que poderiam fazer bem para aquele tipo de doença. E tudo ao contrário, né? Esse não é um episódio isolado, infelizmente, dessa magnitude sim, mas não é um episódio isolado, infelizmente, porque essa é a prática normal da saúde, entre aspas, né, estatal que a gente tem hoje.
1: Roberto, o Roberto ele tem um programa, até nós gostaríamos muito que ele retornasse, Leituras Comentadas, que pode ser encontrado parcialmente no YouTube, na íntegra, no Spotify, no Rumble. E o Roberto ele comentou sobre a obrigação que o governo impingiu sobre o indivíduo para que ficasse dentro de casa, fechado, proibido de sair, tendo toque de recolher. E eu me lembro de um comentário que o Roberto fez sobre os idosos, que de maneira geral os idosos são uma população mais vulnerável em qualquer circunstância. Então, o Silvio Santos, por exemplo, morreu de gripe. Muitos idosos morrem de gripe, falecem, vêm a falecer, né, com problemas respiratórios. Uma gripe que aos 40 anos não acontece nada, aos 90 é letal muitas vezes. Mas a liberdade. O Roberto mencionou da liberdade deste idoso visitar a sua família, que o idoso deveria ter o direito de visitar a sua família se assim quisesse, se assim escolhesse, afinal a vida é dele. Então, vamos comentar um pouquinho, Roberto, sobre liberdades individuais e como as imposições do governo durante a pandemia foram ditatoriais.
0: Sim, não apenas do governo, também pela histeria provocada pelas mentiras contadas pelos especialistas, entre aspas, né, também, as famílias acabaram também fazendo isso, e um dos meus comentários lá no programa realmente foi que nós devemos respeitar, acima de tudo, respeitar os mais velhos. E não ficar mandando neles, sendo babá deles ou sendo polícia deles. Então, o que eles quisessem fazer, eles deveriam poder fazer. Claro, eles querem visitar o netinho, você vai privar o seu pai, que está lá moribundo, talvez no asilo, de ver algum membro da família, ou de visitar os seus filhos, ou de receber uma visita, de maneira alguma, né? Você vai privar as pessoas de irem a eventos sociais, de maneira alguma, a celebrar um Natal na casa da avó, ou passear com seu avô, não pode, né? As pessoas têm que ter respeito aos mais velhos. Não pode falar, ai, pai, fique em casa, porque você tem que ficar em casa. Não. Pai, eu seria melhor se eu ficar em casa, mas vamos lá, né, senhor? Vamos respeitar a sua idade, né? Mas isso foi parte também de todas as medidas contrárias, né? Foi tudo ao avesso, como eu falei anteriormente. Por exemplo, ficar em casa. Ficar em casa é contra. Na época já era, né? E depois a gente descobriu cada vez mais que as pessoas não deveriam ficar em casa. A recomendação correta deveria ser: não fiquem em casa. Saiam, se exponham ao ar livre, ao sol, exercitem, façam exercícios, não fiquem em casa, continuem suas vidas sociais, que é muito importante para a saúde de todos. O contrário foi falar: fique em casa, fique nesse no ambiente fechado, com ar viciado, muitas vezes na sombra, às vezes até as casas do Brasil, da maior parte da população, né, que é humilde, não são ambientes tão saudáveis também, às vezes são lugares que tem mofo ou tem ou não tem o saneamento necessário. A casa às vezes não é o ambiente mais saudável para as pessoas ficarem mesmo, infelizmente no Brasil, né? Mas essa foi uma parte, né? Teve outras coisas que eles fizeram ao contrário. Eles, por exemplo, a gente ouviu muito, não ouviu falar nada para não beberem, para não serem sedentários, mas ouviu contra as pessoas praticarem esportes, não queriam que praticassem esportes, ouviu contra tomar coisas que já eram consagradas contra esse tipo de doença, que seria a vitamina D. A ivermectina já tinha estudos, a azitromicina também já tinham estudos que funcionavam contra esse coronavírus. Então, a ciência já dizia para a gente. E a máscara também, só para entrar aqui no assunto, que eu não sei se vai dar tempo de entrar em todos, mas eu quero falar da a máscara. Já existiam estudos mostrando que não era necessário em casos de pandemia, que não são eficientes contra vírus. Inclusive, na caixa das máscaras, isso está escrito, pelo menos das máscaras que são produtores honestos de máscara, está escrito ali que não funciona contra vírus. E as pesquisas que já existiam antes e que foram saindo depois só mostravam isso para a gente. Ivermectina funciona, vitamina D funciona, máscara não funciona, lockdown não funciona. Muito pelo contrário, máscaras e lockdowns são ruins para a saúde da população.
1: Sim, Roberto. E além disso, o número de agressões aumentou muito na pandemia. Pessoas tirando a própria vida aumentou durante a pandemia. Os problemas de saúde mental causados diretamente por esse terrorismo psicológico. Então, pessoas já predispostas à depressão e vontade de tirar a própria vida fizeram isso. Eu soube de dois casos, de duas pessoas, duas pacientes estavam temporariamente numa clínica psiquiátrica, em clínicas psiquiátricas do estado. Eles prolongaram a estadia dessas pacientes para 1 ano e meio, 2, proibidas de ver a família, sob o pretexto de que não poderiam sair do confinamento. Então, muitas violências foram cometidas, violências graves contra os indivíduos. Obrigando cônjuges que são violentos uns com os outros a conviverem, crianças sendo expostas neste ambiente, sem chance de saída, e sendo monitorados pelos próprios vizinhos, muitas vezes, incentivados pelo discurso da grande mídia. Os vizinhos se tornaram os próprios dedos duros, né? Os fiscais de máscara, os fiscais dos horários, do toque de recolher. Foi insano o que aconteceu.
0: Exato. O Estado não teria efetivo nem eficiência suficiente para impor um lockdown ou um uso de focinheiras como foi, né? Sem a ajuda desses dos papagaios do Estado, né? As pessoas, os idiotas úteis que ajudaram muito o Estado caindo na histeria, né? Acreditando na mídia e nos políticos, imagina. Infelizmente, né, a gente está aqui na rádio, mas todo esse setor de mídia, né, incluindo rádios e televisões, jornais, e vários influencers, ficaram queimados, como ficou também uma grande parte do corpo médico, né, porque realmente você tem um doutor que indica um uso de máscaras ou que você injete uma substância experimental. Troque de doutores, se você não achar nenhum doutor que não indicou isso, fica sem doutor, fica sem médico, faça você mesmo a sua saúde. Saúde não é doença, é o contrário de doença. A gente cuida da nossa saúde para não ficar doente. Então, o que eles chamam de saúde é cuidar de doenças, e não é isso que é cuidar da saúde, né? A gente tem a obrigação de cuidar do nosso corpo, a gente só tem um. Eu entendo que as nossas vidas, a gente acabe querendo prazeres, né? E alguns desses prazeres não são bons para nossa saúde. A gente tem que ter prazeres sim na vida, mas não necessariamente esses prazeres têm que destruir a nossa saúde. Então, por exemplo, beber, fumar, são coisas que dão prazer, mas eles destroem a nossa saúde. A gente pode encontrar prazer em outras coisas na vida, como passear com o seu cachorro, ver o pôr do sol, encontrar com os amigos, jogar algum jogo bacana com eles, praticar algum esporte bacana com seus amigos. Não há nenhuma necessidade da gente se destruir para ter prazer, tá? E isso não foi falado durante a pandemia. Durante a pandemia, pelo contrário, eles e não só durante a pandemia, sempre assim, sempre assim. Todas as situações, desde que não sei se desde sempre, né, mas há muito tempo que a saúde virou os interesses da indústria farmacêutica, né?
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1: E, por fim, né, antes de eu passar a palavra à bancada, médicos que se recusaram a atender indivíduos que não tomaram a vacina, patrões que mandaram embora, funcionários que deram um ultimato: ou você toma a vacina ou você está na rua. Eu mesma tive um cardiologista que se recusou a fazer um eletrocardiograma em mim, um pré-exame para uma cirurgia, porque eu não havia sido vacinada, né? Com a carta do meu médico, dando o aval de que a vacina poderia me causar alergias por questões de saúde. E o médico não quis me atender. Então, foi assim uma violência. Quando a gente pensa em propriedade privada, liberdade individual, nós não assinamos esse contrato. Nós não escolhemos essas condições. Foi compulsório. Por favor, passo a palavra à bancada. Por favor, Ismar. Gilson,
3: Osmar, Osmar.
1: Osmar, o Gilson e o Emerson.
3: Bom dia, Priscila. Bom dia, Roberto. Aqui, Osmar. Hoje, Osmar está para peixe. Eu gostaria de saber, já que estamos falando em pandemia e da Covid-19, eu me vacinei contra a Covid-19, eu peguei Covid-19.

0: Estamos falando em pandemia e da Covid-19. Eu me vacinei contra a Covid-19. Eu peguei Covid-19, mas tinha pandemia.
1: Bom dia, Osmar. Eu primeiro sinto muito pelo que fizeram você fazer aí, né? Realmente, existem alguns protocolos que eu indico, aconselho você a dar uma procurada, que dizem que podem ajudar a diminuir, né, ou a não ter os efeitos colaterais mais duradouros da vacina, né, que são os coágulos, né, que realmente esses estão causando um estrago muito grande na população, cada vez mais pessoas jovens tendo morte súbita, né, e isso tudo é por conta dos coágulos causados pela vacina. Muitos cânceres também sendo causados pela vacina. Mas há protocolos, aí eu não sei, porque eu não tomei, eu não tenho a experiência em mim, mas há protocolos que devem ser pesquisados, que eles limpam o seu organismo da produção da proteína spike, né? Então, por favor, dá uma pesquisada pelo seu bem, pela sua saúde. Que bom que foram leves até agora, mas não quer dizer que tenham cessado. Se você tomou a vacina de mRNA, né, esses efeitos são longos, duradouros. A gente não sabe até quantos anos esses efeitos podem durar. O que a gente sabe é que eles ainda persistem e hoje ainda causam males às pessoas que tomaram uma ou duas doses. Imagina as que tomam dose de reforço até hoje, né? Desculpa se eu esqueci uma parte da pergunta, Osmar.
0: Eu gostaria de saber a respeito justamente desses efeitos. Os meus efeitos são considerados leves, né? Agora tive essa triste notícia de que podem persistir até hoje e realmente, às vezes, me acontece de ter dor de cabeça e fadiga ainda, né? Não sabia que poderia ser corolário dessas vacinas, duas doses que eu tomei na época, porque era uma determinação, inclusive, para qualquer evento que nós tivéssemos que ir, inclusive na nossa profissão, nós fomos, entre aspas, obrigados a tomar essa vacina. Mas o que eu gostaria de saber é exatamente isso, né? De quem é a responsabilidade por esses efeitos nocivos e muitas vezes fatais?
1: É, a irresponsabilidade, na verdade, é dos governantes, né, em primeiro lugar, porque eles que empurraram a vacina, compraram a vacina e também venderam a vacina como sendo seguras e eficientes, sendo que não havia nenhum tipo de teste, né, até hoje, né, os testes que tem são todos ruins, os testes que foram divulgados depois que a própria Pfizer fez, mostraram um óbito maior, né, os efeitos ali, tanto é que a bula da Pfizer tem, esqueci quantas páginas, mas eu acho que se aproxima 100 páginas a bula da Pfizer só de efeitos negativos. Então tudo, inclusive esse tal desse antivírus que estava aí agora, é um dos efeitos conhecidos da vacina Pfizer. A culpa primeiramente dos políticos, mas eles estão sempre mentindo para a gente. A gente sabe que eles estão sempre mentindo para a gente. O que a gente não sabia, que a maioria aí não sabia, e tem que ter aprendido a lição, é que a imprensa também sempre mente para a gente. Os especialistas, sempre escolhidos pela imprensa, sempre mentem para a gente. Nunca confie, sempre verifique tudo. Não estou falando para não confiar na imprensa, no povo de lá, confia no povo de cá. Não confie na gente também. Não confie nos libertários, não confie no Instituto Rothbard, pesquise. Se a gente falar alguma coisa, tem os links, vai lá, veja a fonte primária e pesquise você mesmo, verifique. Os culpados são esses, os políticos, os especialistas, os médicos e a imprensa. São os maiores culpados de tudo e também, obviamente, os indivíduos que entraram no jogo, mesmo que sendo ludibriados por todos estes, que eu citei primeiro, os indivíduos também têm a parcela de culpa, porque só estar cumprindo ordens não é nenhum tipo de desculpa para ter cometido esses atos tenebrosos que eles cometeram. Inclusive, aí, eu sinto muito que vocês tiveram que tomar isso. Eu conheço pessoas aqui no Canadá também que tiveram que tomar por conta de trabalho. E o céu não

0: só esperando as pessoas que forçaram os outros a tomar essa substância experimental aí, letal no caso.
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2: Roberto, me diz uma coisa. Aí no Canadá, os cidadãos foram obrigados a tomar o experimento?
0: Não, não foram obrigados aqui no Canadá, a não ser que a pessoa quisesse frequentar restaurantes, academias, voos internacionais. A pessoa não precisava. Alguns empregadores se forçaram, aliás, vários, principalmente empresas grandes, forçaram os seus funcionários a tomar, mas as pessoas não foram obrigadas assim. Eu não tomei, obviamente. Eu tinha o meu certificado que eu arrumei e conseguia ainda frequentar restaurantes na época, mas eu era contra, eu não queria ir a nenhum lugar porque eles estavam exigindo, eles estavam sendo parte do regime, então eu não preferia não ir, não frequentar nenhum desses lugares que exigia, porque eles poderiam ter enfrentado a ditadura, né? Não feito essa parte, não era obrigatório, não tinha nenhum fiscal ali dentro, não tinha o governo, não estava dentro do restaurante a hora que você tentava entrar. Era só você e a garçonete do restaurante. E ela mesmo assim fazia você botar a máscara até sentar, fazia você mostrar o certificado da vacina. Então, assim, foi assim. Aqui teve um caso engraçado que foi um dos últimos lugares a adotar as máscaras. Aqui no resto do mundo inteiro, desde março de 2020, se não me engano, abril, não, ou julho, não me lembro, agora começou já essa história de máscara. Aqui, só no final de 2020, que foi ser adotado, né? Então, eu não tive que colocar, eu estava trabalhando no ambiente público, né? E numa loja aberta, né? E eu teria que ter usado a máscara, mas eu saí antes, graças a Deus, e depois arrumei o emprego remoto, não tive que nunca usar a máscara nem tomar vacina, graças a Deus. Mas aqui foi bem livre, eu achei, comparado com outros lugares.
2: Eu lhe pergunto isso, Quioca, porque quando o Bolsonaro fez a aquisição das vacinas ou dos experimentos, ele deixou claro que, olha, na minha opinião, toma quem quiser. Posteriormente a tudo isso, a velha mídia, a imprensa vermelha batendo de toda forma no governo Bolsonaro, dizia tem que fechar tudo mesmo, a economia a gente vê depois. A questão é, Roberto, que hoje, em pleno junho de 2026, o governo federal, através do Ministério Público, e começa já na unidade do posto de saúde do bairro, e posteriormente a isso, ao Conselho Tutelar, ainda obrigam pais de crianças a se vacinarem sob pena de multa, Roberto.
0: Pois é, o Bolsonaro foi um herói durante a pandemia. Ele realmente peitou o sistema. Ele teve erros fundamentais para que essa ditadura toda fosse implementada. Como ele nomeou pessoas que não eram nem um pouco fãs de liberdade. Ele assinou uma lei que autorizou. Eu entendo que ele estava naquela lei, ele puxava meio a sardinha para o seu ministério, mas naquela lei ele autorizou várias barbaridades, né? Ele foi um herói, deu o um bom exemplo de não tomar as vacinas, porém, ele entrou na onda e comprou as vacinas, ele proveu essas terapias letais aí para o povo, e por pura pressão, não teve coragem suficiente para peitar até o fim, né? Para ser coerente nas suas atitudes. Ele não teve, mas sem dúvida alguma foi talvez o melhor presidente do mundo nessa época, né? O único que tinha coragem realmente de peitar. E assim falam que o Bolsonaro foi frouxo aqui, não sei o quê. Pode ter sido em alguns momentos depois, em alguns outros casos, mas na pandemia ele mostrou ter culhões e assim enfrentar o mundo inteiro, porque o mundo inteiro só ele mesmo que fez isso. Teve outros que peitaram mais ou menos, que tiveram um desfecho um tanto quanto estranho, né? Acabaram morrendo durante a pandemia. não sabendo muito bem os motivos, né, dessas mortes. Parece que não foram tão naturais assim, mas o Bolsonaro com certeza enfrentou esse tipo de ameaça por peitar esse esquema aí da fraudemia.
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2: Aí no Canadá, o 23º ministro Justin Trudeau era de centro-esquerda e nem assim obrigou sua população a buscar os experimentos nas unidades de saúde.
4: Lembrando que aqui o ministro que foi, né, totalmente a favor desse lockdown foi aquele, o Mandetta, né, Luiz Henrique Mandetta.
2: Pois é.
0: É, que depois fez falou para todo mundo não se encostar, uma medida inventada pelo Anthony Fauci e seus capangas ali, né? Seus comparsas, porque o Anthony Fauci, que era o presidente do CDC, o Centro de Doenças americano, ele admitiu e tem inventado a regra dos 2 metros de distância, né? Três, não sei quantos era, que era seis pés aqui, deve ser 3 metros de distância. Ele inventou essa medida, ele inventou que máscaras funcionavam, foi inventado que as vacinas funcionavam. E o Mandetta também, ele pegou e comprou todas essas invenções. E no dia que ele foi se despedir do ministério, ele fez uma festa com samba e fez vídeo. Terrível, né? Uma hipocrisia, porque eles sabiam. Todas as vezes que você vê, tem vários vídeos de políticos tomando vacina com a seringa vazia, né? Ou sem agulha na seringa. Tem vários vídeos dos políticos furando os lockdowns. O próprio ministro, o primeiro-ministro da Inglaterra, foi descoberto que ele fazia festas lá na casa dele, lá na casa famosa do primeiro-ministro da Inglaterra. Muitos, muitos, muitos, assim, acho que praticamente todos os políticos e as pessoas que eram histéricos para enforçar essas medidas foram pegos fraudando, né? Eu, o Brasil teve o caso de um blogger aí, o Felipe Neto também, que foi pego mais de uma vez furando o que ele histericamente defendia, que era os lockdowns. E o Bolsonaro foi incrível, só voltando ao Bolsonaro, foi incrível durante a pandemia, mas ele errou muito, ao meu ver, ao ter cedido e comprado as vacinas sem que antes houvessem testes, o que iria demorar, e ainda demorar talvez uma década para serem feitos, porque a gente tem que saber os efeitos de longo prazo também de uma substância dessa antes de injetar massivamente na população. Porque vai que tem um problema na vacina, você tem que ter o grupo de controle e você tem que ter liberdade de tomar ou não. O seu corpo é seu, são suas regras. Se você ouviu o político e permitiu que injetasse algo no seu corpo, aí já foi. E uma coisa que faz esse governo, que você chama de governo brasileiro atual, né, faz ainda mandar vacina, porque eles não ligam, eles já demonstraram que eles mandam no Brasil, eles mandam em todos os brasileiros, eles não precisam dar nenhuma justificativa para vocês. Eles fraudaram as eleições de 2022 na cara dura, prenderam todos que reclamaram. Os que entraram juridicamente contra também foram duramente punidos, com multas milionárias, com prisões. Então, eles não têm nenhum motivo de tentar justificar aí qualquer tipo de coisa para vocês. Mandar a vacina é uma das coisas que eles fazem. Eles fazem o que eles quiserem. Eles não são um governo, eles são uma gangue de criminosos que tomaram o poder na cara dura. O joguinho deles, que é a política, que é essa, a votar nas urninhas eletrônicas, eles burlaram, acabaram com esse joguinho também. O joguinho deles, a mentira deles de fingir que há tripartição de poderes também não existe mais, de que existe uma Constituição que rege o funcionamento dessa gangue de criminosos, não existe mais. Não existe nenhuma aura de legitimidade, de regras mais. Eles fazem o que eles querem. E, ao meu ver, tudo isso foi feito na cara dura, dessa fraude eleitoral, a fraudemia, exatamente para isso, para mostrar quem manda. Aqui quem manda somos nós. Tomamos o poder, é nosso. Vocês só obedecem.
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4: No rol aí desses enganadores aí, Tem uma ex-ministra da Saúde de Lula, né, Nísia Trindade, que estava tentando esconder a carteirinha de vacinação, aí, mas descobriram que lá estava faltando. Na carteirinha da ministra da Saúde do Lula estava faltando vacina da Covid lá. Mas já que você falou em eleições, em urna eletrônica, Roberto, não é o nosso tema, mas eu aproveito o seguinte, sabemos muito bem que o Canadá é uma nação muito mais evoluída que o Brasil, né? Tem um abismo entre nós, o Brasil e o Canadá. Aí tem urna eletrônica?
0: Não, mas sem dúvida alguma as eleições aqui são uma fraude também.
4: Ah, é?
0: Sim, sem dúvida alguma. Não há nenhuma dúvida disso. A fraude, ela não necessariamente só ocorre nas urnas, né? Ela também pode ocorrer no sistema, como são escolhidos os candidatos, como ele funciona. E no Canadá não há dúvidas que há um sistema que não é representativo e que não reflete a vontade do povo necessariamente, porque quem escolhe os candidatos, quem escolhe quem vai ser ou quem não vai ser, é quem manda aqui, né? Não é a quem vota.
4: Ótimo. 10:02. As últimas considerações, dona Priscila Merizio.
5: Eu sei que não é o tema também, mas o Roberto, ele esteve na China recentemente e a China, ele tem opiniões bem interessantes. Valeria a pena o Roberto voltar aqui conosco num outro momento para comentar sobre a experiência dele e a visão libertária da China, que é uma visão de quem esteve lá e de quem estuda o libertarianismo e é libertário, vai bem fora da caixa, por incrível que pareça. Né, Roberto?
0: Bacana, Priscila. Aceito o convite aí. Se o pessoal da rádio se interessar, posso voltar. Considerações finais. Bom, prazer estar falando com vocês. Vai ter o evento do Rothbard agora, que a nossa Priscila tá em vias de embarcar. Vai ser, sem dúvida, algum sucesso. Eu, infelizmente, sou o único membro da família que não vou estar lá presente. Infelizmente, não consegui aqui um tempo livre para ir. Mas vou estar torcendo aqui, vou estar lá acompanhando minuto a minuto desse evento imperdível, né? Quem estiver em Portugal aí, estiver acompanhando, vá. Não, acho que não tem mais ingresso, né? Mas tente participar das festividades ao entorno, então. Um evento muito melhor que a Copa do Mundo. E também a todos os ouvintes aí da rádio, vou recomendar que vocês não acreditem, né? Sempre verifiquem. Então, vão lá no site do Instituto Rothbard, que é Rothbard Brasil. Rothbard é Rothbard Brasil.com. E lá tem a seção dos artigos da pandemia. Vão ver ali centenas de artigos. Vão ver artigos que foram publicados tão cedo como março ou abril de 2020, a gente já começou a falar desse assunto. Eu não queria falar desse assunto, eu ouvi a pandemia acontecendo. Para mim, eles estavam só querendo empurrar mais uma, né? Como eles já fizeram muitas vezes, de tentar empurrar, estão sempre fazendo. A antivírus agora foi um exemplo bastante significativo disso, né? Mostrando como eles tentam empurrar pandemias. Ebola já foi, chikungunya, já teve a gripe aviária, teve várias vezes que eles tentaram fazer isso. Eu não queria falar sobre isso. Infelizmente, o assunto foi tomando uma proporção muito grande. Eu vi que eles iam cometer atrocidades durante essa pandemia para tirar nossas liberdades. Então, começamos a falar sem parar desses assuntos. E está tudo documentado no nosso site. Nosso score, ali, o resultado é muito positivo. A gente praticamente não errou em nada que a gente falou desde o começo da pandemia. Então, vale a pena ouvir. E quando forem ouvir alguém, sempre verifique, mas quando forem ouvir alguém, procure saber como essas pessoas se posicionaram durante alguns eventos da história e de que lado eles estavam, se estavam do lado certo ou do lado errado. Se você quiser, pode ver o site, tem outras áreas com artigos de muitos outros temas, e eu acredito que a gente tenha um bom histórico para sermos consultados pela maioria, e das nossas fontes primárias, claro, também. Mas a gente faz uma curadoria muito boa de muitos assuntos que são pertinentes e importantes para a nossa sociedade. Então, por favor, acessem nosso site, leiam os nossos artigos, que vale muito a pena para se informar.
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4: Bacana, bacana. 10 horas e 6 minutos. Tivemos o prazer aí de conversar hoje, estreando com a gente aqui, né, o Roberto Quioca, da família Quioca aí do Instituto Hot Bar. Foi um bate-papo bastante interessante, sem dúvida. Pena que nosso tempo se esgotou aqui, mas em breve marcamos mais uma, né, Priscila, com ele?
5: Mas com certeza, é quando o Roberto quiser. E, aliás, o Roberto hoje está estreando a Terça Libertária do Liberim. Nós trocamos o dia, não é
4: verdade,
5: mais
4: quarta-feira. Verdade.
5: E o Roberto já começou abrindo com o pé direito aqui para nós a Terça Libertária. Roberto, sempre que você quiser voltar, o espaço é seu, tá bom?
0: Obrigado, Priscila. Obrigado, amigos da bancada. Obrigado, Rádio Estúdio 92, a rádio mais libertária do Brasil.
4: Estamos juntos.
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4: Grande abraço a todos. Agora 10h07, a Priscila agora se preparando, né, para a viagem. Agora no sábado tem um evento lá em Portugal, Hot Bar 100, né? E aí nos próximos dias após o evento, ela vai voltar conosco aqui para falar justamente sobre o evento. Inclusive agora na próxima quinta-feira, depois de amanhã, teremos aqui, só que daí gravado, né? Gravado, a Priscila gravou com os participantes, os palestrantes, os organizadores lá do evento, né, Priscila? Você está aí ainda?
5: Tô aqui.
4: Então, 30 segundinhos para você fazer o convite para o pessoal não perder, quinta-feira, 12h30, o bate-papo que você teve, né, com o pessoal lá de Portugal.
5: Eu convido a todos da audiência, os espectadores e os ouvintes a estarem atentos na próxima quinta-feira, a Estúdio 92.3 FM, o Liberim. Nós estamos numa parceria apoiando o evento Hot Bar 100 e entrevistamos, nesse caso estava somente eu, mas representando a rádio também, o Manuel Ogando, que é organizador do evento, e o Antônio Xavier, que também é organizador do evento. Estamos trazendo novidades, está chegando, o evento acontecerá no sábado. É um evento muito importante para a cena libertária mundial. Nesse momento, entre os libertários e os anarcocapitalistas, é o maior evento, o mais relevante. Por isso estamos fazendo essa cobertura intelectual. Essa cobertura de mídia, teremos os grandes intelectuais, desculpa, que eu quis dizer que tem os grandes intelectuais que estarão nesse evento. O Hans Hermann Hoppe, Ancho Bastos, Stefan Kinsella, o palestino Saifendi Amus, muitos outros libertários estarão em Portugal no dia 27 de junho, no Congresso, em homenagem ao falecido Murray Rothbard. Ele faria 100 anos nesse ano, se ele estivesse vivo. Para nós é um evento muito importante. E assistam à entrevista, escutem a entrevista. Por que é importante o brasileiro escutar o que os amigos portugueses têm a dizer? Para nós vermos que nós não estamos sozinhos. E que os problemas que nós temos aqui no Brasil, os portugueses também enfrentam. E isso gera proximidade entre nós, para nós entendermos que é um problema mundial, né, Emerson? Esses problemas políticos são mundiais, não é só em Cascavel, não é só em Toledo, não é só em Francisco Beltrão, não é no Paraná, é no mundo. E o libertarianismo traz discussões muito importantes, alternativas, quem sabe soluções melhores para as que temos hoje. Então, muito obrigada à rádio, ao Emerson, ao Osmar, ao Gilson. Hoje eu acertei.
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4: Maravilha, Priscila. Nós que também agradecemos aqui a sua grande parceria, né? Que tem sido muito positiva, sem dúvida nenhuma, para a nossa audiência. E aqui nós também estamos aprendendo um pouco mais sobre todo esse contexto do libertarianismo aí com você, né? Tá bom?
5: Eu aprendo muito com vocês também. Muito obrigada pela generosidade de vocês, sempre me recebendo, né? O Ismar não está aqui hoje. Muito obrigada a todos vocês. Eu sou muito grata, de verdade. E os convidados que eu trago também são muito convidados, muito, muito gratos. Hoje eu tô nervosa, porque eu vou viajar amanhã. Gente, desculpa que eu tô trocando palavra.
4: Fica,
5: mas eu
4: tranquila.
5: Tô...
4: Faz parte, né, a gente ficar um pouco ansioso com toda essa situação, ainda mais você que vai participar deste grande evento lá. Então, nós aqui da bancada desejamos para você uma ótima viagem, tá bom? E um grande retorno. Obviamente que o retorno vai ser muito mais importante para você trazer os detalhes do evento lá. E com toda certeza, será um grande evento.
5: Com certeza. Então, obrigada, pessoal. Boa semana para todos vocês, para a audiência também. E até a próxima Terça Libertária do Liberim.

0: Grande abraço, valeu. 10 e 11, gente, 10 horas e 11 minutos. É visivelmente emocionada aí, tá, né, a Priscila, por causa do evento, né? É isso mesmo. Semana que vem, ela vai estar em viagem ainda, talvez ela não chegue a tempo da terça libertária da semana que vem, mas daí na outra, com toda certeza, estaremos aqui reunidos para bater um papo com ela sobre o evento de sábado, dia 27. Ok, gente? Bem, e por aqui ficamos com mais um Independência, né?
1: É isso aí. Até depois do dia 27.
0: Você? Você vai voltar só no dia 28?
1: Sim, só quando voltar a terça libertária.
0: Ah, é? Amanhã você não vem?
1: Acho que não.
0: No Independência?
1: Tô querendo não, tá muito
0: frio. Você tá querendo ir pra Portugal também, né? É isso.
2: Um grande abraço, uma ótima terça-feira a todos.
1: Bom dia a todos.
0: Ok, gente, agradecendo aqui a companhia de todos os amigos, a Zélia Batiste mandou um abraço para nós aqui. Obrigado, Zélia, tá? Pela companhia. E também sempre Copavel, feita para somar no campo e na cidade. Amanhã tem mais, a partir das 8, ao vivo aqui. Na sequência, agora o Alexandre Garcia, trazendo suas informações, tá? E depois tem o show da manhã, né? A todos, um forte abraço.
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4: Bom dia. Em primeiro lugar, uma correção. Eu me referi ontem a uma qualidade que Trump atribuiu a Lula, mas só que foi mal traduzido. Eu acabei entrando na má tradução feita por todo mundo. Ele não disse volátil, ele disse volúvel. Volatile, e não volatile. É a pequena diferença, né? Volátil, como eu disse, é aquela qualidade da água ou do álcool que tem alta volatilidade. Volúvel é aquele que muda de ideia toda hora, né? Lula, por exemplo, conversando com a diretora-geral do FMI e com o chanceler alemão, disse que nunca foi esquerdista, né? Isso é volubilidade, é volúvel, né? Não sei por que ele disse isso, mas estava dizendo uma coisa que não é. Eles vão achar que ele também é volúvel, já mudou, mas no dia seguinte ele volta a ser esquerdista, mas disse que nunca foi. Diz desde o primeiro mandato que vai resolver, é fome zero no Brasil. Mas, enfim, coisas é característica dele. Então, queria fazer essa correção, que ninguém fez até agora, eu acho. Isso foi percebido. Agradeço ao meu amigo e companheiro de academia cearense de letras e jornalismo, o Reginaldo Vasconcelos, brilhante advogado. Eu queria falar também sobre uma questão muito grave, né, que está começando de novo agora na Justiça Eleitoral. A Justiça Eleitoral não extinguiu, depois de todo aquele escândalo em que a gente ouviu o Taliaferro, que está lá na Itália agora, e certamente nunca que um tribunal italiano vai permitir que ele seja extraditado para o Brasil, né? Porque tudo que o tribunal, a Corte Suprema, disse no caso Zambelli, vale muito mais para o Taliaferro, que trabalhava sob as ordens de Moraes. Então não pode ter pedido de extradição por parte de Moraes, nem pode ser julgado por Moraes, nem Moraes pode ser o relator, nem Moraes pode pedir investigação. Não? Mas aqui no Brasil pode, incrível. Mas o Tribunal Superior Eleitoral foi feito para contar votos em eleição. Não? Tanto que nos outros países não tem isso. É uma secretaria administrativa que conta os votos. E aí o jornal do Estado de São Paulo, no seu editorial principal de ontem, termina o principal editorial dizendo: há uma questão institucional particularmente sensível. O enfrentamento da desinformação não pode servir de justificativa para que a justiça eleitoral acumule funções cada vez mais amplas de supervisão do debate político. Democracias maduras sabem que boas intenções não bastam para justificar a expansão contínua de mecanismos de vigilância. Toda a estrutura criada para enfrentar ameaças reais tende, com o tempo, a reivindicar novas atribuições, novos instrumentos e novos alvos. O TSE foi criado para organizar eleições, não para patrulhar o debate político. Se a democracia exige vigilância contra abusos, exige também vigilância contra o crescimento excessivo de poder daqueles encarregados de combatê-los. Afinal, uma pergunta continua tão atual quanto necessária. Quem vigiará os vigilantes? Como a gente viu, que já aconteceu lá dentro, né? Deveria conduzir à extinção disso. Porque a censura foi abolida ainda no governo Geisel. Imagine isso, em 78, 79, já faz anos. E a Constituição é muito clara, que é garantindo a liberdade de expressão, vedado o anonimato. Não? A própria, então, presidente do Supremo disse, cala a boca, já morreu. Não? Então, nós temos isso a considerar, porque faltam quase 100 dias para a eleição do dia 4 de outubro, e está na hora de a gente pensar sobre isso, sobre a liberdade de expressão durante a campanha eleitoral. E só para registrar que amanhã o seu carro a gasolina vai ser condenado a ter que beber quase um terço de não gasolina. Vai desempenhar menos, vai dar mais manutenção e, aliás, já está com 30% de não gasolina. É porque nós aceitamos, né? Embora não sejamos consultados por um governo que não nos respeita, porque o máximo possível seria 11%, máximo. A partir dali começa a criar problemas no seu motor a gasolina. Fica aqui o registro, porque isso é inaceitável. De Brasília, Alexandre Garcia.
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8: 10:19.
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17: E agora a gente conversa com o advogado Dr. Gabriel Fonseca. Doutor, as testemunhas são importantes nos casos de violência doméstica?
18: Vivian, são importantíssimas, porque geralmente crimes de violência doméstica acontecem entre quatro paredes, só onde o agressor e a vítima estão. Dificilmente a gente tem testemunhas que viram o que aconteceu. Então, se um caso de violência doméstica tiver uma testemunha, principalmente que presenciou o fato, isso é de extrema importância e essa testemunha deve ser levada à justiça para ser ouvida pelo juiz. Servem também testemunhas que, por exemplo, vizinhos, parentes, que em determinado momento ouviram a agressão, ouviram a mulher gritando, ouviram a mulher pedindo socorro. Isso também pode ser usado. É claro que o peso das testemunhas é diferente, mas a prova testemunhal somada à palavra da mulher, somada a um exame de corpo de delito, ela pode gerar a conclusão do juiz.
17: Quem vê e se cala também permite que a violência continue.
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0: Bom dia, Minas Gerais. Bom dia, Brasil. Meu nome é Marco Antônio Costa e eu tenho a alegria, o prazer e a honra de receber cada um de vocês que estão nos acompanhando pelas rádios em nome da 92.3 Estúdio FM de Cascavel, as mais de 12 rádios que nos retransmitem, os canais do Marco Antônio Costa, o canal aqui do Fio Diário, o canal do X e vários outros canais. Agradecer toda a nossa audiência maravilhosa. Já pedi para vocês chegarem dando like, porque hoje o programa está fenomenal. Nós tivemos algumas pequenas mudanças com os nossos convidados magníficos. Ontem a gente teve a presença do Rodrigo Marcial, e hoje a gente vai ter a presença de... Não vai ser a Esté Papaiano e também não vai ser o Rodrigo Marcial. Eu tenho dois convidados muito queridos e especiais para vocês. Mas antes, se você ainda não entrou no WhatsApp do Superman, agora é a hora. Malcolm Matsukato. Eu já vou aproveitar para você, ó. Tá vendo ali, ó, no primeiro destaque, você tem o grupo de WhatsApp. É só entrar lá e participar, meu amigo, porque temos muitas novidades sobre o cenário político eleitoral, sobre os bastidores brasilienses, os bastidores de Minas Gerais e a luta
1: pela sobrevivência de uma nação. Meu querido Malcolm Matsukato, bom dia. Como é que você está?
2: Bom dia, Marcão. Tudo bem, graças a Deus. Espero que vocês estejam bem também, nossa audiência. É sempre uma honra estar aqui. E bora para mais um programa aqui da nossa direita maloqueira.
1: Direita maloqueira na veia, porque nós temos ela também. A imparável, a insofismável Luciana Lippe. Bom dia, Lu. Como é que você está?
4: Bom dia, Marco. Bom dia, Malcolm. Estou bem, graças a Deus. Viva, respirando e imparável. Porque é aqui, desistir não é uma opção para a gente.
1: Desistir não é uma opção. Não é mesmo? E eu vou pedir também para você que está nos ouvindo agora. Entra lá agora para ajudar a gente no Prêmio Best. Precisamos da sua ajuda. Vamos levar... Vamos trabalhar... Não é aí, meu amor. 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Tá lá. Temos um país para salvar. 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Vote agora. Tem lá. Prêmio e Best. Vote. Aí tem um código bizarro aqui. O link tá na bio. Só entra lá para votar. Tá na minha bio do Instagram. E a gente vai colocar o pessoal mandando nos grupos aqui também de WhatsApp para todo mundo votar e ajudar a gente nessa campanha. E agora... Vamos para a pauta. Tem pessoas, Luciana e Malcolm, que deveriam estar vestindo, né, uma camisa de força e eletrochoque. Você já viu eletrochoque, não? Vocês já viram esses documentários de eletrochoque? Eletrochoque é uma coisa que saiu de moda, não?
4: Mas funciona.
1: Saiu de moda, mas parece que funciona, né? Para algumas pessoas funcionaria muito bem. Vamos colocar... esse trecho, dessa fala grotesca e abjeta desse cara que, vou te falar, viu? Mas é só para vocês terem um pedacinho da cabeça de um psicopata da esquerda. Vamos lá.
23: O objetivo é ter uma casa, fazer um QG para eleição presidencial no mesmo condomínio do vagabundo do governo.

0: de amigo, saiba você, que ele é um cara perverso, vil, ele é um cara sem caráter e ele não faz questão de esconder isso. Isso que ele está falando, o Bolsonaro está em prisão domiciliar. O Bolsonaro tem vários problemas ainda decorrentes da facada. O cara tomou uma facada no bucho. O Bolsonaro vai morrer, provavelmente. Deus me livre, bate na madeira, mas eu estou falando assim. A tendência natural são essas complicações aumentarem no transcorrer da velhice e da vida do Bolsonaro, uma vida octogenária daqui a 10 anos, daqui a 8 anos, quando ele fizer. Então, imaginem os graus de complicação. E daí ele tenta fazer qualquer coisa, ele fala qualquer coisa, mas é. Percebam que a ênfase, né? A gente vai fazer o que eles estão fazendo com a gente. O Bolsonaro está preso. Bolsonaro está preso e o cara está usando o nome dele só para ganhar um clique, para ser difundido e divulgado no Metrópolis. Ah, Marco, vocês dão espaço para o cara? Não. Eu estou pegando um espaço que esse cara ocupou, porque a imprensa dá espaço para esse cara. A mesma imprensa que a gente muitas vezes olha e fala: ah, esses caras estão com. Fizeram uma análise interessante. Não. Não é. A imprensa é alimentada por esse cara. Pergunta se tem algum biruta da direita. Que se ele começa a bater palma, se ele começa a dançar, alguém da imprensa vem e coloca o microfone na boca dele. Não é, não é assim. E outra, e quando faz, faz para tirar de contexto ainda, quando é do nosso lado. Mas eu queria ouvir a Luciana a respeito do Janones, porque não adianta, enquanto eles tiverem pessoas mau caráter, gente mau caráter, só que organizada, eles vão continuar fazendo estrago, Lu.
1: É, eu vou bater na mesma tecla que eu venho falando há um tempo. Reputação e caráter só vale para quem tem. Quem não tem, que é o caso então do Janones, ela pouco importa. E o eleitor que se identifica com essa figura, reputação também não é algo que conta para esse eleitor. Caráter, muito menos. Camisa de força é o mínimo. É o mínimo que a gente pode, assim, designar nessa para esse tipo de figura abjeta do Estado. Infelizmente, essa figura, ele tem poder e ele tem espaço de fala. Tem um outro termo, uma outra frase que eu gosto muito de usar, que eu não toco tambor para maluco. O Janones é exatamente esse tipo de figura. Eu não daria espaço nunca, mas a mídia, o consórcio, ele faz isso, ele traz.

0: existir esse tipo de figura. Eu não daria espaço nunca. Mas a mídia, o consórcio, ele faz isso, ele traz e não acredita em nada disso. E se num determinado momento o vento soprar para um lado que é interesse dele, ele vira completamente o leme desse barco. Ele é aquela pessoa que é tão vazia que ele se presta de aluguel, ele se aluga para a situação do momento ou para aquilo que ele entende como conveniente. Mas o que é conveniente hoje para ele, amanhã pode não ser mais. Isso é muito claro em pessoas que não têm nenhum tipo de princípio ou de valor. E aí eu vou um pouquinho mais a fundo, não tem nada de estrutura familiar e muito menos Deus. Eu vejo um perfil semelhante em pessoas que realmente falta fé, falta Deus, porque ali, e eu não sou aqui a guardiã da Bíblia, nem nada disso, mas a fé cristã, ela traz princípios que não deixaria, se o Janones tivesse um pouquinho de conhecimento sobre a Bíblia, não deixaria ele ir para esse lado, se prestar esse tipo de serviço. Então, meus amigos que estão ali e acham que há algum tipo de nobreza no Janones ou algo que você queira seguir do Janones, saiba, falta Deus na vida de Janones. Não se preste a esse tipo de situação, porque aí eu vou afirmar que falta Deus na sua vida também. É simples quando você pega esse tipo de relação, Marco e Malcolm.
1: Sim, e eu vou aproveitar, já que o Malcolm achou que ele ia receber o Janones, eu quero ver se eu jogo o Jacques Wagner no seu colo. O que que você acha dessa? Porque a gente está falando do cara que se faz de maluco, mas que no fundo é um mau caráter. Então, para ele, não é uma camisa de força, é a irrelevância, é o desinteresse midiático. Mas ele causa, e são pessoas que causam, né? E você encosta no cara, você se sente sujo de encostar no cara. Mas você se sente sujo
2: Marcão,
1: de encostar.
2: Você foi muito bem quando você disse método. Recentemente eles tiveram até um fórum aí, né, do PT, para treinar a militância, para mostrar para eles como que fazem. E o Janones foi um dos expoentes desse fórum, que vocês devem ter acompanhado. Desviar o foco não é mentir, foi uma das frases que ele colocou nesse fórum para a militância do PT. Eu não sei vocês, mas toda vez que eu vejo esse cara, ele, o lindinho, a sensação que eu tenho é que esses caras nunca tão puro. Eu acho que se fosse Copa do Mundo, tivesse que urinar no potinho lá, acho que ia dar ruim para eles. Mas enfim, é uma figura completamente abjeta, mas que faz parte de um método que está sendo construído pelo PT. A gente vê até uma figura jovem também sendo. O pessoal está tentando ensinar o moleque lá, que é o Pedro Rousseff também, que estão tentando treinar ele. Então, assim, é uma espécie de milícia digital da esquerda que. Eu, sinceramente, acho que o próprio PT considera esses caras até descartáveis. O Rachadinha aí, o menino agora que tem no DNA aí o Estocavento. Então, assim, são figuras que vão fazer isso. O que me causa muito espanto, ou acho que tá errado, né? Nenhum espanto, é a simbiose que essa galera hoje tem com o judiciário, né? Porque parece que para eles está tudo bem, nada acontece. Então, essa simbiose com o nosso judiciário é muito complexa para um país sério, é algo que não deveria existir, né? É inimaginável. E é um método, porque a grande mídia, como o Marco bem disse, coloca o microfone na boca de um sujeito desse. Não faz o menor sentido. É literalmente pagar caro, né, para a grande mídia bater bumbo para louco dançar. É assim que funciona. Então é um método. Inclusive, como eu bem disse, que recentemente eles, com a maior cara de pau, não tiveram a menor questão descondenada, vieram a público e falaram, literalmente, como que vai ser essa campanha.
1: Sim.
2: Não, desviar o foco não é mentir. Ah, então você está falando de economia? Dane-se, vamos falar de outra coisa, eu não estou nem aí para economia. Então, assim, a questão toda é, eles não estão nem aí para o povo, para o país e para a verdade objetiva das coisas. Eles querem simplesmente o poder pelo poder.
1: Mas eu tenho uma notícia ruim para o Jacques Wagner. Não conseguiram tirar o foco dele ainda. Já deu tchau para o Jacques? Tchau, Jacques. Tchau, Jacques. Até mais. Como é que é? Não é adeus, é até logo. Eu lembro disso do Serra na campanha para presidente.

0: Não é a Deus. Ele falava meio que chorando. Não é a Deus. É até logo. E o Jacques, a Malu Gaspar, acho que tem alguma coisa para falar do Jacques?
1: Wagner em si. Primeiro precisa resolver isso, né? Não dá para você fazer nenhum discurso, nenhuma ofensiva com o Jacques Wagner na liderança do governo. Isso já foi passado para o Jacques Wagner, que está resistindo de forma até um pouco surpreendente, dada a situação, né? Assim, a justificativa que ele deu sexta-feira é uma justificativa que acho que nenhum ser humano consegue entender. Não, eu pedi para ele comprar um apartamento para depois eu pagar para ele. Bom, não sei, aqui não conheço ninguém que me daria um apartamento assim, enfim. Mas então isso é muito, ficou muito ruim, ele precisa resolver. E o que eu já apurei é que, apesar de toda a resistência, o senador Jacques Wagner já está sinalizando que vai pedir para sair, porque a gente conhece o presidente Lula. Ele não vai demitir o Jacques Wagner. Ele quer que convençam o Jacques Wagner a pedir para sair, com nas palavras de um aliado, de um jeito que ninguém se pareça ofendido.
0: E aí, Lu? Ele vai sair de um jeito que ninguém. Você já ganhou um apartamento tão fácil assim?
2: Cara, eu acho que eu preciso rever minha qualidade de amigos, viu aí, pessoalzinho?
0: É
2: Não tô
0: difícil, né?
2: muito bem. Eu não tenho uns amigos que eu viro e falo: ó, compra ali aquele apartamento, aquele imóvel ali para mim, coisa pouca, 3 milhões, né? E depois eu te pago. Como que você quer receber? Metade em dinheiro, metade em abraço? Eu não sei, né? Não sei como esse pessoal negocia isso. Bom, mas vamos lá. Eu sou um pouco mais cética nessa condição do Jacques Wagner. Esse vazamento, né, da Polícia Federal, esse que eu entendo também como um. Não adianta eu falar de vazamento seletivo para um lado e não falar para o outro, tá? Então, eu entendo sim como um vazamento seletivo. É muito grave isso que foi vazado, tá? Mas eu entendo sim como um vazamento seletivo. E aí, o meu grande receio é qual? Que todas as vezes, ou na grande maioria das vezes, que nós já vimos esse tipo de ocorrência de vazamento seletivo, e às vezes depois uma futura condenação, ser tudo anulado. Porque, bom, a gente já viu ser anulado por problema do endereço, do CEP. Ser tudo anulado porque houve vazamento. Então, assim, por experiência, quando a gente pega esse cenário, tira as legendas, tá? Tirem os nomes. Não é Jacques Wagner, não é PT. Vamos tirar tudo isso de cena. O que acontece num Estado democrático de direito sério, tá? O próprio presidente da República, no início desse indício dessas ligações, já afastaria essa liderança, porque é a liderança do governo no Congresso, o Jacques Wagner. Ou mesmo o próprio se afastaria. Isso nós estamos falando de repúblicas, né, de democracias sérias. Mas aqui no Brasil, parece que a gente tem, de novo, eu vou voltar nessa questão mais moral e ideológica da situação. Nós temos uma perda da moralidade, uma perda da vergonha na cara. Está faltando vergonha na cara do brasileiro. Esse início de vazamento, em outro momento, se nós pegarmos há 20 anos atrás, era para estar agora, nesse momento, todos os jornais falando, a população inteira incrédula, indo à rua, pedindo o afastamento, até o impeachment desse senador, a cassação, a qualquer coisa que eliminasse ele do Congresso e nunca mais ele voltaria. Mas nós estamos falando de um tempo para cá que condenações, delações premiadas são anuladas por mera divergência de endereço, por vazamento seletivo da imprensa ou da Polícia Federal. Então, eu sou muito cética nessa situação. Não sei se Jacques Wagner será afastado ou se afastará da condição de líder do governo no Senado. De verdade, eu realmente, eu não crio essa esperança. Se fizer, é o correto. Merece até quase meio parabéns, tá?
0: Tem
2: Agora,
0: uma.
2: sou cética, eu sou mais cética nesse assunto.
0: É, eu me afasto um pouco da questão do vazamento, porque é um negócio assim. Nem a defesa do Jacques Wagner estava falando de vazamento. O Paulo Pimenta está falando de vazamento aqui nas matérias que eu puxei. falando que é vazamento seletivo, combinado entre polícia e oposição, o cara inventa uma história nesse sentido. Eu não vejo dessa forma pelo seguinte, é que nem o caso do contrato do Alexandre de Moraes. Ele veio, aparentemente, ali daquele servidor da Receita Federal, que agora está no inquérito das fake news. Só que o negócio, o nosso fiel da balança, aqui dá para usar essa figura né, para ilustrar a situação, ele está totalmente desregulado, né? Devido processo legal, ampla defesa contraditória, isso não quer dizer que você tem que jogar o bebê com a água suja junto, fora, né? Você joga tudo fora e toca o pau. Mas eu não acho que o que está incomodando o Lula e o PT é a questão do vazamento em si, porque cavar nulidade, esses caras não têm mais pretexto, eles inventam qualquer pretexto para cavar nulidade. Qualquer coisa, o Gilmar Mendes vai espirrar amanhã e vai falar nulidade de qualquer coisa da investigação. Ele já está cavando nulidade agora com o André Mendonça, porque o André Mendonça falou que alguém ia chegar para falar com ele sobre uma delação ajeitada nos termos. Aí o Gilmar Mendes está cavando. Tá, o que é isso? O que é isso? Falou o ministro que liga para os senadores e deputados para coagir, para constranger e para dar uma de mafiosão de madrugada. E ele faz aquela cara de sobressalto, aquela cara de TV Cultura, né? O Gilmar Mendes está sempre com aquela cara de saco cheio, mas ele tá lá, né? Ele tá lá, continua. Então, eu vejo que o desgaste deles é mais com o fato inequívoco que foi apresentado do que com a forma como foi apresentado o fato inequívoco. Eles estão, porque não tem como você se esquivar da mensagem. Não tem como você se esquivar de um contrato. Então você precisa achar outros subterfúgios também para tentar nulificar isso daí, né? Anular tudo que der. E eu quero colocar ainda esse trecho para vocês do professor dando a letra sobre o Jacques Wagner. Vamos lá.
3: De devido processo legal.
0: É o vídeo. É o segundo vídeo do Jax. Tem esse link, Matheus? Você já queria ir para o Sapo em Tanha, né, Matheus? Ele estava animado, Matheus. Eu falei do Gilmar, aí ele já foi para o Sapo em Tanha, mas ainda não é Gilmar. É aqui, ó. É o vídeo 3. A gente tem aí? Se não tiver, eu jogo pro. Vai lá. Você consegue, Matsukato? Como que você
2: Ô,
0: enxerga essa questão?
2: Marcão.
0: Porque o que a gente está falando é o seguinte: a gênese do Master está no PT. E o fato que não pode ser invalidado por ninguém, porque faz parte da realidade do mundo fenomênico, é o embrião de toda essa corrupção escandalosa, num nível estratosférico que a gente nunca viu no país. E eu nunca imaginei que logo depois do Petrolão a gente ia ter um escândalo maior ainda. Entendo.
2: Total, total.
0: E é
2: Total.
0: o PT que está no meio.
2: Esse Jacques Wagner tá no DNA dele, né, Marcão? Quem dá uma olhada, puder pesquisar um pouquinho da ficha corrida desse cara, vai ver. Envolvimento até o talo o tempo inteiro em corrupção. Quando era governador da Bahia, corrupção com o estádio lá que foi construído, a Arena Fonte Nova. É dinheiro chegando na casa da mãe. É ele sendo citado na Lava Jato, na Odebrecht. Zero novidade, esse cara tá envolvido até o talo também com o Banco Master. Por sinal, tava demorando, né, para aparecer o nome dele. Eu acho que o ponto aqui que vale a pena a gente ressaltar é que, vejam só vocês, o PT, ele nunca se reorganiza pensando no povo, no bem do país, no bem da economia, que as coisas funcionem. O PT, ele tá o tempo inteiro agindo por esse projeto de poder maligno. Ele sempre se organiza pensando em voto, pensando em, nesse caso agora, redução de danos, claramente. Então, assim, eles não querem inovar, renovar, melhorar. Eles são uma espécie de um corpo cheio de feridas ou de sei lá, tumores ali. E a hora que um deles aparece, pô, vai perder voto ali, ó, tem um tumorzinho, eles vão arrancar. E é assim que eles vão, é um corpo podre. Todo ferrado, cheio de ferida de tumor, e eles vão arrancando conforme vai aparecendo e vai ficando feio.
3: para o povo e vai perdendo voto. Então, quando o pessoal do PT vem com a 6x1, não está pensando no povo, está pensando em voto. Quando o pessoal do PT vem com o Vale Picanha, está pensando em voto. Com o Vale Gás, está pensando em voto. É sempre esse projeto de poder maligno que está à frente de tudo, que está à frente do povo, que está à frente do bem-estar, que está à frente de tudo. E esse é mais um caso. Então, assim, está no DNA do PT a corrupção. Aqui a gente vai falar daqui a pouco no programa, está na pauta, a gente vai falar de crime organizado. Tudo isso se mistura, é uma simbiose. E o que fica mais abjeto ultimamente é que tudo isso, infelizmente, hoje em dia está também correlacionado com o nosso judiciário. Então, por isso que, aí, ó, uma excelente opção para o Senado, que está no quintal do Janones lá, que eu não sei, tem que ter bastante estômago aí também, né, Marcão? Mas se a gente não se mexer, basta ver quem teve coragem, por exemplo, de votar contra a última nomeação lá que passou pelo Senado. Então hoje a gente tem poucos caras de fibra no Senado. Sem dúvida nenhuma, esse é um dos caminhos que a gente vai ter que percorrer para começar a colocar esse país no trilhos novamente.
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6: 10h49.
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10: Dica de hoje, o uso do gerúndio, aquela forma nominal do verbo terminada em NDO. Está errado? Não está errado. Mas se usado em excesso, empobrece o nosso vocabulário, tanto escrito quanto falado, além de parecer que estamos enrolando para dar uma resposta ou uma solução para um problema. Então, o que fazemos? Melhoramos a nossa escrita e a nossa fala, diminuindo o uso dessa forma nominal, o que a gente chama de gerundismo. Por exemplo, em vez de usar vou estar encaminhando o e-mail, nós usamos vou encaminhar o e-mail. É mais simples, é mais fácil, é mais direto. Viu só? Fácil, não é? Para mais dicas, continue aqui na 92.3 FM. Eu sou a professora Eleandra Toscano.
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0: É isso aí, e a gente tem agora o professor, porque aquele negócio, pensa no professor como um assessor do Lula, falando no ouvidinho dele. Não dá para segurar. Vamos ver.
13: Como é que você analisa esse novo trecho, essa nova informação de investigação da Polícia Federal com relação ao senador Jax Wagner? Você acha que complica mais, ou que isso acaba sendo mais do mesmo, ou isso acaba empurrando mais Wagner para uma situação que acaba ficando insustentável a permanência dele como líder do governo?
14: O mais provável é isso, é que ele tenha que sair da liderança do governo. E não é nem tanto pela contaminação no governo, é porque durante todo esse tempo o que a gente viu do discurso da oposição é o líder do governo Lula, o líder do governo Lula. Isso então não é mais o amigo ou o senador do PT, é alguém muito mais importante. Isso é o que passa no discurso. A relação do Jax Wagner com o Lula lembra até a relação do Ciro Nogueira com o Flávio. Eles também eram próximos. E o Ciro Nogueira, ele praticamente caiu em desgraça depois do que aconteceu com as denúncias do Banco Master. Ele estava muito envolvido. Pode acontecer a mesma coisa com o Jax Wagner. A gente não sabe o que vai aparecer. Essa divulgação de muitas pessoas envolvidas, às vezes, confunde um pouco e perde também o poder, de quanto isso é ruim, de quanto isso é grave. E talvez aconteça até de aparecer muito mais. Eu imagino que o telefone ali, o celular apreendido do Bocaro, aqueles todos celulares, devam ter contatos com muitos políticos e empresários do Brasil inteiro. Não sei se vai aparecer, mas o que a gente tem certeza é, já está sendo usado para a campanha eleitoral, tanto de um lado como para o outro. O Jax Wagner traz o problema, o escândalo, para o colo do PT e acaba caindo também no presidente Lula.
0: O ponto é esse, quer dizer, quando na investigação aparece no UOL a matéria, Jax Wagner perguntou a Lima, que é o Augusto Lima, como estão as coisas do Master? Que é o Estadão que apurou, de acordo com as mensagens que foram levantadas. Aí, bicho, não dá para tapar o sol com a peneira. E qual que é a repercussão disso hoje para o PT? O PT ainda é hegemônico na Bahia, não é? Você tira um, aparecem dois. Você tira dois, aparecem quatro. E a nossa briga é essa, não é mesmo? Ah, o caso Master vai. Isso vai ser ruim para o Lula na campanha. Vai mesmo? O que a gente está fazendo para mostrar isso para as pessoas? Ah, a operação ainda precisa passar pelo deslinde, precisa acontecer o devido processo legal? Sim, mas a gente tem que trabalhar lembrando que a vida não é só política eleitoral. A maioria das pessoas não liga para a política eleitoral. A vida é cultura. E se a gente não resgatar a Bahia da mão desse bando de canalha, bandido, quadrilheiro e mafioso, a Bahia vai ser para sempre refém do populismo demagógico, mentiroso, que vende justiça social e entrega miséria, que vende água, entrega seca, que vende picanha, entrega poeira. Essa é a lógica do populismo demagógico. Se não conseguir desatrelar, e onde que mora o populismo demagógico? Também numa preguiça mental das pessoas, também numa ignorância cultural gigantesca, também numa crise de valores, muito ainda mais numa crise religiosa, como disse a Luciana antes. É uma guerra espiritual isso que a gente está vivendo. Porque os malucos, os tarados, os censores, os delinquentes saíram dos porões e eles estão de peruca no Palácio ali do Planalto e no Congresso Nacional. Tem cara de peruca querendo prender gente. Então, assim, isso é só o começo da loucura. Tem o Careca prendendo gente, tem o Sapo Intanha prendendo gente e soltando quem eles querem. Eles prendem e soltam quem eles querem. Virou, como é que é? Aquela porta rotatória, sabe? É a porta rotatória. Mas vamos lá. Meus queridos Matsukato e Lu, eu queria só chamar atenção para o like. Quem ainda não deu like, a gente está com mais de 4 mil pessoas em vários canais. Quero agradecer a audiência maravilhosa e aproveitar para pedir para vocês entrarem no canal do Fio Diário, deixarem o like lá. Não esquecerem também, se vocês estão assistindo a gente agora Marco, como é que eu posso ajudar mais? Compartilha a live nos grupos onde você está assistindo. Pode ser grupo de amigo, família, grupo profissional, qualquer lugar. Isso é importante pra caramba, pra nós. E mais do que isso ainda, se você puder votar no prêmio IBEST, e se você ainda não está no grupo de WhatsApp, entra no meu primeiro destaque no Instagram, no grupo de WhatsApp, você vai estar lá e vai ter acesso total aos nossos grupos e aos nossos bastidores e às nossas conversas e à nossa caminhada aqui em Minas Gerais. Certo? Vamos para, agora sim, Sapo em Tanha no Roda Viva. Temos um... A gente não pode colocar o vídeo, senão dá direitos autorais, porque a TV Cultura, que nunca deveria existir, na verdade, ela cobra direitos autorais no YouTube. Maldita TV Cultura.
15: Vai. De devido processo legal.
16: Ministro, todas as perguntas que eu acho que os colegas fizeram... E
0: melhor tirar.
16: Tira. Uma percepção...
0: Eu falei que buga, acho que puxa lá a imagem. Eu falei, tem alguma que está com a imagem travada, não? Algum trecho dele? Porque tem três trechos que vocês separaram aqui e eu queria fazer com a imagem travada. Matheus, põe o último, pelo menos, aqui. Não está nenhum com a imagem travada. Então a gente vai pular. A gente vai pular, depois eu travo a imagem. Enquanto isso, a gente faz, porque são todos do Roda Viva, Matheus. Deixa eu ver o outro aqui. É tudo Roda Viva. Vamos pro Moraes. O Moraes também, psicopata do Moraes, indo para cima do Bolsonaro, inventando cortina de fumaça. Vamos nesse
17: daí. Pois é, Domega, como é que os aliados de Bolsonaro veem essa situação toda? E se eles estão projetando que tipo de resultado, né? Se o resultado pode ser, não, ele vai se manter preso em casa.
18: Elisa, seguem confiantes de que Jair Bolsonaro vai conseguir manter essa domiciliar. O que poderia colocar em risco esse cenário é exatamente esse episódio da arma, que ainda não está muito bem esclarecido. Amanhã tem um depoimento de Jair Bolsonaro à Polícia Civil do Distrito Federal. Os investigadores vão até a residência do ex-presidente da República, justamente porque ele está impossibilitado de utilizar aparelhos como celular, então não dá para ser de formato digital. Eles vão até Bolsonaro para tomar o depoimento do ex-presidente da República para entender essa situação. Então, se tem algum tipo de risco, isso casa muito com esse cenário que o Theo já estava pintando para a gente. Agora, do ponto de vista de aliados, de expectativa, o que eles alegam é o seguinte: falei, por exemplo, com o Sóstenes Cavalcante, líder do PL na Câmara dos Deputados, que ele me disse olha, eu não acredito que nem o ministro Alexandre de Moraes, nem o Supremo Tribunal Federal vão querer conviver com os riscos de vida ao ex-presidente Jair Bolsonaro.
0: É impressionante como eles ficam reeditando isso, Malcolm. A impressão que eu tenho, e acho que todo mundo aqui da nossa audiência tem também, é que toda hora é isso que eu falei, é o pretexto. Vamos achar o pretexto. E as coisas são muito estranhas. Quer dizer, um policial que estava levando a arma para limpar, e é uma coisa assim, do nada isso vira um assunto, e do nada o assunto vira uma discussão sobre se a domiciliar se mantém ou não, e a imprensa é alimentada, e a imprensa fica falando, a Papudinha está sendo preparada para receber de novo o Bolsonaro. E os caras ficam se alimentando que nem um bando de vampiro desse negócio, que já é gratuito, desumano e cruel. E eles não param, Malcolm.
3: Sim, pois é. Acho que o caso Bolsonaro fica evidente a judicialização política da coisa. O carequinha lá não tá mais no TSE, igual foi na última, né? Que a gente viu uma discrepância gigantesca de que um lado podia fazer tudo, o outro lado não podia fazer nada. E ele tá tentando ver como que ele consegue, este ano, de alguma maneira, participar do game político também. Porque, na verdade, é isso que a gente vê no STF hoje, infelizmente. Virou um puxadinho que age mais politicamente do que de forma imparcial e moral e respeitosa, e como exemplo, como eles deveriam ser, como é em qualquer país sério. Eu, sinceramente, Marco, eu enxergo isso, não me entendam mal, mas para a gente é bom, porque toda hora eles estão levantando o nome do Bolsonaro. Eu acho que deve gerar até um paradoxo na cabeça desses caras, porque se eu deixo o cara em domiciliar, incomoda. Ele livre incomoda pra caramba. Ele na papudinha, meu Deus, se acontece alguma coisa com esse cara, ele vira Marte. Então imagina a confusão mental que deve estar na cabeça desses iluminados, o paradoxo que deve estar na cabeça desses iluminados. O Bolsonaro tem um triplex alugado na cabeça hoje dos ministros, da esquerda, e é um expoente que continua alimentando a direita. Quanto mais eles tentam calar o Bolsonaro, mais esse cara...

0: o Bolsonaro, mais esse cara. Então, assim, é literalmente um paradoxo hoje que eu acho que esses caras devem viver. O Bolsonaro é aquela velha frase, né? Quanto mais bate, é igual massa de pão. Quanto mais bate, mais o cara cresce. Então, assim, eu acho que esses caras, até olha eu dando dica pro adversário aqui. Mas quanto. Cara, esquece o Bolsonaro, deixa ele quietinho lá, né? Sendo cuidado bem, com a saúde em dia. Eu acho que essa era a forma pros caras, mas eles, enfim, né? Acho que o tique-teco aí do pessoal não tá conversando muito bem e toda hora ficam trazendo o Bolsonaro em pauta. Eu acho isso excelente.
1: É, eu acho. É que o tom que a galera usa e a. E não é nem só o tom que a imprensa usa, é o que eu já estava falando. Teve outra análise que a gente fez, que era assim: o Moraes cometendo vários abusos e várias irregularidades, o auge da questão do contrato, e também tinha a questão do julgamento do Bolsonaro. Então, a galera da imprensa tinha que ficar virando a chavinha o tempo todo de. Nossa, o Alexandre de Moraes é um grande, né, um grande juiz da trama golpista que foi julgada. Ele, uma vez que essa decisão foi proferida sobre o 8 de janeiro, e foi publicado no Diário Oficial, a imprensa agora fala ao invés de na aludida trama golpista, eles dão como um fato póstumo, como um fato encerrado. Como um fato histórico inquestionável, uma vez que foi, aspas, e bota todas as aspas do mundo nessa hora, legitimado por uma decisão final transitada em julgado na forma de acórdão do Supremo Tribunal Federal. Então isso serve para todos que foram julgados para o 8 de janeiro. Todos fazem parte da nova trama golpista. Ao mesmo tempo em que a trama golpista está evidenciada com o contrato da Viviane Barsi de 129 milhões de reais. Esse é o golpe. O golpe é o inquérito das fake news que os caras da Receita foram colocados depois de pegarem o contrato e vazarem. Esse é o golpe. O inquérito que não terminou e que também não começou. Ele começou ali, porque uma coisa que não termina também não tem começo. É uma aberração. Uma aberração. Quando. Ah, começou o inquérito naquele momento. Mas antes disso, o que que os caras já estavam tramando? E o Centro Integrado, a gente depois vai falar do Cássio Nunes mais para frente, do Centro Integrado de Defesa da Democracia e Combate à Desinformação. Que o Cássio Nunes está revisitando isso daí. Vamos conversar sobre isso também. Mas tudo isso é o aparato burocrático montado para levar adiante o. Porque eles não podem virar a chave do nada e falar o Bolsonaro não é o genocida e golpista. Golpista é o Supremo Tribunal Federal que foi pra cima do cara desde o dia 1 do governo dele. É muito louco isso. Então eles
0: Mas
1: têm que. Diga.
0: Marco, tudo isso está tão escancarado que agora até tribunais internacionais não estão conseguindo mais não se manifestar também. Então, por isso que eu falo, se tem algo bom no meio de toda essa merda, é porque o negócio está cada vez mais ficando escancarado
1: Mas
0: e eu
1: quanto
0: acho
1: mais
0: que cada vez
1: escancarados, você
0: mais
1: não sente mais
0: esse
1: vergonha também? Tipo de
0: vergonha.
1: falar
0: Mas eu acho que em algum momento isso fica insustentável, você compreende, Marco?
1: mesmo?
0: Vai chegar uma hora que vai ficar insustentável, cara.
1: Mas quem vai tornar isso insustentável?
0: Pois é, por isso que a gente
1: Essa é a
0: precisamos
1: pergunta, entendeu? Eu gosto
0: de.
1: de ir um passinho além do tipo, ah, é óbvio que as
0: Então, mas.
1: forças de uma sociedade. Mas a gente está questionando também a régua moral dessa sociedade, que não
0: Esse é o
1: se
0: ponto.
1: empolga com
0: Esse é o
1: velhas
0: ponto.
1: presas,
0: Mas, de
1: idosas
0: novo,
1: presas.
0: eu vou bater na seguinte tecla, né? Você não se sente envergonhado? Sim, nós nos sentimos, mas eles não. Vergonha só vale para quem tem. Quem não tem, você vai esperar o quê? Então, a vergonha, o caráter, a moral, ou a falta de tudo isso, só, a reputação, só vale para quem tem. O outro lado não tem. E uma boa parte do eleitorado do outro lado. Ele já deixou claro em 2022, quando reconduziu o Lula, não estou dizendo todos, mas uma boa parte, quando reconduziu o Lula à presidência da República, deixou muito claro que reputação não é um problema para eles. Que isso, vergonha na cara, também não. Então, a crise moral existente no Brasil, ela é gigantesca, tá? Agora, eu queria colocar aqui sobre o Bolsonaro, o presidente Bolsonaro, ele é a pedra no sapato tanto do judiciário.

0: quanto da esquerda, a pedra no sapato que para eles nunca poderia existir. Mas já que a existência dele é um fato, eles também precisam, eles se alimentam porque é o algoz, é o inimigo, é o cara que queria acabar com a democracia, é o cara da tentativa do golpe de Estado. Se você acaba essa questão de não dar mais luz ao Bolsonaro ou qualquer coisa que eles ficam resgatando a todo momento, para a gente é muito bom. Porque é exatamente isso, é como massa de pão. Quanto você mais bate, mais cresce. Isso é um fato para o lado da direita. Agora, para o lado da esquerda, também eles precisam ficar ressuscitando isso, porque o grande algoz da democracia, o grande golpista do Brasil, que tentou acabar com a democracia e que, na cabeça deles, colocou o Supremo lá em cima como os salvadores da democracia, é este presidente, é o presidente Bolsonaro. Então, a pedra no sapato é a pedra que eles não queriam que existisse, mas já que a existência é um fato, ela precisa continuar existindo. Mas como que ela vai continuar existindo? Com eles trazendo isso à tona a todo momento, no sentido de desumanizar, humilhar, matar politicamente, matar publicamente, eles precisam fazer isso. Só que para a direita, a representação da figura do Bolsonaro, o Bolsonaro calado, sem rede social, preso em domicílio, mobiliza um número de pessoas gigantescos. O Bolsonaro não precisa falar, a gente comenta muito isso aqui, né? Ele mobiliza muita gente, ele mobiliza a direita inteira. Então, assim, ele é necessário para os dois lados, tanto para a direita quanto para a esquerda. Se ele deixa de existir, acaba, cai a narrativa da esquerda, cai por terra, do judiciário cai por terra, cai a trama de golpe, cai a tentativa de golpe, cai a prisão do pessoal do 8 de janeiro, cai tudo isso por terra. Então, toda hora precisa ressuscitar. Mas eu entendo que para nós isso é muito bom. Para eles, um tiro no pé. Mas, de novo, traz em evidência os salvadores da democracia, os ministros, iluministros, iluminados, que salvaram a democracia. Porque a gente, ó, eu e o Malcolm, que vamos muito para a rua e fazemos essas entrevistas e enquetes. Malcolm, quantas vezes eles colocam, a gente fala, cite uma medida boa, por exemplo, do governo Bolsonaro, e eles colocam o Moraes como salvador da democracia. A gente recebe isso na rua, né? Então, assim, é uma distopia, é uma aberração, sem falar do inquérito das fake news, uma grande aberração. Um inquérito aberto de ofício, com data de início e sem data para terminar. E que cabe em quem? Quem que cabe nesse inquérito, ô Marco? Cabe em todos nós. Nós cabemos. Você nunca vai ver a esquerda ali nesse inquérito, mas a direita, sim. É o formato de censura, né? É o Big Brother. É o Big Brother à la país tropical brasileiro, à la republiqueta das bananas. É isso o inquérito das fake news. Mas o Bolsonaro é aquela figura que não pode deixar de existir, nem para um lado, nem para o outro.
1: Exato. Diga lá, Malcolm. Você está mutado, meu amigo. Deixa eu desmutar
2: Acho que
1: você.
2: vocês que estão.
1: Aí, manda brasa.
2: Só um ponto aqui muito rápido. Você questionou, né? Mas tá, mas como nós vamos fazer? Porque tá ficando insustentável. Então, assim, nós podemos ficar aqui horas, dias discutindo o sistema de freios e contrapesos do judiciário. Inclusive, em vários programas aqui, a gente já conversou um pouco sobre isso, que cada um defende um tipo de modelo. Ah, cada estado vai se virar e resolver teu quadrado, enfim. A gente tem várias ideias aí para isso. Mas eu sou um cara muito objetivo, então assim, o que que a gente tem para hoje? É mudar o Senado, né? Então, essa é a missão. Então, tá aí, 3 meses, batendo a porta. Então, nós temos que ralar a bunda no chão para trocar esse Senado dessa direita pipi mole que tem lá, que a turma não consegue enfrentar o que tem que enfrentar e combater o que tem que ser combatido. E só para finalizar aqui, eu acho que o ponto central é o seguinte: eles conseguiram tirar o Bolsonaro das urnas de uma maneira vil, esdrúxula, horrenda, cafajeste. Mas eles não conseguem tirar o Bolsonaro da cabeça do eleitor. Esse que é o ponto.
1: É isso aí. Mas eu ainda, enfim, meu ponto talvez, mais chato sobre esse assunto é a lavagem cerebral da imprensa não para. E por mais que ele, a gente fale, ah, saiu, voltou para a superfície, né? Tiraram o cara do ostracismo que eles colocaram de propósito o cara. Mas quando tira é para bater em escala. Daí você fala, nossa audiência chega em bolha. Tudo é bolha na rede social. Tem gente que gosta de política, é bizarro isso. Não é muita gente. Tem bolhas grandes, tem bolhas menores. Mas tem gente que milita aqui há um tempão e não chega ao conhecimento dessas pessoas, né, tudo isso que a gente está vendo. Mas chega a informação massiva, mentirosa, né, a desinformação massiva ou a mentira contada repetidamente. E entende que é o que eu falo? Tipo, a ideia transmitida do Bolsonaro não é de perseguição. É de justiça contra ele. Então, quer dizer, a gente está lidando com essa semiótica. Não é uma semiótica... É uma semiótica que a gente tem que desfazer. Falo, não, isso não é justiça. Isso é perseguição. E é uma coisa que afasta o interesse das pessoas. Né? Porque ninguém está muito preocupado com o judiciário. E também esse é um ponto difícil com relação ao assunto. A maioria das pessoas não liga. Tá aí rolando processo, é juiz, decisão se cumpre, decisão judicial. Meio que as pessoas escolheram alguns chavões para repetir quando o tema é judiciário, mas no fundo ninguém muito se importa. A não ser que aí você receba na sua casa uma intimação ou uma citação. Aí o judiciário vai ser fator determinante na sua vida. Aí você não vai nunca mais conseguir fugir do judiciário. Mas as pessoas não acordaram para isso. Ainda. Vamos de Gilmar. Agora sim, Gilmar Mendes, no ouvidinho de vocês. Vai, Gilmarzinho.
3: De devido processo legal.
4: Ministro, todas as perguntas que eu acho que os colegas fizeram...

0: diz no ouvidinho de vocês. Vai, Gilmarzinho.
1: De devido processo legal.
2: Ministro, todas as perguntas que eu acho que os colegas fizeram, como é que compatibiliza isso? Esse desejo, inclusive, da sociedade, que um escândalo desse tamanho seja punido de fato?
1: Felipe, nós decidimos, por exemplo, o caso de mães de filhos menores de 12 anos. Demos um habeas corpus coletivo para todas essas mães, mandando que elas gozassem de prisão domiciliar. Veja, é a lei que estabelece assim, e o tribunal entendeu, inclusive inovando no sistema processual constitucional, de neste caso, exatamente na linha do que você chamava atenção, Palha, de justiça igual para todos, estender a todas as mães que estivessem em presídio para que elas gozassem de prisão domiciliar. Aí se colocam outros problemas. É a legislação que assim estabelece. Aqui vale aquilo que eu já disse em relação à Lava Jato. Não se comete ou não se combate crime cometendo crime.
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8: 11 e 18.
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6: Então, eu acho muito peculiar tudo isso daqui, viu? É um negócio de outro mundo. Não se combate crime cometendo crime.
7: Maravilhoso.
6: De novo, ele está direto nessa pegada aí do... É a rixa que ele tem com o Deltan, com a Lava Jato, né? E Lu, o que você achou? Eu acho assim, vou falar real para vocês. Toda vez que o Gilmar Mendes vai para alguma entrevista, eu olho para o céu e eu sinto que um crime está sendo cometido. Aí você fala, Marco, não é crime, é liturgia. Não. Não, ele adianta voto, ele faz insinuações. E outra, tem uma coisa também, que é um dever geral de cautela que todo magistrado deve ou deveria ter. Um dever geral de cautela. Não se colocar em situações onde você é amplamente escrutinado sobre o teor dos seus votos, das suas decisões, da sua inteligência, porque tudo isso... Ainda mais no grau avançadíssimo que a gente tem desse câncer no Brasil, dos caras saírem por aí mordendo o microfone de tudo que é canto, principalmente o Gilmar. Antes era o Barroso, né? Aí o Gilmar agora... Você percebe que antes o Barroso aparecia mais. Agora o Faquinha é um cara discreto. Quem que aparece dando entrevista para cima e para baixo? É o Faquinha? É o Gilmar. Então o Gilmar meio que é o capo, o chefão, o porta-voz, o organizador geral... do loteamento do STF, e o Gilmar Mendes, ele está simplesmente muito à vontade falando sobre, e a gente vai ver outros trechos aqui, sobre tudo. Sobre tudo. Ele não hesita sobre nenhum assunto. E quando ele hesita, é um negócio tão patético que mostra exatamente como esse cara está fora de contato com a realidade. Mas eu até fiz um comentário, uma análise, mas eu queria jogar para vocês essa questão, porque toda vez que um ministro vai no Roda Viva, galera, eu fico lembrando daquele episódio do... Era do Marco Aurélio Mello, que ele pergunta pro pessoal do Roda Viva, vocês não confiam no Supremo Tribunal Federal? Aí a resposta, acho que de um dos entrevistadores foi, não confio. Acho que hoje a resposta de 70% da população brasileira é não confio.
7: Tá sendo bonzinho, 70,
6: hein? 75, a gente viu os dados, né, Lu? Mais de 70. Exato.
8: 75%. Mais de 70. Mais de 70% da população não confia no Supremo, né? Em juízes. Aí a gente lembra que em democracias sérias, países sérios, né? Juízes se manifestam apenas nos autos. Juízes não dão entrevistas. E muito pior, né? O Gilmar Mendes é aquele cara que ele reescreve a todo momento a história do Brasil. Ele reescreve até coisa mais para trás, como a atualidade. Ele tem um poder, aliás, deveria ser escritor e não juiz, tá? Ou um superstar, né? Um popstar, porque ele vive nos holofotes. Antes, realmente, era mais o Barroso, o cara... o juiz mais limpinho, do vocabulário bem vasto, e agora a gente tem aí o ministro Sapão. Eu tenho uma dificuldade de entender, né? Agora falando sobre... Ele não criticou o governador Romeu Zema, né? Sobre um dialeto, vou criticar a dicção. A dicção do Gilmar Mendes. Eu tenho uma dificuldade muito grande, muitas vezes, de entender o que aquele senhor fala, embora ele tenha um vocabulário e uma oratória bem vasta. Mas países sérios, democracias sérias, juízes não ficam dando entrevistas, muito menos adiantando voto, muito menos adiantando condenações. Que é isso que os juízes aqui, do principalmente do Supremo Tribunal Federal, fazem, né? Agora, eu gosto muito de analisar o seguinte: a gente falou assim, mais de 70% da população não confia, né? Essa foi uma pesquisa feita, acho que no início desse ano, no primeiro semestre, né? Agora, no início do ano, que mais de 70% da população não confia no Supremo Tribunal Federal. E aí, eu ainda vejo bastante coragem das pessoas, né, em responder, mas é porque responderam em anonimato. Porque nós que estamos aqui com a cara a tapa, dando a cara a tapa, nós não podemos dizer isso, ou até fazemos, mas com muito medo de receber um processo. Porque criticar agora, falar, se opor, você é o que está tentando, é um golpe, está tentando acabar com a democracia. Não é mais crítica, é ataque. Não existe mais isso. Então, quando você pega jornais grandes, né, o consórcio de mídia, essa palavra crítica, análise, ela sumiu do vocabulário, sumiu lá da Folha de São Paulo, né? Eu lembro por um bom tempo, agora eles deram uma segurada, mas era ataque. Ataque ao Supremo, ataque à democracia, os golpistas. Então, são palavras que ficaram e que ainda ecoam e que fizeram com que as pessoas realmente acreditem, mas aí eu acho que então só temos 30% acreditando que o Supremo é o grande guardião da Constituição. Bota e o grande guardião da democracia.
6: Eu colocaria 5%, tem 20% de petista mentiroso que quando pergunta, pode até falar que confia no Supremo, mas no fundo não confia não.
8: Não confia, até porque uma hora vai virar pro deles, né?
6: Mas se for, eu acho que é menos de 20%. As últimas pesquisas de opinião sobre o Supremo colocaram a corte no seu pior patamar histórico de credibilidade institucional e de confiança da população. É exatamente
8: isso. Né? E aí eles ficam nessa conversa de ataque, né? Porque quando você já não tem mais a confiança, a credibilidade, que é um órgão que precisa ter isso, só que eles são os merecedores de terem perdido essa credibilidade frente à população, é mérito deles. Assim como as pessoas não confiam na maioria dos políticos, também eles fizeram a lição de casa muito bem. Não é a população que está errada ou fazendo algum tipo de ataque. Ela simplesmente parou, analisou o cenário e está dando a sua opinião por mérito daqueles que deveriam realmente guardar a Constituição. Mas ali no Supremo, nós vemos o quê? 11

0: Na verdade, o Gilmar Mendes ele fez isso durante a Roda Viva, a maior parte da Roda Viva, que é criticar a Lava Jato e
1: É, ele
0: defender
1: adora fazer
0: o
1: isso. É o
0: inquérito,
1: passatempo.
0: o
1: É o
0: inquérito
1: passatempo dele.
0: das fake news. Então, e inclusive, quando ele está falando de, porque a jurisprudência do Supremo Tribunal, nós mudamos a jurisprudência do Supremo. Eu não sei como é que é a voz de sapo, então eu não sei imitar. Mas é uma forma de. Percebam que ele está sempre falando, e a corte criou esse hábito criminoso de se bater nas costas o tempo todo. É toda hora autoelogio. É uma coisa nojenta.
1: É
0: Eu nunca
1: bem
0: vi o
1: pior que o
0: Supremo ficar se autoelogiando.
1: corporativismo. É além do corporativismo, é o
0: É além.
1: corporativismo aplaudido. É
0: É
1: uma
0: uma
1: coisa.
0: coisa degradante, é uma coisa estúpida, é uma coisa rasa, é uma coisa demagógica. E é uma coisa que tem traços, sim. De personalismo infinito ali, de ego infinito, um ego infindável, que o
1: De
0: cara precisa
1: deuses,
0: se
1: deuses.
0: autopromover, se mesclando numa simbiose esdrúxula e aberrenta com a instituição. Então, por isso que eles criaram essa brincadeirinha para perseguir. É o ataque, criticou o ataque. Daniel Silveira, ataque. Felipe Martins, nem tanto faz, não criticou, ataque. Criticou, ataque, dentro de um contexto maior de golpe. E pronto. E a história que eles criaram desde 19 é essa, que eles inventaram.
2: Eu, nesse atual momento, vejo uma falha gritante do Gilmar, viu, Marco? Tô sentindo muita falta do nosso comentarista oficial da República na Copa também. Acho que ele devia estar aí comentando a Copa do Mundo também.
0: Ele podia
2: Ele
0: ajudar e
2: comenta
0: comentar a
2: sobre
0: Copa.
2: tudo, cara, sobre absolutamente tudo. E o problema aqui é o seguinte: falar ou não, tá, o cara é um ser humano, tudo bem. O problema é que ele fala politicamente de quase 100% de temas que vão chegar no Supremo em um determinado momento, ou que já estão no Supremo. Então, isso não existe em nenhum país sério do mundo. Não faz o menor sentido. Mas que eu tô sentindo falta do Gilmar Mendes comentando sobre a Copa do Mundo também, acho que é só o que tá faltando.
0: Ó, eu vou colocar mais um vídeo. Tem mais um videozinho. Respirem fundo. Abram seus ouvidos para o Gilmarzinho. Porque como é que ele falou? É crime. Não se combate crime cometendo crime. E quando você só comete crime, falando que você está combatendo crime e mentindo sobre isso, né? Que hoje é o Supremo, hein, Gilmar? Põe aí o Gilmar, versão 2.
3: Trazer um outro inquérito, que também foi acusado de perpetrar muitos abusos, que foi o inquérito do golpismo, o inquérito do 8 de janeiro. Se a gente pega, por exemplo, a delação do coronel, Cid, né? Esta delação teve cinco versões, ele ficou 3 meses preso, depois ele foi solto, fez o acordo, depois ele voltou para a prisão. Foi uma delação de idas e vindas, né? Que teve bastante polêmica. A gente não vê quando o senhor faz referência aos excessos, o senhor nunca, sempre inclui a Lava Jato e nunca inclui o inquérito do golpe. O senhor acha que esta métrica não deveria ser estendida também ao inquérito do golpismo?
4: Na Lava Jato eu participei do julgamento, como estou participando agora deste caso da Compliance Zero. O outro caso ocorreu na primeira turma e eu só o acompanhei pelas suas críticas ou suas análises pelos jornais. Então, a rigor, e vi e louvo as reclamações que foram colocadas sobre essa temática, num tema que, como você sabe, divide muito o país, porque aqui havia muitas divisões. E eu conheço um pouco da história e do processo. Não tenho a visão de que aqui tenha havido abusos na investigação.
5: Ministro.
0: Ele não tem a visão, Malcolm. Pega a visão.
2: Olha, mas pelo menos a pergunta foi boa, viu, Marco? Isso a gente tem que falar que ela teve coragem de fazer uma pergunta minimamente que colocasse o cara ali no, no, numa sinuquinha de bico para responder.
0: Mas
2: Eu acho que o que fica.
0: já tem ali um conforto na pergunta, ali meio que colocado ali, que ela claramente entende que houve um golpe, uma tentativa de golpe. Não é inquérito do golpismo.
2: Não,
0: Entendeu?
2: mas ela deixou claro que a delação do Cid foi uma piada na
0: Foi uma
2: pergunta.
0: piada. Foi uma
2: Isso
0: piada.
2: ela escancarou ali
0: Mas
2: na pergunta.
0: todo lastro do golpismo vociferado por ela, do inquérito do golpismo, é a delação do Cid, não é?

0: Pois é, que cai por terra quando a gente percebe que isso é piada. O próprio WhatsApp, depois o áudio do Cid que vaza, né? Que ele falou, cara, eu posso falar o que eu quiser lá. Se eu contar a história do Harry Potter, eles vão falar depois que é a Bela Fera. A delação já tá pronta. Não interessa a história que eu conte aqui. Teve áudio do Cid depois falando isso. Eu acho que fica muito escancarado, Marco, mais uma vez, por isso que eu falo, quanto mais esses caras se mexem, eles estão numa areia movediça, só que de merda. Porque eles vão ficando cada vez mais sujo de cocô aí, e isso está ficando cada vez mais escancarado, não só aqui no nosso país, como pesquisas recentes da população mostram, mas também mundo afora, tribunais no exterior já apontando aí os caras aqui totalmente parciais. É muito simples, gente. Não precisa ser nenhum expert, nenhum legalista, mas assim, quando o alvo era Lava Jato aí no sapão, aí é um discurso garantista, né? Garantista. Quando o alvo é o 8 de janeiro, aí a régua muda automaticamente. Aí é prisão, punição, pena pesada. Então fica muito assim, tá desenhado, gente. Mas judiciário aqui nesse país é uma perseguição política e é uma vingança acontecendo, operando. Acho que o termo vingança encaixa muito bem. O próprio André Mendonça, o Marcos citou agora há pouco aí, dane-se nulidade. Eles vão cavar nulidade, porque assim, é igual cavar pênalti. A única diferença é que não interessa se foi ou não pênalti, porque quem apita são eles. Eles que são os juízes, literalmente, agora, fazendo até, né? É isso. Ele fala aí, né, de erro crasso sobre a delação aí que o André Mendonça está conduzindo. Então, veja, eles já ficam imputando ali alguns insertezinhos. Para que se lá na frente aparecer uma nulidade, ó, tá vendo? É como o Marco colocou agora há pouco. É bizarro, os caras meio que adiantam até o voto, o que vai acontecer. É tudo muito escancarado, sem óleo de peroba na cara. Não tem mais moral nenhuma, não tem mais nem a mínima vergonha na cara de tentar pelo menos falar, cara, não vamos escancarar tanto, não. Parece que é o contrário, os caras fazem questão de escancarar o nosso comentarista oficial da República aí. O outro pelo menos cantava, né? Esse aí não sei se canta.
1: Deixa eu aproveitar, Malcolm, esse daí te falar, viu?
0: Lembra
1: Esse
0: do
1: aí,
0: Barroso?
1: Marco.
0: Ele coacha, ele não canta,
1: Ele
0: ele
1: coacha,
0: coacha.
1: ele não
0: O
1: canta.
0: brejo tá lotado.
1: É coaca que fala, não?
0: Coachar, não
1: Coacha. Coaxar, coaxar. É
0: é? Coachar.
1: cloaca, né? É da
0: Então,
1: galinha, cloaca.
0: cloaca é da galinha.
1: Cloaca é da galinha.
0: Onde
1: Cloaca é da
0: sai
1: galinha.
0: o ovo?
1: Cloaca é da galinha. Pessoal, eu preciso pedir três coisas para vocês. Primeiro, se você não deu like, agora é hora de dar o like. Malcolm e Lu, vocês deram like? Não. Malcolm
0: Opa.
1: e Lu, vocês entraram no zap do Superman. É estranho eu me chamar de Superman, mas é o nome do. Minha equipe falou para eu falar mais. Porque a galera lembra do apelido por causa do Emílio Surita. Um beijo para o Emílio Surita. E entrem no grupo de WhatsApp para acompanhar a nossa caminhada aqui em Minas Gerais, pré-candidatura ao Senado Federal pelo Partido Novo. Muito feliz e mais feliz ainda agora eu tô, na verdade. Então já pedi o like, pedi para vocês entrarem lá no link do IBEST que a gente vai colocar aqui e no grupo de WhatsApp. Agora, pessoal, eu quero chamar a atenção de vocês para um assunto sério.
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5: 11h40.
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0: Bola em jogo, é hora de falar de futebol. A França venceu o Iraque por 3 a 0 ontem na Filadélfia, na partida mais longa desta Copa do Mundo. Por causa de alerta de tempestade e de raios que caíram nos arredores do estádio, o jogo, válido pela segunda rodada do Grupo I, durou quase 4 horas. Com a vitória, a seleção francesa se classificou para os mata-mata. Os gols foram marcados por Mbappé 2 vezes e Dembélé. Kleber Ramos, aqui direto do Esporte Total.
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8: Eu tenho a honra e o privilégio de chamar aqui para bater um papo com a gente o Bernardo. Quem é o delegado Bernardo, delegado da Polícia Civil do Rio de Janeiro, Bernardo Leal? Eu vou trazer só um trecho dessa reportagem da Veja e isso, só para vocês verem a dimensão da operação que foi conduzida também por ele. Um dos planejadores da mega-operação que tinha como objetivo capturar líderes de facções criminosas e conter a expansão territorial da facção carioca. Ele foi atingido por um tiro de fuzil na perna direita. Os vídeos do confronto mostram o momento em que o integrante, né, da Polícia Civil, no caso ele, foi socorrido por colegas de trabalho em meio ao intenso tiroteio. Depois que ele foi retirado do local, apenas uma hora, logo depois dele ter se ferido, não tinha sinal de telefone, dificultou o resgate, ele foi carregado nas costas até uma moto e depois levado para uma viatura até o hospital. 3% de chance de sobrevivência. Graças a Deus, ele está bem, está saudável e está aqui conosco hoje no Show da Manhã. Eu já quero dar bom dia para o delegado Bernardo. Tudo bom, Bernardo? Bom dia.
9: Bom dia, Marcos. Bom dia a todos. Muito obrigado. Uma honra estar com você aqui. Sou seu fã. Estou muito feliz em poder dividir um pouquinho desse fato, mas também de bater um papo sobre outras coisas aqui.
8: Que demais. Bernardo, eu quero começar. Eu que agradeço, na verdade. Eu acho que você, eu vou falar aqui de você. Não estou falando da corporação. A corporação tem vários heróis e você é um herói. Você é um herói. Ninguém sabe o que é tomar um tiro de fuzil na perna, o custo disso para a sua vida, o quanto que isso mudou a sua vida e ainda vai mudar muito. Quer dizer, o que você coloca na linha de frente em termos de sacrifício, infelizmente hoje na cultura nacional brasileira é uma coisa que não é devidamente reconhecido. E eu acho que a gente tem esse papel de fazer muito como os americanos fazem, sabe? De exaltar, de aplaudir, de bater continência para os caras que estão arriscando tudo na linha de frente. E eu queria te ouvir sobre, primeiro, essa mega operação, porque a gente está falando dessa reportagem da Veja, né? Você voltou ao trabalho agora, depois de passar por um momento muito difícil na sua vida. Eu queria te ouvir um pouco sobre esse momento, Bernardo.
9: Então, a mega operação, ela faz parte de um... fez parte, né, de uma investigação que nós, da DRE, nós, através de uma investigação de um ano e pouco, nós conseguimos descobrir que diversas lideranças do Comando Vermelho, que é a organização criminosa que vem aqui assolando, né, e subjugando os moradores aqui no Rio de Janeiro, nós descobrimos que diversos estavam escondidos no Complexo da Penha, na Zona Norte aqui do Rio de Janeiro. Além de lideranças locais, nós também descobrimos que diversas lideranças de outros estados, porque eles pagam para se esconderem aqui, que o Rio de Janeiro, infelizmente, virou um resort do crime. Após a DPF 635, que impediu durante muito tempo que nós pudéssemos realizar as operações de forma efetiva, esses criminosos perceberam que, como nós estávamos impedidos aí, né, de fazer as operações, entenderam que, vindo para cá, eles conseguiam se esconder e poder comandar o crime nos seus estados daqui do Rio. Inclusive, não nessa investigação, mas em outras, nós conseguimos interceptar ordens de execução, por exemplo, de lideranças do Pará. Eles estavam escondidos aqui, os seus comandados ligavam e perguntando o que deveriam fazer com um indivíduo tal que fez uma determinada coisa. E nós conseguimos gravar essas ordens de execução. Então, tendo em vista que essas lideranças se encontravam lá no Complexo da Penha, nós judicializamos essa investigação. O juiz expediu 180 mandados de busca e apreensão e mais ou menos 100 mandados de prisão, porque nós conseguimos aqui 70 mandados de prisão e tinham mais de 30 mandados de prisão da Polícia Civil do Pará para serem cumpridos aqui. Nós montamos essa mega operação, ela contou com 2.500 policiais, entre policiais da Polícia Civil e também policiais da Polícia Militar. Nós passamos mais ou menos uns 3 meses montando a operação exatamente para entender a dinâmica, mapear aquele local. Nós entendemos que toda vez que as forças policiais entravam no Complexo da Penha, eles corriam, né? Eles se escondiam no mato e ficavam do mato atirando na polícia e na população, porque eles não se importam com quem é o alvo, né? Então, nós combinamos com o BOPE o seguinte: a Polícia Civil ia adentrar, nós íamos empurrar esses marginais exatamente para a região da mata e o BOPE depois viria com muita coragem, cabe dizer aqui, viria com gás, jogando gás lacrimogêneo, e nós esperávamos que esses bandidos iriam se entregar. O que aconteceu ali e que precisa ser dito para toda a população foi um cenário de guerra. Nós conseguimos adentrar. Eu vou trazer o meu exemplo, por exemplo. Eu tinha um alvo que era uma casa de uma liderança que estava dentro do coração mesmo do QG do crime organizado, que é uma região da Vacaria, no Complexo da Penha. Como nós tivemos que subir a pé, eu subi durante 2 horas e 40 minutos, 14 quilômetros. Por quê? Porque o governo federal ele não nos cedeu os blindados da Marinha. Isso foi algo que atrapalhou demais a nossa operação. Eu digo isso por quê? Porque muito nos criticam que nessa mega operação nós não conseguimos prender lideranças. Mas vocês reparem que se eu tive que andar 2 horas e 40 minutos para chegar na Vacaria, se eu tivesse os blindados, se nós tivéssemos os blindados da Marinha, que são aqueles blindados de esteira que conseguem passar pelas barricadas, nós teríamos conseguido chegar nos nossos alvos com muito mais celeridade. Então, quando o ex-secretário Felipe Cury ele pede os blindados, nos foi negado, dizendo que só poderiam ser utilizados numa GLO, né, numa garantia da lei e da ordem, e que não era o caso. Então, ao chegar no coração, né, do QG lá, nós nos deparamos com um cenário de guerrilha urbana, uma resposta por parte dele com armas de guerra. Eu, a todo momento, nós éramos atingidos, né, com armas de 762, utilizaram drones com granadas em cima da polícia. E no meu caso, quando eu cheguei perto da casa dessa liderança, o que aconteceu? Eu tive que passar por um labirinto junto com meus policiais. O drone nos avisa que tinham 60 homens armados de fuzil na minha frente, na minha equipe, na fração da minha equipe naquele momento. Nós só contávamos com 15 homens. Então, eu tive que esperar a outra fração da equipe chegar para nós nos juntarmos, fazermos mais ou menos um efetivo de 30 homens para conseguir chegar mais perto da casa dessa liderança. Nós tivemos que passar por esse labirinto que eles fizeram, caímos numa rua, numa viela coberta por zinco, né, placas de zinco, exatamente para que o drone não pudesse sobrevoar e nos informar sobre a visibilidade do local. E o que aconteceu comigo, muitos me perguntam, né, por que eu estava lá. Eu estava lá porque eu acredito que a gente lidera pelo exemplo. Então, eu não colocaria minha equipe nunca em um local em que eu não fosse. Então, eu fui ali para tentar coordenar e para liderar a minha equipe. Quando nós chegamos nesse local, essa viela toda coberta, nós nos deparamos com um colega sozinho, tinha se perdido da equipe dele, e ele nos comenta o seguinte: doutor, passou aqui agora uns policiais do choque da Polícia Civil, da Polícia Militar, e eu acredito que nós estamos tomando tiro amigo. E quando nós fazemos operação em conjunto, o que nós sempre combinamos, né? Nós combinamos uma senha e uma contrassenha, exatamente para evitar esse tiro amigo. Então, a partir desse cenário ali, os meus colegas, eles cantaram a senha certa, e, para nossa surpresa, veio realmente a contrassenha certa. Ou seja, o criminoso sabia a contrassenha. Isso nos deu uma maior tranquilidade para achar que nós estávamos realmente de frente com os policiais militares. E foi só por isso que eu resolvi progredir. Quando eu progrido, eu dei dois passos à frente e esse marginal aparece no final do beco e me dá um tiro de 762 na perna. E eu caio, né? Eu caí. A primeira reação que eu tive naquele momento foi de reagir, de responder ao tiro. Então, eu pego o fuzil e começo a disparar em direção a ele. E uma coisa que precisa ser ressaltada: além dele saber a senha e a contrassenha, eles estavam usando a mesma vestimenta que nós, os policiais. Então, quando eu reajo, eu acabei com a munição, joguei o fuzil para o lado, senti que a perna tinha quebrado, senti muito como se fosse a minha perna em brasa e comecei a sangrar muito, senti que estava sangrando muito. Isso se deu por quê? Exatamente porque rompeu a femoral. E os meus colegas demoraram mais ou menos uns 5 a 10 minutos para conseguir atravessar o que eu acho que deve ser mais ou menos uns 5 metros. Porque esses bandidos, eles não pararam de atirar em momento algum. Eles ficaram o tempo inteiro atirando contra a minha guarnição. O que eu queria mostrar para vocês, ressaltar aqui nessa minha fala, é que nós estamos vivendo um cenário de guerra. O que eu estou contando para vocês foi uma operação policial, mas esse cenário que eu vivenciei e que meus colegas vivenciaram é um cenário que se encontra em apenas cenários de guerra.
8: Sem dúvida. Eu acho que vocês têm total habilidade e capacidade de trocar figurinha com os grupos das polícias mais tecnológicas e mais preparadas do mundo, pela realidade nua e crua que vocês têm que enfrentar no Rio. Eu imagino que... Eu tenho várias perguntas para o Bernardo, acho que a gente vai ter que fazer mais participações dele aqui, porque para nós é um privilégio poder falar com pessoas que estão na linha de frente e que vivenciaram e enfrentaram isso. Deixa eu abrir para a Lu fazer a primeira pergunta, depois eu faço as minhas aqui. Lu.
10: Bom dia, delegado, um prazer tê-lo aqui conosco. Bom, dizer que você, os órgãos de segurança no Brasil são realmente os heróis do Brasil. Eu estou chovendo no molhado. O meu muito obrigada pelo seu serviço, pela sua dedicação e muito mais que isso, pela sua coragem e bravura. São homens assim que nós precisamos aqui no Brasil, porque realmente vivemos uma condição de guerra. Não consigo imaginar todo, assim, você relatando, a gente consegue, na verdade, imaginar o cenário, mas, de fato, entender e ter essa noção da realidade de quando o tiro vem de guerra, um cenário de guerra, né? O Brasil são 40 mil homicídios ao ano, mata muito mais do que guerras aí mundo afora, correto? A minha pergunta é, o senhor voltou, né, a trabalhar, está atuando como delegado, essa é uma pergunta, e a outra pergunta ainda sobre a mega operação, vocês já sabem como eles tinham todas essas informações, de onde vazou, ou se hackearam, porque como que eles tinham a senha e a contrassenha, porque o que aparenta é que eles sabiam de toda a estratégia, né? Sabemos que eles trabalham com estratégia de guerra, mas eles sabiam da estratégia de como que a operação iria acontecer. Se vazou de alguém de dentro da polícia, se hackearam, essas informações já vieram a público? E o meu muito obrigada por ter voltado ao trabalho. Gostaria que você também colocasse aqui para a gente como foi esse seu retorno à polícia.
9: Bom dia, obrigado pelas palavras. Eu voltei assim, eu comecei, e eu quero confidenciar aqui uma coisa para vocês, eu saí em dezembro do hospital e voltei à polícia já em janeiro a trabalhar, porque eu comecei a ficar em casa e aí comecei a me sentir um pouco deprimido, ficava de pijama o dia inteiro, e aí eu falei, liguei para os meus chefes, liguei para o Moisés, que era meu titular, falei, chefe, quero voltar a trabalhar. Ele, não, cara, mas está muito fraco. Eu falei, não, eu faço questão, quero voltar. E aquela foto ali da Veja foi o dia em janeiro que eu voltei a trabalhar, ainda estava um pouco fraco, mas voltei a DRE, voltei a fazer o que eu amo, o que eu acho que eu sou vocacionado a fazer, que é investigar, e continuo na linha de frente. Na mega operação, o que eu acredito, tá? Temos duas teses aí. A primeira tese, a gente estava operando desde 5 da manhã no, né, naquele cenário ali. Pode ser que por diversas vezes a senha contra a senha tenha sido falada. Os criminosos, eles se comunicam o tempo inteiro. Então, pode ser que eles tenham ouvido e passa um para o outro. E isso pode ter acontecido. A segunda tese, que é a tese que eu não quero acreditar, porque isso me magoaria muito, eu acho que mexeria muito com, com, com o meu emocional seria o vazamento. O vazamento por parte de uma pessoa que se diria colega, mas, na verdade, que está matando diversos outros colegas. Mas eu quero acreditar muito na primeira hipótese, na hipótese de que, como a gente estava já operando há um tempo ali, podem ter ouvido e podem ter difundido essa senha e contrassenha. Mas eu posso deixar bem claro para vocês, a realidade que eu encontrei ali, no meu caso, foi a senha cantada certa e a contrassenha ele sabia. E uma coisa também que me assustou muito, que foi a vestimenta. Eles estarem com a mesma roupa que a gente. Até tem um detalhe de vestimenta que eu queria, assim, só aproveitando o gancho. Eu tô assim, se eu estiver passando muito, vocês me falam.
8: Não, isso daí tinha que ser... A gente precisava de mais diretores de cinema, Bernardo, para contar as histórias. Isso, tô falando de verdade. Mas não é filme ruim, feito pelo Projac, pela Globo, pela Luana Piovani, né, na fase decadente total dela. É um negócio... eu nem sei se ela é atriz ainda, mas meu ponto é... Essas histórias, elas precisam fazer parte do imaginário coletivo. Elas precisam fazer parte do imaginário das pessoas. É um drama muito grande esse que você viveu. Eu não consigo nem me colocar na sua situação e nas suas circunstâncias. Acho que ninguém aqui consegue fazer esse exercício. É um negócio muito dramático. Por isso que a gente gosta de ouvir.
9: O que é mais importante é isso que vocês estão fazendo e que eu estou tentando fazer. É a gente ser voz. É a gente mostrar e por quê. Muitas pessoas estão achando ainda que essa realidade de guerra que a gente está vivendo, ela é regional, tá? Muitas pessoas estão achando que isso aqui que a gente está vivendo no Rio de Janeiro é só local, é só daqui. Na minha opinião, é um ledo engano. Se lembra no começo, quando eu falei do resort do crime organizado aqui? Diversas lideranças estão aqui aprendendo o modus operandi do que essas narcomilícias fazem aqui no Rio de Janeiro e estão replicando nos seus estados. Então, esse cenário que a gente está vivendo aqui, ele está se espalhando para o Brasil inteiro. Hoje em dia, o Comando Vermelho está em mais de 25 estados da federação. Então, eu queria muito que isso aqui conseguisse ser difundido para que o Brasil tome consciência de que nós estamos perdendo essa batalha para o crime organizado, que hoje virou uma verdadeira empresa. Comando Vermelho e PCC, hoje em dia, atuam como empresas. E esse combate é muito difícil de ser feito.

0: Vermelho e PCC, hoje em dia, atuam como empresas. E esse combate é muito difícil de ser feito.
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1: Eu quero aproveitar o gancho do Bernardo e meu querido Matsukato, tem uma pergunta?
2: Tenho sim, Marco. Primeiramente, delegado Bernardo Leal, como cidadão brasileiro aqui, o meu agradecimento. Eu falo muito que as pessoas precisam prestar atenção nos dias atuais de muita narrativa, de muita conversa fiada, de muita mentira, principalmente nas mídias e muitas vindo do lado de lá, nas redes sociais também, mas prestar atenção em quem arrisca a própria pele. Então, muito obrigado por isso e é só assim que a gente vai mudar as coisas nesse país.

perco da onde estava me retirando. De repente, um policial da minha equipe, um cara pula o muro com a mesma roupa que ele, pula o muro e fala para ele, achou que ele era também um traficante, fala para ele assim: irmão, vamos fazer emboscada, vamos pegar eles por trás. Esse meu policial, a primeiro momento, eu acho que ele olhou, não acreditou, então ficou aquela situação. Eu acho que, como teve essa fala, ele demorou, teve um delay, né? Teve um delay ali para entender. E a partir do momento que o bandido olha e vê que não tem uma reação por parte dele, ele aponta o fuzil. E o meu, poxa, graças a Deus, o policial consegue dar um disparo. E quando tem uma. Quando, acho que num documentário desse, eu tô sendo resgatado, tem um cara no chão, algemado. Foi esse cara. Então você vê, se ele consegue pegar a equipe toda que estava me resgatando por trás, a gente estaria falando aqui da morte de quantos colegas? Então você vê que nós estávamos vivendo ali mesmo uma cena de guerra. Eles estão infiltrados em todas, eles têm realmente tentáculos em todos os poderes, tá? E aí vamos ser muito verdadeiros. Eles têm influência, principalmente em razão do dinheiro, né, da estrutura financeira que o crime tem. Eles estão conseguindo comprar. E aí já vou aproveitar e o gancho da pergunta do Salve, eles estão bancando diversas campanhas eleitorais. O que a gente tem vivido aqui no Rio de Janeiro, tem visto na Alerj, quantos deputados aí que já se descobriu que estavam trabalhando diretamente para o Comando Vermelho. Quantas campanhas ali são feitas, sendo o que eles usam como currais eleitorais, em que um outro candidato não consegue fazer a sua campanha, né? Então, isso é uma realidade. Eles estão cada vez mais estruturados, entrando com força na política, no judiciário, na polícia, em todos os meios. A corrupção existe, sim, e ela precisa ser falada. Outro ponto, agora da classificação pelos Estados Unidos, né, desses grupos narcoterroristas como terroristas. Primeiro, na nossa legislação não vai se alterar nada, né, porque a nossa lei ela obriga que haja uma ideologia para que esse grupo seja classificado como terroristas. Mas olha a mudança que nós vamos ter estrutural em relação a essa classificação.

0: nós estamos perdendo a, podemos perder a nossa soberania. Ela não existe nessas áreas aonde essas facções criminosas elas controlam.
1: É, mas o Flávio Dino tem acesso rápido lá, hein? Vocês demoram para subir pra caramba, mas o Flávio Dino sobe rapidinho ali, o Flávio Dino, Daniele Franco.
0: Ele é recebido, inclusive, né, pelas lideranças. Eu tive que demorar 2 horas e 40 para conseguir tentar chegar na casa da liderança. Ele é recebido pela liderança, né? Então.
1: E eu quero aproveitar e fazer também uma pergunta derradeira para o Bernardo. É, e eu já a gente está estendendo muito aqui, não sei nem se ele tem mais um tempinho. Tem, delegado,
0: Tem,
1: mais um pouquinho
0: claro, claro, claro.
1: ali? É, vamos lá, eu queria jogar o superchat da Paula Rios. Olhem como esse mundo é pequeno. Olhem como esse mundo é pequeno. Obrigado, Paula, pelo carinho, pela superchat. Bernardo, bom te ver aí. Meu marido te operou na chegada ao Getúlio. E mesmo com muitos anos de prática, falou de você por alguns meses, muito revoltado. Obrigada pelo seu trabalho, fique com Deus. Olha só, gente. Que loucura, hein?
0: Eu até me emociono, porque se eu estou vivo hoje, foi pelo esforço dos meus colegas, que não desistiram de mim em momento algum, desses médicos do Getúlio Vargas, de todos os médicos, técnicos, enfermagem, de todo mundo que não desistiu de mim também. Eu sou, na verdade, um milagre. E aí, eu acho que essa ideia, meus amigos, é tentar. Eu acordei do coma depois de 7 dias. E perguntei a Deus, meu Deus, qual é a minha missão aqui? Porque todos os meus colegas que foram feridos gravemente nessa operação, eles morreram. Falei, cara, por que que eu sou o único sobrevivente? E aí, eu sempre fui um cara mais low profile na minha, mas eu falei, não, eu tenho que dar voz para essa realidade que a gente está vivendo aqui. Eu queria aproveitar, se eu pudesse, fazer aqui uma propaganda do livro que eu faço parte, que eu sou um dos coautores, que se chama Narcocultura, Sob o Domínio do Crime, o Brasil sob o Império do Crime. Esse tema aqui é muito importante e tem tudo a ver com o que a gente está vivendo no Brasil hoje. Nós precisamos debater esse tema, então eu estou à disposição aí quando vocês quiserem. Vamos, eu volto aqui, a gente debate esse tema específico aqui, que é a idolatria do criminoso, é a romantização da vida do crime, ou seja, é a novela que diz que o traficante é bonzinho, né, que o miliciano, como a gente viu novelas da Globo aí dizendo que o miliciano, ele era ali, na verdade, o protagonista, o herói daquela comunidade, nós precisamos debater muito isso.
1: Precisamos, e eu tenho uma pergunta derradeira também, que muito legal, porque a gente teve agora também com o nosso outro Bernardo, o Ambrósio, que falou, ele é coautor também, né? Ele tem um
0: O
1: dos
0: autor
1: artigos aí.
0: também.
1: Fantástico. Vamos falar mais sobre narcocultura, sobre narco-estado, sobre a infiltração. Mas tem uma pergunta que eu não posso deixar de fazer. A pergunta latente minha é sobre o Supremo e sobre como a DPF atrapalhou a vida de vocês. Eu queria puxar isso daí, mas num primeiro momento, delegado, eu queria saber, o Estado, ele, de alguma forma, está te reparando patrimonialmente? Está te reparando de alguma. Você tem alguma ajuda extra? Porque você agora, você está vivendo uma vida diferente. Você teve a perna amputada. Até onde foi amputada a sua perna? Me perdoa colocar nesses
0: Claro.
1: termos, mas. É, porque é nessa hora que eu acho que a pessoa se sente mais sozinha. Né? Quando ela leva uma. Você renasceu de um milagre, né? Aí você olha para o lado, tem toda uma comoção midiática, você ganha mais atenção da imprensa e da mídia, mas ao mesmo tempo, e a sua vida financeira e os seus desafios no dia a dia? Quer dizer, como que isso afetou sua vida pessoal?
0: Eu só vou, para contextualizar, fazer assim, contar para vocês o que aconteceu. Quando eu estava no hospital, passei por 9 cirurgias, cortando cada vez uma parte da minha perna.

É, eu não tinha a menor ideia de valores de prótese de nada. Quando a gente foi ver e eu vi que eram 200 mil reais uma prótese, 800 mil, eu resolvi fazer uma vaquinha. Porque eu falei, cara, eu preciso. E a prótese dura só 5 anos, a eletrônica. E eu resolvi fazer uma vaquinha. Essa vaquinha durou umas 2 semanas, conseguimos arrecadar algum valor, mas eu fui, de repente, o governador do estado à época faz uma chamada de vídeo comigo e diz que vai me dar a prótese. Essa prótese, ela não chegou até hoje, mas o processo realmente, e aí eu tenho que dizer que por parte da Secretaria da Polícia Civil, todo mundo está se esforçando para que essa prótese consiga chegar o mais rápido possível, mas realmente tudo que é com dinheiro público é muito burocrático. Eu não pedi qualquer indenização do Estado, sabe por quê, Marcos? Eu acredito que eu estava cumprindo a minha missão. Eu acredito que isso é uma missão minha de vida.

0: acredito que isso é uma missão minha de vida, que foram aposentados e recebem só um auxílio para invalidez, né? E muitos me contaram a realidade que eles vivem. PM tetraplégico, que não tem dinheiro para comprar a fralda e é feita vaquinha o tempo inteiro com outros colegas para que ele possa comprar uma fralda, para que o outro possa comprar uma cadeira de rodas. Então, vamos ser muito verdadeiros aqui. O Estado não está preparado e não tem a estrutura para ajudar o policial ferido em combate. Nós somos, na verdade, abandonados. E é essa que é uma das minhas lutas, é essa que é uma das minhas, que eu faço questão de falar aqui e ser voz. Ninguém, tirando essa ligação do governador, depois eu não fui procurado por mais ninguém. Tirando a minha secretaria da Polícia Civil, eu não sinto um apoio. E aí, de repente, eu, por ser delegado, tenho até mais, consigo, né, dar voz. Mas eu quero ser voz para todos esses colegas que estão em casa, feridos, muitos acamados e que não têm o apoio do Estado.
1: Muito bom, deixa eu agradecer demais. E a gente vai fazer o seguinte, delegado Bernardo Leal, meu agora mais novo amigo aqui do Show da Manhã, eu queria convidá-lo mais uma vez e mais algumas vezes para a gente ter uma conversa sobre segurança pública, usando a sua experiência, usando a sua voz, usando os seus relatos e para a gente aprender junto com você. Então, eu quero continuar essa conversa num próximo programa. A gente combina, delegado? Para daí falar um pouquinho do STF também, que eu acho fundamental para nossa audiência maravilhosa. Agradecer e pedir para vocês sigam o delegado. Delegado, tem.

0: que trazia.
1: Então, fantástico. E para acompanhar o trabalho do delegado Bernardo, pré-candidato a deputado estadual no Rio de Janeiro, olha só, hein? A gente tem uma oportunidade muito grande, então, de dar mais voz institucional ainda ao combate ao crime organizado, né? Na luta pelo combate do crime organizado. O Instagram aqui do delegado é Delegado Bernardo Leal, tudo junto. Quem ainda não segue, aproveita agora para já seguir, já entra lá no Instagram, já coloca para seguir o delegado. E muito feliz, muito honrado de ter a sua participação aqui, delegado. Conte sempre conosco. Vamos continuar.
0: A honra foi
1: Sempre.
0: minha, muito obrigado pelo convite, muito obrigado pelo papo. E sempre eu tô à disposição. Quando vocês quiserem, eu fico muito feliz da gente conseguir falar sobre esse tema.
1: Fantástico, nós também. Obrigado pelo carinho de estar com a gente aqui hoje, Bernardo. Um abração.
0: Um
1: Com Deus.
0: abraço.
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9: Meio-dia e 33.
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6: Meio-dia e 51.
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1: O Tribunal Superior Eleitoral mandou remover das redes sociais uma imagem criada por inteligência artificial que associava o senador e pré-candidato à presidência Flávio Bolsonaro ao ex-banqueiro Daniel Vorcaro. A decisão foi publicada na última sexta-feira pelo ministro do Supremo, André Mendonça. Em seu despacho, Mendonça afirma que o material promove desinformação eleitoral mediante uso de conteúdo fabricado ou manipulado com o potencial de induzir o eleitor a erro sobre fato politicamente relevante. Para Estúdio 92 FM, Emerson Bittencourt.
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2: Hello, hello, hello! Estamos em mais um episódio de Conexão de Sucesso da Rádio Estúdio 92.3 FM de Cascavel. Hoje eu tô com a Kali. A Kali, ela é formada em contabilidade, só que ela mudou totalmente a área de atuação dela. E eu quero entender. Mas, primeiramente, muito obrigada por ter aceitado o nosso convite, estar aqui no Conexão de Sucesso e contar um pouquinho do seu dia a dia.
3: Oi, Mari, eu que agradeço, né, pela oportunidade. É sempre muito bom a gente estar fazendo coisas novas, né? Ainda mais a gente que trabalha nessa área de comunicação, marketing, criatividade, pessoas. E agora falando um pouco, né, sobre essa minha transição, que para mim foi bem grande, na verdade, né?
2: Bem grande.
3: Uhum.
2: Porque você está numa área de atuação que é extremamente racional e contas, e aí você vai para uma coisa de criação, né?
3: Total, porque a contabilidade, ela me trouxe muito uma noção de negócio. E eu fui logo para uma área que era muito mais desafiadora, que é a escrita fiscal. Os meus últimos trabalhos, eu trabalhei numa empresa grande, na área da contabilidade, e trabalhava na escrita fiscal. E eu acho que foi ela que me deu, tipo, um gatilho de... Será que é isso mesmo que eu quero para mim? Sabe? Mas... Desde quando eu comecei a querer fazer alguma faculdade, né? Eu já queria ir mais para esse lado da criatividade, publicidade, propaganda. E querendo ou não, os nossos irmãos mais velhos, eles acabam, né, nos aconselhando, influenciando. E o meu irmão era da área da contabilidade, né? E os meus pais têm empresa, né? E eu acabei fazendo contabilidade por conta de que era o que a gente tava no nosso acesso, né, para estudar e pagar também. E quando eu trabalhei, fiz a faculdade, eu tava no terceiro ano da faculdade, que eu fui realmente falar, nossa, mas será que é isso mesmo, né? Mas já que eu já cheguei até aqui, vou finalizar.
2: Sim.
3: E daí eu trabalhei na área, trabalhei em escritório, trabalhei na escrita fiscal. E daí eu acabava que não dava, assim, muito certo, sabe? Com essa área, até que eu fui convidada por uma amiga para trabalhar na loja dela de moda, porque eu sempre gostei muito de moda também.
2: Eu também gosto muito de moda.
3: Sério?
2: Eu acho que a moda, ela... Porque para pensar, né? Eu tenho restaurante.
3: Uhum.
2: Você vai no restaurante, você é uma mulher, principalmente, tá? Que roupa que eu vou? Como eu vou? Ai, tá frio, tá calor. A
3: Sim.
2: gente começa a pensar, acho que a moda, ela... Ah, eu vou vir aqui pro podcast, né? É que agora eu não tô tão pisca, mas antigamente eu perguntava até pro entrevistado, que roupa que você vai estar usando pra gente estar, sabe?
3: Uhum.
2: Mas eu acho que a moda, ela é um marketing pessoal da pessoa.
3: A moda, eu diria, tipo, eu vejo a moda assim como uma forma das mulheres se expressarem.
2: Sim.
3: E a gente conta uma história do nosso dia antes mesmo da gente abrir a boca.
2: É,
3: sabe?
2: Verdade.
3: Que a gente começa contar um pouco sobre o nosso mundo através do que a gente vai vestindo, né? Então,
2: Sim.
3: claro que hoje, quando eu fui me vestir e tal, pensando, falei, não, tem que ser algo legal, né? Primeiro podcast que eu vou participar. E como eu sempre gosto, aí eu falei, não, vou pensar em algo bem intencional, assim.
2: Tá, mas e aí você foi convidada pra trabalhar com moda?
3: Fui convidada pra trabalhar com moda. E quando ela me convidou, assim, bem despretensiosamente... Ela falou, nossa, gostei de você, da forma como você foi, a gente já era amiga, né? Mas, nossa, eu gostei, né, da tua atitude. E ela é uma grande amiga que me aconselhou. Ela falou assim, ah, amiga, por que que você não vai pra essa área, né? Que foi aí que eu fui pra fazer uma pós, que eu fiz uma MBA em Marketing, né, na USP. E daí que eu fui descobrir, tipo, a montanha russa e todo mundo do marketing, né? Porque até uns anos atrás, até antes mesmo da pandemia, né? O marketing, ele não era tão bem visto como estratégia de negócio, né? O marketing era mais voltado para, tipo, o que é marketing? Rede social. Isso que era mais implantado mesmo na mente das pessoas, né?
2: Vou ser blogueira.
3: É tipo isso, né? E quando eu entrei para pós, eu vi que era um mundo assim completamente muito grande dentro daquilo que a gente achava que era, né? Aí me apaixonei, né? E desde então fui cada vez mais me profissionalizando e conhecendo e trabalhando em algumas empresas e entrei para esse mundo.
2: Tá, mas o seu foco hoje é no comportamento humano.
3: Eu sou estrategista de marcas, né? Então eu trabalho com essa área, do marketing das empresas, mas bem voltado para o negócio em si, né? E eu coloco que eu tenho foco em comportamento humano porque dentro da minha trajetória eu percebi assim. Eu já trabalhei bastante na área de social media, que é a parte de gestão de mídias sociais, produção de conteúdo, mas eu fui atrelando para a parte de mentoria estratégica, porque eu senti essa necessidade de unir o mundo digital com o mundo físico. Porque hoje não adianta as empresas elas terem um bom marketing digital nas redes sociais, só que daí eu chego até o teu local físico e eu não tenho uma boa experiência, eu não tenho um bom atendimento, eu não tenho uma cultura,
2: Entendi,
3: sabe?
2: entendi.
3: Então eu quis atrelar ao comportamento humano também, por quê? Porque muitas vezes, quando chega um cliente até mim, né, e ele, por exemplo, chega, ai, Kali, eu queria me posicionar melhor nas redes sociais. Falo, tá, então vamos lá, vamos trabalhar, vamos começar, eu vou conhecendo esse cliente para saber como que funciona. Mas daí eu percebo que às vezes ele procrastina muito. Opa, se daí ele procrastina e não faz os desafios que eu acabo passando, porque eu sempre vou desafiando, eu percebo que tem alguma crença limitante ou tem algum comportamento que precisa ser mudado para que ele consiga se olhar de uma maneira diferente. Então, hoje, os meus clientes, eles chegam olhando a empresa através do olhar dele. Eu faço ele sair do olhar operacional e olhar a empresa dele de cima.
2: Tá, eu gosto de exemplos, eu gosto de cases, eu
3: Sim.
2: gosto de tudo. Então, assim, como seria isso?
3: Por exemplo, né? Vamos
2: Eu
3: pegar.
2: acho importante porque como as pessoas estão nos, elas seguem muito o exemplo, elas levam em consideração o que tá sendo falado aqui. Então, por isso que eu falo, dá exemplo, porque
3: Claro.
2: é mais fácil para a pessoa entender.
3: Ó, eu vou pegar uma cliente recente minha, que ontem mesmo a gente fez uma mentoria, e ela tem uma dificuldade, às vezes, de aparecer na rede social, nos stories, por exemplo, falando abertamente, sem planejar algo. Então, o que que isso me traz um alerta? Ela tem medo de errar. Ela é autoexigente com ela mesma, porque automaticamente se conecta com esse medo de errar. E isso vem muito, às vezes, da forma como ela foi educada na infância dela. Porque daí eu já volto para algo que vem da família mesmo, né? Porque quando a gente é criança e os nossos pais acabam sendo muito exigentes com nós mesmos, quando a gente vai crescendo, a gente acaba tendo esse medo de errar e essa dor da rejeição. Então, tipo, ah, se eu errar, eu vou ser rejeitada. Se eu errar, eu vou ser julgada. Sabe? Então entra, tipo, acaba sendo bem mais profundo do que a gente imagina. Só que eu consigo fazer com que a pessoa ela olhe para isso, desperte a consciência e eu desafio ela para mudança de comportamento. Aí ela consegue se olhar de uma maneira diferente e ter novos, claro que tipo assim, eu vou sempre respeitando
2: O limite dela.
3: o limite dela.
2: Mas é feito um diagnóstico antes.
3: Sim, sempre na primeira mentoria que eu faço, né, eu costumo fazer um diagnóstico para entender realmente quais são os desafios, quais são os objetivos, as oportunidades, as fraquezas, mas geralmente muitas coisas eu vou descobrindo no meio do caminho, porque por muitas vezes o cliente ele chega para mim, então ele não vai ter uma abertura. Então, digamos assim, é o que um pastor meu sempre fala também. Para eu acessar o coração de alguém, primeiro eu preciso ganhar esse coração. Então,
2: Total.
3: primeiro eu preciso me conectar com ela. Então, também não tem como eu querer corrigir ela ou falar, ó, isso aqui tá errado, isso aqui tá certo, se antes eu não tenho uma aproximação. Porque também eu vejo o meu trabalho como a descrição do marketing humano, né? Então, antes de ver um profissional, um fornecedor, um cliente, eu sempre vejo um ser humano.
2: É, e a gente tá num momento, eu acho que isso é devido, eu posso estar errada, a minha percepção, é claro, mas eu acho que tudo é em prol da inteligência artificial. Então tá tudo muito fácil. Então, assim, ai, você tá olhando um negócio ali, uma propaganda que é feita na inteligência artificial. Ai, é chato. As
3: Exatamente.
2: pessoas não querem, tão cansadas do engessadinho, do perfeitinho. Eu acho que elas querem o
3: Exatamente.
2: erro, o humano. Que daí entra
3: Exatamente.
2: num marketing mais humanizado. Poxa, nós somos seres humanos, né? Nós
3: Sim.
2: erramos. Tem dia que a gente vai estar descabelada, né? Não tá com vontade de se arrumar.
3: Exatamente. É, eu costumo fazer alguns cursos e estudos ele vem fora do Brasil, porque digamos que é uma informação mais quente que chega até aqui para nós. E nos últimos cursos que eu fiz, a gente teve uma noção muito grande que o novo comportamento social das pessoas é a confiança abalada.
2: Como assim? Adoro isso.
3: Por quê? Né? Por que que as pessoas elas estão com a confiança abalada? Muitos marketing performáticos, muitas marcas que não são reais, tipo, no digital é uma coisa, no presencial é outra, muitas promessas que não são cumpridas, sabe? Muita incoerência de marcas. Tudo
2: Entendi.
3: que gera incoerência gera dúvida, e o que gera dúvida não gera segurança. E se não gera segurança, não vendo. Porque as pessoas elas buscam se sentir seguras. Que nem a gente estava comentando também sobre a forma como você atende os teus clientes, né? Querendo ou não, isso é um baita diferencial. Porque
2: Sim.
3: qual é o novo luxo do mercado? A humanização.
2: A humanização.
3: Porque ninguém te substitui.
2: Eu acredito muito nisso. Mas e como que a gente cresce?
3: Eu sempre costumo dizer que não tem como uma empresa crescer se ela não tiver os olhos em tudo. Muitas vezes não é possível, mas a gente sempre tem que buscar fazer várias coisas bem feitas, né? É igual levantar uma casa. Se eu não cuidar de todas as paredes, os materiais que eu uso, não for de qualidade, em algum momento vai me dar um problema. Né?
2: Sim.
3: Então, uma marca, ela tem que ter todo, e por isso que eu digo que tem que ter esse olhar 360, sabe? E por muitas vezes ter sempre pessoas para te ajudar.
2: Sim, a gente não tem como a gente viver sem pessoas.
3: Exatamente. Porque tipo assim, uma pessoa ela consegue crescer ela mesma cuidando de tudo? Sim, até um certo ponto. Porque vai chegar um momento que você não vai conseguir fazer tudo sozinho. Sabe? Então eu diria que um crescimento de uma empresa, ele tem que ter essa atualização de mercado, tem que ter esse foco em pessoas, sabe? E, claro, ter esse olhar também para conseguir ter mais pessoas para ir te ajudando no meio do caminho, para daí você ir crescendo, né?
2: É, eu gosto de citar várias empresas grandes, né? É, uma que eu gosto bastante no ramo de restaurante, vamos falar de Madeiro, né? Uma empresa brasileira, totalmente brasileira, produtos brasileiros, dono brasileiro, e hoje ele não é franquia, ele é rede própria. Só que é uma coisa que é muito engraçada, que você vê assim, que ele é muito humanizado o marketing dele. Vamos falar pelo ketchup que ele é tudo sempre limpinho, o molho madeira, a maionese madeira, que é receita de não sei de quem. Então, assim, é um marketing muito humanizado, né? Vamos pegar outra empresa, que daí já não é do meu ramo, que é a Cimed, que daí tem a Carla. Cara, a Carla tá todos os dias ali falando Carmed. Pra quê? Você acha que ela precisaria? E ela tá ali.
3: Exatamente. Eu diria que essas empresas maiores, elas têm pessoas em áreas específicas só fazendo pesquisa de mercado.
2: Entendi.
3: Entendeu? Porque, tipo assim, ao ponto que você tá lá criando várias estratégias, movimentando a tua marca, essas empresas grandes, ela tem uma pessoa que já tá fazendo isso e que ela já tá trazendo coisas que já está sendo estudada, tipo, de anos para frente, sabe? Então, eles conseguem trazer uma antecipação de mercado, porque já tem essas pessoas mais específicas fazendo esses estudos. Porque quando a gente vai estudar coisas que acontecem, que nem teve a NRF, que foi, né, em Nova
2: Nova York.
3: York, né, que foi a maior feira do mundo, eu comprei um curso da Andressa, inclusive, que foi muito bom. Ela, inclusive, está trazendo muitas informações boas para o mercado em relação a isso. É uma atualização, sabe? Só que também entra aquilo que você tem que ter uma mente aberta. Porque tem pessoas que usam estratégias que funcionaram há 10 anos atrás e acabam achando que vai acabar funcionando agora. E cada vez as coisas mudam mais e
2: E
3: mais
2: quando
3: rápido.
2: tem esse tipo de pessoas, né? Vou falar dos seus mentorados que fala que não aceitam uma mudança. Como você trabalha isso?
3: Tem muitos resistentes, sabe? Mas assim, eu sempre tento ir aos poucos, se eu vejo que tem uma resistência a mais, sabe? Porque querendo ou não, são pessoas e pessoas. E tem uns que são mais fechados, assim, para isso. E que às vezes acaba não renovando o contrato. Porque eu já sou
2: E
3: uma.
2: aí não é sobre você, né?
3: Não é sobre mim. Mas eu também tive que aprender muito sobre isso. Porque antes de eu ajudar as pessoas a olharem para a dor da rejeição delas, eu tive que trabalhar a minha. Então, eu percebo que assim, eu tenho que ir aos poucos, mas eu também não posso deixar de aplicar o meu método. Porque o meu método, ele entra muito sobre a transparência. Então, na primeira conversa que eu tenho com algum cliente, eu sempre falo, ó, um dos meus princípios é a transparência. Então, eu sempre vou te direcionar e te dizer o que eu acho melhor. Se você fala não, cara, eu sempre vou respeitar, assim, sabe? Mas, assim, sempre deixando claro que tem esse 50-50. A Kali cria a estratégia e é a mente criativa que dá o direcionamento, mas também tem o 50% que é do cliente para executar e aceitar todas as estratégias novas que eu trago para ele daí, né?
2: Kali, eu vou chamar um intervalo e a gente já volta para conversar um pouquinho mais sobre esse assunto.
3: Tá bom, Mari.
2: Ficamos aqui com o nosso intervalo. 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Voltamos. Kali, nós estávamos falando sobre a maneira que você atua com as pessoas, que é uma coisa bem mais humana, que você volta ao comportamento, é uma coisa bem psicológica.
3: É, bastante.
2: E eu acho que lidar com pessoas, a gente precisa de uma base muito forte, emocional, né? Porque eu
3: Sim.
2: também eu lido com vários tipos de pessoas, eu lido com os funcionários, eu lido com os clientes. Então, a gente tem que ter uma estrutura emocional muito forte, né? E você, de onde você tira essa estrutura?
3: Olha, eu diria que ela vem de Deus, né? Porque eu acabo enxergando o meu trabalho como uma missão, realmente, aqui na Terra, sabe? Então, não tem como a gente. É, porque acaba sendo muitas vezes até uma guerra, digamos assim, uma luta diária, porque o maior desafio do ser humano é lidar com pessoas, né? Então eu sempre busco cuidar da minha vida pessoal, da minha vida espiritual também, para que isso consiga se refletir na minha vida profissional de uma forma positiva, né? Então tive toda essa transição de religião também, então isso é algo que me ajuda bastante, assim.
2: Tá, transição de religião, você foi da católica para evangélica?
3: Isso, eu era católica, os meus pais eram, né? Aí teve um grande período que eu acabei me afastando, assim, sempre fui muito de acreditar em Deus, buscar, né? Mas foi bem no período que eu tive uma transição na minha vida de sair da casa dos meus pais que eu fui buscar a igreja evangélica, que eu fui convidada por uma amiga e fui me conectando e acabei me convertendo, né? Então hoje eu sou evangélica.
2: Tá, e como que é o seu dia a dia com seus clientes? Eles aceitam você? Eu tava vendo até um negócio essa semana na internet, o dono da Itaipava, ele ia contratar uma pessoa X, para fazer a propaganda para Itaipava. E aí a pessoa, um tempo atrás, deu uma reportagem que ela não acreditava em Deus. Ele disse que rompeu o contrato com a pessoa, pagou multa, tudo, mas ele não quer esse tipo de pessoa, fazendo propaganda para ele. E os seus clientes? Você fala de Deus? Como que é o seu posicionamento com eles?
3: Olha, eu tenho até tatuado aqui no meu braço o que Jesus faria, né? Então, Jesus amaria, independente se ela acreditasse ou não em Deus, se ela fizesse ou não coisa errada, se. Porque se a gente for parar para pensar, todos nós somos
2: Com
3: pecadores,
2: certeza.
3: todos nós fazemos coisas erradas, né? Então. E que nem eu falei antes para ti, primeiro eu ganho o coração, depois eu acesso ele. Então, primeiro eu me aproximo, depois eu acesso ele de uma maneira mais profunda e intencional, sabe? Então, sempre quando, na minha primeira conversa, eu acabo falando sobre isso. Eu deixo aberta que eu sou cristã, que eu acredito em Deus, que eu levo ele como sócio da minha empresa, que é ele que me conduz. E geralmente é, tipo assim, pouquíssimos casos que tem pessoas que, tipo, ai, não são muito, né, apegadas.

0: existe. É, tipo assim, pouquíssimos casos que tem pessoas que, tipo, ai, não são muito, né, apegadas, ter o respeito, assim, sabe? Pelo que a pessoa acredita. Mas eu nunca perco a oportunidade de falar sobre Jesus pra ela. Sério?
1: Que
0: Nunca.
1: legal.
0: Nunca. Até assim, quando eu fui para responder o briefing, eu falei, não, eu preciso falar sobre isso, porque é algo que me representa, né? Então, eu vejo o meu trabalho como um propósito.
1: E as pessoas, elas não têm essa gratidão que você tem. Porque é aquilo que você falou, está passando por um momento difícil, você procurou, Deus procurou uma espiritualidade, você encontrou, e outras pessoas a deixaram uma boa. Não, você não.
0: Exatamente. É, porque assim, viver com Jesus não é algo fácil, é desafiador, assim, e é uma escolha diária. A todo momento a gente precisa escolher não pecar, não fazer coisas erradas e até pelas mínimas coisas, assim, sabe? Então, eu acho que quando a gente vai se voltando para esse coração grato, as coisas na nossa vida, ela vai fluindo, ela vai acontecendo, sabe? Mas da mesma forma que a gente está sendo tentado a todo momento, né?
1: Sim. Sim, com
0: A
1: certeza.
0: todo momento.
1: Mas a vida é assim, né? É todos
0: Sim.
1: os dias,
0: Exatamente.
1: é um desafio.
0: Tem até uma música que eu gosto que ela diz assim: o ontem já passou, o amanhã não nos pertence, o hoje é o presente. Então, tudo que nós temos o hoje, às vezes a gente pensa, nossa, mas fica romantizando a vida e não sei o quê. Não, é realmente um dia de cada vez.
1: Sim.
0: É biblicamente falado também isso, né? Que a gente precisa viver um dia de cada vez. Eu acho que isso entra também, se conectado com o tamanho da nossa fé. Porque se eu vivo muito no passado, eu não acredito que Deus é capaz de curar o que eu passei no passado. Se eu vivo muito no futuro, eu não acredito que Deus é capaz de fazer aquilo que eu quero. Mas só que também é muito daquilo, da gente saber. É ter esse discernimento para saber se as nossas escolhas é a escolha de Deus. Né?
1: É, porque é muito difícil. É, você queria as pessoas falassem, ai, coloca na mão de Deus, coloca na mão de Deus. É muito difícil,
0: Não é fácil.
1: né?
0: Não é fácil. E eu vejo que assim, nós vivemos num corpo, nós somos espíritos que vivemos num corpo. Então, muitas vezes a gente faz as vontades da nossa carne. Só que para a gente matar ela, a gente tem que cada vez mais se conectar com a nossa identidade em Cristo, com Deus, né? Buscar Ele também. Buscar conhecer a palavra, né? Buscar estar em lugares certos, com pessoas, fazer as escolhas certas diárias. São várias maneiras da gente conseguir realmente se conectar com aquilo que a gente veio para ser realmente.
1: Verdade, concordo plenamente com você. Parabéns!
0: Obrigada.
1: Quantos anos você tem hoje?
0: Eu tenho 27.
1: Meu Deus, é muito
0: Sim.
1: novinha!
0: Sim.
1: E já com essa cabeça boa.
0: Sim. E até quando eu tava escrevendo, né, eu falei, nossa, e até se for uma pergunta que forem me fazer, eu acho que eu sempre fui um pouco antecipada, eu diria. Porque eu saí do ensino médio um pouco mais cedo, eu comecei a faculdade também mais cedo, então, tipo, e querendo ou não, foi um grande desafio profissional no início. Porque as pessoas não me viam como uma profissional capacitada de respeito
1: Por
0: por
1: ser
0: conta,
1: nova.
0: por ser nova.
1: Ah, tem esse
0: Exatamente.
1: preconceito realmente.
0: Tem esse preconceito. Hoje eu já tenho uma facilidade de me posicionar. Sabe? E também não tenho esse julgamento, assim. Tenho, como já faz, eu tenho mais tempo de mercado, acabei, né, ganhando meu espaço. Eu acho que fui conquistando, assim mesmo, as pessoas.
1: Legal. Só uma última pergunta sobre, o posicionamento realmente de pessoas.
0: Sim.
1: Você lança uma estratégia completa para a pessoa se posicionar.
0: Exatamente. E não só o posicionamento. Né? Eu cuido da marca em si, em toda a marca da pessoa, um 360. Então, isso vai desde a parte física até a parte digital dela.
1: Tá. Mas marca como persona, pessoa, persona, pessoa ou marca como empresa, empresa?
0: Marca pessoal, né? Aquele que é autônomo, e marca corporativa, que é a
1: Também, tudo.
0: empresa. Sim,
1: Tudo. Legal.
0: também. Exatamente.
1: Tá. Nisso você tá super estruturada. E
0: Sim.
1: agora, para que lado que você tá indo? Que eu sei que você tá cheia de ideias, cheia de projetos.
0: Sim.

0: SUS. É, eu acho que agora, eu acho muito clichê falar isso, mas assim, sabe quando você vê que você tá indo pro teu melhor momento, a tua melhor versão, sabe? É, eu criei uma marca, que ela se chama Floriela, que o nome já diz muito, né? Floriela, então o Flori é interno e o ela é pra fora, então é de dentro pra fora. É uma marca que eu criei uma vez pra uma cliente. Foi bem assim, coisa de Deus mesmo, porque eu tinha ficado tão apegada à marca e tinha ficado triste porque ela não ia ficar para mim. E bem no fim, a cliente não fez o evento, não deu certo, eu fiquei com a marca, daí eu falei, caraca, eu preciso fazer alguma coisa com ela. Porque Caliandra é o nome de uma flor.
1: Ah, é?
0: Sim. Então, e o nosso nome, ele já carrega muito propósito,
1: Sim, com
0: né?
1: certeza.
0: Então, quando eu falei, não, isso precisa virar alguma coisa, foi até uma vez que eu dei a louca e fiquei 40 dias zero rede social. Eu falei assim, esses 40 dias eu vou trabalhar nessa marca. E eu fiquei isso 40 dias trabalhando na Floriela. Tudo. Fiz estudo de marca, criação, design, porque eu faço meio que de tudo, igual Bombril, uma
1: Minha
0: utilidade.
1: utilidade.
0: E agora eu tô indo mais para esse lado da Floriela, então, né, que é um projeto que eu criei para mulheres. Inicialmente eu já lancei ele como uma mentoria em grupo, né? Mas agora eu tô aperfeiçoando ele, eu vou pro segundo evento já presencial com as mulheres, inclusive vou fazer um evento para solteiras, porque todo mundo fala em Dia dos Namorados.
1: Floriela vai ser Floriela vai ser uma empresa, um negócio de eventos.
0: Não só eventos.
1: Ah.
0: Floriela vai ser uma marca que vai trabalhar a vida pessoal e profissional das mulheres. E os eventos é uma forma de gerar uma experiência, criar um relacionamento, criar uma comunidade. Porque a Floriela, ela vai ser uma mentoria individual.
1: Que legal!
0: É, e futuramente eu vou abrir, né, isso fisicamente, né, para eu conseguir fazer meus atendimentos. Eu sou apaixonada por café, então eu penso em trazer, o meu escritório de atendimentos, né, o café junto e também o meu brechó.
1: Eu fiquei sabendo. Que daí, no caso, a gente entra também numa sustentabilidade.
0: Exatamente.
1: Moda e sustentabilidade.
0: Sempre fui apaixonada por moda. Eu era a criança que criava, costurava roupa para minhas Barbie, né? Então, e meu pai sempre foi lojista, trabalhou muitos anos. Eu acho que isso vem acabando vindo de família um pouco, né? Então, já trabalhei com o brechó e agora vou voltar com ele, porque daí tem toda uma conexão, né? Tem uma coisa que a gente estava conversando. Eu trabalhando a vida pessoal da mulher, isso vai refletir na vida profissional e automaticamente envolve a comunicação visual que ela traz, a expressão para fora, né? Então, a roupa, querendo ou não, ela vai contar uma história da mulher antes mesmo da gente falar alguma coisa. Só que eu sinto que às vezes as mulheres, elas, por falta desse acesso da identidade delas, da essência delas, elas acabam indo para uma coisa mais prática, tipo, ah, o que que eu vou usar hoje? Preto.
1: Sim.
0: Não preciso pensar muito, não vão ler muito sobre mim. Então, o preto, querendo ou não, quando a gente fala, ele, claro, ele passa o poder, a autoridade, mas ele é uma cor prática que também não gera uma acessibilidade, ele gera um distanciamento, sabe?
1: Sim.
0: E as cores, elas comunicam muito, né?
1: É, eu sou extremamente colorida, extremamente estamposa, de estampa e
0: Adoro!
1: tudo. Nossa, dá até medo.
0: Eu
1: Meu
0: adoro.
1: guarda-roupa é um problema. Tá, mas aí você estava comentando, eu até te cortei, te peço desculpa.
0: Imagina.
1: Você estava comentando sobre um evento só para mulheres
0: Isso.
1: solteiras.
0: Isso,
1: Que
0: Porque
1: legal.
0: assim, eu sou solteira ainda, em nome de Jesus. Mas, e assim, eu via que todo mundo sempre pensava no Dia dos Namorados, jantar romântico, né, os restaurantes e tal. E daí eu falei assim, por que não pensar nas mulheres solteiras que buscam um amor? Que
1: Sim.
0: tem total conexão com a Floriela, que é esse reencontro com elas mesmas, que é essa pausa para elas começarem a se conhecer mais. Porque, querendo ou não, eu percebo que as mulheres, elas foram, sendo bem claras, assim, elas foram perdendo a feminilidade delas.
1: É, até movimentos dentro da igreja, né? Existem muitos
0: Exatamente.
1: movimentos dentro da igreja só para mulheres, mas para mulheres casadas, né? Que vão lá para se estruturar. E eu acho necessário, porque ter um casamento é muito difícil, ter um relacionamento é muito difícil, mas acaba esquecendo da mulher solteira.
0: Exatamente,
1: Que.
0: exatamente. É, que daí vai se conectar, né, com a Floriella, que tem todo esse lado, do feminino, da mulher, né? Então, que eu tava falando, que a mulher, ela foi perdendo essa feminilidade dela. Então, querendo ou não, acaba distanciando mais oportunidades, sabe? Então, vai ser um encontro muito bacana, que eu vou criar para elas, vai ser no dia 24, né? E vai ser um pouco mais para frente do Dia dos Namorados. Mas foi algo bem especial que a gente está criando, né? Para que elas também se sintam acolhidas, né?
1: Legal.
0: Então, esse também é um propósito realmente da Floriella, né? Até tem uma frase da marca que eu coloquei assim, que as flores que florescem juntas curam o jardim do mundo.
1: Que legal.
0: Porque para Deus, nós todos somos filhas amadas, né? Todos somos filhas dele,
1: Filhas do Criador.
0: É, e querendo ou não, as mulheres, elas são tudo no mundo, né? Elas que trazem vida, amor, cuidado, né? Então, quero trazer toda essa conexão.
1: Legal. Tá, e o brechó? Como que vai ser?
0: Então, o brechó, eu penso em trazer algo diferente, né? Porque hoje, se a gente for olhar o mercado, tem muitos brechós já,
1: Tem.
0: né? E também é algo que começou a explodir. Então, no início, quando eu lancei o meu brechó, meu primeiro estoque foi meu próprio guarda-roupa.
1: Ah.
0: Juro. Porque assim, sempre tive muita roupa. Meu pai era lojista, então, né, acabava tendo um acesso maior. E eu comecei a tirar umas coisas. Então, sempre quando eu percebo uma mudança de ciclo na minha vida, e parece que eu preciso fazer algo concreto no mundo físico para tirar e falar: não, isso aqui não me serve mais, porque a Kali de agora mudou. E é algo que eu quero trazer para o brechó, porque eu penso.
1: Você sabe que assim, que eu não sou apegada a nada, né? É muito engraçado. Se uma amiga pedir uma roupa emprestada para mim, eu empresto. A única coisa que eu tenho um problema, mas não é por nada, é por sapato, que meu pé é muito pequeno. E aí, e ele é fino, então eu tenho um problema de emprestar sapato, mas porque depois eu não vou conseguir usar. E aí a pessoa fala assim: nossa, mas eu gostei tanto, ficou, nossa, ficou lindo esse teu casaco. Ai, pode levar. Eu
0: Desapegada.
1: sou desapegada.
0: Olha só. Mas isso até certo ponto é muito bom,
1: É.
0: sabe? Porque a gente não tem um apego
1: Não, não
0: assim
1: sou
0: na
1: apegada a
0: coisa,
1: nada, nada,
0: sabe?
1: nada, nada de roupa. Ai, até assim, às vezes eu pai, esses dias eu fui procurar uma calça bem antiga minha, agora que eu emagreci, e eu falei assim, não achava calça, não achava calça. Eu dei a calça.
0: E nem lembrava
1: Nem
0: mais.
1: lembrava, nem lembrava, mas assim, tá tudo bem também, eu não ligo de ter dado, não era para usar, eu não sou apegada, não
0: Que
1: sou mesmo.
0: legal. Então, mas isso é muito bom. E isso também é um passo a mais que as mulheres deveriam começar
1: Com
0: a dar. Porque tem
1: certeza.
0: muitas mulheres assim que tem aquele guarda-roupa cheio de coisa e na hora que vai sair não tem o que usar. Não tem o que usar. Mas por quê? Porque é falta de um autoconhecimento, de saber o que ela realmente gosta, de saber o que ela realmente quer comunicar, de saber o que ela realmente deve ou não deve comprar, sabe? Então isso tudo se conecta com a Floriella, que é o que eu quero trazer também, né? Então o brechó, eu vou fazer sim peças, vendas de peças usadas, seminovas e novas também, né? Mas eu não quero trazer essa caracterização de brechó.

0: oficinas para ajudar elas também a criar, é algo que vai estimular mais a criatividade delas e elas vão começar a olhar esse mundo da moda de uma maneira diferente, sair do básico, assim, às vezes, sabe?
1: É, sabe o que que eu acho que é engraçado? Que toda vez que eu viajo, eu coloco todos os looks certinho para cada dia. Mas por quê? Para organizar, né? Ai, menina. Eu chego lá na viagem, meu humor, não sei se ele muda, não sei se minha cabeça muda. Eu misturo cada coisa que
0: Sim.
1: eu viro um Frankenstein.
0: Sério.
1: Sério, mas eu fico bem feliz.
0: Ah, mas eu acho que é sobre isso, sabe? Porque ontem mesmo eu fui num evento da Glória Kalil e ela tava muito falando, né, que a moda, ela é oferta. O estilo é uma escolha.
1: Sim.
0: Então, tipo, e muitas vezes as mulheres se enquadram muito nesse, ah, isso é tendência, então vou lá, vou comprar, vou usar. Sabe? Não porque, tipo, ah, não, isso é tendência, gostei, faz sentido para mim, ah, legal, vou usar. Ah, não faz sentido para mim, então não vou usar. Sabe? Então, isso eu acho que também se conecta com essa falta, muitas vezes, de autoconhecimento. Tem essa insegurança, essa falta de autoconfiança pra, tipo, não, eu vou usar uma blusa tigresa, sim.
1: Ai, eu uso
0: Por
1: tudo
0: que
1: tigresa, de
0: não?
1: vaca, tudo quanto é tipo de animal print.
0: Então, mas entende que isso fala muito sobre a Mari?
1: Sim.
0: A Mari não é uma pessoa criativa,
1: Sim.
0: espontânea, alegre, divertida. Então, isso é sobre você. Isso conta uma história sobre você. E que você também não tem vergonha, nem medo, nem insegurança, e nem receio do que os outros vão pensar.
1: Não, não tenho problema com isso.
0: Entende?
1: Nenhum,
0: Que tem esse
1: nenhum,
0: diferencial,
1: nenhum. Nenhum.
0: sabe? Então eu não digo que, tipo, ai, as mulheres têm que ir lá e misturar tudo e não sei o que, não. Não é sobre isso, mas assim, usa o que você gosta.
1: Sim, com
0: Compra
1: certeza.
0: por você, sabe? Claro que a gente sempre tem um bom senso de moda em relação a lugares, eventos, ocasiões, tipo de peças, mas isso vai de cada uma também. Todo mundo
1: Sim.
0: tem que usar o que faz
1: É, eu
0: sentido.
1: acho que isso falta muito. Eu vejo que falta muito no nosso meio feminino,
0: Sim.
1: né? Eu acho que as mulheres, elas deveriam ser mais unidas como os homens.
0: Sim.
1: Falar, nossa, como você tá linda. Ah, eu tô a fim de usar um batom vermelho.
0: Exatamente.
1: Usa! Ah, eu tô a fim de pintar minha unha de vermelho. Pinta! Se você não gostar, depois é só uma unha. Você tira, né? Eu acho que
0: Exatamente.
1: falta muito disso. E aí, eu acho também, assim, que as pessoas, elas estão se rotulando muito com relação, ai... Tipo de pele. Ai, minha pele não combina isso. Coloca, você que tem que se sentir bem, você que tem que olhar no espelho e gostar.
0: Exatamente.
1: Né?
0: É, tem algo que eu sempre trago para as minhas clientes quando elas também têm essa dificuldade, às vezes, de expressar o que elas querem, o que elas gostam. As pessoas, elas se conectam com aquilo que é imperfeito. Tudo que é
1: Sim.
0: perfeito demais, ele não gera uma conexão.
1: É uma inteligência artificial.
0: Exatamente. E sabe? Então, tipo, e se conecta com o que a gente estava falando antes, né?
1: É.
0: A inteligência artificial, a tecnologia está evoluindo e tal, mas o humano é o novo luxo.
1: Humano é o novo luxo. Concordo plenamente com você.
0: Não é?
1: É verdade. Kali, você acredita que tá acabando?
0: Ai, que pena! Foi tão bom!
1: Foi uma delícia. Está sendo uma delícia. É, eu queria que você falasse para as pessoas como elas podem te encontrar, como elas podem entrar em contato, para falar. Eu sei que você está aberta para falar sobre qualquer coisa.
0: Com certeza.
1: Né? Para dar um apoio, para dar um conselho.
0: Sim.
1: Mas fala para as pessoas onde elas podem te encontrar.
0: Mari, as pessoas podem me encontrar na minha rede social, né, que é @mkt.humano. Então, meu arroba, ele já diz muito sobre o meu trabalho, né, marketing humano abreviado. E, assim, eu sempre tô ali gerando conteúdos, ideias, assim, até as pessoas que quiserem marcar um café comigo para me conhecer um pouco mais, eu conhecer mais sobre a pessoa, porque eu acho que primeiro tem essa entrega genuína para depois gerar essas conexões, né. Acho que a rede social é o principal lugar que elas vão conseguir me encontrar, assim.
1: Legal. Muito obrigada por aceitar o meu convite, estar aqui no Conexão de Sucesso. Foi muito especial. Eu já acompanho o seu trabalho, já tinha me surpreendido com você antes e hoje eu me surpreendi ainda mais. Muito obrigada.
0: Que bom, Mari. Eu que agradeço, de verdade. Eu amei ter vindo aqui. Deve ter percebido que eu gosto de conversar e falar,
1: Mas a
0: né?
1: gente gosta disso.
0: Tem que se
1: Gostoso.
0: abrir, fala. Tudo, né? Então, eu acho que até um incentivo para as pessoas realmente, né, se abrir a novas oportunidades, né? Não tem como

0: a gente evoluir, crescer, se a gente não se abre para o mundo realmente.
1: Tá certo. Muito obrigada.
0: Obrigada a você.
1: Ficamos aqui com mais um Conexão de Sucesso da Rádio Estúdio 92.3 FM de Cascavel. Ele vai ao ar toda terça-feira, às 13 horas, com reprises aos sábados. Até lá!
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7: Uma e 37.
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12: A União Europeia oficializou a proibição da importação de carnes, peixes e mel do Brasil. E o argumento é que o Brasil não estaria atendendo às exigências sanitárias da organização. A informação é contestada pela ABIEC, a Associação Brasileira das Indústrias Exportadoras, que o Brasil atende os requisitos de mais de 170 países, o que gera a desconfiança de que, além da questão sanitária, há outros interesses da União Europeia nessa proibição. Eu desconfio que é exatamente a dificuldade dos produtores de carne da Europa na concorrência com os produtores brasileiros. Eu vou dar aqui apenas um exemplo. Só um município do Brasil, o município de São Félix do Xingu, tem um rebanho bovino duas vezes maior do que o da Holanda, por exemplo, famosa por sua produção de leite, ou do que o rebanho da Suíça, famosa pela sua produção de queijos. Ou seja, um município brasileiro tem um rebanho duas vezes maior do que a de dois importantes países europeus na produção de carne e de leite. Ora, o Brasil pode sim enfrentar essa concorrência, mas não pode enfrentar as sanções da União Europeia, principalmente nessa questão fitossanitária. O remédio é o seguinte: o Brasil tem que cuidar dessas questões e dessas exigências, mas o Brasil também tem que levar em conta que aí há medidas de protecionismo por parte da União Europeia dos seus produtores de carne. E o Brasil não pode aceitar, sem contestar, que países que não respeitam nenhuma regra fundamental do meio ambiente, por exemplo, as fazendas da Europa, não têm reserva legal, não têm exigência de mata ciliar. Um produtor de carne, por exemplo, nesse São Félix do Xingu, ele tem que respeitar a exigência da lei brasileira e destinar 80% da sua fazenda para a proteção do meio ambiente. Então, o produtor de carne de São Félix do Xingu concorre com 20% da sua propriedade contra 100% da propriedade do suíço ou da propriedade do holandês. Essas são as condições que o Brasil precisa reivindicar para que a União Europeia também atenda, como nós atendemos, a requisitos de proteção do meio ambiente, de acordo com aquilo que, segundo os próprios europeus, é a preocupação do mundo.
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3: 2:04.
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0: O Brasil registrou um aumento expressivo no número de cidadãos cubanos que buscam refúgio no país, consolidando a ilha liderada pelo regime comunista como a principal emissora de novos solicitantes de asilo. Os dados oficiais apontam para uma fuga em massa decorrente da deterioração absoluta das condições de vida em Cuba, marcada por escassez severa de alimentos, apagões diários e ausência de liberdades individuais básicas. O crescimento das demandas de refúgio por parte de cubanos coloca em evidência o impacto direto da crise interna de uma ditadura aliada histórica de partidos de esquerda brasileiros sobre a infraestrutura de segurança e acolhimento do Brasil. Para Estúdio 92 FM, Emerson Bittencourt.
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15: E agora a gente conversa com a nutricionista Kate Barros. Kate, a maioria das pessoas vive uma rotina muito corrida, mas dá para comer bem mesmo tendo essa rotina?
16: Olha, Vivian, dá para comer bem, mas precisa de uma organização. Tirar ali, vai na feira, vai no supermercado, seja num domingo, ali 2 horas, 3 horas do seu dia que vai compensar uma semana inteira, né? Então deixa ali os seus alimentos mais preparados, picados, pré-prontos, marmitas prontas, pode ser congelada, pode ser até pronto na geladeira mesmo, dura até 5 dias. Então, assim, é organização que vai fazer com que você tenha resultados. O resultado, ele não vem de um dia para a noite, ele vem todo dia um pouquinho. Então, a organização é que vai trazer resultados para você.
15: Pois é, né, Kate? Com alguns ajustes e planejamento, todo mundo consegue comer bem.
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0: Estamos em campo e o assunto é futebol. Em uma noite de atacantes com destaque, a Noruega derrotou o Senegal por 3-2 no estádio de Nova Jersey. Nesta segunda-feira, e se classificou para a segunda fase da Copa do Mundo. Haaland, craque da Noruega, fez 2 gols. Com a vitória, a equipe garante vaga na segunda fase e disputa a liderança do Grupo I contra a França em jogo da terceira e última rodada, que acontece sexta-feira, às 16h, horário de Brasília, no estádio de Boston. Kleber Ramos, direto do Esporte Total.
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2: O mundo do futebol tem seu apogeu na Copa. Vamos reviver o ufanismo da seleção canarinho.
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5: De acordo com o Instituto de Planejamento e Tributação, o brasileiro trabalha em média 149 dias por ano, quase 5 meses, apenas para pagar impostos. Em 1988, eram 2 meses e 13 dias, ou seja, a carga tributária mais que dobrou em 37 anos. Para manter cada emprego, a empresa pode gastar o dobro do salário em encargos. É como pagar outro ano inteiro só em impostos e obrigações que não vão para o trabalhador, mas para sustentar a máquina pública. De acordo com o Índice de Retorno ao Bem-Estar da Sociedade, o governo arrecada como país rico, mas devolve saúde, educação, infraestrutura e segurança de país pobre. E tem quem acredite que a solução para o Brasil seja aumentar ainda mais os impostos.
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3: 3 e 2.
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1: A primeira turma do Supremo Tribunal Federal publicou acórdão de decisão que acabou com a aposentadoria compulsória como maior punição a juízes. Pela decisão do colegiado, um juiz que cometeu infração grave deve ter o caso encaminhado ao STF para eventual perda do cargo. Os ministros entenderam que a aposentadoria compulsória é incompatível com a Emenda Constitucional 103 de 2019. O acórdão é o documento escrito do que foi julgado. Um resumo. Ele é composto pelo relatório do ministro Flávio Dino e pelos votos de todos os integrantes da primeira turma. Para Estúdio 92 FM, Emerson Bittencourt.
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4: 3h28.
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8: Dica de hoje, verbo fazer impessoal, quando indica tempo transcorrido ou temperatura. Esse verbo, nessas circunstâncias, não combina, não concorda com o numeral, ou seja, fica sempre no singular. Por exemplo, faz 5 anos que moro aqui. Lá fora, faz 30 graus. Veja, independentemente do número, não há concordância. Sempre no singular. Simples, não é? Eu sou a professora Eleandra Toscan. Para mais dicas, continua com a gente na 92.3 FM.
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3: 3h52.
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1: A eleição de Abelardo de La Espriella na Colômbia colocou a gestão de direita à frente da esquerda na América do Sul. A vantagem poderá aumentar caso seja confirmada a vitória de Keiko Fujimori, que lidera a apuração para a presidência no Peru. A vitória de Abelardo consolida uma crescente recente no continente. Além dele, nos dois pleitos presidenciais anteriores, candidatos de direita venceram Rodrigo Paz na Bolívia, em outubro de 2025, e José Antônio Kast no Chile, em dezembro do mesmo ano. Brasil, Guiana, Suriname, Uruguai e Venezuela são os países que atualmente ainda são liderados pela esquerda no continente. Para Estúdio 92 FM, Emerson Bittencourt.
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about to rock, we salute you, ladies and gentlemen. Começando pela 92.3 Cascavel, Paraná. Mais um Rock History nesse dia 23/6/2026. Quando eu falei para vocês que faria muito frio. E realmente fez frio pra dedéu hoje cedo. 2 graus aproximadamente, pela final da madrugada, na verdade. Agora tá 11 graus aqui no centro da cidade. A máxima de hoje seria 13, mas eu acho que a gente já alcançou. Ou com esse solzinho de agora, porque tá com sol, nuvens parciais, mas aparentemente a sensação térmica lá fora tá 9 graus, pelo menos aqui no centro da cidade de Cascavel. Sem nenhuma chance de chuvas, pelo menos até na sexta-feira, como eu falei. Mas de sábado em diante é muita chuva. Ou seja, hoje, amanhã, na quinta-feira, essas previsões aí de 2 graus, 3 graus continuarão. Elas estarão conosco sempre. Vão estar aí. Não adianta querer correr disso aí, não. Porque é proeminente que isso aí vai acontecer para todo mundo. Porém, como eu falei, aí vem a chuva de novo. Na sexta-noite já vai estar chovendo. Sábado também, domingo, segunda e daí pra frente volta todo esse frio. Por quê? Relembro-lhes que esse El Niño está conosco. Oh, vai chegar. Não é que ele vai chegar. Ele já está conosco. Então prepare-se. Eu quero dizer, igual o Jota Quest falaria, que dias melhores pra sempre, mas vai ser muito frio e muita água durante esse nosso inverno aqui no sul do mundo, 23/6, hoje é o dia 174 do ano, faltam apenas 191 dias para acabar. Hoje é o dia do atleta olímpico, nossos atletas olímpicos, que tão bem nos representam, né? Diferente de outros atletas que não representam a gente tão bem, pelo menos por agora. E hoje é o dia do lavrador também, uma figura marcante aqui na nossa região, uma figura marcante no nosso estado. Uma figura perspicaz, uma figura que a gente precisa tanto parabenizar essas pessoas, porque elas são muito importantes para a nossa região e para o nosso Brasil e para o nosso mundo. Deixa eu falar para vocês, Portugal, hein? Portugal, 5-0. Tá 5-0 até agora, estou jogando ainda, mas tá 5-0. E outra coisa, o Gajo, pá, o Gajo está fazendo gol, pá. O Gajo já fez 2 nesse jogo. Em 10 minutos, Cristiano Ronaldo tinha feito 2 gols. Eu acredito agora que eles já tenham tirado ele do campo, porque também não vai colocar para jogar com o Uzbequistão, não precisa jogar 90 minutos, né? Ele jogando de centroavante ficou muito melhor para ele. Ele igual o Messi, igual não. Comparar com o Messi também não dá, porque o Messi depois de Maradona... depois do Zico, Maradona é o Messi para mim, essa é a minha visão. O que o cara fez ontem, hein? Ele fez 3 gols no primeiro jogo. E ontem ele errou um pênalti e fez 2 gols. Ou seja, era para ele estar com um gol a mais nessa parada toda aí. E não vai parar por aí, não. Porque ele é dedicado àquilo que ele faz. Ele é dedicado. Difícil. Eu tenho imagens, tal, mas dificilmente você viu o Messi. Pô, o Messi foi naquela festa lá com aquelas minas, com aqueles caras, varou a noite, comprou presente, BMW para todo mundo, essas coisas. Não, o Messi não fazia isso. Ah, ele foi lá e ficou jogando pôquer até de madrugada? Não, que eu saiba, ele não faz isso. Ah, ele saiu, fez 6 filhos com 6 mulheres diferentes? Olha, que eu saiba, não. Não, muito bem casado, etc, né? Mas tem gente que faz. E mesmo assim, empresas de esporte, a nossa CBF, dão muito dinheiro para que essas pessoas forem levadas para a Copa do Mundo para representar um país. Representar 215 milhões de pessoas. Isto é uma vergonha. Vamos começar muito bem hoje, sabe com o quê? Com o som do Ringo Starr, que é a primeira... Quem faz back vocal? Na verdade faz vocal junto, mas a imprensa falou que era back vocal. Sir Paul McCartney. Sir Ringo Starr and Sir Paul McCartney. Num lançamento nosso aqui. Nós já lançamos essa música há algumas semanas. Ela está tocando pra caramba nesse verão lá na Europa. Essa música é nova. Como nós que lançamos aqui. Home to Us, depois Mr. Edgar Scandura.

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1: Show de bola! Edgar Escandurra, o guitarrista do Ira. Esse som é maravilhoso. Eu gosto do nome desse álbum aí, porque Amigos Invisíveis. Eu adoro o nome de álbum. Pra quem tinha essa visão toda, né, de idílica, de dar nome a álbuns, até nome de bandas também. Eu acho muito interessante nomes de bandas diferenciadas, né? Ah, o rock não sei do que. Ah, piriri. Não, beleza, mas agora nomes diferenciados é muito legal. E Abraços e Brigas tá nesse álbum do Amigos Invisíveis. Acho que a Tiziane também tá nesse barco aí, nesse álbum aí também, né? Do Edgar Escandurra, de 1989. Home to Us, the Ringo Starr and Paul McCartney. Sir Ringo and Sir Paul McCartney. Som novo dos dois, álbum do Ringo Starr, com participação do Paul McCartney. É, Zero Quilômetros, fomos nós que trouxemos isso aqui para todos vocês. Agora, olha como é que tá o negócio. Você lembra um jogo, uma vez, do Grêmio, que o Batista tava fazendo a narração, ou tava fazendo comentário, tava muito calor e ele desmaiou? Lembra daquele zagueiro Batista, que foi zagueiro do... Ficou até uma frase no Rio Grande, bah, esse sol tá de desmaiar o Batista. Nunca escutou essa? Pois é, essa aí existe. Agora tem outra pra gente falar. Só que eu acho que tá mal contada essa história, ok? Eu acho que tá muito mal contada essa história aí. Tem algo meio estranho nessa parada toda aí. O que aconteceu, será? Você sabe o que aconteceu com ele? Não, pelo que... Então, vamos contar a história toda primeiro. Vamos contar a história toda primeiro. Não quero entrar nesse detalhe, mas tudo bem. Alex Escobar passa mal. O jornalista, apresentador Alex Escobar... passou mal devido, olha aqui a explicação deles, devido a um pico de pressão alta de corrente de um forte calor in the United States of America, onde ele estava trabalhando na cobertura da Copa do Mundo de 2026, até segunda-feira, ele estava até segunda. Na verdade, já deve estar dentro de um avião voltando para o Brasil. O episódio ocorreu na manhã de segunda-feira, agora no dia 22, durante uma entrada dele ao vivo no programa de manhã lá, não sei de quem, qual é daqueles programas, babaca pela manhã lá. É, e ele foi fazer um comentário, o comentário não era tão extenso, mas ele foi fazer... E pum, cortaram ele do ar, tiraram ele do ar. Só que ele foi levado a um hospital nos Estados Unidos... Quero crer que a Globo tem seguro para todas aquelas pessoas que estão lá, porque qualquer brincadeirinha nos Estados Unidos de entrar no hospital é $2,000, qualquer brincadeira, assim. Como ele passou a noite lá, eu acho que a bill dele, né, ou seja, a conta dele, não saiu por menos de $6,000. Mas tudo bem, nós estamos falando de Rede Globo. Agora, aí começa aquelas coisas, né? Mas o que será? Tanto é que hoje ele fez uma colocação na internet que sem vídeo, sem fala, é só escrita. Que ele realmente passou mal. Só que a gente tem que lembrar o seguinte, o Jefferson, que o ano passado, no começo do ano passado, ele fez uma cirurgia muito séria. O Alex ficou afastado da televisão por um tempo, porque ele realmente, não sei se foi laringe ou algo assim, ele fez uma cirurgia. Agora, eu quero crer que depois de quase 2 anos, aí vamos dizer, ele já estivesse bem melhor disso, né? Talvez o calor mesmo. Talvez saiu na balada, como estão falando também. Não sou eu que estou falando, é a internet que fala, né, cara? Você dá margens. Que ele saiu na balada na noite anterior, porque era final de semana, sábado e domingo. E ele saiu na balada, inclusive com a galera do Brasil lá, parece. Do Brasil, não, torcedores, né? E parece que exagerou um pouco em certas coisas. E aí sabe como é que é, né? Não é o Paraguai, mas tem coisa falsificada lá também, né? Não é por aí. Olha só, gente, deixa eu falar mais uma coisa pra vocês aqui. Falando, já aproveitando em futebol, que isso aqui é futebol também. Vocês lembram que neste dia, 23/6/2018, 12 meninos e um assistente técnico do time de futebol Mirim, na Tailândia, ficaram presos em uma caverna inundada, levando a uma operação de resgate que durou, sabe quantos dias? 18 dias durou aquela... Acho que vocês lembram isso ainda, né? É que a gente tem aquela coisa de esquecer certas coisas. Coisas que são importantes a gente nem lembra. Certas coisas. O brasileiro nem lembra. Que tem que pensar naquilo. Ah, deixa pra lá, depois a gente resolve. Mas isso aí aconteceu. Olha só, cara. Olha quanto tempo já faz isso. But anyway, Vamos de lançamento? A gente faz lançamento aqui, é o único programa nessa região, na verdade, que faz lançamentos semanais para vocês. Agradeço às gravadoras, agradeço aos amigos de outros países que nos enviam coisas. Essa banda são aquelas mexicanas, são três irmãs mexicanas e uma prima mexicana, prima delas, que estão fazendo muito sucesso. Estavam no Brasil há poucos meses atrás. Isso aqui chama-se Ritual, The Warning, lançamento para você.

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1: Maravilha! Papa Roach! Papa Roach, Wake Up Calling! Sim, do álbum novo do Wake Up Calling, assim como foi Ritual, do The Warning. Essas meninas mexicanas que estão fazendo muito sucesso, inclusive agora na Copa do Mundo. Estão fazendo uma tour enorme lá para os Estados Unidos, Canadá e coisas. Tem muito artista brasileiro que está com elas também, que elas conheceram aqui no Brasil há poucos meses atrás, quando estiveram no Brasil também. Eu não lembro o que elas vieram fazer no Brasil, mas fizeram um festival, acho que era. Obrigado ao Carioca que está falando aqui, ó. O Alex Escobar passou por uma cirurgia nas cordas vocais em março desse ano. Então tá aí, ó, tá explicado. O cara teve uma cirurgia. E não foi nem no passado, eu falei do ano passado, mas aparentemente foi nesse ano. Mas eu lembro que no ano passado ele também foi internado, talvez devido a isso aí que vocês souberam agora. Obrigado a ele, obrigado ao feedback de todos vocês aí, sempre conosco. Deixa eu falar antes do aniversário o seguinte. Neste dia, em 1894, naquele tempo... Fundação do Comitê Olímpico Internacional em Sorbonne, em Paris, por iniciativa do Barão Pierre de Coubertin. Por isso que hoje é o dia do atleta olímpico. Fica registrado para todos nós. Vamos lá. Happy birthday to you, ladies and gentlemen. Parabéns. Muita saúde, muita paz, muita alegria, felicidades a todos vocês nesse dia do seu aniversário. Vai comemorar, sim. Como é que não vai comemorar? Tem jogo hoje à noite. Portugal já acabou, já fez o papel dele ali. O gajo já está a meter dois gols, já tem dois gols nessa competição. Se eu não me engano, ele foi para 8 gols total em Copas do Mundo, falou? Não chega, acho que chega a metade daquilo que o Messi já fez em Copas do Mundo. Mas para mim, os dois maiores jogadores do século são o Messi e o Cristiano Ronaldo. Aí tem gente que vem pra gente e fala assim: pô, qual é, Vitão? Aí, tu não vai meter o Neymar nessa aí, não, aí? Como é que eu vou meter o Neymar junto a esses dois grandes jogadores? Como é que eu vou colocar esse bosta junto com esses dois grandes jogadores? Que foram exemplos profissionais de várias coisas. O Cristiano Ronaldo, como estava a dizer antes... tem suas restrições, assim, tem coisas que ele fez que realmente lá no comecinho da carreira, que a gente sabe, não adianta, a internet tá aí, tá falando pra todo mundo, não é o Vitor que tá falando, a internet tá aí, só entrar na internet, sabe quantos milhões ele já gastou pra apaziguar certas coisas na internet. However, o Messi não fez isso e os dois são grandes, grandes, grandes jogadores. Bom, não sei quantas bolas de ouro tem entre os dois, o Carioca vai falar já, bola de ouro é aquele Ballon d'Or, que é dado lá para o melhor jogador do mundo. Eu tenho certeza que os dois devem dividir. Nos últimos 10 anos devem dividir no mínimo 9 dessas aí. Ah, teve o Vini... Não, o Vini Júnior foi um ano passado ou um ano retrasado? E teve o que é da Czech Republic, que saiu do Real Madrid e foi pro Benzema, não. Benzema também ganhou? Ah, então. Ah, deve ter ganho. Vivic, Didic, Dikic, something like that. Uhum. Dembélé. Bonatti. Rodri. Ah, então tá uns bosta também, né? Não é, eu tô falando errado, eu tô falando do Balão de Ouro, tô falando do melhor do mundo. Aquela Copa passada, o cara do Real Madrid, que agora não é mais do Real Madrid, ganhou também. Que se aposentou agora também, né? Modric. But anyway, parabéns, saúde, paz pra todo mundo. Vai assistir o jogo na casa. Hã? Foi Messi? Então foi 2023 daquele camarada lá. Ou 2018, sei lá. Modric, eu acho que... Ah lá, o Johnny Bolzani já falou aqui. Modric, é esse aí mesmo. Aquele baixinho lá que agora se aposentou, porque o time dele já tomou dois balaços e já tá com as malas prontas pra ir embora. Se brincar, já tá numa praia por aí. Steve Shelley, do Sonic Youth, faz hoje 64 anos. A Dercy Gonçalves faria 119 anos hoje. Jim McPherson, do baterista, né? Não, tecladista do Breeders, faz 60 anos. K.T. Tunstall, a escocesa, faz 51 anos hoje. Bonehead, o nome dele, na verdade, é Paul Arthurs, 61 anos. Estava no Brasil ano passado, junto com o Oasis. O cara que sempre foi o guitarrista do Oasis. E segundo o Noel Gallagher fala, Muitas vezes a banda deveria ter acabado antes, e quem conseguiu deixar a coisa certa foi o Bonehead, um baita de um amigo dos dois lá. Chris Holmes, do Wasp. Eu assisti o Wasp. 78 anos hoje. Chuck Billy, do Testament. 64 anos hoje. O pai daquele goleiro que é ruinzinho, vamos ser sinceros. O moleque é novo e tal, mas ele já tem o quê? 24, 25 anos, né? Ontem ele tomou um outro gol que não dava pra entender, cara. Né? Tipo assim, eu não tô fazendo nem comparação com outros goleiros. Hã? O Zidane, o Lucas Zidane. O pai dele faz hoje 54 anos. Zinedine Zidane. Chuck Taylor, pra quem já teve um All-Star ou tem um All-Star, ao lado do seu All-Star original tá escrito All-Star Converse Chuck Taylor. Esse cara foi um dos maiores exemplos do basquetebol, não nesse basquetebol moderno, NBA, mas no... Bom, ele morreu em 69, pra você ter uma ideia. Então, ele foi um dos caras precursores do basquete americano. E ele merece todo o amor que houver nessa vida, como diria o Cazuza. Vamos fazer o seguinte, essas aqui são aquelas que você canta junto. Eu sei que todo mundo gosta disso aqui. E eu vou trazer uma do álbum Preço Curto, Prazo Longo, do Charlie Brown Jr., que ele passou por essa situação. Ele acordou cedo, tinha um oficial de justiça batendo na porta dele falando o seguinte: você é tal pessoa? Sou. Vaza, que nós vamos levar tudo aqui. O cara foi pegando as coisas. E ele pegou um papelzinho e uma caneta e começou a anotar. Isso aqui é Confisco, do Charlie Brown.
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4: 4:37.
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11: Rock History na Estúdio 92.3 FM de Cascavel, Paraná, para todo o Brasil e também pelo Facebook da Estúdio 92.3. Você pode ver lá nosso estúdio tudo aquilo que acontece aqui dentro do estúdio, na Estúdio em Cascavel, no Paraná, capital do Oeste. Com frio, como eu falei para vocês que estaria frio. Mas pode ficar tranquilo que amanhã cedo é até pior. Amanhã é mais frio ainda. Vamos aguentar, gente. Vamos aguentar porque a coisa... O negócio é assistir um jogo até tarde e tal, tomar um vinhozinho e se cuidar bastante. Porque realmente a coisa... Você sabe que pode acontecer amanhã à noite. Eu já deixei claro. Eu acho que eu fui a primeira pessoa nesse país, pelo menos em rádios, que disse que... Amanhã é o jogo do Brasil, né? É amanhã. A NASA falou... A NASA não foi que falou? A avó baiana é o nome dela. Ela falou que amanhã à noite pra nós, né? Lá no jogo entre Brasil e Scotland, vai baixar uma nave espacial e vai levar para o espaço o Neymar, o moleque Neymar, e alguns torcedores. Você sabia que ela deixou especificamente falando que o moleque Neymar, a nave vai levar o moleque Neymar... Não vai fazer falta nenhuma. Vamos ver se ele volta melhor. Vai que volta melhor, né? Porque todo mundo que vai, volta, aparentemente. Sempre vem um bobo por aí. Eu fui abduzido por aquela nave. E eles enfiaram um negócio no meu nariz, no meu olho, no meu... Pip! E daí eu voltei melhor e agora vou viver pra sempre. Sempre tem esses enganador, cara. Agora, eu quero ver como é que vai ficar a cara dessa vó baiana. Parece que ela é uma pessoa médium, assim, que... Não sei se esse é o nome que se dá, mas que ela vê as coisas que acontecem e tal. E ela tá chorando na internet. Vai, entra na internet. Entra na internet, você vai ver. O Victor fica inventando coisa. Pode entrar na internet, brother. Tá lá o vídeo dela chorando. Aos prantos, como diriam em Portugal. Falando que amanhã à noite vai baixar um. Ou seja, se não tiver, tipo, um 0-0, talvez até melhore, né? Ó, vamos levar o Neymar embora, os caras botam outro lá, faz dois gols, fica bom. Mas pras pessoas, não sei como é que vai ficar, né? Mas falando em ET, em nave, em levar o moleque nem embora, a NASA... Você viu o site da NASA ontem? A NASA enviou essa trionda, que é essa bola de futebol que está sendo usada na Copa do Mundo, ela enviou uma bola numa estação espacial internacional. Você viu isso? Você não viu as imagens? Os caras batendo bola. Mano, não sei como é que bate bola, mas não tem aquela coisa toda lá. A bola fica no ar o tempo todo e tal, né? E a ação foi divulgada onde? Foi divulgada pela Agência Espacial Norte-Americana em parceria com a FIFA e com a Adidas. Ou seja, quanto não custou isso? Agora, quanto que vai ser volta para os cofres deles, né, cara? Você mandar uma bola no espaço, fazer as imagens, colocar em tudo que é telão nos Estados Unidos, depois viralizar no mundo inteiro, eles sabem o que eles estão fazendo, né? Os caras estão lá, a microgravidade deixou até mais impactante, porque você vê a bola sendo colocada de um lado para o outro, eles jogando, tentando jogar balãozinho lá dentro do aerospace, né? But anyway, essas são as coisas engraçadas. Eu vou falar uma que você também vai achar engraçada. Não fica mais, não vou. Agora vai, agora já vem tênis. Os outros lá ganharam da Apple, né? Da Apple. Os iPhone 17. Esses aí vai ser tênis pro resto da vida. E agasalho. O Mauro Betting, cara. Você viu o Mauro Betting? Errou o endereço. Onde chegar no lugar que tinha fazer o jogo. Viu? Pera aí, Mauro Betting. A tua peruca vai voar. Porque realmente ele usa peruca, né? E ficou horrível aquela peruca dele, cara. Pô, não tenho nada contra quem usa peruca. Falou, eu sou careca e não uso, pronto. Mas ele usa uma peruca ridícula. Agora, o Mauro Betting, que ele estava trabalhando pelo... Ele trabalha pelo SBT e pela Band, você sabia disso? Até hoje ele trabalhava por uma outra coisa também, uma outra televisão. Mas ele saiu hoje cedo dessa televisão por motivos políticos, aparentemente. Só que o Mauro Betting, gente, ele errou o local... na sua estreia na cobertura da Copa do Mundo, não era pela TV Bandeirantes, era pela Rádio Bandeirantes. E não era no estádio, né? Senão, como é que você vai errar o estádio, né, cara? Não tem como. Mas, aparentemente, ele colocou no GPS lá, viu? Eu tenho que ir para... tenho que tentar chegar nos estúdios avançados em New Jersey para comentar o jogo Espanha e Arábia, parece que era. Arábia Saudita. Só que o aplicativo de navegação dele... enviou ele para Jersey Island. Aí eu fico pensando assim, e esse lugar realmente fica praticamente 40 e poucos quilômetros do lugar onde ele tinha que estar. E existe também. Só que vamos ser sinceros, né, cara? O cara parece tão inteligente na televisão, assim, eu acho até meio chato nos comentários dele, mas ele é inteligente. Mas ele, dessa vez, não foi tanto. Ele foi bem obtuso dessa vez, porque como é que você erra, cara? E outra, vamos ser sinceros, velho. Você vai fazer uma cobertura de Copa do Mundo? Você faz pautas dias antes, talvez. Tem gente que fez meses antes, né? Agora você vai deixar... Oh, tem que ir na Rádio Bandeirantes que está sendo transmitida no estúdio tal, não sei aonde, lá em Jersey. Ah, bota aí no aplicativo que o aplicativo me leva. Não é assim. Não é assim, como diria o EV. Gente, isso aqui é mais um lançamento para vocês. Chama-se Crash First, do Ronstadt, que é um americano muito show de bola. Espero que vocês gostem. Vamos lá.

0: Jean de Poltrine, isso aí você vai achar que pouco estranho, né? Essa intro de 2-3 minutos, mas não é, não. É um dueto de Quebec, no Canadá, que tá fazendo muito sucesso. Inclusive, estão participando também das coisas de Copa do Mundo lá no Canadá, agora nesse mês e no mês que vem também. Mas é um dueto bem diferenciado, gente. Se vocês forem olhar na internet, tem shows deles que eles estavam na abertura de uma outra banda, no meio da galera, saíram, foram lá colocar as roupas, porque você não vê eles, você não sabe que é a feição, a cara deles, etc, né? E tá fazendo muito sucesso. Angin de Poltrine, chama-se Sherpa esse nome aí, fomos nós que lançamos aqui também, mas é muito show de bola. É bem assimétrico, na verdade, é dissonante pra caramba, mas é bem, bem assimétrico. Diferenciado. Agora, as pessoas estavam me perguntando por que o Haaland ontem jogou, fez 2 gols também, é outro que está entregando tudo pela seleção dele. A gente sabe que é muito difícil a Noruega chegar numa final e muito menos ganhar. Porém, contudo, ele joga bola, ele faz gols, ele tem que estar onde tem que estar. Ele faz a função de centroavante, que é uma coisa que, infelizmente, dentro da área, nós seríamos o Pedro no Brasil. Se alguém aí divergir ou tiver uma outra opinião, ou um outro jogador, sobre outro jogador, pode falar na boa, 998-42-1195. Mas o Willian Haaland, no meio da área, não tem, cara. Ele tem quase 2 metros de altura em primeiro lugar, só para começar. E o cara joga muito. Só que as pessoas ficaram perguntando ontem por que ele jogou com o nome Brunt Haaland nas costas dele. Não estava escrito Willian Haaland, estava escrito Brunt Haaland. E ele falou, hoje de manhã eu estava assistindo uma televisão gringa, e ele falou por que é isso aí? Os caras perguntaram, né? Ele falou, Willian Haaland é homenagem ao meu pai quando eu jogo pelo Manchester City. Quando eu jogava no Borussia e quando eu jogo no Manchester City, era homenagem ao meu pai. Na Copa do Mundo, eu estou homenageando a minha mãe. A minha mãe, que chama-se Brut Haaland. Que legal, né? Eu falei, putz, que legal que ele tá falando. Homenagem à mãe dele, por isso que ele jogou. Aparentemente vai jogar em todos os jogos com aquele nome. Brut Haaland. Ele é filho do Ing Haaland. Pra quem não lembra, ele jogou no Nottingham Forest. Ele jogou a Copa de 94. Que o Brasil ganhou, inclusive. Jogou no Forest, jogou no Man City, jogou no Leeds United, foi zagueiro do Leeds United. E o jogador do Manchester City, que eu não me lembro o nome dele agora, ele acabou com a carreira do pai do Haaland, porque ele deu uma entrada dura. A bola tinha sido colocada no meio campo para começar o jogo, e ele deu uma entrada no meio do joelho do pai do Haaland, acabou com a carreira dele naquele jogo. Eu não lembro o nome do jogador para dizer agora, o Carioca vai fazer isso para nós. Vamos lá! Isso aqui foi lançado aqui também. Tem o áudio do João Pedro e é da Paola Zambianchi, que enviou pra gente a Ciar do Boto. Vamos lá.
1: Salve, rapaziada do Rock History. Salve, Vitor. Aqui quem fala é o João, vocalista do Boto, do meio dos barulhos de São Paulo, pra comunicar pra vocês mais um lançamento nosso, a Ciar, que já tá disponível em todas as plataformas digitais. É uma música que eu tenho um baita carinho. Ela foi trabalhada por muito tempo com a banda, até a gente conseguir lançar ela. E veio de uma ideia muito louca essa música. Há muito tempo atrás eu estava fazendo uma brincadeira com a pessoa que eu tive meu primeiro relacionamento, meu primeiro amor. E eu descobri que o nome dela, ao contrário, ficava bem interessante, a Ciar. E eu falei, putz, isso aqui dá uma música, né? Comecei a trabalhar, a escrever, e aos poucos a música foi saindo. E eu espero que vocês curtam ela o tanto quanto eu curto ela. Enfim, é isso aí, som na caixa, rapaziada.

Este foi um dos maiores sucessos do rock and roll há muito, muito tempo atrás, Mr. Chris Isaak. Wicked Games. Isso aí tava até num filme também, Wicked, acho que é de 89, se eu não me engano, o nome do filme, e muito menos a idade da música. Mas isso aí é Social Distortion, que esteve no Brasil no mês passado, inclusive, teve em São Paulo no mês passado. Eles gravaram isso aí ao vivo, que você escutou agora, Wicked Games, do Chris Isaak. O Social Distortion gravou ao vivo e é simplesmente maravilhoso, porque é um som clássico, gente, som clássico. Como eu falei pra vocês, eu falei do Pedro, né? A minha opinião do Pedro. Alguém mandou aqui. Carlos Vinícius do Grêmio também seria uma ótima opção. Olha, eu não sei, viu? É o Pedro. John Kennedy também seria uma boa opção. Mas tinha que ter um outro centroavante nesse país. Mas pra mim, o que eu quis dizer é o seguinte. Não é porque eu trouxe pro maior time do mundo, e o Pedro é o centroavante do maior time do mundo. Eu quero dizer o seguinte, porque o Pedro, dentro da área grande, da pequena área, ele é matador, brother. Por isso que ele tem 15 gols essa temporada. Ele não foi nem considerado. Talvez pelas coisas que a gente já sabe que acontece. Hã? 18 gols. Então, é assim que caminha a humanidade, como diz o filme, né? Eu acho que era do James Dean esse filme, inclusive. Quem? John Kennedy tem 13? Mas é um valor jovem que poderia ter sido usado. Eu acho que Carlos Vinícius também. Então, a gente poderia ter usado esses caras, mas... O Ancelotti falou assim, vamos trazer o seguinte, vamos levar uns caras lá, entendendo, que não faz gol. É isso aí, ó, dá nisso. Você quer o quê? Você leva cara que não sabe cruzar a bola. Os outros têm 45 anos na lateral, vai cruzar a bola como? O Pedro iria pegar, até bom que o Pedro não foi, ou esse moleque não foi, porque ia passar vergonha, né? Ladies and gentlemen, deixa eu falar pra vocês. Amanhã a gente volta, vamos deixar por hoje uma aqui nova. Deixa uma nova pra vocês, falou? Isso aqui é um trio de Israel que tá fazendo muito sucesso, porque agora é verão na Europa, gente. Agora é verão na Europa. Estão fazendo muito sucesso, mas muito sucesso mesmo. E agora que a gente tá acabando o programa, eu digo a vocês, vai começar... Já começou, na verdade. Inglaterra e Gana. Vai ser um grande jogo, tá? De Copa do Mundo. Porque a maioria dos ganeses ou jogam na Inglaterra ou jogam na França. Então você fica esperto. Tem uns que jogam na Holanda também, é verdade. Mas vai ser um jogo equilibrado. Não pense que vai ser desse jogo facinho, não. Vai ser equilibrado. Mas essa é a Copa do Mundo, amanhã tem nós. Você, ó, tem muito... Eu vou até falar, vou ter que ser sincero com vocês, mais uma vez. Nós estamos pelo 998-421-95 com o sorteio, certo? Quem acertar, o primeiro que acertar o placar de amanhã de Brasil e Scotland vai ganhar o kit Copa 92.3 Rock History. Dois já foram, dos dois primeiros jogos do Brasil, Marrocos e Haiti. E agora nós temos um próximo aqui, que é para o jogo de amanhã, Brasil-Escócia. Eu vou deixar claro para vocês, 99-842-1195. Então você tem o programa inteiro amanhã para colocar seu palpite. Para quem vai mandar amanhã, eu já vou dizer aqui, vou ser sincero com vocês. 3-1 tem... Olha, eu não vou parar de contar, mas tem pelo menos 20 gente que apostou 3-1. Então, se você vai apostar amanhã, não aposte 3-1, porque 3-1 já tem pra caramba. Agora, vou dizer uma coisa, depois dos 3-1, não tem nenhum resultado igual. Todos estão diferenciados. Inclusive, tem uns aqui que eu acho que tem a meia acerbado. Tá muito gol. É muito gol pra esse jogo aí. But anyway, a gente volta amanhã, continue pela 92.3 FM. Mandar um abraço pro Mauro Prando, que tá mandando um abraço pra nós aqui também. A Tai Tai também tá mandando um abraço aqui pra gente. Um abraço pra eles. Amanhã a gente volta. Isso aqui chama-se Self Aware. Temper City é a primeira vez que você escuta isso aqui no sul do Brasil, tá? E ela está entre as 10 mais tocadas do mundo. So keep rock alive.

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3: Saudações, ouvintes da 92.3. É sempre uma grande satisfação conversar com vocês sobre as questões do nosso contemporâneo à luz de uma perspectiva liberal. A ditadura cubana, desde a época de Fidel Castro, apostou na mais ampla nacionalização de empresas. A economia do país foi até o fim da União Soviética extremamente dependente dos subsídios enviados pela potência totalitária oriental, com o Partido Comunista de Cuba assumindo-se formalmente como marxista-leninista. Gradativamente, porém, diante das dificuldades inevitáveis desse modelo, o espaço concedido à iniciativa privada foi sendo ampliado, sempre com grandes limitações impostas pelo Estado cubano. A grave crise atual, diante de um imenso desafio energético, inflação acelerada e escassez de produtos básicos, tudo agravado pela crescente pressão dos Estados Unidos sobre o governo Trump, forçou o regime presidido hoje por Miguel Díaz-Canel a tomar novas medidas para fazer a economia combalida respirar e tentar estancar a insatisfação interna. Canel garante que tudo tem por objetivo continuar o processo de construção socialista. No fundo, os ditadores socialistas acabam forçados a reconhecer, pelo menos em parte, o que realmente funciona. E as tais medidas para continuar o socialismo se resumem claramente a engolir mais capitalismo. Abertura da economia, incluindo o capital de empresas estatais, para investimentos estrangeiros até então proibidos em turismo, agricultura e nos setores imobiliário, bancário e cambial, além de autorização para empreendedores abrirem mais de uma empresa e contratarem mais de 100 funcionários. É mais capitalismo. Ao pesar terrivelmente nos bolsos dos pobres coitados a quem ele é imposto, o socialismo sempre precisa atenuar a própria rota com doses cada vez maiores de capitalismo. Mas pode crer que um dia o sonho vai funcionar. Obrigado pela atenção, um grande abraço, até a próxima.
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5: 5 e 13.
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5: Dica de hoje, escrever corretamente. Na pressa de digitar em aplicativos e redes sociais, erros de escrita se tornam hábito. Tem uma dica muito simples. Pare um segundo, releia o que escreveu e desconfie das palavras que parecem certas. Atenção para isso. Escrever bem não é perder tempo, é garantir que a sua mensagem seja entendida. Para isso, eu separei três exemplos. Com certeza, de repente e o quê? São as mais comuns. Essas são palavras separadas, elas não são uma única palavra. Atenção para isso. A sua mensagem precisa ser claramente entendida e a sua credibilidade tem que ser mantida. Mesmo com pressa, escreva corretamente. Eu sou a professora Eleandra Toscan. Para mais dicas, continua com a gente aqui na 92.3 FM.
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10: Polícia Federal atestou que o líder do governo Lula no Senado, Jax Wagner, exerceu o mandato parlamentar de forma alinhada aos interesses econômicos do Banco Master. Isso a partir de indícios obtidos dos celulares apreendidos, segundo o relatório ao ministro do STF, André Mendonça. Pior é que essa situação não se caracteriza por ato único e isolado, mas em padrão contínuo, sistemático e documentado de engajamento pessoal nos negócios liderados por Daniel Vorcaro. Para a PF, Jax Wagner atuou em favor do conglomerado financeiro, sobretudo entre 2022 e 2025. A Polícia Federal aponta ainda reuniões de Jax Wagner para tratar de temas de interesse de Daniel Vorcaro, como aumentar cobertura do FGC para beneficiar o Master. Para Estúdio 92 FM, Emerson Bittencourt.
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6: 5h27.
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0: Estamos a campo e o assunto é futebol. Vitória com recorde. A Argentina bateu a Áustria ontem por 2 a 0. Messi marcou os dois gols da partida e assumiu a artilharia histórica da Copa do Mundo e também desta edição. Ao todo, já são 18 gols na competição. Com o resultado, a Argentina está classificada ao mata-mata. Os argentinos começaram bem o jogo e pressionaram até Lautaro Martínez ser derrubado na área. Após revisão do VAR, o árbitro marcou pênalti, mas Messi perdeu. Depois disso, se redimiu, marcou dois gols e ajudou a equipe à classificação. Daqui a pouquinho a gente volta com mais destaques do esporte.
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2: 5h39.
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5: E agora a gente conversa com o advogado Dr. Gabriel Fonseca. Doutor, as testemunhas são importantes nos casos de violência doméstica?
8: Vivian, são importantíssimas, porque geralmente crimes de violência doméstica acontecem entre quatro paredes, só onde o agressor e a vítima estão. Dificilmente a gente tem testemunhas que viram o que aconteceu. Então, se um caso de violência doméstica tiver uma testemunha, principalmente que presenciou o fato, isso é de extrema importância e essa testemunha deve ser levada à justiça para ser ouvida pelo juiz. Servem também testemunhas que, por exemplo, vizinhos, parentes, que em determinado momento ouviram a agressão, ouviram a mulher gritando, ouviram a mulher pedindo socorro. Isso também pode ser usado. É claro que o peso das testemunhas é diferente, mas a prova testemunhal somada à palavra da mulher, somada a um exame de corpo de delito, ela pode gerar a conclusão do juiz.
5: Quem vê e se cala também permite que a violência continue.
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7: Olá, seja muito bem-vindo. Está no ar Oeste Sem Filtro. Hoje é terça-feira, dia 23 de junho de 2026. Eu sou Paula Leal e estão comigo nesta edição Adalberto Piotto, André Marcília, Ana Paula Henkel e Carlo Cauti. Vamos aos destaques de hoje.
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7: O ministro Gilmar Mendes concedeu ao menos 11 entrevistas a veículos jornalísticos de abril a junho de 2026. Ontem foi a vez do programa Roda Viva da TV Cultura entrevistar o decano da corte. Ao ministro foi perguntado se há algum constrangimento com a citação de colegas da corte no caso do Banco Master. Gilmar fugiu da pergunta.
16: Isso precisa ser olhado.
17: Constrangido ou não, ministro?
16: Não há essa resposta de sim ou não, porque isto é uma armadilha. Na verdade, isto precisa ser olhado, porque não se trata de ter relações ou não ter relações. Se trata de saber que relações são essas.
17: Um contrato de 129 milhões.
16: Não vou entrar nisso, porque isso está sendo investigado. Então, a rigor, não se... desde quando a gente deixou de... isso em qualquer curso de retórica, a gente aprende. Desde quando você deixou de bater em sua mãe? Sim ou não? Quer dizer, a rigor...
18: Está sendo investigado?
17: Ministro, nenhum
18: está sendo investigado.
17: Único, não perguntei nesse pouco ainda.
16: Mas esses fatos estão sob investigação.
18: Mas o ministro não está sendo investigado.
16: Não,
18: a polícia não pode investigar o ministro.
16: Mas esses fatos estão sob investigação.
7: André Marcília, muito boa noite, seja bem-vindo. Eu vou fazer o seguinte, a gente selecionou vários trechos da entrevista de ontem, mas vamos por partes.
19: Tortura lenta.
7: Devagar e sempre, para ajudar a nossa audiência a compreender a participação do decano Gilmar Mendes ontem no programa da TV Cultura Roda Viva. Marcília, começando por essa resposta a respeito do envolvimento da citação de alguns ministros no escândalo do Master. E ele traz uma questão interessante quando é perguntado sobre 129 milhões do contrato da mulher do ministro Moraes. Ele diz que isso está sob investigação. Agora, a mulher do ministro Moraes veio a público dizer que ela foi contratada para fazer ali serviços de compliance, enfim, do Banco Master. Quer dizer que essa justificativa não foi acatada pela justiça até o momento, já que o contrato está sob investigação, segundo as palavras de Gilmar Mendes?
19: Paula, boa noite Piotr, Cauti, Ana, boa noite a toda a audiência. Você disse agora me ocorreu, o contrato de 129 milhões, ele falou, a gente entendeu que está sob investigação. Mas talvez, aqui, pensando no português, o certo deveria ser que os contratos de 129 milhões está sobre a investigação, né? Está acima da investigação. Talvez seja essa a melhor resposta para esse caso. Se o Gilmar fosse sincero, se o Gilmar fosse sincero, a gente teria, sem dúvida alguma, com perdão da musicalidade, a gente teria talvez aqui realmente uma fala, né? Uma fala dessa, porque esse contrato não está sendo investigado. O ministro Moraes não está sendo investigado. Ao contrário, as investigações sobre esse contrato, sobre todos os ministros, a respeito de todos os ministros, foram enterradas e soterradas até agora, inclusive pela presidência do STF e, inclusive, naquela reunião, naquele convescote que eles decidiram tirar da frente o Toffoli da relatoria do caso Master, mas, em compensação, arrancaram também dos nossos olhos ou dos olhos de quem poderia investigar os fatos, né? Então, primeiro que isso já está errado. E depois, é muito curioso ele dizer que ele não vai comentar o contrato de 129 milhões porque esse caso está sob investigação, sendo que ele passou o programa inteiro, e a gente vai aqui ser aos poucos torturado com a fala dele, passou o programa inteiro, absolutamente completo, falando sobre as investigações do Master e da relatoria e da conduta do André Mendonça. Aliás, curiosamente, não falou sobre as decisões do André Mendonça apenas, falou, sobretudo, sobre a conduta do André Mendonça, sobre a forma dele ser, dele agir, comparando com a Lava Jato e etc. E eu acho que o grande ponto que a gente precisa também aqui riscar o chão é o seguinte: pela LOMAN, que é a Lei Orgânica da Magistratura, magistrados não podem falar sobre casos que estão sob investigação, e inclusive o do Master. Portanto, no momento em que ele passa a falar sobre o Master, ele deveria, no minuto seguinte, se dar por impedido. E aí, olha que interessante, porque na segunda turma a gente tem o Gilmar como presidente, a gente tem o Fux, o Nunes e o Mendonça. O Toffoli está fora. Se o Gilmar fosse impedido, bom, o caso Master avançaria, eu acho que muito bem. O ponto é que o Gilmar talvez esteja também sobre a lei.
7: Adalberto Piotto, boa noite, seja bem-vindo. Piotto, vou trazer aqui mais um elemento para análise. Durante a entrevista, a jornalista Mônica Bergamo questionou se ainda seria possível estabelecer um acordo de colaboração premiada com Daniel Vorcaro, uma vez que o caso do Master teria atingido pessoas poderosas das três esferas do poder e, portanto, não haveria mais condições para se estabelecer uma delação premiada.
16: No atual momento, parece que você tem razão, mas as coisas podem mudar. Eu não vou assumir nenhuma posição em relação a isso.
7: É isso, Piotto. O ministro concordou com a jornalista quando ela disse que, olha, agora me parece que, como o caso atingiu as três esferas do poder, ministros do Supremo, Executivo, lideranças de partidos políticos, não tem mais clima para uma delação premiada de Daniel Vorcaro, e foi referendado pelo ministro Gilmar Mendes. Boa noite.
19: Boa noite, Paula. Boa noite, Marcília. Boa noite, Ana. Boa noite, Cauti, a todos que nos acompanham. O ministro Gilmar Mendes falou sobre que se aprende rápido nos cursos de
20: retórica,
19: né? Então, ele sabe que essa claudicância dele, para usar uma expressão, cheia de interjeições como e mostra muito mais do que ele está pretendendo.
20: Gaguejou, perdeu.
19: Não, gaguejou demais. Ele não tem respostas. Aliás, são vários os trechos em que ele é bastante claudicante em dar respostas. Ele não consegue dar respostas óbvias. E vamos lá. Não falta conhecimento, tampouco jurídico, nem jurídico, que tampouco, obviamente, de como funcionam as instituições brasileiras para ele dar respostas conclusivas. Ele escolheu não dar respostas conclusivas. Ele escolheu não falar verdadeiramente sobre o assunto, ou seja, expor realmente o que está acontecendo. Que fosse a opinião dele, que fosse controversa, mas que fosse uma opinião embasada. Não. Ele foge das questões, ele evita algumas questões. E o Gilmar Mendes não pode ser acusado de falta de conhecimento. Ele conhece tudo como funciona. É o decano da corte. É o ministro com mais tempo ali no Supremo Tribunal Federal. Daí a situação de decano. Óbvio que uma delação premiada não escolhe quem denuncia. Delação é delação. Vai lá e fala a verdade para, digamos, ter algum benefício. Encurta o processo de investigação. Se atinge poderosos ou não, do primeiro, do segundo, terceiro escalão, se são muito poderosos, poderosos mais ou menos, não importa. A verdade não escolhe nomes. A verdade é a verdade. As condições para uma delação existem. A questão é se haverá coragem do Vorcaro, dos advogados dele, e se o Supremo respeitará esses ministros que não querem essa investigação, de fato, respeitará uma delação. Porque se atingir um ou dois ou três ministros do Supremo,
3: E, obviamente, se houver, digamos, provas factuais, convincentes, porque é assim que uma delação tem de ser feita, o processo tem que seguir. Perante a lei, somos todos iguais, é o que diz a Constituição. E que, obviamente, o ministro Gilmar Mendes também sabe, isso é de conhecimento amplo. Não seria o ministro Gilmar Mendes, jamais, pela competência que tem técnica e conhecimento da Constituição, a negar que desconhece esse fato. O que a gente viu nessa entrevista, e são vários os trechos, né? É um ministro que tem uma situação muito difícil. Talvez a ideia seja, vou tentar me expor, bater um papo, explicar um pouco do Supremo. Só que o Supremo chegou num momento em que a resposta que vale é só aquela que o Supremo não quer dar. E aí, quando você está exposto a uma entrevista, não quer falar sobre o que tem de falar, ficando nessas interjeições todas, essa claudicante resposta que diz nada. Ou diz tudo, né? Para o brasileiro que sabe o que está acontecendo, e a imensa maioria dos brasileiros sabe o que está acontecendo, bom, viu essa entrevista dessa maneira.
7: O ministro Gilmar criticou muito André Mendonça, Operação Compliance Zero, mas sobrou até para o presidente do Supremo, o Edson Fachin, porque o Gilmar voltou a criticar a proposta do Código de Ética, justamente apresentado pelo presidente da Corte, e afirmou que houve um entusiasmo juvenil em torno do chamado Código de Ética proposto por Edson Fachin.
16: Eu não tenho medo de código de ética coisa nenhuma, que se diga...
21: Não, com toda... que ele possa calar os ministros não, nesse tipo de manifestação.
16: Eu acho que terá que ser adaptado, porque houve um certo entusiasmo juvenil dizendo nós vamos ter um código de ética alemão. E aí eu até me dei a pachorra de comparar o texto do código alemão com a nossa legislação. E tem muitas coincidências. No momento que surgiu a denúncia contra Alexandre e contra Toffoli e debates disso, aquilo pareceu um aproveitamento para, inclusive, não discutir uma série de questões que nós temos no judiciário.
18: Não era um bom momento, ministro, justamente, porque vamos colocar aqui, o ministro Alexandre é conhecido...
16: Mônica, não é um bom momento, sabe por quê? Por uma razão simples, não se aprova nessas circunstâncias. A gente... pode ter as ideias mais interessantes e elaboradas para as finalidades as mais diversas. Agora, se eu quero aprovar, eu preciso de unir o colegiado.
18: Por que não discutir? Só porque eles estavam sendo... Não era justamente aquele o momento de se aprofundar essa discussão? Quando você tem um ministro que tem muitos méritos reconhecidos por uma parte do Brasil, pelo menos,
16: mas não havia nenhuma proposta a propósito disto. Na verdade, era um tipo de cobertura de fumaça.
7: Ana Paula Henkel, boa noite, seja bem-vinda. Ana, olha, fique à vontade para voltar ao trecho que... mais chamou a sua atenção ontem na entrevista. A gente está indo por partes aqui, selecionando algumas declarações do decano Gilmar Mendes na entrevista de ontem. Boa noite.
22: Boa noite, Paula, Marcília, Piotto, Cauti, boa noite à nossa audiência. Paula, é curioso, né? Como gagueja e fala exatamente o que vocês estavam falando aí agora. Ele entrou no entrevista tour, né? Porque ele precisa se explicar de alguma maneira, ele precisa fazer uma linha de defesa do que é absolutamente indefensável no Supremo Tribunal Federal e sobre as condutas dos ministros do Supremo Tribunal Federal. E para isso você precisa entrar aí no tour das entrevistas. Isso mostra que a nova postura, correta postura do ministro André Mendonça intimidou, sim, o ministro Gilmar Mendes, intimidou. O ministro André Mendonça foi para cima, nós mostramos semana passada aqui o embate entre os dois e como no começo ali logo que o ministro André Mendonça entrou no Supremo Tribunal Federal, havia, né, até uma certa timidez.

0: uma, né, um tom assim mais, bom, eu cheguei agora, então deixa eu simplesmente mais concordar do que discordar. E isso acabou. O André Mendonça, o ministro, não é mais, não há mais entusiasmo ou falas juvenis, né? Imaginem um ministro da Suprema Corte Americana chamando, dizendo que o outro teve um entusiasmo juvenil. E eu cito, sim, a Suprema Corte Americana, porque eles falam muito da Suprema Corte Americana. Os nossos ministros do Supremo Tribunal Federal vivem mencionando a Suprema Corte Americana, os juízes da Suprema Corte Americana. Inconcebível, nenhum juiz aqui chamaria o outro ou diria que houve um entusiasmo juvenil. Então, a sensação que eu tenho, Paula, é de que, como a gente costuma brincar nas redes sociais, né, numa linguagem mais informal, parece que o ministro Gilmar Mendes acusou o golpe ou passou o recibo. Ele sentiu, ele está sentindo essa firmeza do ministro, André Mendonça e, o que ele disse que não ia comentar sobre o caso Master, ele, muito pelo contrário, eu vi também a entrevista. Ele passou a entrevista inteira não apenas comentando o caso, mas fazendo a suposta defesa daqueles que supostamente estão envolvidos no caso. Para finalizar, Paula. Ele diz que houve um aproveitamento, como se fosse, né, uma coisa soldada, um aproveitamento. O que ele chama de aproveitamento é o fato de dois ministros da nossa Suprema Corte no Brasil poderem estar envolvidos em um escândalo monumental. Ele disse que o código houve um aproveitamento para tentar empurrar o código de ética. Porque imaginem vocês, dois ministros do Supremo podem estar envolvidos no talvez o maior caso de corrupção da nossa história, até maior do que o Mensalão, até maior do que o Petrolão, mas tentar discutir um código de ética nesse momento de dois ministros supostamente envolvidos nesse escândalo master, sem o perdão do trocadilho. Isso foi um aproveitamento.
1: Agora vamos dar as boas-vindas a Carlo Cauti, direto de Michigan, nos Estados Unidos. Carlo Cauti segue firme, carimbando seu passaporte pelo mundo. Cauti, seja muito bem-vindo. Não sei onde é que você está, esse cenário aí atrás de você, mas quero saber se nessas tuas andanças deu tempo de assistir à entrevista de Gilmar Mendes. Quais foram as suas primeiras impressões, Cauti? Boa noite.
2: Boa noite, Paula, boa noite, Ana, boa noite, Piotr, boa noite, doutor Marcia, boa noite ao nosso público. Estamos aqui em Grand Rapids, no Michigan, mas sim, deu tempo de assistir a essa entrevista, que não sei se definir entre o cômico, o folclórico e o trágico, o dramático do Gilmar Mendes ontem. Porque se a gente pegar pelo lado, vamos assim, irônico, cômico da coisa, usando a palavra que você gosta, né, Paula? Grotesco da coisa, Gilmar Mendes repetiu o feito de uma década atrás da atriz Glória Pires, da Globo, comentando o Oscar, dizendo: não posso opinar. A todas as perguntas um pouquinho mais complexas que eram feitas ao ministro sobre o caso do Banco Master, ele respondia: não posso opinar, não posso falar, não sei. Esquecendo que ele é o decano do Supremo Tribunal Federal, e não apenas ele opina sobre isso no Supremo, como ele vota sobre isso. Então, é bastante irônico, ou de fato, é muito grotesco aquilo que a gente viu ontem nessa entrevista. Mas a coisa mais grave é aquilo que o Gilmar disse, atacando o seu colega, o relator do caso do Banco Master, o André Mendonça, sobre o suposto erro crasso que Mendonça teria cometido. Ou seja, o erro crasso de ter acolhido, né, de ter recebido um advogado do Master, que depois teria apresentado uma proposta de delação premiada. Mas o ministro esqueceu de falar que, imediatamente após isso, André Mendonça mandou esse advogado embora, porque André Mendonça sabe muito bem que não é competência do ministro, do juiz, negociar uma delação. E por essa desculpa estar parrafada, provavelmente Gilmar vai querer anular todo o caso do Banco Master. Então Gilmar nada mais fez ontem, lá no Roda Viva, de passar vergonha de um lado, né, demonstrando que não é o ministro adequado para ser decano, muito menos é para ser ministro, muito menos decano do Supremo, né, e também tentando achar uma desculpa para anular o inteiro caso do Banco Master. E por último, Paula, só a questão do código de ética. Quando o Gilmar fala que houve um entusiasmo juvenil e que não é possível aprovar isso nesse momento, nesse contexto, qual seria o contexto adequado, ministro? Porque estamos em um contexto de emergência permanente e efetiva? Estamos em estado de sítio? Estamos, por acaso, em uma situação de emergência democrática que não é possível aprovar uma regra interna que limite os comportamentos transbordantes de alguns ministros do Supremo, por exemplo, recebendo contratos milionários via escritório das esposas, como no caso do ministro Alexandre de Moraes, vendendo participações de resortes de luxo para o Master, ou fundos ligados ao Master, como o caso Toffoli, usando como testa de ferro, laranja, primos, que inclusive são padres, né? Ou também ministros que fazem mais entrevistas do que astros de Hollywood, como o caso do ministro Gilmar Mendes, que está bastante ativo, né, protagonizando a verdadeira fome de holofotes Brasil afora. Então, sim, é mais do que necessário um código de ética e, mais como nunca, esse é o momento mais adequado para aprovar algum tipo de limite ao comportamento absolutamente inapropriado de alguns ministros do Supremo Tribunal Federal.
1: Marcília, a gente já vai chegar às críticas ao ministro André Mendonça, mas só para explorar um pouquinho mais essa questão do código de ética, né? Como é que será que Edson Fachin recebeu aí esse elogio, esse afago, né? Entusiasmo juvenil a respeito da discussão de um código de ética, e chama atenção que em dado momento ali o jornalista pergunta, mas não é uma tentativa de querer calar os ministros a elaboração de um código de ética? Me chamou a atenção em dado momento ali da discussão entre os jornalistas e Gilmar Mendes.
3: Você veja o descolamento da realidade que os jornalistas, com que os jornalistas tratam o Supremo.
1: Esse é o receio do jornalista. Esse é
3: calar o Supremo. Quer dizer, o Supremo está calando o Brasil a partir da falta de um código de ética, ou da ética, nem do código. O código pouco importa. O importante é a ética. A ética falta a boa parte ali dos ministros, e isso está calando há 7 anos, desde 2019, os ministros vêm calando a todos nós, a imprensa, aos cidadãos, às redes sociais, a todos aqueles que se manifestam de forma crítica. E aí você fala, não, vamos colocar então um código de ética, isso falando de liberdade de expressão, não estou nem entrando em dinheiro. Se a gente entrar em dinheiro, aí tem outro caminho pela frente. A gente tem o caso Master, a gente tem voo para cá, voo para lá, uísque de não sei o quê, convescote de não sei o quê lá, charuto não sei onde, e assim, contratos de 129 milhões e etc. Quer dizer, ou etc, e não e etc, que até o pessoal do chat veio me corrigir, não é e etc, e sim etc, sem o e é verdade. Enfim, o fato é que se a gente entrar só nessa questão, apenas e tão somente no fato de que a liberdade de expressão calou a todos nós, bom, precisamos então devolver a ética ao Supremo. Aí vamos pensar no mínimo, que é o mínimo, um código, e aí vem um jornalista e fala que isso cala o Supremo. Então, a gente percebe que o problema do Brasil não é o Supremo. O problema do Brasil é boa parte da população, da imprensa, da velha imprensa, boa parte da elite, boa parte, enfim, dos políticos terem permitido que o Supremo fizesse o que fez, chegasse onde chegou e agora nos oferecesse o que está nos oferecendo, como nessa entrevista.
1: E Gilmar também teceu críticas ao ministro André Mendonça e afirmou que ele cometeu um erro crasso ao envolver nas negociações a delação premiada do ex-banqueiro Daniel Vorcaro.
4: André Mendonça disse que tinha recebido um advogado fazendo proposta de delação seletiva. E aqui já há uma impropriedade. Por quê? A lei não permite que o relator participe ou o juiz participe da delação. O acordo é entre Ministério Público ou a Polícia Federal e o delator. Então, aqui já há algo de erro crasso. Se está participando de conversas ou se está expulsando advogados do processo, isso tem algo de errado.
1: Piotto, nesse momento, o ministro Gilmar Mendes aponta claramente, verbalmente, aí, um caminho, digamos, uma pista para a defesa de Daniel Vorkaro eventualmente alegar uma possível delação aí quando o ministro André Mendonça, de certa forma, recebe advogados de Daniel Vorkaro, que ele disse, né, que teria recebido, inclusive, uma proposta de uma delação seletiva por parte de um dos advogados de Daniel Vorkaro em dado momento. E disse que recusou, claro.
3: Ao recusar, então, ele não sabia qual era a proposta. O advogado procurar o juiz também não é novidade nenhuma. Advogados procuram o juiz para conversar. Quando ofereceram uma proposta de delação seletiva, ele falou, não quero esse negócio. Então, o Gilmar faz aqui, em que pese uma crítica ou outra teórica que ele possa fazer, ele faz aqui um contorcionismo para tentar encontrar uma razão para gerar uma suposta nulidade lá na frente. É o desejo número um do Gilmar Mendes, isso está muito claro. Mas ele é perguntado também o que ele achava de um outro juiz, e claro que a referência era Alexandre de Moraes, da forma como conduziu o caso com o Cid, o coronel Cid, em que foram várias as tentativas até o Cid falar exatamente o que parece era o que o Alexandre de Moraes queria ouvir. Aí ele disse, olha, isso foi julgado na primeira turma, eu sou da segunda turma, mas pelo que eu vi não houve nenhum problema. Sabe o que é? A questão é que nada para em pé. As respostas que o ministro Gilmar Mendes dá, e convenhamos, eu vou insistir nesse ponto, ele tem competência, ele tem conhecimento de causa, ele sabe do que ele está falando. Mas as respostas que ele consegue dar para não comprometer os colegas de Supremo Tribunal Federal, e estou falando provavelmente os da primeira turma, esta primeira turma que condenou tudo e todos sem direito à ampla defesa e tudo mais, essa é a crítica normal, cristalina que existe, e não precisa ser um jurista para entender que ali houve abusos e tudo mais, além do ativismo judicial e por aí vai, ele tenta criar fatos ali, faz ilações, para não ter que dizer e, obviamente, comprometer os colegas da primeira turma. E ele vai lá e começa a tentar encontrar problemas no julgamento do ministro André Mendonça. Ele não respondeu, ele achou que era normal o que aconteceu na primeira turma. Alguém em sã consciência que não tenha medo do que está acontecendo e do medo do Supremo Tribunal Federal, acha que não houve abusos naquele julgamento da primeira turma? Acha que não houve abusos dentro do Supremo Tribunal Federal em relação a tudo que envolve os conservadores, a direita, o ex-presidente Bolsonaro? E eu não estou julgando o mérito de coisa alguma aqui, eu estou dizendo a forma processual que se deu. Alguém em sã consciência é capaz de dizer isso? Com honestidade intelectual e, claro, sem medo, porque ainda reside no país um medo. Essas perguntas, com todo esse receio dos colegas jornalistas, revela que eles parecem que têm algum medo também, sem contar que alguns, me parece, têm ali, não, mas uma parte do Brasil aprova o que o ministro Alexandre de Moraes fez, que eu estou entendendo que seja isso. Aprova o quê? Qual é exatamente o ato? É mandar prender o Mauro Cid? Mandar deixar a Débora presa por quase um ano, ou um pouco mais de um ano, sem denúncia formal? Que jurista no país consegue dizer que alguém preso por um ano, sem denúncia formal, tem que ser mantido preso? Qual é o jurista que consegue afirmar isso no país? Eu estou falando de juristas com conhecimento jurídico, porque se é um jurista tem que ter conhecimento jurídico, com honestidade intelectual e com coragem de dizer o que realmente pensa. Honestidade intelectual é só a coragem de dizer o que realmente pensa. O ministro Gilmar Mendes é o decano da corte. Veja a que ponto nós chegamos no país. O decano da mais importante, a mais alta corte de justiça do país, que dá a última palavra sem ser questionada, que é isso exatamente o que faz o Supremo Tribunal Federal, dá uma entrevista cheia de interjeições, de claudicâncias, de gaguejos. Olha, mas não, não dá para chegar nesse ponto. Você imagina que um juiz ciente, tranquilo, que tenha cumprido a lei, como a gente já viu, há um perfil na internet, me perdoe que só me falha a memória para dizer exatamente qual, mas acho que muita gente já viu, em que recupera votos de ministros do Supremo Tribunal Federal Brasileiro. A Ana traz sempre a comparação com a Suprema Corte Americana, e o faz muito bem, até porque os ministros brasileiros gostam de se comparar à Suprema Corte Americana, mas nesse caso, esse perfil pega votos de ministros do Supremo Tribunal Federal do Brasil, votos de outras formações do Supremo Tribunal Federal, de outros ministros.
5: A forma como discutiam, como se colocavam em dúvida para entender, porque era um debate que acontecia no plenário, ou quando proferiam suas sentenças, o seu entendimento, os seus votos, a certeza com que faziam, porque estavam ancorados no entendimento da Constituição, não tem nada a ver com essa claudicância do Gilmar Mendes. Se houvesse alguma denúncia infundada, naquela época, qualquer ministro supremo sairia em defesa da corte sem nenhuma claudicância, sem interjeições. Não haveria esse... Ah, estou gaguejando. Não, não haveria. Porque você está seguro pela lei, você está seguro pela Constituição. A pergunta é, o ministro Gilmar Mendes está protegido pela Constituição do ponto de vista de estar seguindo a lei e guardando a Constituição? Me parece que o Supremo não está. Aí vem o ministro Fachin, que elogiou Gilmar Mendes outro dia e agora recebeu uma reprimenda de medida juvenil.
6: De moleque.
5: Falou?
6: Entusiasmo juvenil.
5: Entusiasmo juvenil com o Código de Ética. O Supremo Tribunal Federal precisa se dar um Código de Ética. Um Supremo de quem é exigido, cada integrante, duas coisas. Conhecimento jurídico, óbvio, e conduta ilibada. Bom, se essa gente precisa de Código de Ética, é um problema. O ministro Fachin levou uma reprimenda pública no Roda Viva ontem pelo decano dizendo encantamento juvenil. Pô... Este é o Supremo Tribunal Federal da gestão Fachin e com o decano Gilmar Mendes.
1: O Marcílio, eu queria especialmente a sua avaliação em relação a essa declaração do ministro Gilmar Mendes de que André Mendonça, relator do caso, teria ali cometido um erro crasso quando o Gilmar disse que um relator não pode participar de uma delação entre o Ministério Público e a Polícia Federal. Eu queria voltar à fita, quem é da nossa idade sabe um pouco mais, da semana passada,
6: com
1: do confronto com o dedinho ali, rebobinar a fita.
6: Rebobinar a fita ajudava também.
1: O confronto entre André Mendonça e Gilmar Mendes, quando o Mendonça justamente conta esse episódio que recebeu um advogado de Daniel Vorcaro para conversar sobre delação.
7: Em outros casos, nós temos visto atuações dessa jaez. Não na minha relatoria. Não na minha relatoria.
8: Eu não sei onde ocorreu, mas, de qualquer forma, nós disputamos isso muito aqui na Lava Jato e de fato, as combinações entre advogados... Eu fiz os registros aqui... desses fatos que vieram...
7: Ao mesmo tempo, fazendo justiça, não é o advogado que deixou o caso, Juca. Mas me chegou uma proposta por um advogado. Perderam o pudor, ministro Gilmar. Queremos fazer uma delação seletiva. Falaram na minha cara isso. Eu disse, não faço questão de delação. Agora, delação seletiva, comigo não.
1: Marcelo, agora vamos fazer aqui a seletividade. Uma coisa é receber o advogado, que é função de um juiz, de um magistrado, sim, de um ministro do Supremo. Outra coisa é participar das negociações de uma delação premiada, que isso é prerrogativa da Polícia Federal e da PGR. Na sua avaliação, como é que foi a conduta aí do ministro André Mendonça e essa crítica do ministro Gilmar?
6: Olha, Paula, antes só de entrar nisso, eu queria fazer um registro. Se eu sou o Fachin e alguém me disse que eu tenho entusiasmo juvenil, essa altura do campeonato, eu tomo como um elogio. Alguma coisa há de ser juvenil ainda no Fachin. Ele toma, então, como um elogio, porque, pelo amor de Deus. Agora, vamos lá. Acho que tem três níveis aqui. Mendonça pode receber advogado? Claro que pode receber advogado. Qualquer advogado? Qualquer advogado. O gabinete é porta aberta, hein? Deveria ser. Nem todo juiz tem capacidade de ter a sua porta aberta ou coragem de ter a porta do seu gabinete aberta. Gabinete é porta aberta. É assim que funciona, assim que você aprende quando você se torna juiz. Todo juiz que é sério sabe disso. Porta aberta. É claro que, enfim, não é uma porta aberta para qualquer um entrar, porque senão vira uma feira. O tamanho de... a quantidade de gente. Mas é porta aberta. Marca aí e vai. Eu me lembro que uma vez... Um corregedor, ele era aqui de São Paulo, um desembargador, corregedor, se ligava para o gabinete e ele falava assim, eu não recebo advogado porque eu ando muito esquecido, então o advogado fala comigo e aí depois eu não lembro do que ele falou, não adianta nada para o julgamento. Tem juízes e juízes e há os que dizem absurdos como esses que eu contei aqui. Ele era corregedor à época, imagina só. E dizia isso para qualquer um que ligasse para o seu gabinete. Imagina se podia um jornalista ligar e gravar uma
3: tolice dessa. Mas, enfim, porta aberta. Então, tem que receber advogado. Esse é um nível. O segundo nível, o Mendonça, se recebeu proposta de delação seletiva ou não seletiva, está errado. Isso não é função do Mendonça. Mendonça fala com os investigadores da Polícia Federal e os investigadores da Polícia Federal e a PGR falam com os advogados sobre delação. O que faz o Mendonça é homologar ou não, depois que a delação está pronta. Ele não se mete na construção da delação. Se isso aconteceu, o Mendonça não deveria ter rejeitado porque era seletiva, deveria ter rejeitado porque a conversa era de competência de outros pessoas, os investigadores. Mas, enfim, tem aqui um detalhe. Agora, disso também o Gilmar Mendes o acusar, como aconteceu, e a gente viu agora no vídeo, de combinar delação, aí é um passo. Eu acho que essa fala do Gilmar, olha, isso você estava... Quase ele que ele disse, né? Você estava combinando delação como houve na Lava Jato. Primeiro que não houve na Lava Jato combinação nenhuma. Esse conluio é uma invenção para soltar todo mundo. Depois que, ainda que tivesse havido, não tem nada a ver com o que o Mendonça falou. O Mendonça falou que recebeu o advogado, ele trouxe uma proposta.
5: Mas e ele não diz, deixa claro... Eu tive esse entendimento. Me permitam só pegar... Porque esse ponto me parece fundamental. A proposta é que ele fica ofendido do sujeito ir lá propor uma delação para ele.
3: Sim, fica ofendido.
5: Ele diz assim, perderam o pudor. E depois ainda vem com a coisa... Ah, uma seletiva. Delação seletiva sim. Comigo não. Nenhuma delação.
3: Sim, sim.
5: Eu entendi que ele rejeitou
3: que ele
5: completamente isso.
3: Que ele foi pego de surpresa,
5: claro,
3: ou algo assim.
5: Você não vai saber o que o sujeito...
9: Nem deu imaginar. Abertura para uma conversa.
5: Exatamente.
9: Para participar avançar, de uma negociação.
5: Muito menos negociar em que tom seria, sim, ou de que forma seria a tal da delação.
3: Claro, mas só para também deixar registrado para quem nos ouve, né, que não faz parte das atribuições do Mendonça que o advogado dialogue com o juiz sobre a delação. Apenas o juiz homologa
5: quando
3: está
5: pronto. E o juiz ameaçar digamos, o réu que está negociando uma delação, vou prender sua mulher e sua filha.
3: O fez com o Cid,
5: o delator,
3: né? Pois é.
5: Então.
3: Agora, faltou o Mendonça aqui ficar, enfim, na continuação desse vídeo, ficar também indignado, não só com o advogado que entrou no seu gabinete com essa proposta indecente, vamos dizer, ou imoral, como também ficar indignado aqui com o próprio Gilmar, que insinuou que ele estaria combinando, pô. Então, assim, o cara entra no teu gabinete e você, um colega, dizer que o outro estava combinando como fazia na Lava Jato. Então, me parece esquisita essa fala do Gilmar e acho que o Mendonça, se não fez na continuidade, não me lembro se na continuação do vídeo ele se contrapõe a essa fala do Gilmar insinuando combinação. Mas se não se contrapôs, acho que eu deveria.
9: Deixa eu voltar com a Ana também, quer comentar essa declaração do ministro Gilmar, Ana?
0: Quero sim, Paula, porque, olha, ouvir o ministro Gilmar Mendes dizendo que relator não pode participar, né, de processo de delações, de negociações, eu acho que a gente precisa refrescar a memória do ministro Gilmar Mendes. Vamos lá?
10: Essa audiência foi convocada como mais uma tentativa de permitir ao colaborador que preste as informações verdadeiras. Já há o pedido da Polícia Federal, já há o parecer favorável da Procuradoria-Geral da República pela imediata decretação da prisão, do retorno à prisão do colaborador. Então, aqui é importante, e exatamente por isso, a fim de possibilitar uma reflexão maior do colaborador com seus advogados, para que esclareça omissões, contradições na sua colaboração, sob pena não só da decretação de prisão, como também da cessação e consequente rescisão da colaboração, e eventual rescisão englobará, inclusive, a continuidade das investigações e responsabilização do pai do investigado, de sua esposa e de sua filha maior. Eu gostaria de saber se o colaborador está plenamente ciente das consequências da manutenção dessas omissões e contradições.
11: Sim, senhor.
0: Esse vídeo refresca a sua memória, ministro Gilmar Mendes? Ou o ministro Alexandre de Moraes estava ali falando com um colaborador, negociando, fazendo parte de uma negociação de delação? Ou ele estava ali só para tomar um cafezinho, falar um oi? Esse vídeo não... O senhor caiu... O senhor chegou agora no Brasil, ministro Gilmar Mendes? Ou o senhor acha que todos nós,

0: Somos idiotas diante de tudo que vossas excelências vêm cometendo contra o Brasil. Passo para você aí, Paulo.
1: O Couto, se prepara que eu vou chamar mais uma declaração que nós separamos também do ministro Gilmar Mendes, quando ele foi questionado sobre a falta de divulgação da agenda de compromissos e também de reuniões. O decano afirmou desconhecer que a sua agenda não estava disponível publicamente na plataforma do tribunal.
2: Quanto à agenda, a minha é pública, eu não tenho menor dificuldade.
3: Mas não está lá, não está aberta, ministro.
2: Poxa vida, olha, todo mundo que foi ao Fórum de Lisboa me encontrou lá.
3: Não, mas não está aberta.
2: E certamente eu não era lá que eu ia me esconder.
1: Carlo Couto, nessa jornalista foi bem, né? Disse, olha, sua agenda não está pública. Não dá para a gente acompanhar a sua agenda de compromissos, de palestras, simpósios. Aí ele veio com essa. Claro, no Gilmar Mendes é lógico que ele estaria. Ele era o anfitrião, né, da festa do Gilmar Palusa.
4: Pois é, Paula. Essa entrevista é uma série de memes gratuitos para a população brasileira, né? É, Gilmar como Glória Pires em 2006, agora Gilmar como Wally, né? Cadê o Wally? Cadê o Gilmar? É, vai ser novo meme. Onde está Gilmar Mendes? Que ninguém sabe, já que a agenda não está pública. Mas é interessante, o Gilmar, nessa vontade descontrolada de aparecer em entrevistas, né, que deu uma atrás da outra, inclusive algumas delas insultando o governador Romeu Zema com frases homofóbicas. Nisso tudo, ele sempre deve ter achado que encontraria redações ou jornalistas ou bancadas mansas, né? Domesticadas. Nesse caso, achou jornalistas com um mínimo de dignidade, um sussulto ainda de profissionalismo, que não podia ignorar algumas questões tão graves como Banco Master ou como Gilmar Palusa, que são verdadeiros escândalos. E também para responder ao ministro, nenhum ministro da Corte Suprema da Alemanha organiza um Gilmar Palusa fora do seu país, né? Muito menos dentro do seu país. Então, só para entender a diferença entre o código de ética de lá, citado pelo ministro, e o ausente código de ética que precisaremos aqui. Mas o ministro claramente não sabia o que responder, não sabia onde se esconder, e essa entrevista vai ficar marcada como mais um episódio de vergonha alheia do decano do Supremo Tribunal Federal, que, ao invés de dar o exemplo de um comportamento íntegro e sério e que possa mostrar confiança, possa transmitir aquela institucionalidade necessária a uma Corte Suprema do Brasil, está se demonstrando apenas alguém que pensa em fazer turismo com dinheiro alheio em Portugal e que consegue atacar colegas que estão investigando um caso tão grave como o Banco Master para achar desculpas esparrafadas e, mais uma vez, voltar a soltar bandidos, na melhor tradição do Gilmar Mendes.
1: Ponto, né? Turismo de ministro, quer dizer, se um cidadão brasileiro, pagador de impostos, quer saber onde é que está o ministro do Supremo, que ele paga o salário, o ministro responde: me procura lá em Lisboa.
5: Me procura lá em Lisboa.
6: Deboche, né? É debochado, né? A pergunta, Marcília, estávamos falando há pouco, parte dessa imprensa, enfim, cada um sabe o que fez e por que fez, não tratava o Gilmar Mendes lá atrás assim. E o que tem de tão diferente? Só os 129 milhões? Só o Master? Mas e todos aqueles abusos cometidos contra os presos do dia 8? De novo, eu não estou julgando o mérito, eu não preciso do mérito. Eu só estou julgando a forma processual que foi escolhida, como se tratou daquelas pessoas, qual o devido processo legal que se usou naquele momento, né? Que tipo de ampla defesa se permitiu, que não é a ampla. Enfim, alguma defesa sim, mas não a ampla. Só que o direito é o devido processo legal e direito à ampla defesa. Esse é o garantismo que o Supremo escolheu depois da Lava Jato, não foi isso? Seremos garantistas. Para quem? Só para uma parte.
5: Mas tem um ponto aí sobre o mérito que eu acho que também é importante sublinhar, que é o seguinte, né? Boa parte desses jornalistas que agora, enfim, da velha imprensa, que se mostram indignados ou que questionam o Gilmar, estão questionando porque, como eu mencionei, o assunto agora é dinheiro. Então, assim, me parece que o STF, enquanto ele cometia os mesmos, hein, processualmente, os mesmos abusos, excessos, absurdos, ilegalidades, irregularidades, etc., etc., enquanto isso era no território da política, portanto, para perseguir a direita, Ah, vai, nós jornalistas deixamos passar. Tem um bem maior aqui, que é projetar a esquerda na cabeça de todo mundo, que vale a pena, me parece que é isso. Aí o STF cria-se como um monstro, esse monstro passa a olhar para dinheiro, para contratos, para tomar uísque, para fumar charuto, enfim, coisas assim de um outro espectro, que não é o de projetar a esquerda, e aí essa mesma imprensa fala, opa, aqui isso não, só que são os mesmos abusos. Os abusos são os mesmos. O que esses ministros estão fazendo hoje com a lei é a mesma coisa que eles fizeram com a direita durante esses últimos 7 anos. O que muda é só o objeto. Você entende? É só a vítima. Mas a forma, o método é o mesmo. E a imprensa, em uma e outra coisa, tratava de forma diferente.
1: 18 horas 29 minutos. Encerramos o episódio Gilmar Mendes na TV Cultura. E agora a gente pode ir para o intervalo tomar uma água. Isso. Né, tomar um fôlego, mas antes, claro, eu convido você que está nos acompanhando aqui juntinho de Oeste Sem Filtro a participar também do programa, mandando um vídeo para a nossa produção, o número do WhatsApp, compartilho com você, é o 11 957861993, compartilha conosco onde você assiste Oeste Sem Filtro todos os dias, quem faz companhia para você, se você está no deslocamento, saindo do trabalho, preparando o jantar, ou se ainda está no expediente, mas de olho, ligadinho em Oeste Sem Filtro no noticiário. A gente quer saber, conta para a nossa equipe, para a gente, claro, compartilhar os vídeos no término do programa. Enquanto isso, pausa rápida, a gente volta já.
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1: E a Justiça Federal da Flórida aceitou o pedido do governo brasileiro para participar da ação movida pela plataforma Rumble e também pelo grupo Trump Media contra o ministro do Supremo Tribunal Federal, Alexandre de Moraes. A Advocacia Geral da União argumenta que decisões do Supremo não podem ser revisadas por tribunais estrangeiros e também alega que eventuais questionamentos devem ser feitos exclusivamente na Justiça brasileira. Na mesma decisão, a Justiça americana negou o pedido das empresas para julgar o caso A Revelia de Moraes. Com isso, a AGU poderá apresentar manifestações em nome do Estado brasileiro. A ação foi apresentada pelas empresas americanas em abril de 2025. O objetivo é obter uma declaração da Justiça dos Estados Unidos de que decisões tomadas por Moraes não podem ser executadas em território americano. As companhias alegam que determinações do ministro relacionadas à remoção de conteúdos e perfis em plataformas digitais violariam garantias constitucionais dos Estados Unidos. Ana, nesse caso,

0: o processo em si é muito claro, ninguém está processando o Supremo Tribunal Federal, mas o ministro Alexandre de Moraes, e absolutamente nenhuma ação condiz com ações do ministro, ações que eu digo dentro do processo, nenhuma ação ali condiz com o que o ministro Alexandre de Moraes faz ou deixa de fazer no Brasil. O processo é muito claro. Ele fala, bom, se já que a esquerda no Brasil, o próprio governo diz que, né, isso é um atentado à soberania no Brasil. Bom, na verdade, o que o Alexandre de Moraes fez é um atentado à soberania americana, porque o Alexandre de Moraes expandiu a sua caneta tirânica, achando que poderia calar cidadãos americanos ou residentes nos Estados Unidos em solo americano, com contas que têm a certidão de nascimento, como eles costumam dizer aqui, nos Estados Unidos. Ou seja, o Alexandre de Moraes fez tudo errado. Ele achou que ele, já mostramos aqui várias vezes as capas das matérias na época, Alexandre de Moraes pede derrubada de perfis no Globo, no planeta, no mundo, e é exatamente esse o objeto desse processo. Agora, se a AGU ou se o governo brasileiro quer se inserir nesse contexto, eu acho que pode ficar muito ruim para o Brasil ali na frente, já que o Lula não está nos melhores dias de relacionamento com o presidente americano, porque daqui a pouco, se o governo brasileiro entra na defesa do ministro Alexandre de Moraes, ali na frente o juiz pode questionar, ou até a própria Rambo, os advogados do presidente Trump, eles podem questionar. Mas então quer dizer que o governo brasileiro deu aval para que Alexandre de Moraes cometesse esse absurdo, essa inconstitucionalidade em solo americano? Ou seja, Paula, não há nada tão ruim que não possa piorar, e parece que a relação de Donald Trump e Lula vai por esse caminho.
1: Para ouvi-lo, a Ana disse que pode ser uma armadilha essa decisão da justiça americana de aceitar o pedido da AGU para representar, agora não mais o ministro Alexandre de Moraes, mas sim o governo brasileiro nessas ações apresentadas aí pelas duas plataformas, a Trump Media e a Rumble.
2: Pois é, eu confesso que eu não entendi essa história. Eu não sou um especialista em direito dos Estados Unidos e longe disso, mas com o meu aparato do direito brasileiro, eu diria o seguinte, que eu acho isso absurdo não ter sido revelia, porque veja, o processo é contra o Moraes e a pessoa então precisa entrar lá como advogado do Moraes e falar assim, olha, tem um erro aqui, o processo deveria ser contra o Estado brasileiro, então eu como advogado do Moraes, que é a parte ré, digo, foi errado. E aí, se foi errado, o que faz o autor da ação ou o juiz? Manda citar a pessoa certa. E aí sim a AGU, num segundo momento, entra em nome do Estado brasileiro. Mas não foi isso que aconteceu. O processo é contra o Moraes e veio a AGU e falou o seguinte: eu não sou advogada do Moraes, eu, a AGU, sou advogada do Estado brasileiro, mas o processo é que está errado. E aí a justiça norte-americana diz: tá bom, então eu te aceito. Bom, me parece então que a justiça americana está dizendo que realmente o processo estava errado, que realmente o autor devia ser outro. Se ela está dizendo isso, vai ter que dar uma finalidade ao processo, na minha leitura, de indeferir, dizendo, olha, o réu devia ser outro. Porque senão, é o seguinte, se é possível isso, se o processo é contra o Moraes e eu posso e a AGU pode entrar dizendo que não é advogada do Moraes e isso é aceito, então pô, amanhã tem aí um processo do Joaquim contra o Pedro, eu entro lá e falo assim, ó, eu sou advogado do Mário. E estou aqui participando. E o cara aceita? Bom, o que que tem a ver com a história? A AGU não tem nada com isso, o Estado brasileiro não tem nada com isso, o processo é contra o Moraes, e o advogado, portanto, deveria ser o do Moraes a tomar posição. Se eles aceitam isso, me parece que eles estão previamente, isso não está dito, mas aceitando que a tese de que o processo não deveria ser contra o Moraes está correta. Então, assim, acho estranho, acho um pouco esquisito,

0: Repito, pode ser uma falta realmente de conhecimento meu sobre o processo, os procedimentos norte-americanos.
1: Só para incluir aqui uma informação, Marcília, e já passo para o Piotto, o que traz aqui, o que foi divulgado na imprensa, a juíza federal da Corte Distrital do Distrito Médio da Flórida, Mary Scriven, a juíza federal. Ela acolheu o pedido, então, de intervenção da República Federativa do Brasil e reconheceu o país como interessado direto no processo, na ação. E a AGU sustenta que essas decisões proferidas pelo Moraes estão no exercício das funções como integrante do Supremo e que configuram atos soberanos do Estado brasileiro e que isso justificaria, então, a representação da AGU.
2: Ou seja, vai empurrar o Supremo para a lama do Moraes.
1: A instituição, exatamente, completa.
0: Mas estão aceitando a tese de que não é o Moraes pessoa física. De que não deveria ser o Moraes pessoa
3: física. Mas ela não está só aceitando uma terceira parte no processo?
0: Então, mas se está aceitando...
3: Pelo que eu estou entendendo por essa frase, está entendendo... Ela tá, olha, reconheço que a Advocacia Geral da União pode participar.
0: Interessado.
3: Mas ela não está dizendo que o Moraes não deva...
1: Mas isso que não vai... Mas não vai julgar a revelia, porque o Moraes não se manifestou.
0: Pois é, mas veja só, tem um terceiro interessado. Tudo bem, a AGU é um terceiro interessado porque ela representa o Estado. Até aí, beleza. Só que... E o advogado do Moraes? Cadê? Não é a AGU.
3: Então deveria decretar a revelia.
0: Então deveria decretar
3: um novo caso.
0: É isso.
1: Mas não decretou a revelia.
0: Mas não decretou a revelia. Se não decretou a revelia, está aceitando a tese de que não deveria ter sido contra o Moraes.
3: Pela lógica, isso tem um...
0: Então, se vai condenar o Estado e não o Moraes.
3: Se fosse aqui no Brasil, isso tem um poder imenso de lá, segunda instância americana, ser anulado tudo. Porque tem falha processual. Ué. Não é? Estou aplicando raciocínio lógico, tá? Nem é de direita, é só um raciocínio lógico.
0: É, me parece que... Enfim,
2: ou incluir o governo brasileiro nesse caso, a Suprema Corte.
0: Mas aí teria que dar a revelia, porque o advogado Moraes não apareceu.
1: Exatamente. Deixa eu trazer uma outra decisão do ministro do Supremo Tribunal Federal, agora a gente muda de personagem, o ministro Flávio Dino, que suspendeu uma decisão do Tribunal de Contas da União que determinava à construtora Camargo Correia a devolução de R$ 6.900.000 aos cofres públicos. A cobrança está relacionada a um contrato firmado em 2007 para adaptação do complexo esportivo de Deodoro, utilizado nos Jogos Pan-Americanos. A empresa alega que o processo prescreveu por causa da demora na tramitação do caso. Ao conceder a liminar, Dino entendeu que há indícios de prescrição, tanto pelo prazo entre a identificação das irregularidades e a citação da empresa, quanto pelo tempo de paralisação do processo. O Tribunal de Contas da União discorda dessa interpretação e afirma que atos de fiscalização e decisões tomadas ao longo do processo interromperam os prazos legais. A decisão de Flávio Dino agora será analisada pela primeira turma do Supremo. Carlo Cauti, eu quero ouvi-lo sobre essa decisão do ministro Flávio Dino, que suspendeu uma decisão do TCU, Tribunal de Contas da União, em relação a Camargo Correia, né, um pagamento de mais de R$ 6 milhões, agora por uma discussão de prescrição, pelo tempo transcorrido, né, entre o cometimento do ilícito e a aplicação aí dessa multa.
4: Mas, Paula, antes de entrar no mérito, depois também queria ouvir o doutor Marcília sobre isso, porque uma prescrição e um processo em andamento, justamente o Tribunal de Contas da União disse, é bastante complicado de sustentar. Mas lembramos para o nosso público quem que é a Camargo Correia, né? Ou seja, é aquela empresa que foi o epicentro, um dos epicentros dos escândalos da Lava Jato, que admitiu de ter... assinando contratos com a Petrobras superfaturados, que pagou R$ 3 milhões ao Instituto Lula, pagou R$ 1 milhão para o Lula fazer palestras através de outra empresa, entre outras coisas. Então, eles assinaram em 2015, os executivos da Camargo Correia, um acordo de delação premiada, não entra nesse caso, mas só para relembrar que a Camargo Correia tem um histórico que não é exatamente cristalino na economia no Brasil como um todo, e também na classe política brasileira. Na política brasileira, que tinha até poucos meses atrás como seu expoente o ministro da Justiça, Flávio Dino, nomeado pelo Lula. Agora, que também comemorou de ter nomeado um comunista, a primeira vez que nomeava um comunista no Supremo Tribunal Federal. Agora, isso tudo não depõe a favor da decisão de Flávio Dino, que será apreciada pelo plenário do Supremo, mas com certeza é bastante curioso entender que um processo se prescreve mesmo se está acontecendo e pela demora judicial, pela demora do tempo de julgar, eventualmente, da tramitação das notificações, apurações, etc. Mas então, e o processo que demorou mais de 100 anos sobre, por exemplo, a propriedade do Palácio das Laranjeiras, no Rio de Janeiro, que envolveu a família real brasileira e foi julgado, transitou em julgado e acabou. Aquele lá também deveria ter sido prescrito, extinto por prescrição. Então, essas e outras mostram que essa decisão do Dino, no mínimo, é criticável e feita por um ministro nomeado por Lula, beneficiando uma empresa que pagou propina ao PT, francamente, cheira mal a um quilômetro.
1: Agora, 18 horas 44 minutos, vou fazer uma pausa no nosso noticiário desta terça-feira para compartilhar com você que está nos acompanhando a campanha da Revista Oeste. 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
1: 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E a gente vai agora para um rápido intervalo comercial, volta já.
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8: 6h48.
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1: A Procuradoria-Geral Eleitoral defendeu a revisão pelo Tribunal Superior Eleitoral da decisão do ministro Cássio Nunes Marques, que suspendeu a divulgação de uma pesquisa eleitoral do Instituto Atlas Intel. O levantamento apontava a queda de 5 pontos nas intenções de voto do senador Flávio Bolsonaro e avaliava a repercussão do áudio relacionado a pedidos de recursos ao ex-banqueiro Daniel Forcaro. A suspensão foi determinada após um pedido da defesa do parlamentar. Em parecer, a Procuradoria afirmou que a interferência da Justiça Eleitoral em pesquisas deve ocorrer apenas em casos excepcionais e que não há elementos que comprovem manipulação ou direcionamento indevido dos resultados. O órgão também entende que a discordância com a metodologia adotada não é suficiente para justificar a retirada da pesquisa. Marcília, só para a gente lembrar esse caso, o ministro Cássio Nunes Marques deu essa liminar, suspendendo a divulgação já tinha ocorrido, né? Mas assim, que a Atlas Intel tirasse do ar essa pesquisa que inclusive constava no site oficial, e o julgamento foi adiado na corte, no TSE. Alguém pediu vista, foi algum ministro do TSE que pediu vista?
3: Foi uma ministra.
1: Foi a Estela Aranha?
3: Acho que
1: a Estela Aranha pediu vista e nesse meio tempo, nesse ínterim, a Procuradoria Eleitoral se manifesta pedindo a suspensão da medida de Cássio Nunes Marques.
0: É engraçado, né? Quando houve esse julgamento, eu curiosamente vi alguns ministros, como por exemplo o Toffoli, falando que eles acham que a liberdade é importante, deve deixar tudo liberado, né? Tudo passa. É curioso quando você pega o mesmo Toffoli e coloca julgando as redes sociais, e aí ele fala assim, não, as redes sociais precisam ser contidas, elas são tóxicas e etc. Então, é curioso como os ministros, eles vão e vêm de acordo com o freguês, né? Freguês aqui, eu estou dizendo apenas uma palavra aleatória, não estou dizendo literalmente. Mas o ponto é o seguinte, não tem a ver, na minha leitura, isso com liberdade de expressão, porque a questão é o seguinte, você tem liberdade de expressão para falar e você tem liberdade de expressão para fazer publicidade e você tem liberdade de expressão para fazer pesquisa. Só que essas liberdades, cada uma dessas caixinhas da liberdade de expressão, elas têm suas regras. Então, se você vai fazer pesquisa, a liberdade de expressão tem suas regras. Se você vai fazer publicidade, a liberdade de expressão tem suas regras. Você não, se você, por exemplo, a gente aqui, quando aparece um conteúdo publicitário, está aparecendo ali conteúdo de marca. Por quê? Para avisar aos nossos leitores que aquilo não é o editorial, não é a Revista Oeste que está pensando aquilo, que é uma publicidade. Essas regras, portanto, elas são diferentes da pesquisa, são diferentes no âmbito eleitoral, da manifestação nas redes e assim por diante. O ponto é que essa pesquisa ela passou a se assemelhar a uma publicidade, porque o cara chegava praticamente com uma pesquisa e dizia assim, você acha que esse candidato aqui, que é muito ruim, uma porcaria, ele está bem ou não está bem? Pô, você está adjetivando, você está mostrando áudios, você está informando aquela pessoa, está estimulando aquela, portanto, pense aquilo que a pesquisa parece, de alguma maneira, querer ter como resultado. Isso não é mais pesquisa, isso passa a ser publicidade. Aquilo é uma publicidade que acaba saindo muito barata, porque circula gratuitamente na imprensa inteira. Imagina...
3: Com repercussão.
0: Com repercussão. Imensa. Imagina se você confundir pesquisa com publicidade, o quanto que você não pode se aproveitar disso. Eu faço uma pesquisa, pago aquilo, pago pouco, a imprensa inteira repercute sem eu pagar um real para nenhum veículo de comunicação e aquilo divulga determinado candidato. Mas, não pode.
3: Marcília, eu fico abismado de a procuradoria não ver problema naquele, depois de ouvir o áudio, tinha lá excelente de um lado e terrível do outro. Como é que a procuradoria não vê isso como manipulação? Mais que isso, antes do áudio, que o Instituto adora dizer, ah, não, mas foi só na última questão. 6 ou 7 perguntas diziam, Flávio Bolsonaro, Master, Flávio Bolsonaro. Mas, e o Lula? Ué, nasceu no PT, todo mundo sabe, no PT da Bahia. O Lula tinha se reunido já. É, e o Instituto não achou que deveria perguntar. E o Lula? É. E o Master? Faz o mesmo número de perguntas. E a procuradoria não viu nenhum problema nisso.
0: É, isso, é assustador. Esse é o ponto. Se é uma publicidade, ou se aquela pesquisa se veste de publicidade, você está não só fazendo algo muito barato, porque ninguém paga, como está fazendo algo também que cria um desbalanceamento nas candidaturas, porque você está fazendo propaganda só para um. E com qual intenção? Então, vale isso? Porque se vale isso, aí vale qualquer coisa. Então, esse é o problema. O problema aqui não é liberdade de expressão. O problema é que a liberdade de expressão para um objeto é de uma forma, para outra é de outra. A liberdade de expressão para publicidade tem suas regras, para pesquisa tem outras. E se você confunde as duas, você atrapalha o jogo eleitoral. É isso que fez o Nunes Marques segurar a pesquisa, o suspender e falar assim, vamos debater melhor esse assunto. Aí vem agora a procuradoria e diz, não vejo elementos de manipulação. Curiosamente, era essa mesma procuradoria que via muito problema na imprensa noticiar, por exemplo, que o Maduro tinha relação com o Lula. Né? Aí tudo bem, aí era um problema. Ou noticiar as verdades, aí era uma manipulação. Agora, essa pesquisa, a procuradoria, acho que está tudo bem.
1: E o senador Flávio Bolsonaro se inscreveu para participar de uma audiência pública nos Estados Unidos que vai discutir a aplicação de uma tarifa de 25% sobre alguns produtos brasileiros. O debate está marcado para o dia 6 de julho em Washington. O parlamentar solicitou autorização para depor na Comissão de Comércio Internacional dos Estados Unidos. A audiência foi convocada depois da abertura de uma investigação sobre supostas práticas comerciais desleais do comércio do mercado brasileiro. No documento enviado às autoridades americanas, Flávio afirmou que o aumento das tarifas pode gerar impactos econômicos negativos e sugeriu a busca de acordos negociados para preservar a parceria comercial entre Brasil e Estados Unidos, mantida há 80 anos. Na rede social, Flávio destacou o seguinte, abre aspas, "Vou defender os interesses do povo brasileiro. Vou fazer a minha parte para evitar que empresas brasileiras sejam ainda mais taxadas do que já são com o governo Lula. Como era de se esperar, Lula não move uma palha para evitar que elas sejam tarifadas. E a razão é muito simples. Ele acredita que isso pode beneficiá-lo nas urnas em outubro, mesmo que isso custe quebrar as empresas brasileiras", fecha aspas. Ana, quero ouvi-la sobre essa iniciativa do senador Flávio Bolsonaro. A gente lembra que o governo americano trabalha ali com prazo de 15 de julho para fechar essa questão das tarifas, que pode chegar a 37,5% se a gente somar as duas, certo? Agora, essa foi a data fixada pelo USTR, que é o representante de comércio dos Estados Unidos, para definir essa questão das tarifas. Agora, Ana, essa questão das audiências públicas, elas se assemelham às audiências que nós temos aqui no Congresso Nacional, onde cada um ali vai, fala, traz a sua opinião. Não é exatamente uma mesa de negociação com o governo americano. Explica para a gente qual é o peso dessa audiência, dessas audiências aí que serão realizadas até a data final, limite para a decisão do governo americano.
2: São importantes, Paula, e essa iniciativa do senador Flávio Bolsonaro é uma excelente e necessária iniciativa. Por quê? Tem rodado nas redes sociais vídeos do irmão do senador, Eduardo Bolsonaro, ainda em 2025, quando houve aquele tarifaço, né, de 50%, pouquinho antes ali da aplicação da Magnitsky, em julho, começo de julho de 2025, há vídeos antigos do irmão do senador Eduardo dizendo que as tarifas eram importantes para o Brasil. Eu não sei literalmente como ele disse, mas o contexto é que era necessário, que o Brasil precisava sentir, né, o peso. E esses vídeos passaram a circular de novo depois das tarifas da sessão 301. Então, essa iniciativa do Flávio Bolsonaro é importantíssima exatamente para abafar aquela coisa antiga do próprio irmão Eduardo Bolsonaro de julho de 2025, porque a esquerda tenta jogar na conta do encontro entre Flávio Bolsonaro e Donald Trump a culpa dessas novas tarifas, o que é ridículo, porque a sessão 301... O Brasil vem sendo investigado dentro da sessão 301 há quase um ano, Paula. Então, essas tarifas não têm absolutamente nada a ver com o encontro entre o Flávio Bolsonaro e o presidente Donald Trump. Mas é claro que a esquerda vai usar, porque as tarifas aconteceram logo depois, e a esquerda esconde que houve uma investigação na sessão 301 por quase um ano. A esquerda está com essa narrativa: não, é culpa do Flávio, é culpa do Flávio, do encontro. E não é verdade. Então, essa iniciativa do senador Flávio Bolsonaro estar nessa sessão pública é importantíssima, porque até deixa demarcado ali o que uma possível administração Flávio Bolsonaro pode oferecer aos Estados Unidos, que o Brasil e os Estados Unidos não precisam entrar nessa guerra de tarifas que, de uma certa forma, Paula, o presidente Donald Trump aplicou ao Brasil muito também pela própria condução, péssima condução, diga-se de passagem, do Lula em relação aos assuntos com o Brasil. As bobagens que o Lula fala sobre o Donald Trump, as bobagens que ele fala sobre o Marco Rubio. Então, o Flávio Bolsonaro, o senador, aparecer ali nessa sessão e estabelecer até o futuro do Brasil de uma possível relação é importante. Como que essas comissões, essas sessões funcionam, Paula? As pessoas fazem ali, colocam um nome, as pessoas têm um tempo para falar, para ler ali o seu depoimento, para falar, e aí então a sessão é aberta para perguntas, Q&A, né? Perguntas e respostas do lado americano, do lado brasileiro. No caso, uma das vozes brasileiras será o do senador Flávio Bolsonaro, e os outros parlamentares ou os outros membros do governo americano também podem se engajar nessas perguntas. Então, mais uma vez, Paula, é importante o Flávio estar ali, porque a imagem dele ali, lutando contra as tarifas, às vezes imagem. O Flávio disse isso, o próprio Lula disse isso quando eles iam encontrar o presidente Trump, né? Não, uma foto vale muito. E realmente vale muito, porque ali é uma foto de um possível presidente dos Estados Unidos lutando contra as tarifas americanas, que nem todo mundo mergulha na explicação. Por que da sessão 301? Por que das pesadas multas contra as big techs? O PIX também, eu acho que o PIX vai ser um ponto importante também da fala do senador Flávio Bolsonaro. Então, foi uma iniciativa importantíssima para mostrar que um possível Brasil depois de outubro de 2026 não vai ser o mesmo Brasil dos últimos 4 anos.
1: Carlo Cauti, quero ouvi-lo também. A Ana explicou um pouquinho de como será essa dinâmica de audiência pública no próximo dia 6 de julho, mas the clock is ticking, como se diz, né? Como dizem os americanos, até o dia 15 de julho deve haver uma definição dessa guerra tarifária. Você está nos Estados Unidos aí também, se cadastrou para participar da audiência pública, Carlo Cauti? Abre o jogo para a gente aí. Vai defender o Brasil?
4: Gostaria. Gostaria de ser um dos participantes, né? Gostaria de ouvir, né, o que os americanos alegam e o que os brasileiros vão alegar em sua defesa, né? O que a turma do Brasil vai alegar e o que o governo brasileiro vai falar. Eu tive um tempo atrás com o ministro do Comércio Exterior, né, que pegou o lugar do Alckmin nessa pasta, ministro atual, conversei com ele e eu senti uma forte preocupação por parte dele, especialmente em relação à sessão 301, e a percepção que eu tive conversando com o atual chefe da pasta de comércio exterior, falamos de 3-4 semanas atrás, então já havia essa perspectiva de um tarifaço adicional, era de um alívio por ter esquivado o primeiro tarifaço do ano passado por algum tipo de milagre, e agora chegou a hora do julgamento de facto, né, daquilo que vai pesar mais, que é essa sessão 301, contra a qual há poucas defesas convincentes, segundo algumas fontes também que comentaram. É difícil convencer os americanos que o Brasil não está, pelo menos, sendo leniente com algumas práticas de manipulação no mercado, fazendo vista grossa para produtos falsificados, entre outras coisas. Tá, triangulações com a China também, entre outras coisas. Então, sim, essa audiência será importante para sentir a temperatura da tensão entre os dois países, mas dificilmente vai conseguir reverter uma decisão que cada vez mais parece já tomada por parte das autoridades americanas.
1: Piotr, quero ouvi-lo também sobre o peso aí da participação do senador e pré-candidato à presidência Flávio Bolsonaro nessa audiência pública. Muito provavelmente o governo brasileiro também vai indicar ali os seus representantes para defender a redução de tarifas, mas Flávio já mandou, inclusive, um documento com as suas justificativas, né? Enfim, o que ele pretende argumentar para defender uma negociação vantajosa para os produtos brasileiros.
3: E tem um ponto, ele é um senador da República no exercício do seu mandato. Então, ele representa um poder, representa um mandato, ele está lá. Do ponto de vista, vamos olhar, nós estamos num ano político, né? Da importância do tema, do que isso pode causar de debate eleitoral e o quanto isso tem de importância, o candidato da oposição ir lá pessoalmente fazer a defesa do Brasil, até porque há todas as lacunas do mundo que o governo Lula conseguiu fazer porque não se envolveu verdadeiramente desde o começo para evitar esse tipo de coisa. A gente denuncia isso desde o primeiro tarifaço, né? O mundo inteiro ia negociar com Donald Trump. O mundo inteiro se hospedava nos hotéis de Washington, ali perto da Avenida Pensilvânia, esperando o momento de ser chamado na Casa Branca ou em qualquer lugar para conversar sobre o assunto. Então, o Brasil fazia aquele jogo doce. É o Lula, né? Quiser falar, venha falar comigo. Quer dizer, não é assim que funciona. Você tem interesse, você vai lá defender. Não importa onde seja. Você está defendendo o interesse do seu país. O que houve naquele momento foi uma resposta do setor privado, que se reuniu com os seus parceiros americanos para apresentar uma defesa americana. Enfim, e aí você teve pelo menos uma redução em todos aqueles problemas, vários produtos. Essa aplicação de tarifas, o próprio governo americano já excluiu alguns produtos que, claro, interessam à economia americana. Mas isso também é resultado da negociação do setor privado lá atrás. Agora, politicamente, vai um senador da República, que é candidato à presidência da República, está aqui, é um candidato nessa próxima eleição, e pede para participar para fazer a defesa do Brasil. E aponta, obviamente, todas as omissões do governo Lula. Do ponto de vista eleitoral, é um golaço. Até porque a oposição está precisando demonstrar exatamente essa força para o eleitor, que ela tem interlocução, que ela tem mais o que dizer, além, obviamente, de todas essas questões. E se envolver num debate que é real agora, da possibilidade do Brasil ser taxado, para defender exatamente o oposto, defender o PIX e tudo mais. Eu acho que qualquer mensuração americana acerca do PIX não tem nenhum sentido, já disse isso desde o começo. Mas todas as outras questões têm que ser negociadas. E, claro, nesse caso, quem negocia é o governo brasileiro. Mas você pode conseguir uma suspensão. você pode conseguir um prolongamento, uma discussão que vá para lá. E isso tudo já é um ganho para a oposição, não é um, seria um ganho para o governo Lula. Estar presente é necessário para justamente marcar essa posição. E este fato ser levado, sim, para o debate eleitoral. Porque o Lula vai levar isso para o debate eleitoral. Qualquer que seja o resultado, ele vai levar para o debate eleitoral. A oposição entendeu que precisa participar do jogo. E vai, obviamente, o próprio pré-candidato.
1: Diga, Marcília.
0: É, e tem um ponto aqui que é o fato do governo brasileiro, o Lula, não vai, não estará lá. Né? O Lula não estará, até porque o Lula, a gente sabe, ele não fala inglês, né? Nem português.
3: E ele é volúvel.
0: É volúvel. E isso é o menos pior, vamos dizer assim, dele, né? Mas ninguém do governo até agora, pelo que eu apurei até hoje, tinha ainda feito a sua inscrição. Quer dizer, nós não é que o Lula não vai, o governo brasileiro, a diplomacia brasileira não foi enviada. Ou seja, o Flávio Bolsonaro será o único representante do Brasil. Esse símbolo ele vai carregar para a sua campanha. Se não houver reversão da tarifa, bom, claro, esse símbolo é importante, e mais, não vão poder acusar jamais o Flávio Bolsonaro, como a esquerda estava ensaiando e já ensaiou acusar, de ter sido parte, ter feito parte da promoção do tarifaço, que ele foi lá falar com... Que essa era a narrativa da esquerda. Então, ele foi lá falar com o Trump para buscar tarifa, enfim, uma narrativa velha, que eles já empregaram também para o Eduardo e agora começaram a empregar para o Flávio. Enfim, o fato é que, não havendo a reversão das tarifas, a esquerda vai perder essa narrativa, porque o Flávio foi lá defender o Brasil, pediu a reversão da tarifa. Como é que você pode acusá-lo? Portanto, fica isso de fora. E agora, se ele reverter, ou se houver a reversão da tarifa, aí, meus caros, ele volta com o Lula no bolso, completamente derrotado. O Lula que ficou aqui assistindo da TV, de braços cruzados a tudo isso.
1: A gente... Diga, Ana.
2: Posso só responder claro. Uma pergunta aqui do chat? A Alci Lago perguntou o seguinte, se o Flávio, como senador, se ele tem poder para isso. E que se ele fizer isso, se ele não poderá ser cassado em sua candidatura à presidência. Então, é importante a gente lembrar que essas audiências públicas, elas são públicas. Qualquer pessoa pode chegar ali, como o Piotto disse, até pessoas do setor privado, elas podem se inscrever para atuar nessa sessão pública. E aí, nesse caso, o senador Flávio Bolsonaro, ele não estaria representando o governo brasileiro, obviamente, mas sim Flávio Bolsonaro, cidadão brasileiro, senador brasileiro. Então, eu não acredito que isso possa abrir nenhum caminho para a cassação da candidatura à presidência, porque, como a própria sessão diz, é uma sessão pública e qualquer um de nós brasileiros tem o direito de defender o seu ponto de vista em relação a essas tarifas. E o senador Flávio Bolsonaro, até como cidadão brasileiro, ele vai ali colocar a objeção em relação às tarifas da sessão 301.
1: Terminou ontem o prazo para inscrição para essa audiência pública do próximo dia 6 de julho. Não sei se eles já, acho que ainda não divulgaram a lista dos inscritos, mas Flávio Bolsonaro já anunciou que fez essa inscrição. E eu estava verificando aqui, até o dia 1º de julho, é possível enviar comentários e manifestações por escritos. Aí no dia 6 é a realização da audiência pública e no dia 15, então, o prazo final para definição. É isso, Ana?
2: Isso, lembrando que a audiência do 6 de julho, ela está relacionada àquelas primeiras tarifas e haverá uma sessão pública no dia 7 de julho e essa sessão pública diz respeito àquelas tarifas adicionais de 12,5% em relação ao Brasil e todos os outros, aqueles, se eu não me engano, 50 ou 60 países que ainda usam, em algum contexto, ou estão inseridos em algum contexto, seja na compra, na importação, ou até relacionado de alguma maneira ao trabalho forçado. Então, essa sessão do dia 6 é referente àquelas primeiras tarifas, e a do dia 7, as tarifas adicionais de 12,5%. E aí Donald Trump, no dia 15 de julho, De acordo com o relatório dessas duas sessões, ele vai assinar se ele concorda com as tarifas, se ele vai diminuir ou se ele vai tirar todas as tarifas. Isso acontece no dia 15 de julho.
1: Diga, Marcelo.
0: Não, e sendo irônico aqui, já que o prazo acabou e ninguém do governo brasileiro se inscreveu, só o Flávio vai representar, quem sabe o Lindbergh não pode fazer um pedido para o Moraes revogar o prazo, né? Dá aí mais tempo para o Lula ver se, já que o Lula perdeu, eles estão perdendo prazo lá no, na ação da Rumble, estão perdendo prazo aqui também na inscrição, quem sabe o Moraes não dá uma forcinha. O Moraes, aliás, está sendo processado por isso, por tentar fazer valer as suas decisões dentro dos Estados Unidos. Olha aí, outra chance.
1: Dá 48 horas para reabrir as inscrições para audiência pública.
0: Sob pena de colocar o Trump no inquérito das fake news. Olha
1: é
0: só.
1: Isso. Então, a Ana lembrou bem, no dia 6 de julho, discussão das tarifas de 25% e no dia 7 de julho, discussão das tarifas de mais 12,5%. Podendo chegar a 37,5% de tarifas sobre determinados produtos brasileiros. Só para a gente fechar essa questão, quem é que poderia participar dessa audiência pública? Então, empresas exportadoras e importadoras, associações empresariais e industriais, sindicatos, universidades e centros de empresa, organizações da sociedade civil e representantes de governos estrangeiros. A gente vai aguardar se tem uma lista oficial aí do Escritório de Representantes de Comércio, mas, por hora, temos a informação aí da inscrição do senador Flávio Bolsonaro. Agora sim, 19 horas 13 minutos, a gente vai para o intervalo, é isso, produção? É isso. É tempo para tomar uma água, a gente volta já.
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18: 7:16.
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1: E o ex-presidente Jair Bolsonaro prestou depoimento hoje à Polícia Civil do Distrito Federal no inquérito que investiga a apreensão de uma arma registrada em seu nome durante uma blitz realizada na semana passada. O depoimento ocorreu no condomínio onde o ex-presidente cumpre prisão domiciliar. Segundo a Polícia Civil, Bolsonaro respondeu a todos os questionamentos feitos pelos investigadores. O conteúdo do depoimento não será divulgado por causa do sigilo da investigação. O advogado Paulo Cunha Bueno afirmou que a arma pertence a Jair Bolsonaro, estava devidamente registrada e que, como não houve determinação judicial para o cancelamento do registro ou entrega do armamento, ela deveria permanecer na residência do ex-presidente, onde ele cumpre prisão domiciliar. O advogado também informou que Jair Bolsonaro identificou um defeito na pistola durante o manuseio e, por isso, pediu a um de seus seguranças, o sargento do Exército com conhecimento técnico no modelo, que verificasse o problema. Paulo Cunha Bueno declarou ainda que não houve intenção de descumprir qualquer determinação legal e disse esperar que o inquérito em tramitação na Polícia Civil do Distrito Federal seja arquivado. Marcília, essa informação que nós temos aí desse depoimento que ocorreu na tarde de hoje na casa onde está cumprindo prisão domiciliar o ex-presidente Jair Bolsonaro. Agora, é muita coincidência, o ex-presidente detectou que a arma não estava funcionando, pediu para o segurança levar para conserto e no meio do caminho ele é parado por uma blitz e descobrem esta arma no meio do trajeto há uma semana aí da análise, né, do pedido de prisão domiciliar do ex-presidente Jair Bolsonaro. Agora, por que ele pediu aí esse conserto da arma nesse momento, Marcília?
0: Para ser maior, a coincidência, para ser total, só faltava ser na mesma blitz do Ramagem, que o Ramagem foi abordado nos Estados Unidos. Veja, claro, a gente não pode dizer, né, que isso é uma coincidência, montado, algo do gênero, jamais podemos afirmar coisas assim, mas que é esquisito e a gente precisa dizer que é esquisito. Há uma semana da análise da revogação ou não da prisão do Bolsonaro, domiciliar, sendo que óbvio que todos os elementos levariam ou levam a que a prisão domiciliar seja mantida. Por quê? Porque o Bolsonaro ele segue doente, o Bolsonaro ele segue fragilizado e, portanto, justificada ainda a sua prisão domiciliar. Aí aparece do nada, cai do céu essa história da arma. Como informou o advogado, a arma está regular. Ele, e também na manifestação que a defesa faz, parece que a arma estava sem, eu não entendo nada de arma, mas enfim, estava sem o percursor, um negócio assim, e que isso, portanto, inutilizava a arma. E aí o pedido é de que arrumassem a arma, estava quebrado ou alguma coisa assim, e aí foram arrumar essa arma. Repito, não tenho esse conhecimento técnico sobre arma, entendi isso, que estava inutilizada e, portanto, não havia perigo nenhum. E aí foram arrumar a arma. Enfim, então um negócio quebrado na sua casa, você mandou arrumar. Me parece que é isso. Aí o cara é pego na blitz, né? Numa blitz, o tal do segurança, e a arma aí passa a ser o alvo de todo esse burburinho. O ponto é que, mesmo que a arma, né, eu já disse isso aqui, mesmo que a arma ela tivesse carregada, que a arma, enfim, se ela está regular na casa dele, acabou. Não tem nada na decisão do Moraes que impedisse de haver a arma dentro da casa do Bolsonaro, nada na decisão do Moraes impedia o Bolsonaro de possuir armas e o porte, ou seja o que for. Então, não, nenhuma dessas restrições havia. A única arma que tinha restrição era um celular. Essa é a arma que o Moraes teve grande receio. Agora, eu disse isso ontem, Paulo, e vou repetir. Eu, sinceramente, acho que o Bolsonaro deveria ter ficado em silêncio nessa. Parece que o depoimento durou 3 minutos, não se sabe o que foi dito, mas com certeza são 3 minutos que o Moraes vai tentar usar para, de alguma forma, devolver o Bolsonaro para a papuda.
1: É, não temos todos os detalhes de como foi esse depoimento, mas só esse registro aí do Paulo Cunha Bueno, que é um dos advogados que representa o ex-presidente
0: Jair
1: Bolsonaro. Dia 25, quinta-feira, o ministro Moraes deve se debruçar aí sobre a revogação ou não da prisão domiciliar do ex-presidente. E agora a gente muda de assunto para falar de um evento no qual participou o presidente Lula, um evento

0: direito de estudantes no Rio de Janeiro. E Lula incentivou jovens a participarem da vida pública. Ele disse ainda que os estudantes não devem se afastar da política, mesmo quando acreditarem que todo político é ladrão.
1: Mas tem hora que vocês estão raivosos com a política. Ah, porque eu vejo na televisão, todo político é ladrão, todo político rouba, todo mundo faz essas coisas e fala, ah, esse país não tem jeito. Quando vocês verem na televisão e vocês chegarem à conclusão que todo político é ladrão, ainda assim, não desanime. Entre vocês na política, porque o político honesto que vocês querem está dentro de vocês, não está dentro de mim, não está dentro dele. O político que vocês sonham, possivelmente seja vocês.
0: Que tal, Carlo Cauti? Começamos com você, essa, o estímulo, a tentativa de lição de honestidade do presidente Lula para os estudantes cariocas.
2: Toda vez que Lula fala, a gente deveria ser indenizado, nossos ouvidos deveriam ser indenizados, né? Mas também, muitas vezes, Lula sofre de sincericídio. Porque, vamos voltar a só aquela parte que ele fala que não precisa procurar político honesto nele. É óbvio, porque não tem, porque Lula é um ladrão. Então, muito simplesmente, não adianta procurar políticos honestos, não só no Palácio do Planalto, no PT como um todo, porque eles, sistematicamente, todas as vezes que voltam ao poder ou chegam ao poder em prefeituras, estados ou até no governo federal, a primeira coisa que fazem é arrombar os cofres públicos. Pegam sem medo o dinheiro de estatais, dinheiro dos pagadores de impostos, dinheiro de qualquer tipo de fonte, inclusive de propina, e acabam colocando no bolso. Tivemos no Brasil, nos últimos 26 anos, Mensalão, Petrolão, escândalo do INSS, o filho do Lula envolvido, todo mundo tomando mesada do Careca, e mais uma vez o PT está de volta tentando, se candidatando a mandar no país e a voltar a roubar, voltar à cena do crime, usando as palavras imortais do atual vice-presidente Geraldo Alckmin, que decidiu se juntar aos 40 ladrões e ao Alibaba que voltaram ao Palácio do Planalto. Então, sim, a mensagem Lula é muito clara. Não procurem um político honesto nele, porque não haverá, muito menos nesta classe dirigente do PT, que, aliás, muito menos do que classe dirigente, é classe de gerente, porque eles pegam nosso dinheiro e fogem com a grana.
0: É isso, Piotr. O Marcílio que diz, né? Quando ele coloca o chapéu Panamá, o presidente Lula comete muitos sincericídios. Tentou estimular aí a população jovem a entrar na vida política, Piotr.
3: Podemos só pegar, trazer a descrição do que ele disse, né? A descrição é esse político honesto que vocês sonham.
4: Não procurem o político honesto dentro de mim.
3: Esse político não está dentro de mim, está dentro de vocês. É o Lula, presidente da República, está dizendo a verdade do que ele pensa. Esse político honesto que vocês querem não está dentro dele. Bom, nós sabemos, né? O Lula foi, para os jovens que talvez não estejam acompanhando o noticiário há muito tempo, até pela idade, o Lula foi condenado em 3 instâncias por corrupção passiva e formação de quadrilha, mas tirei isso, né? Formação de quadrilha. Depois veio o Supremo Tribunal Federal numa decisão sem pé, sem cabeça, na Lava Jato, no escândalo da Lava Jato, né? Tinha a história do apartamento, do triplex do Guarujá, a história da chácara, do sítio de Atibaia, enfim, uma série de coisas. E aí veio o Supremo Tribunal Federal, que nunca inocentou Lula, só fez anular todos os atos da decisão a partir de Curitiba, e se você anula na fonte, no começo, na primeira instância, todos os outros atos também perdem valor. E, de repente, o Lula volta a ser candidato. O Lula nunca foi inocentado. O processo pode ter prescrito, pode ter acontecido um monte de coisa, mas inocentado nunca foi. Ele, sim, teve formalmente a condenação em 3 instâncias. Inventaram que Curitiba não poderia julgar o Lula. Nenhum argumento razoável. E agora o Lula diz isso. Este é Luiz Inácio Lula da Silva, que está deixando uma dívida. Se ele sair do governo agora, ele está deixando uma das maiores dívidas da história do país, a maior dívida da história do país, principalmente para os jovens pagarem. Quanto mais jovem, mais dívida do governo Lula, esse jovem vai pagar. É simples assim.
0: Diga, Marcília, para a gente fechar.
4: É, não, fora... Bom, eu já queria começar com... Ele falou assim, a hora que vocês verem, ou olha o que vocês verem, sei lá, o que ele falou, vocês...
0: Na televisão,
4: né? Se vocês verem, pô, assim, se vocês virem, né? Então já começa aí, eu sempre digo, como você mencionou, que ele bota aquele chapéu Panamá e a garrafinha d'água na mão ali, a coisa vai ser tranqueira, com certeza. O ponto é o seguinte, se o Lula... Né? Se o Lula acha que o político honesto não está dentro dele, quem somos nós para discordar? Eu acho que nessa daí eu vou com o Lula.
0: É isso. Foi dado o recado aí para... Aliás, ele estava nesse evento da Olimpíada Brasileira de Matemática das Escolas Públicas.
3: Aliás, jovens são um público que o PT está perdendo densidade já faz tempo. De alguma maneira... Até porque os escândalos voltaram, até os jovens não precisam, é bom que saibam, mas há escândalo agora, nesse momento, do INSS e do Banco Master, que está no colo do governo Lula. Do INSS, você se lembra, roubar aposentado não dá, né? Enfim, esses escândalos estão sendo associados ao PT e esses jovens estão reagindo como outros mais velhos já reagiam contra o PT por causa do Mensalão e do Petrolão, a Lava Jato e por aí vai.
0: 19 horas 27 minutos, a gente vai para um rápido intervalo, volta já.
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0: A deputada federal Érica Hilton criticou publicamente a direção nacional do PSOL e cobrou o cumprimento de acordos internos para as eleições deste ano. Em publicação nas redes sociais, a parlamentar afirmou que receberá menos da metade dos recursos previstos para a campanha de Manuela Dávila e o mesmo valor destinado à candidatura do presidente nacional do partido, Juliano Medeiros. Érica disse ter ficado chocada e decepcionada com a decisão. A deputada também afirmou que é um privilégio branco e cis na distribuição dos recursos e acusou a direção do partido de descumprir compromissos assumidos com a candidatura. Érica declarou ainda que decidiu permanecer no PSOL, mesmo após receber o convite para se filiar ao PT, por acreditar que teria papel central na estratégia eleitoral da sigla. Segundo a deputada, o partido está rasgando os combinados e comprometendo a força da própria bancada nas eleições Ana, Érica Hilton soltando verbo aí, o pessoal provando do próprio veneno, sentindo na pele aí o wokeismo que eles mesmos defendem, com a sua integrante falando que é um privilégio branco e cis aí, a desproporção na divisão dos recursos, porque agora é guerra, vai começar as eleições.
6: Pois é, Paula, quem...

0: ser mulher na pele, o que é gestar, o que é sentir as dores de uma mulher. E aí, como essa pessoa quer se sentir na vida socialmente, isso é problema dessa pessoa e que ela se sinta como ela quiser. Homem, mulher, borboleta, unicórnio, isso aí, a vida social dessa pessoa é a vida social e seja feliz. Agora, uma pessoa que fala em privilégio branco, em privilégio cis, que critica mulheres que nasceram mulheres, essa pessoa precisa entrar naquela lista que o Brasil já. Cada estado devia ter a sua lista de pessoas que vamos tirar da vida política no Brasil, que vão sair do Congresso e não representar mais ninguém. Essa pessoa devia estar nessa lista.
1: Carlo Cauti levantou a mão direto dos Estados Unidos, porque ele também quer se manifestar aí sobre essa grita de Erika Hilton. Cauti, a gente sabe que é sempre o presidente do partido que faz a definição, né? Divide ali a fatia do bolo do fundo eleitoral para os candidatos e ela se diz prejudicada, que não está recebendo o suficiente para a sua candidatura nessas eleições, Cauti.
2: Pois é, é a velha história, né, Paula? Socialismo para os outros, grana para mim, né? É óbvio. Então, quando é para distribuir o fundo eleitoral, ou seja, dinheiro dos pagadores de impostos, quem está primeiro? Em primeiro lugar, o presidente do partido, depois a amiga do presidente do partido, depois o conhecido e, por último, são os outros, né? Então, assim, para dar risada num caso desse, porque é a vingança da realidade. A realidade que se confirma, essa maldita, né, que sempre chega, e para a Erika Hilton deve ter um viés meio neoliberal. Liberal, essa é a realidade, onde o presidente do seu partido decide alocar mais recursos para os outros e nada para ela, que se considera a Joana D'Arco, do PSOL, e nada mais é do que uma deputada federal, né, que a conseguiu aprovar zero projetos de lei em 4 anos de mandato. Agora, tirando essa bulimia de absurdos que a gente está vendo aqui, do textão da Erika Hilton, se confirma mais uma vez que o vitimismo nada mais é do que o pensamento mainstream, né, da esquerda brasileira. Por outro lado, imagine só se isso tivesse acontecido com alguma empresa, com alguma outra atividade econômica privada, como, por exemplo, aconteceu nessa semana com a Ortobon, porque o PSOL foi pedir ao Supremo Tribunal Federal a condenação dessa empresa de colchões. Sabe por quê? Porque não tinha mulheres no seu diretório, de uma filial no interior de São Paulo. A pergunta é: Erika Hilton vai repetir o feito e chegar no Supremo e pedir uma revisão dessa distribuição dos recursos? Ou para o PSOL vale tudo e não tem nenhum tipo de punição?
1: 19h34 e uma notícia que acaba de chegar para a gente. O ministro André Mendonça, do Supremo, deu 48 horas para a Papuda, para a penitenciária, explicar uma batida, uma intervenção na cela de quem? Do empresário Antônio Carlos Camilo Antunes, o careca do INSS. Então, o ministro André Mendonça deu essas 48 horas para a administração do complexo penitenciário prestar esclarecimento sobre uma denúncia feita pelo careca do INSS, que estaria sofrendo uma pressão de agentes penitenciários, que o retiraram da cela e o interrogaram sobre o interesse dele em fazer uma delação premiada, Marcília. Isso é grave, preocupante. É uma decisão de ontem à noite e o prazo passa a valer, então, a partir do momento que a penitenciária, esse prazo de 48 horas, passa a valer a partir do momento que a penitenciária é notificada. No despacho, na decisão ali do ministro André Mendonça, que está sob sigilo, que a gente sabe até o momento é que, aspas, a realização de atos de caráter inquisitório, sem observância das garantias mínimas do custodiado, notadamente a prévia ciência e a presença da defesa, demanda apuração imediata pelo juízo. Então, o ministro André Mendonça pede esclarecimentos para a direção da penitenciária depois dessa denúncia, que é grave.
3: É grave, demanda esclarecimentos mesmo. Aqui, enfim, a questão é o careca, né? Não é se o careca foi tirado de madrugada e tomou susto com batidas na cela. A questão é que, óbvio, isso é a porta de entrada para uma nulidade. É uma porta de entrada para anulação pela defesa do careca diante de todas as investigações. Vão

0: dizer, estão torturando o Careca, estão prejudicando o Careca, os investigadores estão agindo, enfim, é tudo o que o Supremo quer, é tudo que a ala que é, enfim, vai contra as investigações do ministro Mendonça, que é, deseja para colocar todo mundo na rua. Então, é importante que o Mendonça faça esse pedido, e se isso foi feito mesmo por agentes penitenciários, se isso foi feito mesmo por investigadores, acho que o Mendonça tem que ir para cima, né, investigar investigar os investigadores e tirá-los desse caso, ou tirá-los da possibilidade de alcançar o Careca, porque, repito, isso pode ter um prejuízo gigantesco adiante. O Mendonça está contra tudo e contra todos dentro do STF, e pode ser até que esses investigadores estejam a serviço de quem quer desmantelar o escândalo do INSS, ou as investigações sobre o escândalo, e até mesmo do caso Master. É preciso, portanto, que o Mendonça fique ligado em possível fogo amigo dentro da Polícia Federal, dentro daqueles que cuidam dos presos, dos custodiados e até mesmo dentro, óbvio, do STF.
1: E Piotr, a gente lembra que o Careca do INSS está preso desde setembro do ano passado, e a denúncia foi feita por ele mesmo, que estaria sendo coagido, né, pressionado por agentes penitenciários. Por isso, essa decisão do ministro André Mendonça, que tem agido com muita cautela nesses dois casos, né, tanto do Master quanto do INSS.
2: Olha, tomando pelo que a gente sabe, isso é ato de ditadura. Isso é pressão do Estado, é pressão de polícia política dentro de uma polícia federal que não pode ser polícia política. É, como assim? Vai lá e tira alguém da sua cela e faz pressão com o poder policial? Imagina, você está preso lá, quer fazer um acordo de delação, que é um direito do réu, é um direito. Se vai ser aceita ou não a proposta dele, é uma decisão do juiz. Mas aí ele sofre o quê? Coação de policiais federais a se tomar pelo valor de face do que nós estamos apurando agora dessa denúncia. Nós estamos falando de ditadura, de polícia política a serviço de um Estado
3: De
2: opressor.
3: noite.
2: De no... Veja só, aí tem um ingrediente de tortura nesse negócio. De novo, né, nós estamos vendo agora, isso está acontecendo em 2026, mas o cinema brasileiro vai falar de 1964, logo, logo, de novo. Daqui a pouco aparece lá aquele rapaz lá e vai fazer um filme, tem aquele diretor de Pernambuco lá, vai fazer um filme de ditadura, não sei do quê. Isso está acontecendo agora. Nós estamos falando de um sujeito que está disposto a colaborar com a justiça. Delação premiada, o nome técnico é colaboração premiada. Ele colabora com a justiça e a justiça vê se a colaboração tem peso para, digamos, conceder a ele alguns benefícios, que é tudo negociado de acordo com a lei. Está tudo previsto isso no código. E ele vai lá e sofre esse tipo de coação. Isso aí é violência típica de ditadura. Nós estamos no governo Lula da democracia do amor.
1: 19 horas 39 minutos, o Sem Filtro vai para um rápido intervalo, a gente volta já.

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2: 7h43.
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10: E agora é hora de acompanhar a voz da nossa audiência, a participação dos nossos telespectadores nesta terça-feira.
11: Olá, Oeste Sem Filtro. Aqui é o Flávio, de Nova Europa, São Paulo. Estou aqui, está chovendo, né? Estamos aqui com a máquina parada, mas estou aqui acompanhando as notícias dos jornais agora. Um bom jornal para vocês aí, que vocês tenham boa noite. Que vocês continuem assim, trazendo notícias de verdade para nós, que nós precisamos de uma mídia que fale a verdade a todo custo. Um bom jornal aí. Um abraço.
12: Olá, Paulo Leão, tudo bem com vocês? Joia? Aqui é o Rubens, falando de Brasília. Estou sempre com vocês aqui, ó. Ana Paula, tudo bem com vocês? Estou aqui pertinho do Supremo, perto do Congresso Nacional, a 15 quilômetros de todos. É um prazer estar falando com vocês, é um prazer ver vocês todos os dias e entrando à noite, né? Estamos aí, Ana Paula, Caute, Marcília. Valeu, Rubens, Sobradinho DF. Tamo junto.
13: Mais uma vez aqui, Moacir Júnior de Pouso Alegre, Minas Gerais, parabenizando esse trabalho que vocês fazem aí. O que seria de nós sem a Oeste, a revista Oeste?
10: Opa, deixa eu agradecer então o carinho do Moacir de Pouso Alegre, Minas Gerais, também o Rubens, que está a 15 quilômetros do Supremo Tribunal Federal, acompanha a gente todos os dias, ele que fala de Sobradinho, Distrito Federal, e o Flávio de Nova Europa, acho que ele estava dentro de uma máquina, pelo que deu para entender, mas felizmente ele parou o maquinário para gravar o vídeo para a gente, para participar aqui de Oeste Sem Filtro. A gente agradece muito o carinho. E assim, mais um programa fica por aqui. Agradeço muito a sua companhia nesta terça-feira. Na sequência, eu deixo você muito bem acompanhado com o Alexandre Garcia e depois você nos acompanha com a Força do Agro, comandado pela Joyce Mafesoli. Vou me despedir, então, dos meus parceiros. Temos um tempinho, um chorinho. Vou começar lá com o Carlo Cauti, dos Estados Unidos. Carlo Cauti, muito boa noite para você. Bom, nos vemos aí ainda esta semana, que Carlo Cauti não para, está sempre em movimento. Boa noite, bom descanso.
2: Boa noite, Paula, boa noite, Ana, boa noite, Dona Cília, boa noite, Piotto, boa noite para a nossa audiência, direto aqui de Grand Rapids, onde estou cobrindo a Exton University, que é o maior evento do mundo de liberais e conservadores, com uma grande participação brasileira, a maior delegação aqui é do Brasil, e há muita gente entre a classe política, empresarial, intelectuais, que estão aqui muito bem representando o nosso país. E quem sabe consigo dar um pulo lá em Washington para ajudar o senador Flávio Bolsonaro a defender também os interesses nacionais perante a Casa Branca. Boa noite a todos, até amanhã.
10: Da ideia que ele faz. Agora que eu percebi, o Carlo Cauti conseguiu mudar de cenário durante o programa. No mesmo programa, ele estava quase em dois lugares ao mesmo tempo. Esse
14: nem,
10: é o Cauti.
14: Que nem baile debutante, que troca de roupa.
10: É, ele troca de cenário durante o mesmo programa. Pode isso, Marcília? Ana Paula Henkel, boa noite, bom descanso.
15: Boa noite, meus amigos. Boa noite, Cauti. Para a Califórnia lutar contra os democratas aqui, ninguém quer, né? Fica todo mundo passeando, vai para a Flórida, vai para Washington. Bom, boa noite, Paula, Cauti, Piotto, Marcília, toda a nossa audiência. Um beijo especial para a nossa turma aqui, né? Que mandou vídeo, o Flávio, o Rubens. E o Moacir, que é de Pouso Alegre, que é ali pertinho de Lavras, ali pertinho de mim. Um abraço para o sul de Minas, que eu tenho muita saudade do sul de Minas, ô terra boa, viu? Até amanhã.
10: É isso aí, Minas levou então carinho, um chamego especial da Ana. Vou me despedir então dos meus... Ô Ana, não dá ideia que o Cauti é capaz de pegar um avião, dar uma passadinha aí na Califórnia antes de Washington, antes de voltar ao Brasil. Ele que está em Grand Rapids, no Michigan. Bom, parceiros aqui de estúdio, Adalberto Piotto, André Marcília, agora já ultrapassamos o horário. Boa noite, mas vou dar um boa noite individual para vocês. Boa noite.
14: Boa noite, Paula. Boa noite, Marcília, Ana, Cauti, a todos que nos acompanharam. Até amanhã.
10: André Marcília, muito boa noite. Obrigada pela companhia.
16: Boa noite, Paula, Piotto, Cauti, Ana. E você sabe que eu conheço Pouso Alegre, porque uma vez eu fiz uma viagem para Ouro Preto.
14: Marcília, o tempo estava acabando já.
16: Mas eu fiz uma viagem para Ouro Preto e falei assim, onde eu vou ficar no meio do caminho? Pouso Alegre, porque com o nome desse Pouso Alegre só pode ser bom.
10: E foi alegre?
16: Foi alegre.
10: Seu pouso.
16: Pouso.
10: Tá bom.
14: O café da manhã era bom no hotel, não é?
16: Era ótimo.
14: Ah, então.
10: Deixa eu desejar uma ótima noite para a nossa audiência, um bom descanso e até amanhã.
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21: 7h53.
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2: 8h22.
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0: Estamos em campo e o assunto é futebol. O duelo árabe nesta madrugada teve emoção. A Argélia venceu a Jordânia por 2-1 de virada. Superiores durante a maior parte da partida, os argelianos levaram mais perigo desde o início da partida. Com o gol, a Jordânia ficou mais defensiva e apostou tudo nos contra-ataques no segundo tempo, enquanto a Argélia dominava as ações em campo. As mudanças feitas por Vladimir Petkovic melhoraram a equipe africana, que encontrou a virada com 2 gols em cobranças de escanteio. Estas são as últimas do esporte. Voltaremos com mais destaques do mundo da bola amanhã, aqui no Esporte Total. 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

Prezados ouvintes da Hora Milagrosa, convidamos a todos para que venham participar das reuniões da Igreja Apostólica que são realizadas nesta cidade de Cascavel, estado do Paraná, com reuniões aos sábados às 19 horas e aos domingos às 18 horas, e no segundo domingo de cada mês às 10 horas da manhã, e quinzenalmente às terças-feiras às 19 horas e 30 minutos. O endereço é Rua Agostinho dos Santos, número 1883, Jardim Alvorada. Serão todos muito bem-vindos.

filhos e filhas. Nosso Senhor Jesus nasceu de uma virgem pura e santa, pois nela não havia o pecado original como nas demais criaturas humanas. Deus Pai anulou naquele pequeno ser a influência do pecado original. Decorre daí o fato dela haver sido merecedora da saudação do arcanjo Gabriel: "Salve, agraciada, o Senhor é contigo, porque achaste graça diante de Deus." Consequentemente, o corpo santo de Nosso Senhor Jesus não sofreu a influência do pecado, porque a sua mãe era santa e imaculada. Eis porque, no sacramento da Santa Comunhão, Nosso Senhor Jesus alimenta, com o seu corpo e o seu sangue, a fé, a alma e a união espiritual daqueles que dignamente dele participam. Prezado ouvinte, creia com verdadeiro entendimento no valor espiritual e no significado desse sacramento divino, organizado nesta Igreja Apostólica, conforme orientações do Divino Salvador, acatadas fielmente pela Santa Vó Rosa e pelo Santo Irmão Aldo, a fim de que, dele participando, possa ser alimentado espiritualmente pelo pão vivo que desceu dos céus, Nosso Senhor Jesus Cristo.

0: Divulgamos a seguir um depoimento de fé prestado em agradecimento e reconhecimento a Deus Pai e aos seus santos.
1: Sentindo alguma dificuldade visual, a senhora Edith Simon Miranda passou em consulta com um especialista ocular que a encaminhou para a cirurgia de catarata nos dois olhos. Essa senhora vinha clamando pela misericórdia da Santa Vó Rosa e do Santo Irmão Aldo em favor daquele tratamento e em suas orações rogava a bênção de Deus Pai, de Nosso Senhor Jesus e da bendita Mãe Maria Santíssima para sua saúde e bem-estar. Também vinha acompanhando com esperança e fé as transmissões da Hora Milagrosa, da qual é ouvinte desde o ano de 1963. Aconteceu que os resultados de exames pré-operatórios levaram o especialista a dispensá-la da cirurgia indicada, porque constara, então, que os olhos e a capacidade visual dessa senhora estavam perfeitos. Informação que muito a surpreendeu, na qual identificou o atendimento das súplicas que elevara aos céus em favor daquele problema ocular. Ela finaliza seu depoimento de fé, remetido de Francisco Beltrão, Estado do Paraná, em abril de 2022, direcionando ações de graças a Deus Pai e aos seus santos, em reconhecimento

pela boa saúde ocular que vem desfrutando desde que recebeu essa bênção para o seu viver há mais de 5 anos.

0: Estamos apresentando A Hora Milagrosa e na sequência vai falar-lhes o pastor José Donizete Francisco.
1: Prezados ouvintes deste programa A Hora Milagrosa, a minha saudação a todos. Eu lhes desejo que as bênçãos de Deus, o nosso Pai, de Jesus, nosso Senhor, juntamente com as bênçãos de Maria Santíssima, nossa Mãe Espiritual, e as bênçãos da Santa Vó Rosa como Espírito Consolador, junto às bênçãos do Santo Irmão Aldo, Supremo Pastor, esteja com tantos quantos merecerem. Com estas palavras, eu convido o Senhor, a Senhora e você jovem, que acompanhem a nossa mensagem, que é o Evangelho de Jesus Nosso Senhor, ensinado por esta Igreja Apostólica, com a direção da Santa Vó Rosa, o Consolador, do Santo Irmão Aldo, Supremo Pastor deste rebanho. Prezados ouvintes, em nossa meditação de hoje, nós vamos falar sobre os fundamentos da fé apostólica, ensinada por Jesus a esta Santa Igreja, com a direção da Santa Vó Rosa e do Santo Profeta Irmão Aldo, para os tempos da regeneração em que estamos vivendo. Veja que são estes fundamentos que sustenta a nossa mensagem, dentre o Evangelho de Jesus, que ensinamos nesta igreja, são palavras vivas, são palavras de fé, são palavras mencionadas com a direção e com o governo da Santa Vó Rosa a esta Igreja Apostólica, em nome de Jesus e de Deus, o nosso Eterno Pai. Esta afirmada na Santíssima Trindade Excelsa, Deus, o nosso Pai, Jesus Cristo, o Filho Unigênito, ao Espírito Santo, e em nossa Mãe, Maria Santíssima, na Santa Vó Rosa, o Espírito Consolador, e no Santo Irmão Aldo, e nos santos e anjos de Deus. Aí está a base, os fundamentos da nossa fé apostólica. Nós temos convicção que, através da Igreja Apostólica, Jesus cumpriu as suas promessas, iniciou a sua segunda vinda a esta terra, formando o Espírito Consolador, que é a Santa Vó Rosa, formando o seu sucessor, que é o Santo Profeta Irmão Aldo, pastor deste rebanho, e último profeta de Deus para os tempos do fim, que é os tempos em que estamos vivendo, chamado na doutrina, tempos da regeneração. A missão da Igreja Apostólica, através da evangelização como povo de Deus, é anunciarmos ao mundo que ainda há esperança da salvação da sua alma, para que os que crerem e dedicarem em obedecer os ensinamentos desta igreja, que nos é dada por Jesus, pela Santa Vó Rosa, pelo Santo Irmão Aldo, aí espalhando o amor, a paz divina, a esperança, o perdão, e se forem fiéis até o fim, herdará o reino dos céus, cumprindo as palavras de Jesus quando ele disse: aquele que for fiel até o fim verá a glória de Deus. São palavras, são ensinos do Mestre Jesus que ficam registrados com muita clareza para os humildes e contritos de coração. Prezados irmãos e ouvintes, que nos ouvem com fé, amor, têm obedecido esta igreja e têm alcançado as bênçãos dos céus para suas vidas, e segundo os ensinamentos do nosso Senhor Jesus, a palavra dele se cumpriu, as suas promessas que ele fez no passado, cumpriu no presente, na restauração da tua igreja, formando na terra um povo santo, zeloso de boas obras, para um dia vermos a glória de Deus, através de uma doutrina, através de uma disciplina que rege a vida dos filhos de Deus, moralizando os atos daqueles que crê e passam a obedecer os nossos ensinamentos. São palavras vivas que vêm dos céus, que nos ajuda, que nos abençoa, e assim vamos vivendo nesta terra, mas à semelhança dos santos e anjos de Deus, conforme esta igreja nos ensina, através do Evangelho de Jesus, nosso Senhor. Jesus, nosso Senhor, derramando o seu sangue inocente para a purificação, a redenção dos que nele crescem. Ressuscitou ao terceiro dia, ganhou o poder da vida sobre a morte, de formar santos para Deus. Jesus prometeu aos seus apóstolos que ele voltaria para o cumprimento do juízo final, quando ele disse que faria nova todas as coisas, enviaria um outro Consolador, semelhante a ele, com o poder, virtude e graça, e prepararia um povo para Deus. Este povo será guiado, protegido por um pastor, conforme a sua promessa quando Jesus disse: haverá um só rebanho e um só pastor. Ouvintes, nós cremos na Virgem Maria Santíssima, imaculada, predestinada, bendita entre todas as mulheres, escolhida por Deus para ser a mãe do amado Filho Jesus, cuja missão lhe deu o direito de ser Rainha dos Céus, Mãe dos Filhos de Deus. Maria Santíssima foi, ela é, esta santa poderosa, a Mãe de Jesus e a nossa Mãe Espiritual. Nós cremos verdadeiramente na missão da Santa Vó Rosa, porque como Espírito Consolador da Promessa, ela vem nestes dias abençoando, guardando e protegendo este povo, através do nosso santo irmão Aldo, guiando, amparando e protegendo aqueles que crê, dando-lhe a tua bênção, a tua graça, a tua paz e o teu consolo. Veja, prezados irmãos, que esta santa bendita, ela nos conduz com mão forte na formação de santos para a glória de Deus. Esta é a missão da Santa Vó Rosa como Espírito Consolador da Promessa do nosso Senhor Jesus. E todos quantos nos ouvem através desta mensagem que nós estamos falando sobre os fundamentos da nossa fé apostólica, falamos sobre a missão salvadora de nosso Senhor Jesus, o Cristo enviado de Deus, o nosso Senhor. Falamos sobre Maria Santíssima, a nossa mãe espiritual, o seu amor por nós. Falamos da Santa Vó Rosa como Espírito Consolador da Promessa de Jesus. Falamos da restauração desta Igreja Apostólica por meio de Jesus e dela como Consolador. E agora vamos falar da missão profética do Santo Irmão Aldo. Ele é o sucessor do Consolador. A Santa Vó Rosa é o Consolador da Promessa. E o Santo Irmão Aldo é o último profeta que vem cumprindo a sua missão nesta Igreja, ao lado de Jesus, da Santa Vó Rosa e do Poder Celestial. Tendo predestinado para esta missão, ele foi escolhido por Deus e por Jesus, pela Santa Vó Rosa, para dar continuidade na obra de Deus aqui na Terra, iniciada por Jesus, pela Santa Vó Rosa. E assim ele conduziu esta Igreja por 44 anos, revelando os ensinamentos de Jesus e da Santa Vó Rosa e do Reino dos Céus no governo da Igreja, porque conduziu e cumpriu a promessa de nosso Senhor Jesus, quando ele disse: haveria um só rebanho e um só pastor. O Santo Irmão Aldo é este pastor por excelência prometido por Jesus, tendo cumprido tão nobre missão, preparando esta Igreja Apostólica juntamente ao Poder Celestial e agora no pleno desenvolvimento em divulgarmos o Reino dos Céus aqui na Terra. Hoje, na glória celestial, passa a exercer o seu ministério de pastor por excelência, amparando, protegendo, guardando a todos quantos creem e confia na sua missão gloriosa. Esta é a missão do Santo Irmão Aldo. Prezados ouvintes, indo já para as partes finais destes esclarecimentos da nossa mensagem apresentada, um caminho seguro para aqueles que vierem a crer e obedecer os nossos ensinos que vêm dos céus, então é que nós mostramos a mais perfeita realidade naquilo que nós cremos em uma doutrina perfeita, santa e pura que veio dos céus, que Jesus nos deu nos tempos presentes, no governo da Santa Vó Rosa do Santo Mal, da frente desta Igreja Apostólica. Cremos na salvação do Espírito, visto que toda pessoa com fé santifica a sua alma aqui na Terra e, ao terminar os seus dias de vida, pode ter a plena convicção de que o seu Espírito vitorioso entrará no Reino dos Céus. De acordo com o proceder que realizar aqui na Terra, receberá de Deus a recompensa celeste, conforme determinou Jesus nos seus ensinamentos. Esta é a nossa mensagem. Creiam, confiam que estas palavras vêm dos céus, porque nos foi dada por Jesus, pela Santa Vó Rosa e pelo último profeta, Santo Irmão Aldo, sendo, por conseguinte, a última oportunidade de salvação para aqueles que vierem a crer nos nossos ensinos, e aqueles que crer que obedecer serão felizes e bem-aventurados já na vida presente e na vida futura, herdará o Reino dos Céus, cumprindo as palavras, os ensinamentos de nosso Senhor Jesus, quando ele disse: aquele que for fiel até o fim, verás a glória de Deus. E assim, prezados irmãos, deixando essa simples palavra em vossos corações, passo a orar em favor de todos, desejando que a bênção dos céus lhes proteja, lhes ajude a vencer nesta terra e na vida futura possamos herdar a vida eterna com Deus em sua glória. Este é o resumo da nossa doutrina, dos mandamentos desta igreja, para aqueles que vivem os ensinamentos que aqui nós aprendemos com Jesus, com Maria Santíssima, com a Santa Avó Rosa e com o Santo Irmão Alto. Amém. Santíssimo Deus e nosso Pai Celestial, neste momento em que nós ouvimos este programa A Hora Milagrosa, pedimos ao Senhor Deus, juntamente com Jesus, o nosso Salvador, pedimos a bênção, a proteção e o amparo da Santa Avó Rosa como Consolador. Pedimos a proteção e bênção do Santo Irmão Aldo, que nos ajude, que nos abençoe, dando-nos o entendimento, a fé, para que possamos caminharmos junto nesta jornada e assim ir a cada dia aperfeiçoando cada vez mais a nossa fé, o nosso entendimento nessa doutrina santa que veio dos céus para o nosso aprimoramento espiritual. Por isso eu peço, querida e Santa Avó Rosa, ajude, abençoe grandemente aqueles que neste momento estão necessitando pela tua bênção, pela tua graça e pela tua proteção. Ajude-os a vencer, dê a tua proteção celestial e eles em tudo possam glorificar o teu nome e fazer uso desta fé em momentos de dificuldades da vida, assim possam receber as bênçãos dos céus, fazendo uso da sua fé, muitas vezes colocando água e óleo para resolver os seus problemas. Ó Santa Avó Rosa, quanta gratidão vai em nossa alma por termos a convicção e a fé que a Senhora está ajudando, está abençoando aqueles que crê em nossa mensagem, lhes dando o entendimento, a fé, para que possamos trabalharmos junto, unidos, para servir a cada dia melhor ao nosso Deus, através de uma fé viva e poderosa que está em nossos corações. Por tudo isto, a nossa gratidão sincera. Agora eu peço, Santa Avó Rosa, que a Senhora ajude, que a Senhora abençoe toda a família apostólica, todos os nossos ouvintes. Peço também que unja a água e o óleo que eles colocaram próximo a este aparelho receptor. E quando recebendo a tua unção, quando eles fazer uso com fé, sejam grandemente valido pela tua bênção, pela tua graça e pelo teu poder. Por tudo isto, Santa Avó Rosa, a nossa gratidão sincera. E assim, ó prezados ouvintes, receba a bênção de Deus nosso Pai, a bênção de Jesus nosso Senhor, juntamente as bênçãos de Maria Santíssima, Santa Avó Rosa, do Santo Irmão Aldo. Abençoe a tantos quantos a merecerem, não só hoje, mas para sempre. Amém.
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